0: um procedimento.
1: Tá precisando, né? Depois daquelas semanas com o Carlinhos.
0: Aqui também conosco o Cristóvão Ribeiro. Obrigado pelo carinho da audiência. Também com a gente o Arão Alves, né? Boa noite a todos. Boleiros, bem acalorado, muito bom. Arão Alves. Então, todo mundo gostando aí.
2: A gente, nosso... assim, esse mês, o pessoal tem que entender o seguinte. Vou ser bem sincero. Eu tentei, assim, algumas pessoas, porque a gente sempre chama, né, Romildo?
0: Tanto que hoje assim, só estamos... Só estamos nós três aqui
2: assim,
0: na bancada.
2: Porque, assim, a demanda, né, também de jogos, aí... ela foi menor, a gente teria... Então, assim,
1: mas a dinâmica fazer... eterna deu um...
2: Justamente.
1: Externa,
2: assim, vamos,
1: né?
2: Vamos dar uma esquentada com o que está acontecendo aí fora, tem esse campeonato, então a gente diminui aqui para ter mais tempo também para o pessoal que está lá fora. Mas, às vezes, você liga para um cara e o cara diz assim, ó, eu tinha uma pessoa que eu convidei aqui, não vou falar quem foi. Tava trabalhando agora à tarde também, disse, Ovares, 5h30 me chamaram para ir na casa de um amigo que tem uma tal de uma sopa ali com a família, não sei o que, tarará. É um clima de festa em um mês. Então, sopa. Assim, vai ter final de semana. Sopa. Pode ser, etílica. Então, vai ter dia assim que, ó, recebendo família em casa, viajar, porque é férias das crianças. É um mês atípico, mas não vai faltar conteúdo. E é bom que o torcedor ele tá atento a isso, porque hoje a gente deu aquela esquentada nas ruas de Campina Grande, com o Parque do Povo e Amigão. Liga de Souza campeã, viu? Já mandaram mensagem aqui. Tem mais aí, Carlinhos, da comemoração do pessoal da Liga de Souza campeã.
0: Lembrando, não é o Souza, tanto que a camisa isso. Aí é amarela, né?
2: Isso, aí eu acho que é a Queimadense, né? Vamos ver. Vamos
0: a Queimadense, ela aqui. Tá de, se não me engano, acho que Queimadense.
2: Vamos
0: Queimadense
2: tentar ver agora. Aqui.
0: Só se mudou o uniforme da Queimadense. Queimadense ela...
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3: Dez horas.
12: Está no ar a Voz do Brasil. As notícias do governo federal que movimentaram o país no dia de hoje.
13: Boa noite.
14: Boa noite para você que nos acompanha em todo o país.
13: Segunda-feira, 8 de junho de 2026.
14: Vamos ao destaque do dia, meio ambiente.
13: BNDES nega mais de R$1 bilhão em crédito para produtores rurais que desmataram.
14: Polícia Rodoviária Federal apreende mais de 300 toneladas de ouro extraídas ilegalmente da Amazônia e inutiliza equipamentos do garimpo.
13: E o governo do Brasil lança campanha para triplicar a quantidade de materiais reciclados no país.
14: Você vai ouvir também assistência social e combate à fome.
13: Como programas sociais como Bolsa Família e o benefício de prestação continuada ajudaram a retirar 26 milhões de pessoas da insegurança alimentar.
14: E vamos falar também do seguro defeso, que desde novembro do ano passado já foi pago a 745 mil pescadores artesanais. Natália Koslip.
15: Os estados do Maranhão, Pará, Bahia, Amazonas e Piauí concentram quase 80% do total de requerimentos do seguro-defeso.
13: E ainda dá tempo de fazer a inscrição para o Exame Nacional do Ensino Médio, o Enem.
14: O prazo.
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14: foi prorrogado para o dia 12.
13: Estudantes de escolas públicas, pé de meia, têm a inscrição pré-preenchida, mas precisam fazer a confirmação na página do participante.
14: Hoje, na apresentação da Voz do Brasil, Mariana Jungmann e Luciano Seixas.
13: E acompanhe a gente ao vivo, acesse radiogov.ebc.com.br ou o canal Gov na sua TV aberta.
14: Dia 5 de junho foi celebrado o Dia Mundial do Meio Ambiente.
13: O Brasil vem reduzindo o desmatamento em todos os biomas nos últimos 3 anos.
14: Parte do resultado foi alcançado com uma cooperação internacional que resultou na retomada do Fundo Amazônia com a participação de 9 países financiadores.
13: Para reforçar o debate sobre a pauta ambiental, até a próxima quinta-feira acontece a Semana Nacional do Meio Ambiente, realizada aqui em Brasília.
14: Hoje, na abertura do evento, autoridades discutiram a importância do Fundo Amazônia e os avanços no Brasil na conservação da floresta.
17: Criado em 2008, o Fundo Amazônia é hoje um dos principais mecanismos de financiamento para ações de proteção e desenvolvimento sustentável na Amazônia, maior floresta tropical do mundo. Além da Noruega, pioneira na contribuição ao fundo, são doadores a Alemanha, Estados Unidos, Irlanda, Japão, Reino Unido, Dinamarca e Suíça. Segundo dados do Banco Nacional de Desenvolvimento Econômico e Social, BNDES, responsável por gerir o fundo. Em 18 anos de existência, mais de 5 bilhões de reais foram investidos em 153 projetos. As ações envolvem comunidades tradicionais, povos indígenas, agricultores familiares e outras comunidades que atuam na proteção e no desenvolvimento sustentável da Amazônia Legal. Só nos últimos 3 anos, a média de investimentos foi a diretora socioambiental do BNDES, Tereza Campelo.
18: O que nós fizemos ao longo desses 3 anos e meio é absolutamente diferenciado com relação ao que nós conseguimos fazer na história. É um dado assim, muito, muito representativo de tudo que a gente vem fazendo na área de floresta, na área de biodiversidade, de desenvolvimento sustentável.
17: Para o ministro do Meio Ambiente, João Paulo Capobianco, os números são resultado de um trabalho conjunto do governo do Brasil para fortalecer a conservação da floresta e o desenvolvimento sustentável na região.
19: É uma opção que o Brasil fez por, de fato, transformar a sua economia, encontrar uma rota própria de descarbonização, e tudo isso aconteceu com os desmatamentos registrando os menores índices da história, com o restauro florestal registrando os maiores índices da história, com a redução de incêndios com os maiores índices da história.
17: Os resultados e experiências de projetos apoiados pelo Fundo Amazônia são parte da exposição Afluentes, Caminhos e Histórias do Fundo Amazônia, que está em cartaz na Biblioteca Nacional de Brasília. A visitação é gratuita e segue até 12 de junho. Reportagem Gabriela Noronha.
20: Todos os dias, toneladas de materiais recicláveis são descartadas no Brasil, mas boa parte desse lixo ainda acaba no lugar errado.
14: Para mudar essa realidade, o governo do Brasil lançou uma campanha nacional para incentivar a separação correta dos resíduos dentro de casa.
20: A meta é triplicar os índices de reciclagem no país, que hoje giram entre 8% e 9%.
21: A reciclagem começa dentro de casa. Um gesto simples, capaz de transformar resíduos em renda, inclusão social e preservação ambiental. E apesar dos avanços, o Brasil ainda recicla pouco. Ao todo, são 80 milhões de toneladas de lixo reciclados por ano, cerca de 382 quilos por brasileiro. Os serviços públicos recuperam apenas 4%, enquanto o índice chega a 8% quando se contabiliza o trabalho essencial dos catadores autônomos. O secretário-executivo da Secretaria-Geral da Presidência da República, Ari Moraes, defende que quando o lixo é separado corretamente, todos ganham.
22: Então tem estudos que dizem que o material que chega misturado, principalmente o material orgânico, o material seco na cooperativa, né, vai ter que separar. Que depois vai virar rejeito, porque ele não fica comerciável, não fica economicamente viável. Então ele perde 2, 3 dias de trabalho da sua vida. Então, para os catadores, para a geração de renda para eles, é fundamental que o material seja segregado corretamente na fonte, já na sua casa, na sua empresa, para que possa chegar um material mais limpo e de melhor qualidade.
21: Os desafios são muitos. Resíduos orgânicos misturados aos recicláveis, restos de comida, vidros quebrados e até materiais perfurantes ainda chegam diariamente às cooperativas. Além de reduzir o aproveitamento dos materiais, o descarte incorreto coloca trabalhadores em risco, avalia o gerente operacional de uma empresa de reciclagem em Brasília, Jorge Ribeiro Dias.
23: Porque se o material chega na cooperativa melhor, vai facilitar o trabalho do cooperado e ele vai vender um material de melhor qualidade. Além desse ganho ambiental que tem, ainda vai gerar esse ganho social que rende renda para as pessoas.
21: O governo do Brasil quer triplicar a reciclagem no país e lançou uma campanha nacional para ampliar a conscientização ambiental e fortalecer o trabalho das cooperativas.
24: O resíduo que você separa vira renda nas mãos de quem recebe. Lise e respeite as catadoras e catadores. O descarte correto pode começar com você.
21: A orientação é simples. Papéis, plásticos, metais e vidros devem ser separados dos resíduos orgânicos. Reportagem Pablo Mundim.
14: Desde 2023, o BNDES, Banco Nacional de Desenvolvimento Econômico e Social, recebeu mais de 500 mil pedidos de crédito rural de produtores do agronegócio.
20: Mas em 1% deles, as propriedades em questão tinham sido apontadas em indícios de desmatamento ilegal pelo MAP Biomas, um sistema de monitoramento colaborativo da vegetação nativa em todo o país.
14: Nesses casos...
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14: para evitar o fomento a quem prejudica o meio ambiente e os pedidos.
2: O BNDES, Banco Nacional de Desenvolvimento Econômico e Social, rejeitou mais de 1 bilhão e 100 milhões de reais em pedidos de financiamento feitos por produtores rurais que tinham propriedades com indícios de desmatamento ilegal nos últimos 3 anos. O monitoramento de propriedades rurais é feito em parceria com o MAP Biomas, uma rede colaborativa de organizações não governamentais, universidades e empresas de tecnologia que monitora os biomas brasileiros via satélite. O objetivo desse trabalho em conjunto é evitar a concessão de financiamentos a quem pratica o desmatamento ilegal. O chefe do Departamento de Acompanhamento e Prevenção de Inconformidades do Banco, Rafael Santelli, explica que o BNDES é um grande parceiro do agronegócio e valoriza a produção sustentável e ética no campo brasileiro. Mas o banco, de acordo com Santelli, não é complacente com o agro que destrói o meio ambiente.
4: O BNDES é uma das maiores instituições apoiadoras do setor agropecuário, sem dúvida alguma. Mas é claro, o agronegócio sustentável. Está dentro da estratégia do banco apoiar a agricultura sustentável, preservação das florestas, transição justa para uma economia neutra em carbono. E a gente vem buscando apoiar os produtores que têm boas práticas de manejo, de sustentabilidade, agricultores inovadores. Então a gente vem buscando apoiar práticas no setor agropecuário, assim como nos demais setores da economia também.
2: O Norte e o Nordeste foram as regiões que tiveram o maior percentual de financiamentos evitados pelo BNDES por conta de indícios de desmatamento ilegal. 1,7% dos 6 bilhões de reais em financiamentos solicitados na região Norte e 1,7% dos quase 8 bilhões de reais da região Nordeste. Reportagem André de Barros Lima.
20: E a Polícia Rodoviária Federal também aproveitou a Semana do Meio Ambiente para divulgar números recordes de combate aos crimes ambientais em todo o Brasil, especialmente na Amazônia Legal.
14: Desde 2023, quando foi lançado o Plano Amazônia Segurança e Soberania, também conhecido como Plano AMAS, foram apreendidos 300 quilos de ouro nos 9 estados da Amazônia Legal.
20: A PRF também atuou contra o tráfico de drogas na região, com a apreensão de 107 toneladas de maconha e 32 de cocaína, além de armas e munições.
14: O prejuízo ao crime organizado inclui a inutilização de equipamentos utilizados no garimpo ilegal, como balsas, motores, tratores, escavadeiras, caminhões e até aviões e helicópteros.
20: Mais de 14 bilhões de reais foram anunciados hoje para fortalecer a agropecuária pelo programa Move Agricultura.
14: O valor vai ser investido em crédito para aquisição de tratores, colheitadeiras, plantadeiras e outros equipamentos para o campo.
20: O anúncio foi feito durante uma feira de tecnologia agrícola no município de Luiz Eduardo Magalhães, na Bahia.
14: O vice-presidente Geraldo Alckmin também anunciou o financiamento de 21 bilhões de reais para a renovação de frota de caminhões que deve atender às demandas logísticas do agronegócio.
5: Estão liberados 14 bilhões de reais para financiamento de tratores, implementos agrícolas, 1 ano de carência, 5 anos para pagar, juros em torno de 9% ao ano. A segunda boa notícia é o Move Caminhões.
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5: São 21,1 para ônibus, renovação de frota, melhora a logística, melhora a produtividade, melhora o meio ambiente, segurança automotiva para ajudar a mecanização da nossa agricultura.
20: Estudante do ensino médio e ainda não fez a sua inscrição para o Enem, atenção!
14: O Ministério da Educação ampliou o prazo de inscrições para as provas desse ano para até sexta-feira, dia 12.
20: O Exame Nacional do Ensino Médio seleciona estudantes para ingresso nas universidades públicas e privadas e institutos federais de educação superior.
0: A prorrogação foi anunciada pelo Ministério da Educação, MEC, e pelo Instituto Nacional de Estudos e Pesquisas Educacionais, Anísio Teixeira, INDEP. As provas continuam marcadas para os dias 8 e 15 de novembro. Vale ressaltar que ter direito à isenção da taxa não garante a inscrição automática. Quem recebeu a gratuidade teve a justificativa de ausência aceita na edição passada, participa do programa PED Meia ou conclui o ensino médio na rede pública neste ano, também precisa confirmar a participação no sistema. No caso dos estudantes da rede pública, a inscrição foi gerada automaticamente, mas é necessário acessar a plataforma para confirmar os dados, escolher o município de prova, a língua estrangeira e solicitar atendimento especializado, se necessário. Para os candidatos não isentos, a taxa de inscrição é de R$ 85,00 e agora pode ser paga até 17 de junho. O prazo para solicitar atendimento especializado e tratamento por nome social também termina nesta sexta-feira. Quem concluir o ensino médio em 2026 e participa do PED Meia recebe um incentivo adicional de R$ 200,00 desde que esteja presente nos dois dias de prova. Para conferir todas as regras da edição e se inscrever, acesse enem.inep.gov.br/participante. Dilson Santa Fé, para a Voz do Brasil.
14: O Ministério da Saúde suspendeu temporariamente a aplicação da vacina contra a dengue, desenvolvida pelo Instituto Butantan.
20: Segundo o ministro da Saúde, Alexandre Padilha, a ação foi necessária após o sistema

0: sistema de vigilância registrar 42 reações severas em pessoas que tomaram o imunizante, incluindo duas mortes.
1: Os casos equivalem a apenas 0,008% do total de 500 mil doses que já tinham sido distribuídas.
0: Mesmo assim, o ministro Alexandre Padilha explicou os objetivos para suspender a aplicação do imunizante.
2: Primeiro é a ação de precaução, que deve sempre guiar quem respeita a vida, quem respeita a ciência, ainda mais quando a gente está falando de vacinação. Segundo, para que Ministério da Saúde, Anvisa, Instituto Butantan aprofundem a investigação, tanto nos 42 casos, buscar fator de risco nessas 42 pessoas, identificar com pessoas que tomaram na mesma época, se tem alguma outra diferença em relação a essas pessoas, inclusive aprofundar a investigação sobre os 3 casos graves e os 2, em especial, que temos óbitos registrados, onde não existe informações suficientes para estabelecer uma causalidade entre a vacina e esses óbitos.
1: Importante destacar que esse imunizante nacional estava sendo aplicado apenas nas cidades de Botucatu, em São Paulo, Nova Lima, em Minas Gerais, e Maranguape, no Ceará, e ainda na região de Araguaína, em Tocantins.
0: Para quem tomou a vacina nos últimos 21 dias, a orientação do Ministério da Saúde é fazer o acompanhamento em uma unidade de saúde local para observar possíveis reações adversas.
1: E o Ministério da Saúde ampliou a capacidade de atendimento do SUS com a entrega de 300 equipamentos e a 185 municípios em todos os estados.
0: A modernização do Sistema Único de Saúde deve diminuir a fila de espera dos atendimentos em todo o país.
1: Os investimentos do novo PAC Saúde chegam a 546 milhões de reais e vão viabilizar 428 mil cirurgias eletivas por ano.
3: O Ministério da Saúde iniciou a segunda etapa da entrega de equipamentos para hospitais públicos e filantrópicos em todo o país. A ação prevê a distribuição de 150 novos combos cirúrgicos e 20 tomógrafos para ampliar os atendimentos especializados no SUS. Com investimento de 546 milhões de reais, os equipamentos devem permitir a realização de cerca de 428 mil cirurgias eletivas por ano. A ação deve reduzir filas e o tempo de espera dos pacientes. Os combos incluem equipamentos para cirurgias gerais e oftalmológicas, utilizados em procedimentos como vasectomia, laqueadura e cirurgia de catarata. Ao todo, 185 municípios vão ser beneficiados. As remessas começaram em fevereiro deste ano e seguem até o fim de junho. Além da entrega dos equipamentos, o Ministério da Saúde também garante instalação, treinamento das equipes e manutenção por 3 anos. A iniciativa faz parte do programa Agora Tem Especialistas e busca ampliar o acesso da população a consultas, exames e cirurgias pelo SUS, especialmente em regiões com menor oferta de atendimento especializado. Lucília Araújo para a Voz do Brasil.
0: Entre 2023 e 2025, o Brasil levou mais de 26 milhões de pessoas para fora da faixa de insegurança alimentar.
1: Isso levou as Nações Unidas a retirarem o país do mapa da fome.
0: O resultado refletiu a adoção de uma série de ações para aumentar a oferta de alimentos e a renda das famílias mais vulneráveis.
4: Moradora do Sol Nascente, região mais pobre do Distrito Federal, Keila de Souza Barbosa tem 7 filhos e está à espera de mais 2. Segundo ela, com crianças ainda muito pequenas, é difícil trabalhar fora. Keila revela que a fome já fez parte da rotina do lar, mas hoje a situação mudou. O sustento vem principalmente do Bolsa Família. O benefício chega a R$ 1.400 por mês.
5: Já passei fome, mas meus filhos, e hoje meus filhos já não passam mais, né? Então, assim, é um benefício que me ajuda muito.
4: O Bolsa Família é uma das ações do Plano Brasil Sem Fome, criado em 2023. A iniciativa reúne o trabalho de 24 ministérios para aumentar a renda, garantir comida saudável e dar proteção social. E é coordenado pelo Ministério do Desenvolvimento e Assistência Social, Família e Combate à Fome. Valéria Buriti, secretária extraordinária.

0: na área de combate à pobreza e à fome, explica que o plano nasceu num momento crítico e foi estruturado como uma das prioridades do governo do Brasil.
1: Era 33 milhões de pessoas passando fome, então a gente conseguiu nesse período controlar a inflação de alimentos, gerar emprego, gerar ocupação e reduzir desigualdades.
0: Entre 2023 e 2025, o Bolsa Família atendeu em média 20 milhões e 700 mil famílias por mês. O total de repasses passou de 434 bilhões de reais. O resultado foi reforçado por ações como o programa Gás do Povo, o benefício de prestação continuada e a valorização do salário mínimo. Com isso, a rede de segurança alimentar avançou e a adesão de municípios ao Sistema Nacional saltou de 536 para mais de 2.200 cidades em abril deste ano. Mesmo com a saída do mapa da fome, 6 milhões e 500 mil pessoas ainda enfrentam a fome grave no país. Para mudar essa realidade, a nova etapa do Plano Brasil Sem Fome vai concentrar esforços em territórios onde há maior concentração de domicílios nessa condição. Valéria Buriti traz os detalhes.
1: A gente tem mobilizado os entes federativos para adotarem esses planos, também com estratégias que garantem acesso à água, produção de alimentos, abastecimento alimentar. Seja um esforço coletivo, um grande mutirão, para que a gente tenha, de fato, o direito à alimentação é garantido todos os dias para quem vive no Brasil.
0: Com o aumento da renda pelo trabalho, 2 milhões de pessoas deixaram o programa Bolsa Família entre janeiro e outubro do ano passado. Reportagem Luciana Colares de Holanda.
2: E assegurar renda para famílias vulneráveis que vivem da pesca é também o objetivo do Seguro Defeso.
3: Mais de 3 bilhões de reais foram pagos a pescadores artesanais de todo o país desde novembro do ano passado.
4: O Seguro Desemprego do Pescador Artesanal, também conhecido como Seguro Defeso, é um benefício que garante renda aos pescadores durante o período em que a atividade é interrompida para a reprodução das espécies. O valor das parcelas é de um salário mínimo e o tempo do pagamento varia conforme a espécie e a região. Uma ajuda necessária para conseguir manter-se na profissão. No caso da pescadora Sandra Paula Ribeiro, de 41 anos,

0: também tem importância ambiental.
1: Para garantir a reprodução das espécies, a continuidade da produtividade, da produção de peixes, o seguro-defesa é pago para que o pescador não pesque naquele momento, ele fique impedido de pescar, e devido a esse impedimento, ele recebe uma parcela de um salário mínimo para cada mês em que há um impedimento.
0: Os estados do Maranhão, Pará, Bahia, Amazonas e Piauí concentram quase 80% do total de requerimentos do seguro defeso. Um dos beneficiados é o pescador José Leandro Melo, da cidade paraense de Santarém, que exerce a atividade no Rio Tapajós e recebe o seguro há 7 anos.
2: A distância onde vivemos para a cidade são de 6 horas de embarcação, né? Para chegar na cidade para comprar alimentação. Então, esse seguro ele é muito importante. Ele serve para comprar a nossa alimentação, serve para comprar os nossos materiais de pesca, né? E comprar também combustível.
0: Para este ano, o orçamento destinado pelo governo ao seguro defeso é de 7 bilhões e 900 milhões de reais. Para receber o benefício, é preciso fazer o pedido no aplicativo da Carteira de Trabalho Digital ou no portal do Emprega Brasil. Tem direito ao seguro o pescador artesanal que já tenha pelo menos 1 ano de registro, que não tenha qualquer outra fonte de renda e que tenha se dedicado a essa atividade em todos os meses entre os períodos de defeso. Com locução de Natália Koslick, reportagem Márcia Fernandes.
3: 67 toneladas de drogas apreendidas, 639 armas retiradas de circulação e mais de 26 mil munições recolhidas.
4: Esses são alguns dos primeiros dados divulgados como resultado do novo programa Brasil contra o Crime Organizado.
3: Apenas 3 semanas após o lançamento da nova estratégia, 473 prisões foram realizadas.
4: O programa prevê ações integradas entre as forças policiais da União, estados e municípios.
3: E essas foram as notícias do Governo do Brasil.
4: A realização da Secretaria de Comunicação Social da Presidência da República.
3: Com produção da Empresa Brasil de Comunicação.
4: E agora com as notícias do Poder Judiciário e do Congresso Nacional. Boa noite.
3: Uma boa noite para você. Até amanhã.
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7: CNJ institui grupo de trabalho para aperfeiçoar sistema remuneratório da magistratura em cumprimento à decisão do Supremo Tribunal Federal.
8: STJ garante isenção de ICMS na compra de veículo por pessoa com visão monocular.
7: Tribunal Superior Eleitoral abre consulta pública para definir modelo da nova urna eletrônica.
8: Boa noite, eu sou Marcela Luiza.
7: E eu sou Walter Lima.
8: Conselho Nacional de Justiça institui grupo de trabalho para aperfeiçoar sistema remuneratório da magistratura em cumprimento à decisão do Supremo Tribunal Federal.
7: A medida integra ações para garantir transparência, uniformidade e controle dos pagamentos realizados no Poder Judiciário. Fernanda Porto.
9: O grupo de trabalho foi instituído pelo presidente do CNJ e STF, ministro Edson Fachin, a fim de realizar estudos para basear propostas legislativas sobre a remuneração da magistratura. A comissão tem a tarefa não só de analisar propostas já produzidas, mas consolidar e sistematizar conclusões voltadas a contribuir com a uniformização, padronização, transparência e previsibilidade das parcelas remuneratórias do Judiciário, em respeito à Constituição Federal. Para isso, os estudos e relatórios devem ser produzidos periodicamente e divulgados no portal do CNJ.
8: Pessoas com visão em apenas um dos olhos têm direito à isenção do ICMS na compra de veículo automotor.
7: Esse entendimento é do STJ. Fátima Uchoa.
10: A segunda turma do STJ rejeitou o recurso do Distrito Federal e manteve decisão que concedeu isenção do ICMS a um motorista com visão monocular. De acordo com o relator ministro Francisco Falcão, a jurisprudência das cortes superiores considera a visão monocular uma deficiência para vários efeitos jurídicos e uma lei de 2021 a classificou como deficiência sensorial do tipo visual para todos os efeitos legais. Assim, segundo o ministro, reconhecer a visão monocular como deficiência para diversos efeitos jurídicos jurídicos e, simultaneamente, negar tal condição quando se trata de política pública voltada à promoção da

0: Mobilidade dessas pessoas implicaria incoerência normativa incompatível com a lógica do sistema jurídico.
1: Tribunal Superior Eleitoral abre consulta pública para definir modelo da nova urna eletrônica para as eleições de 2028.
2: Empresas especialistas poderão apresentar. Aliás, empresas e especialistas poderão apresentar sugestões técnicas para aperfeiçoar o equipamento. Fábio Ruas.
3: As contribuições devem ser encaminhadas para o e-mail urna2028@tse.jus.br. As sugestões precisam ter fundamentação técnica com propostas de alteração, inclusão ou substituição dos requisitos previstos nos anexos do edital. O TSE poderá ainda solicitar esclarecimentos complementares às empresas participantes. A consulta pública vai ficar aberta por 21 dias, contados a partir da publicação do edital, e poderá ser prorrogada.
1: Ministério Público Federal entra com ação para que hospital em São Paulo implemente política de cotas na residência médica.
2: A instituição tem desrespeitado diretrizes do Ministério da Saúde, apesar de atuar no SUS e receber benefícios fiscais. Vanessa Pereira.
4: Na ação, o MPF pede que o hospital israelita Albert Einstein, em São Paulo, implemente a política de cotas nos programas de residência médica. Os pedidos incluem a abertura de editais complementares no atual processo seletivo de 2026, com a destinação de vagas para candidatos com deficiência, negros, indígenas, quilombolas e pessoas trans, conforme os percentuais definidos pelas normas vigentes. O MPF ressalta que a aplicação de ações afirmativas nas residências médicas é obrigatória, mesmo em instituições de direito privado. Isso porque tais programas envolvem o treinamento no âmbito do SUS, sendo regulamentados pelo governo federal.
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1: Uma boa noite.
2: E até amanhã.
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1: Eu sou Paula Groba.
2: E eu sou Ricardo Nakaoka.
1: E estes são os destaques de hoje do Jornal do Senado, que começa agora.
2: Congresso analisa a medida provisória para conter preço do diesel.
1: Policiais e bombeiros podem receber indenização por atuação na pandemia.
2: Aumento de pena para roubo de combustíveis e menores infratores está na pauta desta semana.
1: Boa noite.
2: Boa noite.
1: Quando o diesel sobe, o impacto é sentido em toda a economia, já que o combustível é essencial para o transporte de cargas e influencia o preço de alimentos, produtos e serviços.
2: E para tentar aliviar essa pressão, o Congresso vai votar uma medida provisória editada pelo governo federal que estabelece condições para produtores e importadores beneficiados ajudarem a reduzir o preço do combustível. Os detalhes com Lana Dias.
3: O subsídio de R$ 1,12 por litro do óleo diesel fica condicionado a critérios, como dedução do valor no preço de venda do combustível e identificação dos descontos equivalentes nas notas fiscais. A fiscalização dos preços será feita pela Agência Nacional do Petróleo, Gás Natural e Biocombustíveis. Para o senador Paulo Paim, do PT do Rio Grande do Sul, a medida foi positiva, especialmente em meio à guerra no Oriente Médio.
4: O governo continua entregando, apresentando, né, para o povo brasileiro subsídios como esse do óleo diesel, né, para que realmente chegue lá na bomba, lá na ponta, né?
3: Já o senador Isalci Lucas, do PL do Distrito Federal, espera que o incentivo tenha efeito real nos preços oferecidos ao consumidor.
5: Esse preço do diesel com relação à guerra do Irã, isso acaba comprometendo a economia. Espero que isso chegue na bomba, né? Porque muitas vezes também é dado desconto e o consumidor acaba pagando o mesmo preço.
3: A subvenção entrou em vigor em 1º de junho. Valerá até 31 de dezembro e substitui medidas anteriores. A medida provisória precisa ser analisada pelo Congresso Nacional.
1: E as companhias aéreas que operam voos regulares no Brasil também podem contar com um reforço bilionário no caixa. O Congresso vai analisar outra medida provisória que destina R$ 1 bilhão para financiar o capital de giro dessas empresas.
2: O objetivo é dar suporte às operações do setor, garantindo recursos para despesas essenciais e manutenção das atividades. O crédito extraordinário será administrado sob supervisão do Ministério da Fazenda e já está disponível.
1: O que é decidido no Congresso pode acabar no Supremo Tribunal Federal. E neste mês, temas que mobilizam parlamentares e dividem opiniões também estarão no centro dos julgamentos da Corte.
2: Entre os assuntos, a responsabilidade das plataformas digitais por conteúdos publicados na internet. A reportagem é de Márcio Maturana.
6: Nesta quarta-feira, dia 10, a Corte deve julgar recursos contra a decisão que ampliou a responsabilidade das plataformas digitais no julgamento sobre o Marco Civil da internet. No dia 17, está na pauta o prazo de 24 meses dado pelo ministro Flávio Dino para o Congresso regulamentar a mineração em terras indígenas. O Senado tem um grupo de trabalho sobre isso, que é presidido pela senadora Tereza Cristina, do PP de Mato Grosso do Sul.
7: O que nós não podemos mais conviver é com essa situação de infratores que invadem as terras indígenas, fazem o garimpo, na verdade, né, e ninguém ganha nada com isso. Nem os povos indígenas, nem o Estado.
6: E para o dia 24 está marcado o julgamento do Supremo Tribunal Federal que discute o vínculo de trabalho entre motoristas e entregadores com plataformas digitais, a condição chamada de uberização.
1: Durante a pandemia de Covid-19, profissionais da segurança pública também estiveram nas ruas, mantendo serviços essenciais e atuando diretamente no enfrentamento da crise sanitária.
2: Agora o Senado pode ampliar um benefício já concedido aos trabalhadores da saúde, garantindo indenização para policiais, guardas e bombeiros que morreram ou ficaram permanentemente incapacitados em razão da atuação na linha de frente da pandemia. Os detalhes com Bruno Lourenço.
8: O projeto original, que está pronto para ser votado na Comissão de Segurança Pública do senador Marcos Duval, do Avante do Espírito Santo, foi apresentado no auge da crise sanitária em 2020 e pedia a criação de uma pensão especial para os dependentes dos profissionais da linha de frente. Naquela época, o senador destacava o drama de policiais e profissionais da saúde que iam para o trabalho sem saber se voltariam e de suas famílias.
9: É um amparo de toda a sociedade, um reconhecimento de toda a sociedade desse trabalho, porque hoje, caso aconteça alguma coisa com ele, não não é considerado acidente de trabalho, simplesmente uma morte natural. A família acaba não tendo a segurança, os benefícios que a família tem que ter por uma profissão como essa, que você vai para o trabalho e não sabe se volta.
8: O relator da matéria, senador Márcio Bittar, do PL do Acre, atualizou o projeto para levar em conta a lei aprovada pelo Congresso Nacional em 2021, que garantiu uma compensação financeira paga pela União aos profissionais de saúde incapacitados pela Covid-19 ou aos seus herdeiros, em caso de óbito. O substitutivo apresentado por Bittar estende os mesmos direitos e valores aos agentes de segurança pública, como policiais de todas as corporações, guardas municipais, bombeiros, agentes de trânsito e guardas portuários.
1: E o combate à criminalidade e à proteção do patrimônio público estarão entre os destaques das comissões do Senado nesta semana.
2: Na pauta, propostas que endurecem as punições para o furto de combustíveis e ampliam o tempo máximo de internação de menores envolvidos em atos infracionais graves. Saiba mais com a repórter Marcela Cunha.
10: Na terça-feira, a Comissão de Serviços de Infraestrutura pode votar uma proposta que endurece a punição contra o furto e o roubo de combustíveis, com penas de 4 a 10 anos de reclusão. E na Comissão de Segurança Pública, uma proposta aumenta o tempo máximo de internação de adolescentes que cometerem atos infracionais graves, especialmente os equivalentes a crimes hediondos. Hoje, pelo ECA, a internação não pode passar de 3 anos, como lembrou o senador Fabiano Contarato, do PT do Espírito Santo.
11: Não é razoável, por exemplo, hoje, se um rapaz de 17 anos, 11 meses e 29 dias, ele estuprar e matar e ocultar o cadáver, ele vai ficar, no máximo, 3 anos.
10: Na quarta, a Comissão de Constituição e Justiça analisa o projeto que facilita a cobrança da pensão alimentícia e outro que amplia o prazo para vítimas de crimes sexuais cometidos na infância ou na adolescência pedirem indenização na Justiça. Já na Comissão de Ciência e Tecnologia, destaque para o projeto que reforça a proteção de dados pessoais para reduzir o risco de vazamentos e uso indevido de informações dos cidadãos por empresas e órgãos públicos.
1: Já no plenário, estão na pauta desta semana medidas que ampliam a proteção aos trabalhadores domésticos resgatados de situação análoga à de escravidão.
2: A renegociação de dívidas de produtores rurais e a definição de novas regras para atividades de inteligência no país também estão na pauta. Repórter Pedro Pincer.
12: Na terça-feira, pode ser analisado o projeto que estabelece novas medidas de proteção e acolhimento para trabalhadores resgatados de condições análogas à escravidão. A ideia é ir além da punição aos infratores e assegurar o acolhimento estrutural das vítimas, com acesso facilitado a benefícios sociais, acompanhamento psicossocial e políticas de qualificação e inserção no mercado de trabalho. Outra novidade, segundo o senador veneziano Vital do Rego, do MDB da Paraíba, é o combate à exploração no ambiente doméstico.
13: O trabalho doméstico tradicionalmente invisibilizado nas políticas públicas e na fiscalização estatal. O projeto reconhece que esse setor apresenta riscos específicos de exploração em razão do isolamento do local de trabalho, da assimetria de poder entre empregador e empregado e da naturalização histórica de práticas abusivas.
12: Já na quarta-feira, o plenário analisa a criação de uma linha especial de crédito com recursos do Fundo Social do Pré-Sal para a renegociação de dívidas de produtores rurais. O relator, senador Renan Calheiros, do MDB de Alagoas, afirmou que o texto foi ajustado para impedir que a regulamentação da proposta crie exigências excessivas ou restrições que dificultem a sua aplicação. Constam ainda da pauta da semana o projeto que estabelece diretrizes para as atividades de inteligência no Brasil e o texto que cria a política de governança da administração pública federal.
1: E motoristas com bom histórico no trânsito já podem contar com uma novidade na renovação da Carteira Nacional de Habilitação. Entrou em vigor a renovação automática da CNH para condutores sem infrações sujeitas à pontuação nos últimos 12 meses.
2: A medida reduz etapas burocráticas, mas mantém a exigência dos exames médicos obrigatórios, retomada pelo Congresso Nacional. A nova lei também prevê a criação de um teto nacional para o valor desses exames, que será definido pela Secretaria Nacional de Trânsito. Com a edição de Paula Groba e trabalhos técnicos de João Lira, o Jornal do Senado fica por aqui. Acompanhe agora as notícias da Câmara dos Deputados. Boa noite.
1: Boa noite e até amanhã.
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15: Deputados aprovam convenção da OIT sobre segurança e saúde no trabalho.
16: Câmara cria cadastro de pesquisa sobre drogas experimentais contra o câncer.
17: Relatório final sobre o combate à misoginia deve ser apresentado na quarta.
18: Projeto que altera código de mineração já pode entrar na pauta do plenário.
19: Boa noite. O plenário da Câmara pode votar projeto criticado pelo governo que altera o Código de Mineração. O repórter Antônio Vital nos conta como está a discussão.
20: Ganhou o regime de urgência e pode ser votado a qualquer momento no plenário da Câmara projeto que altera diversos pontos da legislação da mineração. Entre outras medidas, o texto amplia o conceito de garimpeiro e cria o leilão social, que vai ofertar áreas de menor volume de minérios e pode beneficiar cooperativas de garimpeiros, que terão prioridade no processo de autorização. A lei atual define a garimpagem como trabalho individual que utiliza instrumentos rudimentares, aparelhos manuais ou máquinas simples. A nova definição prevê que a atividade não depende da técnica utilizada ou do tamanho da produção. A proposta foi apresentada por um grupo de trabalho criado em 2022 para propor mudanças no Código de Mineração. O projeto é assinado pelo deputado Felipe Barros, do PL do Paraná, coordenador do grupo. A justificativa é que o projeto dá mais agilidade ao processo de mineração. Um dos pontos permite que o plano de aproveitamento econômico da jazida levará em conta apenas questões de salubridade e segurança e não vai abranger o método utilizado no garimpo e beneficiamento. Outro dispensa licenciamento ambiental para pesquisa se a tecnologia usada não provocar impactos significativos. O regime de urgência provocou discussão no plenário. O governo se manifestou contra a proposta e pediu mais discussão antes da votação, como disse a deputada Érica Cocai, do PT do Distrito Federal.
21: Esse projeto é para legalizar o garimpo, e legalizar o garimpo sem regras. Nós, o Brasil inteiro, viu o desastre que houve no território Yanomami, pela ação sem regras do próprio garimpo. Porque não dá para ficar todo o tempo passando a boiada, porque meio ambiente é fundamental para a própria soberania. Mas nós também temos a posição do Ministério do Planejamento, da Casa Civil, do governo, contra esta proposição. Não dá para liberar, como está se propondo, o garimpo sem regras.
20: Já o deputado Joaquim Passarinho, do PL do Pará, relator do grupo de trabalho que apresentou a proposta, defendeu as mudanças na lei de mineração. Segundo ele, o objetivo é permitir que pequenas empresas atuem no setor.
22: No nosso projeto, não há nenhum tipo de restrição ao meio ambiente, não há nenhum tipo de facilitação, não há anuência prévia, não há tácita, não há nada disso. Pelo contrário, o que nós estamos tentando é tirar da mão de 5, 6 empresas, umas nacionais, outras internacionais, que detêm quase todo o subsolo nacional pesquisado. Está na mão de 5 empresas. E essas empresas não dão anuência para as menores empresas trabalharem. E o subsolo brasileiro, ele é do povo brasileiro.
20: Com o regime de urgência, o projeto que altera diversos pontos da legislação sobre mineração pode ser votado diretamente no plenário da Câmara sem passar pela análise das comissões permanentes da Casa. Da Rádio Câmara de Brasília, Antônio Vital.
14: Relações Exteriores.
16: Pastor Henrique Vieira, do PSOL do Rio de Janeiro, protocolou no STF um pedido de inclusão de novas lideranças da oposição em inquérito que busca esclarecer a atuação de políticos brasileiros contra instituições e contra a soberania nacional junto ao governo dos Estados Unidos.
19: Pastor Henrique Vieira defende uma apuração técnica sobre reuniões ocorridas no país norte-americano. O deputado suspeita que a taxação a produtos nacionais e os ataques ao sistema de pagamento instantâneo PIX é fruto de pressão dessas lideranças.
16: José Medeiros, do PL de Mato Grosso, critica a condução da política externa do governo federal. De acordo com o parlamentar, o executivo cria atritos com o governo dos Estados Unidos para desviar o foco das críticas e dos vários problemas nacionais.
19: José Medeiros alega que possíveis taxações contra produtos brasileiros resultam de uma investigação sobre práticas comerciais consideradas prejudiciais aos Estados Unidos. Ele reitera que as novas taxas não têm relação com qualquer atuação de parlamentares da oposição.
14: Educação.
16: Comissão aprova projeto que autoriza o uso de escolas para atividades da comunidade no entorno. A reportagem é de Júlia Lopes.
0: Quadra, auditório e sala de aula poderão ser usados pela comunidade fora do período letivo. A Comissão de Educação aprovou o projeto de lei que permite às comunidades utilizarem os prédios escolares para a prática de exercícios e atividades de lazer. Pelo texto, a direção de cada instituição será responsável pela autorização e quem solicitar o uso deverá assinar um termo de responsabilidade sobre o patrimônio escolar. Além disso, a utilização dos espaços não poderá interferir no funcionamento regular da escola durante o período letivo, nem em atividades extracurriculares. O relator da proposta, deputado Luiz Fernando Vampiro, do MDB de Santa Catarina, destacou que, em muitos casos, esses espaços são os únicos disponíveis na comunidade para a realização dessas atividades.
4: Porque em algumas cidades do Brasil, nós temos um ginásio, por exemplo, de uma escola que é único naquela cidade e por uma briga política de alguma coisa não pode ser utilizado pela comunidade. Esse é o objetivo dessa lei, é colocar como base nacional a autorização de prédios públicos para a utilização do seu entorno onde está inserido.
0: O projeto prevê a realização de atividades formativas, científicas, culturais e esportivas com o objetivo de integrar a comunidade escolar, incluindo as famílias dos estudantes e moradores do entorno de cada escola. O texto estabelece ainda que atividades com fins lucrativos só poderão ser autorizadas se forem realizadas por entidades públicas ou de caráter social ou filantrópico, com finalidade social comprovada. O deputado professor Reginaldo Veras, do PV do Distrito Federal, que participou da discussão da proposta, explica na prática como essa medida já acontece nas comunidades do Distrito Federal.
5: Até às 23 horas do sábado e do domingo, a quadra é utilizada ininterruptamente pela comunidade, porque simplesmente, senhoras e senhores, não tem outro espaço de lazer. E o grande barato, a gente dialogando com a galera que usa para jogar o futebol, a gente ainda faz os mutirões para que eles façam a pintura, para que eles mantenham o espaço.
0: A proposta, que busca promover a integração entre a escola e a comunidade e altera a Lei de Diretrizes e Bases da Educação Nacional, segue agora para análise na Comissão de Constituição e Justiça. Da Rádio Câmara de Brasília, Júlia Lopes.
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1: Saúde.
2: Câmara aprova projeto que cria cadastro de pesquisas sobre drogas experimentais para tratar o câncer. A repórter Sofia Peçanha nos conta como deve funcionar.
3: A Câmara dos Deputados aprovou o projeto que cria o Banco Nacional de Combate ao Câncer. O objetivo é divulgar em todo o país, de forma sistematizada, os protocolos abertos de pesquisa de drogas experimentais em oncologia, já validadas pelas normas de ética médica. Segundo dados da Organização Mundial da Saúde, no ano passado o câncer foi a segunda doença responsável pelos óbitos registrados, juntamente ao grupo de doenças cardiovasculares e as doenças do aparelho respiratório. Nesse cenário, o projeto pretende democratizar os novos tratamentos, tornar os protocolos experimentais amplamente conhecidos pela comunidade médica e pelo público em geral, e humanizar os canais de acesso aos medicamentos e tratamentos, como ressaltou a deputada Rosângela Moro, de São Paulo, relatora na Comissão de Saúde.
4: A centralização dessas informações democratiza o acesso a novas opções de tratamento, fortalece a pesquisa clínica no país.
3: As pesquisas serão disponibilizadas ao público em geral, aos profissionais de saúde previamente registrados e às centrais de regulação de consultas de cada estado. Os dados coletados serão organizados e ordenados pelos ministérios das áreas da saúde e da ciência e tecnologia, ou por outro órgão indicado por estes ministérios. Médicos e demais profissionais poderão dispor de uma base de dados diversificada, atualizada, gratuita e de fácil acesso. Assim, a equipe médica ampliará o leque de alternativas de tratamento, potencializando as possibilidades de recuperação de cada paciente, como destacou a deputada Rosângela Moro.
4: Permitirá que profissionais de saúde e paciente tenham acesso a tratamentos inovadores, aumentando as chances de sucesso terapêutico e possibilitando a escolha dos tratamentos mais adequados ao tipo de câncer.
3: As informações disponibilizadas no banco de dados deverão estar habilitadas pela Comissão Nacional de Ética em Pesquisa e pela Agência Nacional de Vigilância Sanitária. O projeto que cria o Banco Nacional de Combate ao Câncer será analisado em seguida pelo Senado, caso não haja recurso para análise no plenário. Da Rádio Câmara de Brasília, Sofia Peçanha.
1: Desenvolvimento Regional.
5: Ricardo Maia, do MDB, registra a visita que fez a vários municípios no interior da Bahia. O parlamentar cumprimenta a população e lideranças locais, especialmente das cidades de Tucano, Ouriçangas, Queimadas e Cansanção.
2: Ricardo Maia destaca seu retorno à cidade de Araci depois de uma ausência de 2 anos relacionada à morte de seu irmão. Ele ressalta que, mesmo distante, continuou enviando recursos para a compra de viaturas, ambulâncias, tratores e para a construção de quadras esportivas, entre outras iniciativas.
1: Trabalho.
5: Câmara aprova a Convenção da Organização Internacional do Trabalho sobre Segurança e Saúde no Trabalho. As informações com a repórter Daniele Lessa.
6: A Câmara dos Deputados aprovou o projeto que aprova o texto da Convenção 187 da Organização Internacional do Trabalho, a OIT, sobre o marco promocional para a segurança e a saúde no trabalho. O texto da convenção foi adotado pela OIT em 2006 e busca promover a melhoria das condições de segurança e saúde no trabalho, com ações para prevenir lesões, doenças e mortes relacionadas à atividade profissional. A mensagem presidencial que encaminhou o texto ao Congresso destaca que a segurança e a saúde no trabalho passaram a ser reconhecidas pela OIT como parte dos princípios e direitos fundamentais no mundo do trabalho. Segundo o documento, a proteção à vida, à saúde e à integridade física dos trabalhadores é um direito humano básico. A convenção prevê que os países que ratificarem o texto adotem uma política nacional, com programas nacionais de segurança e saúde no trabalho. Essas medidas devem ser construídas em consulta com organizações representativas de empregadores e trabalhadores. O texto também valoriza a criação de uma cultura de prevenção para reduzir riscos no ambiente de trabalho. Ao defender a proposta, o deputado Hildo Rocha, do MDB do Maranhão, argumentou que aumentar a segurança no trabalho melhora a produtividade das empresas.
7: Para que nós possamos criar um ambiente de trabalho mais seguro, mais saudável, e isso favorece, logicamente, a nossa economia brasileira, melhora, sem dúvida nenhuma, o custo Brasil, porque vai aumentar a produtividade.

0: competitividade.
1: Hildo Rocha disse ainda que o aumento da produtividade torna as empresas brasileiras mais atrativas para investimentos. O deputado Marcel Van Hatten, do Novo, do Rio Grande do Sul, encaminhou voto contra a proposta, por considerar que o texto da convenção interfere no trabalho do parlamento.
2: Com tratados internacionais que afetam a nossa soberania, o Novo orienta contra. Afeta a nossa legislação nacional e a capacidade do parlamento decidir o que é melhor para o trabalhador.
1: O plenário da Câmara aprovou também mais dois acordos internacionais. O protocolo de Montevidéu sobre compromisso com a democracia no Mercosul estabelece medidas a serem tomadas pelos países participantes em caso de ruptura da ordem democrática, incluindo fechamento de fronteiras e sanções políticas e diplomáticas. Também foi aprovado acordo com a Venezuela para a cooperação em ciência e tecnologia espacial, em projetos nas áreas de observação do território, telecomunicações, tecnologias e dados espaciais. O Brasil já mantém acordos similares com Argentina, Peru e Colômbia. A Convenção da Organização Internacional do Trabalho sobre Segurança e Saúde no Trabalho e os dois acordos internacionais agora serão analisados no Senado. Da Rádio Câmara de Brasília, Daniele Lessa.
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4: Direitos Humanos.
5: O relatório final do Grupo de Trabalho sobre Combate à Misoginia deve ser apresentado na próxima quarta-feira. O repórter Murilo Souza adianta um pouco de como foi a última discussão do GT.
6: A Câmara dos Deputados encerrou a fase de audiências públicas do Grupo de Trabalho que analisa o projeto de lei que equipara a misoginia, definida como ódio ou aversão às mulheres, ao crime de racismo. O texto prevê penas de 2 a 5 anos de prisão para combater discursos de ódio e a discriminação baseada na crença da supremacia masculina. A coordenadora do colegiado, deputada Tabata Amaral, do PSB de São Paulo, anunciou que o foco agora está em receber sugestões técnicas para construir a versão para a votação.
7: O nosso trabalho está longe de ter terminado. A gente está agora numa fase muito importante de acolher as contribuições.
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6: fotos sem autorização. Já a representante da embaixada francesa, Cynthia O'Hayan, afirmou que a lei da França evita o termo misoginia, por considerá-lo amplo e subjetivo. O direito francês prefere focar em sexismo ou violência sexista. A constitucionalista Alice Bianchini, presidente da Associação Brasileira de Mulheres de Carreiras Jurídicas, garantiu que a proposta atende aos critérios técnicos necessários para integrar o sistema penal. Ela rebateu críticas de que o texto criaria um conceito vago e explicou que a proposta segue a mesma lógica das leis que já punem o racismo e a homotransfobia. O projeto de lei que criminaliza o ódio contra mulheres já foi aprovado pelo Senado e, se for aprovado pela Câmara dos Deputados sem alterações, poderá seguir diretamente para a sanção presidencial. Da Rádio Câmara de Brasília, Murilo Souza.
4: Segurança Pública.
0: Coronel Ulisses, do União do Acre, relata sua experiência de mais de 30 anos na segurança pública para apoiar a classificação do PCC e do Comando Vermelho como organizações terroristas. Segundo ele, as facções espalham medo nas comunidades, dominam territórios e impõem regras.
5: Para Coronel Ulisses, o governo federal é tolerante com o crime organizado e, por isso, resiste contra a classificação dos grupos criminosos como terroristas. O deputado entende que só o endurecimento das leis é capaz de desestimular a criminalidade e ampliar a proteção aos cidadãos.
0: Delegado Éder Mauro, do PL, critica a condução da segurança pública no Pará diante do avanço de organizações criminosas no estado. Ele relata que comerciantes de Belém têm sido ameaçados por criminosos que cobram taxas para permitir o funcionamento de estabelecimentos.
5: Delegado Éder Mauro responsabiliza o grupo político que comandou o governo estadual nos últimos anos. Ele também contesta a eficácia da PEC da Segurança Pública, que busca centralizar as ações no governo federal. O deputado entende que os estados precisam de mais autonomia.
0: Termina agora o jornal Câmara dos Deputados, produzido pela Rádio Câmara, com trabalhos técnicos de Wellington Teles e apresentação de Val Monteiro e Luciana Vieira. Uma boa noite para você.
5: Você fica com as notícias do Tribunal de Contas da União. Boa noite.
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4: 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Você ouviu a voz do Brasil. 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

0: horas.
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2: 11:59.
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0: Meia-noite e 40.
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2: Meia-noite 55.

tinha suspirado, tinha beijado o papel devotamente. Era a primeira vez que lhe escreviam aquelas sentimentalidades, e o seu orgulho dilatava-se ao calor amoroso que saía delas, como um corpo ressequido que se estira num banho tépido. Sentia um acréscimo de estima por si mesma e parecia-lhe que entrava, enfim, numa existência superiormente interessante, onde cada hora tinha o seu encanto diferente, cada passo produzia um êxtase.

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2: 1:28.
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0: 44.
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2: 4 e meia.
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0: 4h38.
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2: 5 horas.
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4: 5:30.
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0: 5h46.
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2: Olá, bom dia, muito bom dia às pessoas que estão acompanhando a programação musical da Rádio Pop Cariri. Daqui a pouco, o Jornal 101, às 6 horas. Comigo, eu sou Bastos Farias, com Romildo Nascimento, Bianca Pinheiro e com a Daniela Pimentel. A equipe já está aqui, pronta, preparada e querendo, com exceção da Daniela Pimentel, que está a caminho. A gente vai destacar tudo, tudo mesmo, o que aconteceu nas últimas 24 horas aqui na região de Campina Grande, no compartimento da Borborema, na Paraíba, no Nordeste e no Brasil. O presidente do Tribunal Superior Eleitoral, Nunes Marques, determinou a suspensão da pesquisa que apontava queda de Flávio Bolsonaro. Oposição na Assembleia Legislativa do Estado da Paraíba define seu novo líder de bancada. E em Campina Grande, o maior São João do mundo segue seu percurso. E ontem, a cidade de Campina Grande bateu novos recordes com o maior bolo de milho e a maior quadrilha junina do Brasil. E um homem que estava desaparecido aqui em Campina Grande havia 12 dias foi encontrado morto no quintal de casa no bairro do Continental. Esse caso repercutiu muito ontem. Ele foi morto por um amigo de farra, vizinho. Inclusive, a população se revoltou e ateou fogo na casa do acusado, que está preso e vai responder por homicídio qualificado e por ocultação de cadáver. No litoral sul da Paraíba, no município de Caaporã, mãe e filho morrem após colisão entre carro e moto. Daqui a pouco a gente destaca tudo isso e muito mais. Mas quem está aqui ao meu lado é o gigante, o Romildo Nascimento, que vai dar um spoiler aí sobre o que será notícia nas rapidinhas do esporte. Bom dia, Romildo.
3: Bom dia, Bastos. Bom dia, Toninho, Bianca, Dani, a Caminho. Você que está aí do outro lado. A gente, claro, né, nessa contagem regressiva para a Copa do Mundo, que começa no próximo sábado, né, com o Brasil estreando contra Marrocos. Evidentemente que os olhos do mundo estão voltados para México, Canadá e Estados Unidos. Uma luz no fim do túnel em relação a Neymar. Neymar passa por exames e a CBF fala em boa evolução. A gente vai tratar de outros assuntos relativos à estreia do Brasil, né, cujo adversário, inclusive, tem uma invencibilidade de 29 jogos. Diga aí o que é que a gente vai pegar no próximo sábado. A gente vai destacar também, aqui no âmbito local, 13 contrata, 13 se reforça para a sequência da Série D do Campeonato Brasileiro e no domingo enfrenta a equipe do Retrô lá em Pernambuco. Essas e outras em detalhes daqui a pouquinho dentro do Jornal 101, nas rapidinhas do esporte. Bastos.
2: É isso, Romildo. E o Jornal 101 começa exatamente às 6 horas. Quem está acompanhando aí a programação musical da Rádio Pop Cariri, não perde por esperar.
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9: Em Campina Grande, rainha da Borborema, são 6:02.
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10: Hoje é terça-feira, 9 de junho de 2026.
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9: E você acompanha agora o que é destaque nesta terça-feira. Ministério da Saúde suspende temporariamente o uso da vacina contra a dengue do Instituto Butantan.
12: A decisão veio após a identificação de 42 casos de reações adversas graves, incluindo duas mortes, ainda sob investigação.
10: Presidente do Tribunal Superior Eleitoral, Nunes Marques, determina suspensão de pesquisa que apontou queda de Flávio Bolsonaro.
11: Oposição na Assembleia Legislativa da Paraíba define Aledson Moura como novo líder da bancada.
13: Bem-vindas ao novo líder da oposição na Assembleia Legislativa, ele que assumiu o mandato, deputado Aledson Moura, chegou com gosto e gás, tá certo, para fazer esse trabalho de fiscalização de forma ostensiva.
9: É o maior e é nosso. Campina Grande bate novos recordes de maior bolo de milho e maior quadrilha junina do Brasil. E na ronda policial, vamos destacar.
10: Homem desaparecido é encontrado morto no quintal de casa, no Jardim Continental, em Campina Grande.
11: Situação cada vez mais complicada, viu? Polícia apreende munições de guerra em depósito no bairro Valentina, em João Pessoa.
9: Quatro pessoas são presas em operação contra furto de energia elétrica no município de Tavares. Mãe e filho morrem após colisão entre carro e moto no município de Caporã. E nas rapidinhas do esporte, vamos conferir.
10: CBF aponta evolução na recuperação de Neymar, mas ainda não define data de retorno do atleta.
11: 13 contrata, o Galo se reforça para a sequência da Série D do Campeonato Brasileiro.
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9: 6:07, repetindo hora certa em Campina Grande, 6:07. Estamos começando pela Rádio Pop Cariri, o Jornal 101, hoje, dia 9 de junho de 2026. Muito bom dia a essa bancada, bom dia Toinho, bom dia a todos os campinenses e campinagrandenses. Tem para todo gosto aqui, viu?
10: Você se enquadra onde mesmo, Dani? Campinense ou campinagrandense?
9: Eu não sou natural daqui, então não posso me enquadrar em nenhum dos dois, né?
10: E é?
9: É.
10: Mas não tem o título de cidadã?
9: Não tenho, ainda não tenho.
10: Pois
9: estou...
10: é, Dani, eu fui agraciado com esse honroso e importante título, mas ainda não marquei data. A... mais ou menos 14 anos.
9: Vou tomar seu título para me intitular, viu?
10: A Câmara Municipal de Campina Grande me agraciou, só que eu não marquei data ainda para receber. Mas muito brevemente estarei.
11: Mas o título campinense ou campinagrandense?
10: É. Se você fosse agraciada pela Câmara em reconhecimento aos relevantes serviços prestados à Campina através da comunicação, você queria ser campinense ou campinagrandense?
9: Campinense.
10: Muito bem.
9: Campinense. Muito bem, 6:08, 6:08. Bastos, a gente começa o Jornal 101 desta terça-feira destacando mais uma vez a repercussão do caso do jovem Johnny, de 18 anos, que foi agredido por um policial militar no Parque do Povo. Teve desdobramentos desse episódio com o áudio do policial, né? Inclusive destacando que foi feito certo. E no final das contas, a culpa caiu para nós da imprensa, né?
11: E então, o garoto também, ele fez acusações ao menino que teria
9: que
11: causado a confusão também, né?
9: Exatamente. Então, são os desdobramentos. A gente sabe que já foi instaurado um procedimento pela Polícia Militar a respeito do caso. Ele está afastado, né, das funções, mas o fato é que ainda repercute, né? Foi uma situação que poderia ter sido evitada se o policial tivesse tido inteligência emocional para conduzir a situação de uma outra maneira. Eu acho que um policial, quando entra num centro de formação, ele não é treinado para esmurrar ninguém da rua. Eu acho que ele é treinado para, em situações como aquela, fazer a contenção e aí averiguar a situação. Ninguém
10: e
9: é treinado.
10: E fazer a condução.
9: Exatamente.
10: Para a presença da autoridade policial, no caso, o delegado de polícia.
9: Exatamente. Aí, se tinha alguma responsabilização, não era batendo, socando o rapaz ou qualquer outra pessoa, como a gente viu nas imagens. Aquilo realmente, assim, de fato, não foi a melhor solução encontrada por ele.
10: Com certeza. Né? Não houve nenhuma reação por parte da vítima. Eu ouvi bem o áudio do policial, é tanto que a gente vai colocar exatamente para abrir espaço para a defesa do policial, já que ontem a gente colocou o rapaz. A gente não teve acesso ontem ao áudio do policial, mas hoje a gente está dando direito de resposta a ele através da fala. Agora, eu acho que a emenda... tem aquela expressão que diz que a emenda saiu pior do que o soneto?
9: Isso.
10: Sai pior do que o soneto? Foi o caso do policial. Eu acho que se o policial não tivesse falado, se pronunciado, teria sido melhor.
14: Tem hora que ficar calado é melhor, né, embaixo?
10: Exatamente. Ele disse que agiu conforme a necessidade.
11: Foi feito o que tinha que ser feito.
10: Foi feito o que tinha que ser feito.
11: Segundo ele, né?
10: Exatamente. Que o trabalho deles, no caso da polícia, é exatamente aquilo. Mas não é. Ele disse que a imprensa culpou a imprensa, chamou a mídia de suja e podre. Será que fomos nós que saímos dos nossos ambientes de trabalho para espancar o rapaz no Parque do Povo? A gente apenas reproduz a notícia. A gente, eu digo a gente, não só o Jornal 101, mas os blogs, portais, TVs, rádios da Paraíba inteira e muitos órgãos de comunicação do Nordeste.
11: Outra coisa que ele disse, que também, inclusive ontem mesmo, antes de ouvirmos, né, a fala do policial, a gente já adiantava que, ainda que o rapaz, a vítima, tivesse cometido alguma infração, como inclusive o policial o acusa de ter começado a confusão, nada justifica.
10: Tinha batido em mulher.
11: Tinha batido em mulher, tinha dado soco na namorada e tinha pego em outra pessoa. Mas a gente adiantou ontem que nada justifica a forma como ele agiu.
10: Exatamente, e foi só ele.
14: E você contra fatos não há argumentos,
10: você,
14: né?
10: Vê que
14: as imagens...
10: Você vê que os colegas ficaram assim sem entender, os colegas de farda. Se você analisar friamente o vídeo, os colegas ficaram sem entender e saíram em proteção, tirando ele, porque foi uma coisa assim, abrupta. Foi de uma hora para outra. O rapaz não esboçou nenhuma reação. Levou aí, eu acho que 8 bufetadas na cara, ainda uma joelhada na cara, quebrou o dente, machucou os lábios, a queixada, o queixo. Enfim, foi uma arbitrariedade. Ele errou, ele tem que assumir o erro e tem que pagar. Aí ele gravou um áudio aí, dizendo que fez o que teria que ser feito, que o rapaz participou da briga, que o rapaz estava bêbado, provocando confusão, teria batido em mulher. Eu, sinceramente, e mesmo como o Romildo acabou de dizer, se o rapaz tivesse participado dessa briga, dessa confusão, que o rapaz nega, viu? O rapaz nega. Disse que não foi com ele, não. Mesmo depois, ele já tinha dito antes, e depois que ouviu o áudio do policial, disse que o policial está omitindo a verdade.
11: O rapaz disse, e a imagem mostra, não dá para fazer a leitura labial, que o rapaz disse assim, eu, e a versão do policial foi diferente. O policial disse que ele, na verdade, o desafiou, o jovem.
10: Exatamente. Né,
11: fez afronta a ele.
10: Mas para um bom entendedor, meia palavra basta. E a imagem basta. Não há nenhuma reação. O policial veio, ou melhor, foi, de onde estava, em direção ao rapaz, para agredi-lo. A imagem diz tudo. Ali não há o que contestar. Enfim.
11: Ele acusa, inclusive, de a imagem não está completa, né?
10: Mas
14: vocês
10: ali,
14: acreditam que esse episódio é suficiente para ele perder a farda?
10: Não, acredito que não. Ele vai receber
14: outra. Porque ontem eu estava ouvindo algumas discussões nesse sentido.
10: Não,
14: eu acredito
10: tempo,
14: que não.
10: Não, pelo tempo de farda. Há áudio também de um advogado dizendo que ele tem 11 anos de polícia, que nunca respondeu a
14: processo
10: inquérito administrativo. Tal. Vai responder agora. Conta também pela disciplina, se não tem outros casos na vida profissional dele, mas agora ele errou, infelizmente. E ele, professor, parece, de artes marciais.
14: Isso, exatamente, Baixo.
10: Que eu nunca pratiquei luta, nunca lutei, nunca treinei, mas parece que há no código de que rege as artes marciais que é proibido do.
11: Você não
10: do,
11: pode levar.
10: Não pode levar.
11: Da academia para as ruas, né?
10: Para as ruas, e ele levou. Eu acho que também ele vai ser punido pela instituição da qual ele participa. Se eu não estou enganado, ele é faixa preta. Quando eu vi as imagens, eu digo: esse rapaz é lutador.
15: pelos golpes que ele desferiu contra o rapaz. E o rapaz totalmente indefeso. Eu não estou aqui, não sou advogado, não conheço esse rapaz, esse Jonathan Palmeira. Ele pode, o policial pode estar certo, dizer que ele estava embriagado, que ele estava brigando, que ele estava sem camisa. Enfim, pode ter acontecido isso. Eu não vou dizer que o policial está mentindo, porque a palavra é dele. Vai haver a investigação e vai esclarecer o fato. Agora, independentemente, eu quero deixar isso muito bem claro, independentemente do que aconteceu, ele não poderia ter feito aquilo. Já pensou? Por exemplo, ontem houve um caso aqui, daqui a pouco a gente vai destacar, aqui no Jardim Continental. O cara, numa discussão por conta de cachaça, matou o vizinho e enterrou. O que foi que a polícia fez? Prendeu o acusado. No caso desse policial aí, ele chegava lá atirando, matando o cara? Não pode. Não pode. Ele teria que prender, chegar lá, dar voz de prisão. E eu acho até que ele quebrou uma hierarquia. Eu não sei se ele é PM, se ele é soldado, se ele é capo, se ele é sargento, porque na equipe existe o comandante. Geralmente é um sargento ou um cabo. Eu não sei qual a patente dele.
14: Você pelo vê que eu soube ali, ele era o comandante da tropa.
15: Era
14: ali.
15: O comandante. Então ele é cabo ou sargento, no mínimo. Eu ia dizer que ele tinha quebrado uma hierarquia, porque ele foi direto, ele saiu de onde estava em direção ao cara e esmurrou. Eu acho que a declaração dele foi infeliz e a emenda saiu pior do que o soneto. Vamos ouvir?
14: Vamos começar, né, nossa ronda policial, né?
15: Isso,
14: então,
15: exatamente.
14: A gente já começou com sendo nosso comentário, nosso destaque de hoje, e a gente começa assim a ronda policial. Vamos ouvir, então?
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14: Vamos de áudio então, Toninho, pra gente acompanhar aí o desenrolar desse caso.
16: Fala, pessoal, meu irmão, passar aqui, já que Kleiner perguntou aí como foi a situação, né, tá uma repercussão muito grande. Né? Mas, gente, com relação à minha função, ao meu trabalho, não tenho nenhum peso, certo? Foi feito o que devia ser feito. Como vocês sabem, nosso trabalho é assim, é um vídeo cortado que mostra só a parte que eu chego junto dele, né? Mas houve uma briga, o início foi isso, houve uma briga gigante na frente do palco que abriu a roda, né? Ficou aquela, uma turma de um lado, outra do outro, como um baile funk, disputando soco. Já demorou um tempo para chegar lá. E a minha função, como mão livre e os outros que estavam lá, identificar alguns agressores que iniciou, neutralizar e botar para fora. Foi isso que foi feito, né? Esse rapaz aí que a gente neutralizou, ele estava batendo em mulheres, estava brigando lá, empurrando todo mundo, estava embriagado. E ele que começou a briga, né? Inclusive, eu tenho vários relatos aqui já de pessoas, testemunhas e prints de que ele bateu na irmã do cara, foi dar um murro no cara, errou, bateu na irmã, bateu na outra menina lá e estava alterando lá com todo mundo, sendo brabão lá, pra cima de todo mundo. E ele era um dos caras que a gente ia pensar para tirar, porque ele estava sem camisa, com um chapéu preto de vaqueiro na cabeça e a mão preta, uma camisa preta enrolada na mão. Então isso foi bem fácil identificar ele. E o outro estava todo de vermelho. Então a gente foi em busca desses dois. Quando a gente se aproxima, abre aquele círculo, ele se esconde ali por trás das meninas. E quando eu vou me aproximando assim, ele sai de trás das meninas e começa a dançar. Umas danças lá, essas danças cebosas, aqueles dança. E ele, quando eu vinha caminhando, não sei se vocês percebem no vídeo aí, dá pra ver, ele olha pra mim e tipo... Fala, pessoal, meu irmão, passar aqui, já que Kleiner perguntou aí como foi a situação, né? Tá uma repercussão muito grande, né? Mas, gente, com relação à minha função, ao meu trabalho, não tenho nenhum peso, certo? Foi feito o que devia ser feito. Como vocês sabem, nosso trabalho é assim, é um vídeo cortado que mostra só a parte que eu chego junto dele, né? Mas houve uma briga...
15: Não, Toninho, tá incompleto esse áudio aí. Vamos ver aí, tem uma hora que ele diz que ele culpa a imprensa. Eu quero colocar exatamente na hora que ele culpa a imprensa e chama a imprensa de mídia suja e podre.
11: Cada um tem sua opinião. Que quem está falando é alguém que está muito longe de conhecimentos técnicos de como a polícia deve atuar. Primeiro que a gente já faz essa meia-culpa. Mas... Num resumo geral, né, mesmo sendo leigo, o que é que eu vejo na fala desse policial, que a gente vai complementar, é que ele justifica o tempo todo uma ação intempestiva que ele realizou. Ninguém está aqui defendendo ninguém, mas foi a forma truculenta como a coisa foi tratada. É porque o tempo todo ele tenta justificar que ele estava com uma dancinha, dessas dancinhas cebosas, ele até usou aí esse termo.
9: Mas ele estava numa festa.
11: Como se, não, peraí, Bianca, mas ele disse que o rapaz dançou assim na frente dele como se fosse um deboche. Foi o que deu para eu entender.
9: No vídeo completo, né? No vídeo que não foi.
11: Exatamente. Mas aí, na minha opinião, ele busca justificar o tempo todo a ação que ele praticou. E é justamente contra essa ação que a gente está falando.
9: Vamos ouvir o áudio?
11: Não é em relação completo ao que o rapaz fez, não. Vamos lá, Bianca.
15: Bota aí o vídeo completo, Tony. O áudio completo.
17: Quando assim, ele sai de trás das meninas e começa a dançar. Umas danças lá, meia... Vocês dançam cebosa, aqueles dança. E ele, quando eu vinha caminhando, não sei se vocês percebem no vídeo aí, dá pra ver, ele olha pra mim e, tipo, levanta a cabeça, assim, o que é? E foi quando eu fui pra cima dele e aconteceu uma naturalização. Só que o vídeo não mostra depois a forma, quando a gente voltou também pra pegar ele e retirar do lugar, mas a gente não encontrou ele. Isso foi acontecido. Eu acho que não tem nada a ser justificado, foi feito o trabalho, né? Mas a mídia ela é suja e é podre, né? E tá aí. E espero que conto com o apoio de todos vocês aí, vocês sabem como é, e é de suma importância o apoio, né? As orações, e vamos embora no barco para que essa tempestade passe logo. Abraço a todos.
14: A mídia não é suja nem é podre. A mídia.
15: A polícia é suja nem é podre. Agora alguns integrantes da PM é suja e podre.
14: Ele agiu errado.
15: Agiu.
14: Se ele disse que voltou para tirar o rapaz do ambiente, por que não retirou sem precisar bater no rapaz daquele jeito?
15: Essa carapuça não cai sobre a minha cabeça, não.
14: Nem
15: eu
14: sobre
15: sou
14: a
15: mídia
14: minha.
15: E não e, sou e suja não nem
14: aceito,
15: podre.
14: E nem aceito, nem com nós aqui da bancada e nem com nós. Nossos colegas
15: tem de outros, colegas
14: não aceito.
15: Em toda instituição tem a ovelha ruim. Na polícia militar, não é a polícia militar toda, não, mas existe policiais sujos e podres. Tá aí o que aconteceu com policiais civis lá em João Pessoa, inclusive um delegado. Ali é a parte podre da polícia. Agora, essa carapuça não cai sobre a gente aqui, não. Agora, justificar um erro. Justificar um erro acusando a mídia.
14: Jogar a
15: mídia de, chamando a mídia de suja e podre, não, amigo.
14: Não aceito.
15: Defenda-se de outra maneira. Inclusive, o microfone daqui está aberto para, se você quiser falar e justificar, a gente abre o microfone.
14: Tá se sujando com, mais aí.
15: Como a gente colocou você no ar. Agora, chamar a mídia, generalizar. Essa carapuça não cai sobre a nossa cabeça.
11: Imobilizar.
15: A gente faz o trabalho que é para ser feito, como a polícia deve fazer o trabalho que é para se fazer. A polícia é paga com o imposto gerado pelo paraibano para dar segurança e não para esmurrar ninguém. Se fosse um bandido, que eu acho que não é o caso desse rapaz aí, ainda não merecia o que foi feito.
11: É, ele falou imobilizar e conduzir. Seria a prática correta. Só que em nenhum momento isso é mostrado na cena lamentável, que também, inclusive, né, não vai manchar a imagem de uma festa tão bonita, né? Uma hora a gente vai ter que parar também de falar, né, dessa situação terrível. E falar da coisa boa da festa,
14: vamos,
11: né?
14: Vamos parar de falar, vamos parar de dar pau. Vamos seguindo com a ronda policial, porque teve mais situações da área policial de ontem.
15: Ô, Dani, deixa eu só fazer um complemento que eu falei ontem. Eu tô falando aqui também na condição de pai. O pai de família que vê uma situação daquela em todos os blogs, portais da Paraíba e do Nordeste, um filho sendo esmurrado, tendo a cara quebrada no meio dos colegas, no meio de uma multidão, e o policial achar que fez certo, você imagina o coração de um pai e de uma mãe, independentemente do filho, porque tem filho bandido. Eu acho que não é o caso desse rapaz. Não acho, pelo menos,
11: não,
15: assim,
11: não aparentemente, nos parece, né?
15: Não parece.
11: Inclusive, falar no pai, o pai também deu entrevista, andou dando entrevista por aí, e o negócio não vai ficar assim não, viu? A família vai botar para frente, inclusive está solicitando, além de outras coisas, indenização. Mas vamos seguir aqui, às 6 horas e 25 minutos. Operação apreende drogas, dinheiro e veículo de luxo em Campina Grande. A Polícia Civil da Paraíba, por meio da Delegacia de Repressão a Entorpecentes, deflagrou na tarde da última segunda-feira, na zona leste de Campina Grande, a Operação pré-fases, com o objetivo de desarticular um grupo investigado por envolvimento com o tráfico de drogas na região. Durante a ação, foram cumpridos diversos mandados judiciais, resultando na apreensão de uma grande quantidade de entorpecentes, materiais utilizados para o armazenamento e comercialização de drogas, dinheiro em espécie e um veículo de luxo, supostamente vinculado às atividades criminosas investigadas. A operação é resultado de um trabalho investigativo conduzido pela DRE, que reuniu elementos apontando para a atuação de integrantes de uma organização envolvida com o tráfico de entorpecentes. As diligências permitiram identificar os responsáveis pela atividade criminosa e reunir provas que subsidiaram as medidas judiciais cumpridas nesta fase da investigação. Os investigados já foram devidamente identificados e estão sendo indiciados pelos crimes apurados ao longo do inquérito policial. Todo o material apreendido foi encaminhado já para os procedimentos periciais e demais medidas cabíveis. As investigações continuam com o objetivo de aprofundar ainda mais a apuração dos fatos, identificar outros possíveis envolvidos e fortalecer o conjunto probatório relacionado à atuação deste grupo criminoso.
15: Ainda aqui em Campina Grande, no bairro Jardim Continental, que fica aqui nas imediações do bairro da Palmeira, um homem que estava desaparecido havia 12 dias teve o corpo encontrado ontem e, pasmem, enterrado no quintal de uma residência ali mesmo no bairro Jardim Continental. A vítima, identificada como Flávio de Araújo Felizardo, de 41 anos, foi morto por um amigo de farra.
14: Meu amigo, hein?
15: De acordo com o Corpo de Bombeiros, algumas buscas foram feitas na região e em um terreno molhado, Flávio foi encontrado na manhã de ontem. Moradores encontraram parte

0: policiais, Fábio Ramos, que confessou o crime, bebia com o Flávio Araújo. Houve um desentendimento, segundo a polícia, por conta de um troco. A vítima teria ido comprar uma bebida e desapareceu parte do troco. O Fábio Ramos, acusado, não gostou, iniciou-se uma confusão e o Fábio acabou matando o colega de farra.
1: É motivo fútil, né?
0: Pois é. Vale ressaltar. O delegado Francisco de Assis, que está à frente das investigações, disse que não há dúvida, houve sim um homicídio qualificado. Ele vai responder por homicídio qualificado, como também vai responder por ocultação de cadáver. A população lá, que gostava muito da vítima, chegou a atear fogo na residência do acusado. O corpo de bombeiros, mais uma vez, foi acionado, compareceu ao local para debelar as chamas.
2: E a gente segue com as informações da área policial, indo agora para a capital paraibana, João Pessoa, onde uma operação da polícia apreendeu diversas munições de armas de fogo de alto potencial ofensivo que são costumeiramente utilizados em conflitos armados, né? A polícia chegou aí a atribuir, né, como munições de guerra realmente. Todo esse material que você que está acompanhando o Jornal 101 pelo YouTube está vendo foi encontrado em um depósito no bairro do Valentina de Figueiredo, na capital paraibana. Segundo a polícia, toda essa operação e investigação começou após uma denúncia anônima que informaram que o imóvel estaria sendo utilizado como armazenamento de armas de fogo. Ao chegarem ao endereço, os investigadores encontraram todas essas munições aí, de guerra, né? As diligências da equipe policial ainda permitiram a identificação do responsável pelo local. E esse investigado, ele já responde a crimes como estelionato e já foi condenado pela justiça em março deste ano. As investigações continuam com todo esse objetivo que a gente sempre fala, né, da polícia, de coibir o avanço de organizações e facções criminosas aqui no estado da Paraíba e o acesso dessas organizações a esse tipo de material bélico.
3: Nada. Olhando esse material, isso é uma pequena apreensão, isso é um pingo no oceano. Aí a gente passa a ter noção do poder de fogo desses caras. É isso que me passa agora,
1: sim,
3: sabe?
1: É verdade. E isso tudo está relacionado também com o tráfico de drogas. Está tudo...
0: Está tudo dominado.
1: E tudo misturado, junto e misturado, né, Bastos? Porque é tráfico de drogas, é tráfico de armas, é uma coisa só. E aí é o crime realmente organizado. Ó, vamos seguindo aqui com a informação da área policial, né? Teve... prisão na cidade de Tavares. 4 pessoas foram presas roubando, digo o quê? Energia. Estavam desviando, famoso gato, né? Desviando.
0: Meu gato. Tá aí o gato.
1: Desviando energia em Tavares, no sertão do estado. Há uma fiscalização da equipe da Energisa. Foi gato, viu? Uma fiscalização da equipe da Energisa identificou, né? Era um imóvel tipo comercial e 3 casas grandes que foram identificadas. E aí essas pessoas foram presas em flagrante pelo furto da energia elétrica.
3: Olha, parece repetitivo, infelizmente, viu? Homem é preso suspeito de estupro de vulnerável. Isso aconteceu no sertão aqui da Paraíba. Um homem de 40 anos foi preso suspeito de estupro de vulnerável contra uma jovem de 19 anos em Conceição, no sertão da Paraíba. Segundo a Polícia Civil, a vítima é considerada uma pessoa em situação de vulnerabilidade psicológica. Olha só, a prisão foi feita no sábado, após denúncia do tio da vítima. De acordo com as investigações e relato do tio da jovem, ela teria aceitado uma carona.

0: oferecida pelo suspeito para se deslocar entre os municípios de Conceição e Ibiara. No entanto, o homem não a levou ao destino combinado e seguiu para um motel localizado em Conceição, onde então aconteceu o estupro. Após retornar para casa, a jovem apresentou um sangramento intenso, o que levou familiares a acionarem o SAMU. Ela foi socorrida e encaminhada para o atendimento médico, sendo transferida para o Hospital Regional de Patos, onde precisou passar por uma cirurgia de urgência devido à gravidade das lesões. Com base nas informações coletadas, o delegado responsável pelo caso representou pela prisão preventiva do suspeito e por medidas de busca e apreensão. O pedido recebeu parecer favorável do Ministério Público e foi autorizado pela Justiça.
1: Vamos seguindo com a ronda policial, Bianca. Tem informação
2: de... Tem informação, viu? Dessa vez mais um feminicídio, né? O Romildo aí já falou que parece história repetida, mas não é. Ontem a gente trouxe um caso de feminicídio, hoje a gente traz mais um, porque teve um caso lá em Bonito de Santa Fé ontem. A Eliane Rodrigues, de 40 anos, foi assassinada com facadas e pauladas pelo seu companheiro. A polícia foi acionada rapidamente ali pelos vizinhos, né? Que conseguiram prender o suspeito de 52 anos em flagrante. Ele ainda tentou tirar a própria vida após o crime. De acordo com o comandante da operação, o subtenente João Pedro, a guarnição foi acionada e quando chegaram ao local, constataram que ele já tinha saído, né? Tinha se deslocado, mas chegou a residência e encontrou a vítima caída, já sem os sinais vitais. No mesmo instante, foram feitas diligências e o homem conseguiu ser encontrado saindo de uma residência próxima, correndo com a faca peixeira na mão. Ao ser cercado pela polícia, ele ameaçou cometer suicídio caso os policiais se aproximassem. Houve ali uma negociação e o homem chegou a desferir ainda um golpe de faca contra o próprio pescoço. No entanto, os policiais conseguiram imobilizá-lo, desarmá-lo e efetuar a prisão. Ele foi encaminhado ainda, né, pelo SAMU para um hospital ali da região para receber atendimento médico e já foi liberado e autuado em flagrante.
3: E a violência continua na capital paraibana. Ontem, no bairro do Rangel, que fica ali nas imediações do Cristo, duas pessoas foram mortas a tiros e outras quatro ficaram feridas. Isso aconteceu na noite de ontem, na rua São Geraldo, lá no bairro do Rangel. E o bairro do Rangel vem registrando muitas mortes nos últimos dias. Tem sido considerado um bairro violento. Inclusive, a gente tem o depoimento de uma moradora exatamente desabafando sobre a violência e lamentando as inúmeras mortes e vítimas inocentes na comunidade. Vamos ouvir aí o que diz essa senhora,
2: Jaqueline Silva.
3: O desabafo dela por conta da violência que campeia no bairro do Rangel.
4: Essa dor tem problema. Vocês, faccionados um com o outro, resolvam vocês. Vocês querem acabar bala, querem acabar tiro, façam entre vocês. Porque agora o chefão de vocês está lá no canto, nem conhece vocês, nem sabem quem vocês é. Então tenham misericórdia, porque mesmo assim Deus tem misericórdia sobre a vida de vocês. Se muitas vezes quando vocês saem para fazer coisas erradas e não acontece, é porque Deus ainda tem misericórdia sobre a vida de vocês. Jonas foi pregar em Tássio. Ele não quis pregar lá porque o povo de lá eram maldosos, pessoas que matavam a vida dos outros. Mas mesmo assim ele foi. E sabe o que o Senhor fez com aquele povo que matava todo mundo? O Senhor perdoou. O Senhor teve misericórdia. Sabe por quê? Porque eles se arrependeram. Então vocês, que eu acredito que têm família, se arrependam. Vocês acabaram de derramar o sangue de um jovem que não tem nada a ver, que o vício dele era só jogo. Sintam agora nesse momento a dor de um pai e de uma mãe. que vocês acabaram de destruir.
5: Qual então, recado que a senhora manda para essas facções?
4: Se arrependam. Se arrependam. Se entregue ao Senhor, porque o Senhor está disponível a aceitar o arrependimento de vocês e perdoar vocês. O Senhor, ele é capaz de apagar e eliminar o inimigo de vocês, para deixar vocês voltarem para a sociedade. Porque ninguém está aqui para julgar, não. Mas eu creio que o Senhor tem misericórdia.
3: É um depoimento triste, forte, né? E forte. Emocionante, muito forte.
2: Mas mostra que tem muita fé, né? Que essa mulher tem muita fé ainda, vivendo numa região dessa de muito conflito. A gente comentando aqui nos bastidores, né, Bastos? Como tá violento morar em João Pessoa, em bairros específicos ali. É uma tristeza, é uma tristeza muito grande para quem fica à mercê dessas facções criminosas. E aí a gente reforça uma atuação mais enérgica também da polícia, que já tem trabalhado de forma bastante efetiva contra o avanço dessas facções.
0: Como ela disse, né? Ninguém deseja mal a ninguém, mas a vida é um ciclo, né? E você, infalivelmente, acaba colhendo o que planta. Tá bom? Ela disse um negócio aí muito certo, né? Vocês se matem, vocês faccionados. Agora, danada é que tem gente no centro, no fogo cruzado, morrendo.
3: Né? Morrendo. Foram baleadas 4 pessoas aí, que acredito eu que...
2: Segundo informações, esses meninos estavam na rua pintando para a Copa. Quando houve esse ataque a tiros, né?
3: Pois é.
2: É uma situação muito triste.
3: É muito triste. Eu acho que o governo, o Estado, quando eu digo a unidade federativa, juntamente com os estados, as unidades federativas... tem que se juntar e tomar providências urgentes, porque a população brasileira não pode esperar mais. O negócio tá saindo,
2: sério, né?
3: Do controle. Eu sou contra aquela história de tornar as facções terroristas, porque uma coisa é uma coisa, outra coisa é outra coisa. Não tem nada a ver, não são terroristas, são criminosos bandidos. Agora, o Estado não pode perder... O domínio tem que ter ação enérgica, porque o crime organizado, a bandidagem, está tomando conta das ruas do nosso país.
0: Já tomou. Eu não quero perder a esperança, porque quando você perde a esperança, você perde o sonho, você perde o sentido de viver. E ninguém quer perder isso. Mas que está dominando, está. Uma imagem que me marca, que me passa aqui, é aquele mapa do Brasil, que muita gente já viu, né? Totalmente, ou praticamente todo ele dominado, ou pela cor azul, que representa o PCC, ou pela cor vermelha, que representa o Comando Vermelho. Então, é um absurdo.
2: Olha, a gente traz outra
1: informação quente, Bianca?
2: Hoje tá pegando fogo, viu? Porque... ontem, uma mulher de 32 anos e o filho dela de 13 morreram após uma colisão entre uma motocicleta e um carro na PB-034 na zona rural de Caporã. Segundo a polícia, o acidente aconteceu após uma colisão frontal entre os dois veículos. Mãe e filho estavam na motocicleta e acabaram morrendo ainda no local. Para quem está nos acompanhando pelo YouTube, está vendo aí as imagens, né? Dá para ter noção do impacto, né? Que foi o condutor. O motor do automóvel, ele foi encaminhado para o Hospital de Trauma de João Pessoa com lesões leves.
3: Isso foi o caso do Conde, foi?
2: De Caporã.
3: Caporã.
2: Isso. A polícia realizou perícias, né, no local para apurar as circunstâncias desse acidente, dessa colisão, e os corpos das vítimas foram encaminhados para o Instituto de Polícia Científica. Segundo informações, outras informações, né, a mãe e o filho estavam voltando de um culto quando foram vítimas aí desse grave acidente que acabaram morrendo ainda no local, né? Lamentável, lamentável.
1: Vamos de informação quente, que está acontecendo operação da Polícia Civil, da Draco especialmente, aqui em Campina Grande. Agora, pela manhã, a operação comandada aí pela Delegacia de Repressão ao Crime Organizado junto com outras delegacias, DRE, GOI, UNITEPOL, e o objetivo é desarticular uma organização criminosa com atuação nas cidades de Esperança, Pocinhos e aqui em Campina Grande. Já foram cumpridos vários mandados judiciais, resultando na prisão de 8 pessoas, além da apreensão de documentos e outros materiais.

0: que vão ajudar na continuidade das investigações. Essa ação também possibilitou o bloqueio de aproximadamente 33 milhões de reais. E o sequestro de bens supostamente vinculados às atividades criminosas apuradas. Essas diligências, elas permitem reunir elementos para a utilização de documentos falsos. A ação criminosa, ela utilizava de documentos falsos em alguns casos e documentos pertencentes a familiares já mortos, com o objetivo de ocultar patrimônio e movimentar recursos de origem ilícita.
1: Tem os alvos?
0: Não, não tem os alvos. Não tem os alvos ainda. A informação está chegando aos poucos. A informação inicial é essa, que a operação está acontecendo nesse momento, né? 8 pessoas já presas e o bloqueio de bens aí no valor montante de 33 milhões de reais.
1: É muita grana, viu? É muita envolvida. Parabéns aí à polícia, né? A gente aqui, quando a polícia age de forma correta, como deve ser, a gente elogia. A gente aqui mais elogia a polícia do que critica. Agora, tem hora que, infelizmente, a gente tem que fazer as críticas também. A gente nada tem contra a polícia militar, pelo contrário, a polícia militar é uma instituição honrada.
2: Ah, se não fosse a polícia, né?
1: É. Já pensou um São João desse? Que eu acho que só nessa primeira semana de São João passaram aí pelo Parque do Povo em torno de 500 mil pessoas. Já pensou se não tivesse a polícia militar, principalmente, viu? Eu entrevistei na quarta ou foi quinta-feira o comandante-geral da polícia militar, o coronel Ronildo Souza. É um sertanejo. Acredito eu que lá de Cajazeiras, que agora assumiu o comando da Polícia Militar. Ele detalhou toda a estratégia da polícia, o número de homens que irão atuar aqui em Campina Grande e em toda Paraíba. São 223 municípios e a Polícia Militar está lá, em todas. E, por exemplo, uma cidade como Campina, além do Parque do Povo, que é epicentro da festa, tem os outros eventos, os eventos paralelos. Tem o Sítio São João, tem Vila do Artesão, teve a Namoradrilha, teve a Corrida de Bel de manhã, e a Polícia Militar tá lá. Nada a gente tem contra a Polícia Militar, pelo contrário, a gente tem para elogiar. Agora, quando há um desvio, infelizmente, a gente nem queria falar sobre isso. Mas a gente é obrigado pelo dever do ofício, são os ossos do ofício. Esse cidadão, o policial, tem 11 anos de polícia. O advogado diz que ele nunca teve uma mancha na sua ficha de trabalho. Ótimo, mas infelizmente agora ele tem que reconhecer que errou.
0: Muito bem. É verdade, Basto. Vamos seguindo, já estamos atrasados, 6 horas e 47 minutos, 6 e 47. A gente assim encerra a ronda policial. Vamos para o intervalo, daqui a pouquinho a gente chega com mais informações. É breve, não saia daí.
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1: 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A atuação deste serviço vai estar condicionado ao tipo de apólice contratada, do tipo de produto plantado e das coberturas vigentes no contrato. 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

0: aí é bom. Vamos embora. 6 horas e 53
1: minutos.
0: Sou um
1: caboclo sonhador. Deixa eu
2: cantar.
0: Cante. É, Flávio José tá barrado.
1: Esqueci a letra.
3: É Marcial Melo.
1: Igual o Sete Cantor, que foi cantar uma vez na pirâmide.
3: É Marcial Melo.
4: Ensaiou.
3: Olha, uma coisa leva-nos à outra, né? Eu vi um depoimento.
1: Senta que lá vem história.
3: Eu vi um depoimento do Marcial Melo, né? Que é.
1: Compositor de várias músicas de Flávio.
3: De várias músicas, grande pernambucano. E ele dando depoimento sobre não estar no São João de Caruaru, que é a sua terra, e não estar no São João de Campina. Inclusive, ele foi entrevistado ontem do programa Hora H do nosso querido Heron Cid, lá na TV O Norte, que já foi TV Manaíra, da qual eu fui gestor lá em João Pessoa. E eu ouvi uma entrevista do Marcial Melo e achei muito interessante. Ele não agrediu. Ele disse, olha, eu não estou em Caruaru, que é a minha terra, faz muitos anos que eu não toco aqui. Não estou em Campina. Campina Grande é que faz muitos anos que eu toquei no São João. Mas o São João não se resume a Campina Grande, não se resume a Caruaru. Eu estou em várias outras cidades do Nordeste. Aí saiu citando, ele está em vários polos, lá no Recife, e tá no sítio da Trindade, parece que tá lá no Marco Zero.
0: E tem umas festas bacanas também que acontecem.
3: Ele disse, eu não tô em Caruaru, que é minha cidade há 4 ou 5 anos, não estou em Campina faz muitos anos, mas eu não ligo não, eu tô em várias cidades do Nordeste. O Nordeste, o São João, não se resume a Campina Grande e a Caruaru. Gostei muito do posicionamento do Marcial Melo.
0: Muito bem, vamos de RR?
1: Vamos aquecer aqui as cordas vocais para as rapidinhas do esporte já já, porque antes a gente fala sobre outros dois R's, não é? 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
3: Olha, deixa eu me registrar aqui a audiência do diretor de transportes da Sesuma, o nosso querido José Horácio. Ele que é meu conterrâneo. Na realidade, o Horácio é lá de Itaperuá, mas eu já conheci o Horácio aqui em Campina Grande, inclusive aqui no estúdio da Rádio Pop, quando ele acompanhava o Dorgival numa entrevista concedida há mais de ano. Aí a gente acabou se tornando amigo. Eu não tive a oportunidade de conhecê-lo lá em Itaperuá. Ele morava no sul do país, eu aqui em Campina Grande, a gente não se cruzou lá por Itaperuá. E ele mostra aqui uma foto do carro nos dando carona e deu uma declaração. Bianca esteve ontem no PP, viu?
4: Foi.
3: Ela bem caladinha aqui, não diz a ninguém.
4: E eu também estive no PP ontem. Foi provado o bolo, né?
3: O Horácio disse aqui, eu vi Bianca ontem no PP.
4: Eu também estive lá trabalhando. Passei rapidamente, mas estive bem tranquilo.
3: Então hoje o jornal tá cheio de entrevistas. Né? Umas quatro entrevistas suas.
4: Rapaz, só se
3: umas
4: for...
3: quatro de Bianca,
4: com
3: né?
4: Fantasma. Os trios tocando pra ninguém, rapaz. Chega, dava pena.
1: Rapaz,
4: foi.
1: Sério, falar em PP, a gente vive num BBB, viu, cara?
4: É verdade.
1: É, flagraram o Rovares no Parque do Povo. Quem tirou essa foto? Isso ainda tô pra saber. De uma pouca, não se esconde, não.
3: Rapaz, é interessante. Eu cubro as atividades do prefeito Bruno Cunha Lima, a parte política eu gosto de estar presente. Quando o governador Lucas está por aqui, os políticos, e minha área é mais voltada para a política, é interessante. Aí cai o meu filho, que é videomaker, trabalha lá em João Pessoa. Aí eu tô por aqui e tal, cobrindo os eventos. Aí de repente Caio manda a foto lá de João Pessoa, a foto minha no evento. Se você me perguntar quem tirou, só aparece a minha cabecinha por trás. Aí ele marca, faz um xizinho assim. É interessante, hoje você é filmado, né?
4: Um verdadeiro Big Brother.
3: É.
4: Vamos embora, 6 horas e 58 minutos, 6 e 58. Vamos conferir o que é que tá acontecendo no Brasil e no mundo?
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4: A gente começa pelo Poder 360 de Brasília. 63% dizem que o governo ajuda pouco ou nada nas finanças.
3: Folha de São Paulo, eleição em Minas Gerais desafia Lula e Flávio Bolsonaro. E campanhas procuram candidatos a governador.
1: O Globo do Rio de Janeiro destaca caso Emily e Rebeca. Rio de Janeiro é condenado a indenizar famílias das primas.
4: Esse aqui eu vou chamar o pessoal para interação, viu? É o destaque do Gaúcha Zero Hora de Porto Alegre, porque a CCJ da Câmara vota nesta terça-feira a redução da maioridade penal de 18 para 16 anos. Você, ouvinte, o que é que acha? Manda aí a sua mensagem no nosso WhatsApp.
1: Boa!
4: Destaque de O Dia de Teresina, no Piauí. Aeroporto de Teresina fecha pista para pousos e decolagens após incidente com a aeronave.
3: O Povo, Fortaleza, Ceará. Vacinação contra a dengue em Maranguape é afetada por suspensão nacional da Butantan.
1: Tribuna do Norte, que é de Natal. Despesa sobe 3 vezes mais que receita. E o Rio Grande do Norte tem segundo maior desequilíbrio do país.
4: Folha de Pernambuco, do Recife. Governo anuncia suspensão e recolhimento de vacina do Butantan contra a dengue. Mais PB da capital paraibana. Da tela às urnas. Famosa jornalista paraibana dá um passo para disputar eleição.
3: Pop Notícias. João Pessoa, capital paraibana. Audiência do Ministério Público Federal vai discutir impacto do esgoto jogado no litoral paraibano.
1: Página 1PB de Campina Grande, hein? Alô, mototaxistas, uma boa notícia. O governo prepara linha de crédito para motociclistas de aplicativos.
4: Blog do Márcio Rangel de Campina Grande. Homem é preso suspeito de estupro de vulnerável em Conceição, no sertão da Paraíba.
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4: Ficou curioso.
3: Fiquei curioso.
4: Com a manchete do Márcio PB.
3: Jornalista o quê?
4: Da tela às urnas. Famosa jornalista paraibana dá um passo para disputar a eleição.
3: Quem é?
4: É a jornalista paraibana Raquel Sherazade.
3: Ah, Raquel.
4: Ex-apresentadora do SBT, que numa postagem ela colocou a possibilidade aí de uma nova caminhada por amor ao Brasil. E disse assim: espero contar com vocês nessa minha caminhada. Meu desejo era transformar meu país através da informação. Tenho certeza que fiz minha parte. Como diz o evangelista, lutei o bom combate. Sofri assédio moral, assédio judicial, cancelamento. Quando não era possível fazer nada contra mim, fecharam as portas no jornalismo. Mas não me arrependo da minha luta. Fui a primeira mulher a falar de forma totalmente independente em rede nacional. Paguei preço alto, mas sei que deixei legado, que me orgulho muito. Preciso resgatar meu idealismo. Preciso continuar sonhando e lutando pelo Brasil que eu quero deixar para quem vem depois de mim.
3: É uma grande jornalista, a Raquel, infelizmente está fora. Ela é uma grande jornalista também, segundo informações, é uma pessoa difícil, com quem é difícil de lidar. Eu tive com Raquel num debate lá na TV, na época Tambaú, num debate com os candidatos a governador em 1998, que era Ricardo Vitalzinho E os outros eu não lembro. Eu acho que Cássio. A gente esteve junto, trabalhando num debate para governador. O meu contato com a Raquel foi pessoalmente, foi neste debate. É uma pessoa muito inteligente, é tanto que ela saiu aqui de João Pessoa, da TV Tambaú, e ancorou o principal jornal do SBT. Aí teve lá um quiproquó com Silvio Santos, acabou deixando o SBT e está fora da mídia. Ela disse que, inclusive, tem dificuldades hoje financeiras, né? Porque ela disse que é quem banca a casa. Teve um problema com o marido, que geralmente... a mulher, geralmente, né, na maioria dos casos, a mulher é quem entra com a ação na justiça para pedir a pensão, né? No caso da Raquel,
4: foi
3: exatamente o inverso, o contrário. O marido acionou ela na justiça por questão financeira. E eu ouvi alguma coisa, eu sigo ela nas redes sociais... E ela falando exatamente sobre isso, que diz que tem, inclusive, dificuldades para manter a sua vida, né? Ela quem banca a casa, quem segura a casa, inclusive, da mãe. Mas é uma grande jornalista, uma grande profissional e eu desejo sucesso nas urnas.
4: A gente também está
3: junto. E a gente, com certeza, nós paraibanos, com a ascensão, com a chegada, possivelmente, de Raquel no mandato, com certeza a gente estará sendo bem representado, tanto a gente paraibano como a gente jornalista.
4: Muito bem, agora...
1: Dois votos aqui, eu acho que é um.
4: Agora 7:04, 7:04, chegou aquela hora, né?
1: A hora de ser...
4: Eita, olha quem já tá aí dando carona. Ricardo
1: disse.
4: E os Ricardinho, né? Porque são a cara, viu?
1: Hoje estão por aqui, tá dizendo.
4: Então um abraço pra Ricardo.
3: Vamos fazer um convite ao Ricardo para sexta-feira ele estar aqui conosco.
4: Seria excelente, Baixas.
3: A gente faz o convite porque a gente sempre tomou café lá. Sexta-feira ele vem tomar café conosco aqui na emissora.
4: Pronto, a gente já quer a resposta que ele está dando carona a gente.
3: A gente tem o Jornal 101 Especial de São João. A gente convida já, eu estou convidando de público, no ar. O Ricardo, para ele falar exatamente sobre o São João, como é que o Garde se insere neste período de junino, como é que está a procura, não só lá no Garde, mas em todo o sistema, na rede de hotéis aqui de Campina Grande. Enfim, está feito o convite aí ao chefe Ricardo. E sabe quem vai estar aqui conosco na sexta-feira?
1: Sei não.
3: O ex-governador João Azevedo estará tomando café aqui conosco.
4: Vai ser bom demais.
1: Ele só tem autoridade.
3: Exatamente.
4: Sexta-feira e tem trio de forró, né?
3: Toninho botou uma música aí que eu fiquei ouvindo pra ver se ele ia colocar. Pelo amor de Deus, tira essa música, pô. Ó, música enjoada. Essa aí. Forró, meu amigo. Flávio José, bota Santana, bota os três do Nordeste. Pelo amor de Deus, ontem passei a tarde todinho ouvindo isso aqui no
1: chiclete, né? Fica no na jornal, cabeça, né?
3: No jornal do Menino de Tarde, na revista eletrônica Jesus. De Ítalo e Samara.
1: Eita.
3: Aqui não bota tanto, hein? Deixa pra de tarde, viu? Não tem que aguentar.
4: Já veio a resposta.
3: Eita. Pelo amor de Deus.
1: Eita!
3: Tire isso aí, pelo amor de Deus.
1: Tá
3: bota
1: bom,
3: Flávio José.
1: Então, fight, pelo amor de Deus. Deixa eu dar uma notícia boa aqui.
4: Vá!
1: Deixa eu dar uma leveza a esse ambiente, pelo amor de Jesus Cristo, né? Primeiro que você está fazendo, né? É endossado por mim, pelas meninas, por Toinho,
3: tá
1: pela casa. Essa é a chamada migração inversa, né?
3: Isso.
1: Em vez de migrarmos para lá,
3: ele vem
1: Ricardo
3: cá.
1: Estará migrando para cá. Agora, boa nova, além da presença dele, que é o mais importante, gratidão. Convite aceito.
3: Pronto.
1: Fechado. Quer mais? Levarei canjica e pamonha.
4: Eita. Bom demais.
1: Você é um convidado arretado.
3: Então a gente vai fazer o seguinte. Vai entrar em contato com o pessoal que faz o
4: nosso café.
3: O nosso café para eliminar a canjica e a pamonha, porque
4: da sexta.
3: Já vem lá do Garde.
1: Ricardo,
3: né?
4: Muito bem.
1: Isso é do Garde, amigo.
4: Substitui, né?
5: Gostei.
4: Muito bem, agora 7:07. Agora sim, chegou a hora dela. Chama aí, Cecília. Cadê Cecília?
1: Cecília.
3: Tá dormindo.
1: Cora, Cecília.
4: Tá de férias.
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1: Muito bem. Então tá certo, Cecília. Você me chamou e aqui eu estou. Olha, Liga de Souza, que não tem nada a ver com associação. É um time, você acredita? Pois é. Liga de Souza empata com a Queimadense e garante título do Paraibano Sub-17. Placar agregado da decisão ficou em 5-3 a favor da equipe sertaneja. E fez festa ontem no Estádio Amigão. Parabéns aí aos meninos da Liga de Souza pela conquista ontem em pleno estádio Governador Hernani Sátiro, o Amigão. Muito bem, tá vendo aí? É, a Liga de Souza fazendo nome, inclusive se garantindo na Copa do Brasil da categoria. É a primeira vez que uma equipe do Sertão, né,
6: Brasil,
1: conquista tal feito. Foi o Brasil não, Tony, foi a Liga de Souza. É, ô Basto, acho que foi você outro dia aqui, bem recente, né? Que a gente falando, acho que foi sobre o TBT, né, da Copa do Mundo, e você lembrava as cambalhotas do Vampeta, né?
3: Foi
1: quando o Brasil
3: ontem,
1: conquistava, acho que foi o último título, o mais recente, né, em 2002, né?
3: 2002, né?
1: É, o presidente era Fernando Henrique Cardoso, e a gente conseguiu, né, recuperar essa imagem. Isso é uma palhaçada.
3: Tinha cachaça no meio aí,
1: Vampeta, não? Vampeta,
3: né?
1: Cheio de todinho. Ô, presidente, ó, a formalidade, ele quebra tudo. Quebra todo o protocolo e o presidente gostou, né? Olha lá o Vampeta, cheio de todinho. Ó, negócio dessa rampa do Planalto não vai acontecer mais nunca na vida, né?
3: Por falar em Vampeta, eu não cheguei a vê-lo mais, mas as últimas imagens que eu tive acesso, Vampeta tá um monstro, né?
1: Tá bem gordinho.
3: Bem gordinho, né?
1: Pois é, rapaz, foi legal essa cena aí, a gente tá resgatando. Ô, Bianca, ontem eu lembro que você ficou com um ar de certa preocupação, né? Embora.
4: Demais,
1: embora
4: eu tô preocupada
1: você,
4: demais.
1: Você muitas vezes, quando ri, é uma forma de defesa emocional, entendeu? Já percebi.
4: É, também, às
1: já
4: vezes.
1: Percebi. Mas é com rio, com um certo tom, né, de preocupação. E, na verdade, é fato, né? As contusões de vários jogadores, inclusive alguns que certamente estariam na seleção, quer dizer, esse histórico de contusão já vem lá de trás.
4: Uhum.
1: A gente poderia estar com, por exemplo, com Éder Militão, que se machucou antes da convocação. Rodrigo, que é do Real Madrid, poderia estar entre os convocados também. E, sobretudo, Bastos, um garoto cuja expectativa talvez fosse maior do que a que é depositada no próprio Endrick, que é o Estevão.
3: Exatamente.
1: Aquele que jogou no Palmeiras.
3: Eu fiquei muito triste com a saída do o meu nome?
1: Wesley.
3: Wesley. Não.
1: Estevão. É, ele não chegou nem a ser convocado.
3: Pois
1: né?
3: Exatamente. Fiquei então, muito triste.
1: Sem dúvidas.
3: Porque eu tenho uma esperança muito grande naquele garoto. Ele, pra mim, é um
1: bom.
3: Dos melhores.
1: Muito
3: é
1: bom.
3: Da atualidade.
1: Vai nos fazer muita falta, viu? Muita falta. Aí o Wesley, né? E o próprio Neymar. Agora tem uma notícia boa, uma luz no fundo do túnel, né? No fim do túnel. Neymar passa por exames e a CBS fala em boa evolução. O camisa 10 está tratando de lesão na panturrilha direita e perdeu amistosos contra Panamá e Egito, né? E a expectativa é que ele esteja disponível contra o Haiti. Portanto, para sábado, esqueçamos o Neymar, né? Mas no próximo jogo ele pode estar já atuando pela seleção brasileira. Olha, um site americano elege a camisa do Brasil a segunda mais bonita da Copa. A camisa do Brasil para a Copa do Mundo está entre as mais bonitas da competição. Em ranking publicado pelo site americano The Athletic, o uniforme da seleção aparece em segundo lugar, perdendo apenas para Gana, né? Então, pelo menos de camisa, a gente tá bem, né? Mas, segundo meu saudoso pai, gaiola bonita não dá de comer a canário, não. Olha, a sequência invicta empolga Marrocos antes de pegar o Brasil. Nem tem tanto que evoluir, os caras estão empolgados, né? A seleção, que será a nossa primeira adversária, chega na Copa do Mundo com 29 jogos sem perder. E a turma tá bem empolgada, viu, para jogar contra o Brasil. Embora eles podem perder um cara que joga muita bola. Eu assisti todo o jogo do Marrocos contra a Noruega, domingo, gostei muito, repito, do time do Marrocos. O Brasil vai ter muita dificuldade sábado, tenho certeza disso, mas a seleção marroquina pode não ter, para mim, o seu melhor jogador, Ezan Zouli, um dos titulares, né? Ele teve um entorse no ligamento colateral medial do joelho direito durante o amistoso de domingo contra a Noruega.
3: Como é o nome aí do lugar que ele teve a contusão, que ele está contundido?
1: É complicado, viu? Ligamento colateral medial do joelho direito.
3: Não é o osso do mucumbu, não, né?
1: Fica pertinho.
3: Onde é que fica o osso do mucumbu?
1: Ah, você sabe, né, Paulo? O senhor está com cada pergunta. Faz as perguntas mais fáceis.
4: Hoje é terça ainda, viu, meu gente?
3: Um amigo meu, é bem interessante, uma história chama outra, viu, Toninho? Um amigo meu, o cara tava com problema na canela, não sabe? Aí ele disse, olha, um amigo meu teve um problema, caiu e tá com problema aqui na clavícula. E apontando pro joelho.
1: Aí já fica mais longe, né?
3: Problema na clavícula.
1: Aí já fica mais longe.
3: Na canela.
1: Rapaz, acontece cada curiosidade na Copa do Mundo, né? Não é que um árbitro da Somália, e fala muito bem desse árbitro, ele tem entrada nos Estados Unidos negada, vai ficar fora da Copa do Mundo. Omar Abdulkadir foi selecionado pela FIFA para apitar o torneio e é considerado um dos principais nomes da arbitragem africana. É entidade que não se envolve nos processos de imigração dos países sedes. Omar Abdulkadir, ele é da Somália, teve sua entrada negada nos Estados Unidos, onde apitaria partidas da Copa do Mundo. O árbitro foi barrado de entrar no país por oficiais de imigração. Precisou retornar à Turquia, de onde vinha seu voo. A informação foi confirmada pelo jornal britânico The Guardian. Mas quanto rigor, né, rapaz? Não poderia abrir uma exceção, sei lá, um negócio de esporte, o sonho que o cara ia realizar, sei não, viu? 7:15, vamos agora aterrizar em solo paraibano e dizer que o Galo está se reforçando para a sequência da Série D. Contrata o volante Vinícius Michelon, ex-Paraná Clube. Vinícius vai reforçar o meio campo do Galo para a sequência da temporada. Tem a foto dele, tem, do Vinícius. Pois é, muita gente diz, o 3 precisa mesmo de um zagueiro, de um 10, de um 9. Volante já tem Marquinhos, já tem Petrocelli, sei não, mas aí o Galo trouxe o Vinícius, né? O 13 que tem liderança do grupo A9, bem encaminhada, né? Sergipe segue na briga pelo primeiro lugar. Vai ser difícil, tem que golear o Serra Branca e o 13 ainda perder para o Retrô. Eu cravo o 13, primeiro lugar. E marca aí, 13 Jacuipense no primeiro mata-mata, viu? E inclusive já tem confrontos definidos na segunda fase da Série D do Campeonato Brasileiro, viu? Eu diria que já tem confronto definido, 13 Jacuipense. Mas aí, calma, né? É somente uma opinião pessoal. Brasiliense e Goiatuba, Imperatriz e Maracanã, Misto e Gama, Sampaio Correio e Trem, Ceilândia e Luverdense, Parnaíba e Águia Marabá, Aparecidense e Capital, Tuna Luz e Iguatu, São José e Santa Catarina, Portuguesa e Noroeste, Sampaio do Rio e Portuguesa, Cascavel e Marcílio Dias, São Luís e Blumenau, Veloclube e Água Santa, América do Rio e 15 de Piracicaba e ainda São Joséense e Cianorte. Esses confrontos já estão definidos pela próxima fase da Série D do Campeonato Brasileiro, né? O Serra Branca, lembrando, está classificado também ao lado de 13 Sergipe, só faltando aí decidir o posicionamento, tá certo, pessoal? E pra gente já ir aqui finalizando nossas rapidinhas do esporte, o Chico de Assis, o Eclético, que nos honra com o carinho da sua audiência, um dos melhores e maiores comentaristas esportivos da Paraíba em todos os tempos, com todo respeito aos demais, gostar muito do Fernando Helena e João Pessoa também, mas aqui Campina Grande, Humberto de Campos e Chico de Assis, o Eclético, cara, difícil aparecer alguém melhor. E ele está contribuindo aqui com as nossas informações. E a gente encerra exatamente com jogadores cortados historicamente na seleção brasileira. Na história da seleção brasileira, foram três laterais cortados por contusão. Em 1958, Djalma Santos substitui Mauro, que não joga a final contra a Suécia. Cafu, olha o que é o destino. Cafu, Bastos e Bianca, substituiu o lateral Jorginho na final de 94 e terminou levantando a taça, né? E agora o Wesley sai para a entrada de Ederson, que por sinal é meio campista de ofício. E com essa informação, a gente encerra as rapidinhas do esporte de hoje.
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3: Pois é, a Dani teve que se ausentar. Eu assumi aqui a responsabilidade de ancorar o jornal a partir das 7h18 aqui na Rainha da Borborema. 7h19. O relógio, o ponteiro passou.
1: Aqui no estúdio a gente não tem noção, né? Só que você falou aí na Dani, né? Bianca Redão, olhada aqui. Toninho tá com a foto. Foi dando botar o pé ali na porta e já viu desabando aqui uma chuva forte. Neste momento, ela disse, muita chuva aqui fora, né? Aí a imagem, quando não está assim, essa névoa, isso é do nosso pátio aqui da rádio, pessoal, essa foto, né?
3: A gente quem está nos acompanhando aí, pode...
1: Para quem ainda está nas redes sociais,
3: YouTube.
1: Né? É, aí dá para ver o bairro do Alto Branco, né? Ali você não vê nada, né?
4: Pois é, e tem alerta de chuva realmente durante toda esta terça-feira, não apenas aqui em Campina Grande, mas também na capital João Pessoa e outros 90 municípios, né? Lembrar que as chuvas no início do ano na capital paraibana e naquela região ali deixou muitas pessoas, muitas famílias desabrigadas, né? E aí a gente já faz esse alerta agora, apesar de ter baixos riscos de alagamentos, quedas de galhos, enfim, descargas elétricas, interrupções de energia também, é sempre bom a gente estar atento e reforçar a população, né? Para não se abrigar embaixo de árvores, enfim, ter todo esse cuidado. Olha, Bastos Farias, a gente tem bastante interação aqui no nosso WhatsApp por vários assuntos que a gente já trouxe ao longo aqui do Jornal 101. E aí eu vou reforçar o convite para os nossos ouvintes, né? A participação dos nossos ouvintes aqui no Jornal 101 nos ajude a fazer o jornal. Esta edição desta terça-feira, junto com a gente tem vários comentários, vários áudios que a gente vai colocar os áudios no próximo bloco, mas algumas pessoas já comentando a respeito do avanço das facções, né? Aquele tema que a gente trouxe inicialmente e também com relação à maioridade penal, a redução da maioridade penal, que vai ser votada um texto hoje na CCJ da Câmara dos Deputados, avaliando justamente isso. E além da redução da maioridade penal de 18 para 16 anos, essa proposta também propõe, né, reduções de idades mínimas também para candidatos, viu, cargos públicos, sendo para 16 anos para quem vai disputar para vereador, 18 para deputado e prefeito, 25 para governador e 30 para presidente. Outro ponto também é reduzir a obrigatoriedade do voto para 16 anos, que hoje é a partir dos 18. Mas a gente vai focar na redução da maioridade penal para quem comete crimes, né? E aí a gente deixa aberto o espaço no Jornal 101 pelo nosso WhatsApp 3201-8651 e também pelo YouTube.
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3: Deixa-me registrar aqui a audiência do nosso querido Arlindo da Cajepa, ele que é frequentador assíduo da Praça da Bandeira, sempre encontro o Arlindo lá. Arlindo, inclusive, foi freguês do Frango da Casa, quando eu mantinha esse restaurante lá no bairro do Catolé, grande amigo, o Arlindo da Praça, e hoje, Arlindo da Cajepa, e hoje é ouvinte do Jornal 101. Abraçar também o José Horácio, que é lá de Itaperuá, já falei, ele disse, ouvi aí o seu comentário. É Beto Japonês, que não é do Japão, é aqui de Campina Grande, a Márcia Brito, que é ouvinte de carteirinha, o Zé Carlos, lá de Pocinhos, mas mora aqui em Campina Grande há muito tempo. Márcia Brito, já falei. O Nenê de Penina, que infelizmente perdeu o irmão, o João 80, meu amigo, meu irmão. O João faleceu recentemente, mas o Nenê, que escutava ao lado do João todos os dias o jornal, agora está sozinho, mas escuta o Jornal 101 todos os dias lá no bairro das Malvinas. Um grande abraço a todos, abraço também para Bill Silvestre, né? A gente falou tanto em polícia aqui hoje. Bill Silvestre é um exemplo de policial. É um policial aposentado, está com a esposa dele, a doutora Sione, lá no bairro do Catolé, escutando a gente. Aí lá na Praça da Bandeira, você sabe que rola muita conversa. Aí os caras dizem, Bill se aposentou, que Bill se aposentou na compulsória, né? Saiu no, na reta final mesmo, saiu aos 75 anos da Polícia Civil. Aí os caras dizem que Bill tem bala ainda de quando entrou na corporação, nunca deu um tiro. Esse é um exemplo de policial, né? E abraçar também o nosso amigo, o nosso amigo Lugério Batista, que é professor, é de Souza, se radicou aqui como eu e daqui não saiu mais. Grande abraço a Lugério.
1: É um exemplo, né, Basto? Eu tenho assim, porque eu sou ainda meio que lento, inocente seria um exagero, mas eu sou lento para entender maldade, né? Eu ainda tenho essa dificuldade. Mas, e eu também não vou generalizar, mas eu tenho certeza que a grande maioria de quem atua na segurança pública, né? Policiais, por exemplo, eu tenho quase certeza de que a maioria gostaria de, assim como Bill Silvestre, encerrar a carreira sem nunca usar um projétil, uma bala. É. Sabia, Basta. Eu não acredito que um policial tenha prazer.
3: Agora nos dias de hoje, é impossível, é improvável. Porque acredito eu
1: porque
3: que em todas as ações há confronto, principalmente contra essas facções.
1: No, né? Confronto não tem como, né, Bastos?
3: Eu tive o prazer também, já que a gente está falando em polícia civil, eu tive o prazer de encontrar o doutor Gerson Barbosa.
1: Foi, você me disse.
3: Foi sexta-feira lá...
1: Gerson Alves Barbosa.
3: Isso.
1: Se eu não me engano, entre todo aquele currículo que você falou, se eu não me engano, doutor Gerson já foi presidente da Liga Campinense de Futebol.
3: Sim, senhor, foi sim. Doutor Gerson foi.
1: A extinta liga.
3: Exato. Eu encontrei o doutor Gerson lá no Engenho Afetuosa, que pertence à família do Fábio Nogueira, né? Fábio, que é presidente do Tribunal de Contas do Estado da Paraíba.
1: Meu amigo Fabinho.
3: E o doutor Gerson saiu também na compulsória recentemente, aos 75 anos. Está bem, aparentemente muito bem. Fazia tempo que a gente tinha se visto. Eu conheço o Gerson desde a época do Diário da Borborema. Eu entrei no mundo da imprensa em 1989 como repórter policial. E o doutor Gerson era delegado de roubos e furtos aqui em Campina e depois chegou a ser superintendente da Polícia Civil. Quer dizer, eu conheço o doutor Gerson de velhos carnavais. Eu acho que foi no governo de Cássio ou foi de Ronaldo que Gerson foi... secretário adjunto da Segurança Pública e depois delegado geral da Polícia Civil. Hoje aposentado, é chefe da Segurança do Tribunal de Contas do Estado da Paraíba. Gente muito boa. A gente falou no Bill, aí eu resgatei aí esse grande encontro com o nosso querido delegado Gerson Barbosa.
1: Que apesar da função, uma das funções que ele exerceu e todas com maestria, né? Era e é ainda uma pessoa de fino trato. O que significa dizer que para você impor autoridade, você não precisa ser sisudo e nem truculento.
3: Gerson, que é natural fazer o registro completo, Romildo.
1: Será que é da
3: Gerson? Não. Gerson é natural da cidade de Aroeiras e tem um irmão também que é meu amigo, o Hélio, que é policial civil, trabalha aqui em Campina Grande. Eu gosto de dar o relato completo, viu, Toninho?
1: Aroeiras que por um tempo dominou Campina Grande, viu?
3: Aroeiras...
1: Depois foi que veio Taperuá.
3: É.
1: Aroeiras passou um tempo comandando Campina.
3: Tem outro...
1: Sob a batuta de Luiz Barbosa de Aguiar.
3: Exatamente, eu já ia dizer que tem outro famoso de Aroeiras, que é o nosso querido eterno professor Luiz Aguiar, que é pai, para ficar mais completo, né? Pai do jornalista Mário Aguiar.
1: Que
3: e
1: é
3: para ficar com
1: a
3: mais
1: âncora...
3: completo, é casado com a Denise
1: Gouveia,
3: né? É Gouveia?
1: É Gouveia?
4: Denise Delmiro.
3: Delmiro. É casado com a Denise Delmiro, Gouveia. Que é da
1: Exatamente.
3: Rede Paraíba de Comunicação. Começou aqui em Campina Grande e hoje empresta o seu talento à TV Cabo Branco.
1: Aí...
3: Quer mais alguma coisa, Toninho?
1: Aí, quero. Aí,
4: foi intervalo.
1: Aí, trouxe...
3: Denise é pernambucana. Aí, eu acho que de Taquaritinga do Norte.
1: Aí trouxe...
3: Aí fotografou o casamento da Denise.
1: Aí a Guia trouxe Capim, João Capim, né? Para operador da Rádio Borborema, Vladimir. É, Casa Grande, né? Aqui a história puxa outra, viu? É, deixa eu fazer aqui algumas poucas mais importantes saudações também. Jobson na capital paraibana, onde está chovendo para Dedéu. Rinaldo, que mandou inclusive uma foto daquela que você saliva só em olhar. E mais com essa chuvinha, tá aí. Não é para quem tá só no rádio, ovo frito, cafezinho, pão francês. Gostou, Bianca?
4: Adorei.
1: Do cardápio.
4: Ele mandou
1: muito
4: uma
1: bem.
4: Delícia.
1: Jailton da farmácia e também lá na capital paraibana, o nosso amigo Jotinho Porto, que é

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2: As mudanças climáticas têm gerado perdas da ordem de 30 bilhões de reais ao ano para o agronegócio brasileiro. 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
3: Olha aí, são 7 horas e 35 minutos. Estamos no ar com o Jornal 101, aqui na Rádio Pop Cariri. Forrozinho aí.

0: Mas, salve, salve, Maciel Melo!
1: Que cantinho bom da
2: Piula. Kiko tem um cantinho bom.
1: Rapaz,
2: eu vou sugerir ao Marcelo Rocha, que é o nosso entrevistado agora, ele que é diretor da Arte e Produções. A gente tem um cantor aqui, viu, Marcelo?
0: Vamos fazer um trio nós dois aí. É.
2: Pois é, Toninho. Agora chegou a hora da entrevista.
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2: Pois é, como a gente anunciou, já está em linha o diretor da Arte Produções, que realiza o maior São João do mundo, o empresário Marcelo Rocha. Marcelo, é um prazer tê-lo conosco. Seja bem-vindo ao Jornal 101 da Rádio Pop Cariri. Bom dia.
4: Bom dia a todos. É um prazer estar aqui conversando com vocês nessa manhã de mais uma semana que a gente vai abrilhantar o São João de Campina Grande. A semana histórica que a gente começa aí com Léo Magalhães amanhã, magníficos, depois vem Marisa Monte, Roberto Carlos, enfim. Estamos aqui para contar um pouquinho da história do que vem pela frente, do que aconteceu essa semana passada. É um prazer estar aqui com vocês, um bom dia a todos.
2: Marcelo, 5 dias de festa, né? 6 dias na realidade, dentro da expectativa da Arte e Produções e da Prefeitura Municipal de Campina?
4: Sim, com certeza, superou a expectativa um pouquinho, a gente já passou de 400 mil pessoas. Começamos também forte, né, com o projeto Dominguinho, o João Gomes, o Mestrinho, o JP. No dia seguinte o projeto À Vontade, aí depois o Wesley, Henrique e Juliano, enfim, já começamos já com grandes atrações e muitas novidades também na área gratuita, né, na parte gastronômica, na parte cultural, com a exposição do Luiz Gonzaga, enfim, trazendo outras novidades pro São João para agradar aí a galera que gosta de música, a galera que gosta de cultura, de arte, artesanato também, e todas as idades, para poder a gente ter cada vez mais gente dentro do Parque do Povo curtindo a festa.
1: Marcelo, muito bom dia. Me acostando aqui, que é o Romildo Nascimento, me acostando aqui a pergunta do companheiro Bastos Farias. Marcelo, ele falou numa espécie de balanço desses primeiros dias, mas eu gostaria, gentilmente, de lhe pedir um balanço mais amplo. A experiência da Arte Produções e esse desafio que vocês enfrentaram de pegar uma marca consolidada que já havia atingido o seu ápice e cujo desafio é, no mínimo, se manter no topo. Aí eu gostaria que você nos passasse como tem sido essa experiência da Arte Produções, desse grande desafio de fazer a cada ano uma festa ainda maior e melhor do que já é.
4: É isso aí, Romildo, é um desafio grande, a gente não pode nem repetir, né? A gente tem que melhorar sempre, trazer novidades. Isso é um desafio, porque a festa já está bem grande, já está completa, mas a gente consegue aí, não só no nicho musical, mas também no cultural, trazer novas peças, novos elementos. A gente está sendo, por exemplo, com o Campina Feito à Mão, com a exposição de artesanato, a gente está com a exposição do Luiz Gonzaga, que é o maior acervo do Luiz mundial, está lindo lá no Açude Novo também. Quem quiser passar lá, ela está aberta o dia inteiro durante o São João, o mês inteiro também, a exposição maravilhosa, magnífica. A gente contratou também um projeto arquitetônico diferente esse ano, a gente deu uma repaginada na cidade cenográfica, nas cores do evento, na cenografia, na decoração, porque aí também que a gente embeleza o São João de Campina Grande e traz novos elementos para poder colocar um quê de novidade, né? E trazer também novas experiências para a população, o turista também.
2: Com relação ao público, Marcelo, qual a expectativa da Arte Produções e da Prefeitura até o final do evento? Você falou que já foram registradas as entradas de um público superior a 400 mil pessoas. Até o final do evento, dia 5 de julho, qual a expectativa de público?
4: A expectativa é que a gente passe 3 milhões de pessoas novamente. A gente está caminhando para isso e pelo que a gente está acompanhando desse início de evento, a gente vai atingir essa meta.
2: Enquanto o diretor da Arte Produções recebe eles fazendo críticas com relação à presença de outros artistas que, digamos assim, não têm a cara do forró.
4: A gente tem, são 124 shows no palco principal, além de outras mais de 600 shows de trio.
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4: Pé de Serra e bandas nos outros palcos do Parque do Povo, nas Ilhas de Forró. É, não contando o trio Pé de Serra e banda, que é 100%, são 100% músicos locais, vamos falar só do palco principal, que são 124 atrações, 94% é nordestino. São bandas e atrações e músicos nordestinos também, isso falando do palco principal. Óbvio que a gente está com a festa nacional, a gente tem que trazer também outros estilos musicais e agradar outros públicos também, porque quando a gente tem fala de 124 shows no palco principal, né, é muito forró, a maioria é forró, prevalece o forró, mas a gente consegue ter abertura aí e quantidade de apresentações para poder trazer outros estilos musicais. É normal, nem todo ano dá para todo mundo tocar na festa. É, a gente faz um revezamento, enfim, e a gente consegue ter os grandes e médios e menores artistas participando do evento, não todos os anos, mas às vezes não fica dentro do ano, mas volta no ano seguinte, enfim, isso é normal, faz parte do show business, não dá para atender todo mundo, mas a gente sempre privilegiando e prestigiando muito forró, os artistas nordestinos, os artistas paraibanos e a galera da terra também, porque é muito importante, são eles que fazem a festa acontecer.
2: Mas, Marcelo, recentemente eu participei de uma entrevista lá na Polícia Militar, juntamente com o Manso e com o Valderedo Borba. E você destacava exatamente o esquema de segurança montado pela Polícia Civil, pela Polícia Militar, Corpo de Bombeiros. E você até disse que o sistema de segurança visto aqui no Parque do Povo ou no maior São João do mundo é destaque, porque a Arte Produções faz eventos em todo o Brasil e você destacou o sistema de segurança. Há alguns casos pontuais de problemas no Parque do Povo, mas em linhas gerais o Parque do Povo está tranquilo? O turista, o campinense podem ir ao parque que vai brincar, vai participar do São João com segurança?
4: Com certeza. A gente, como já passaram 400 mil pessoas pelo Parque do Povo, a gente tem os números de furtos, de roubos, de atendimento, de posto médico, e os números estão menores do que nos anos anteriores. O trabalho dos órgãos públicos de segurança e da segurança privada do evento está cada vez melhor, a gente vai aperfeiçoando, né? Óbvio, casos pontuais acontecem, a gente trabalha com mais de 5 mil funcionários por dia, né? São pessoas, são seres humanos e algum caso ou outro pontual pode ocorrer, mas o trabalho em geral dos órgãos de segurança e da segurança privada está sendo mostrado não só nos números menores de furtos de celulares e outras ocorrências, como também nas pesquisas de... Então a gente tem pesquisas diárias no Parque do Povo para sentir também a temperatura, né? Sentir a opinião popular ali em loco na hora mesmo. E as pesquisas também indicam bons índices de segurança.
1: Marcelo, eu gostaria de me acostar exatamente no que você acabou de dizer, né? Pesquisa. Você, de certa forma, já explicou o porquê das presenças de outros artistas, não necessariamente com a música regional no Parque do Povo. Isso você já explicou. Mas uma presença que talvez seja muito emblemática em relação a essa questão que nós estamos tratando, sem dúvida alguma, é Roberto Carlos. Então a minha curiosidade é saber, a presença do Roberto Carlos, não é? Fugindo, não é, daquela tradição de só na televisão, só em ambientes fechados. Essa presença se deu por uma iniciativa de vocês, da Arte Produções, ou de alguma forma vocês também foram consultados, alguma pesquisa no sentido de aceitação do público em relação a essa presença do Roberto Carlos? Como é que se deu isso?
4: Boa pergunta. Realmente fazer a curadoria da festa não é fácil. O Roberto, ele não é um artista... assim, vamos dizer, disponível para estar tocando em festivais, em grandes eventos, né, e festas, em todas as festas que tem pelo Brasil afora. Mas o Roberto é um grande amigo nosso. O Roberto, a gente faz shows do Roberto Carlos, muitos shows do Roberto Carlos, anos após anos. Já fizemos inúmeros shows do Roberto em várias cidades do Brasil. E por causa desse contato também, dessa relação que a gente tem com o Roberto de muitos anos, de muitos eventos que a gente já fez juntos, do Roberto Carlos, a gente conseguiu trazer ele para Campina Grande, né? Outro caso parecido é o da Marisa Monte, que é uma artista também fenomenal, né? Que está com uma turnê pelo Brasil gigantesca, não toca em qualquer evento, ela escolhe também os eventos, e pela relação que a gente tem, por a gente fazer sempre shows da Marisa Monte durante o ano, a gente está trazendo esse espetáculo também, que vocês vão ver que é uma coisa diferente, uma coisa linda, maravilhosa, que vai encantar o público que estiver lá dia 12, no Dia dos Namorados, e também 14, Roberto Carlos, vai ser sensacional. E os dois estão preparando shows especiais para Campina Grande, com todo carinho, a gente vem conversando com eles e estão bem empolgados para poder fazer grandes apresentações aqui essa semana.
2: Ok, Marcelo, muito obrigado pela participação, tenha um bom dia. A gente agradece aí por você ter aceito aí o nosso convite para participar conosco do Jornal 101.
4: É um prazer, muito obrigado, sempre estar participando com vocês. A Rádio Pop Cariri está no coração, vocês e os ouvintes também. Muito obrigado, tenham um bom dia a todos.
2: Bom dia. A gente conversou com o empresário Marcelo Rocha, ele diretor da Arte Produções, que organiza, na realidade, o São João de Campina, ao lado da Prefeitura Municipal da Rainha da Borborema. Mas a gente deixa o São João e vai falar sobre política de preços. Inclusive, a política de preços hoje se antecipou à política partidária, às eleições, os candidatos. A gente vai primeiro com a política de preços com Kiko Ferreira.
5: Bom dia, Bastos. Bom dia, Bianca. Bom dia, Romildão. Bom dia, meu bom querido dia. Toninho. Bom dia, meu povo.
1: Gostei do cantinho.
5: Gostou? Vai dar um coisado, né? Vamos fazer um quarteto, eu, tu, Bastos e Jota Sá. Jota Sá fica na zabumba.
1: Eu faço a segunda voz.
5: E é?
1: Aquela do Marrom, que Shaolin dizia que ele só fazia.
5: É porque quem assiste, botar o CD, você não sabe, não. Mas se botar no DVD, você vê que tem dois. 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
5: 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Tu já narraste alguma Copa do Mundo?
1: Não.
5: Mas vai. Em nome de Jesus.
1: Recebo.
5: Cheiro!
2: Grande abraço, Kiko. A gente vai ao break comercial. O Dano não tá aqui, a gente pode chamar de break. Mas antes, Toninho, a gente tem um recadinho do Romildo Nascimento.
1: Vamos embora, né? Valeu, Kiko. Até a próxima. 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
6: E falando do São João, né, para a gente fechar esse bloco ainda, falando do maior São João do mundo, de Campina Grande, Campina bateu o seu próprio recorde, viu? Mais uma vez, a cidade do maior São João do mundo, o quartel-general do forró, ontem foi palco do maior quadrilhão junino do Brasil e do maior bolo de milho do Brasil também. Eu estive lá acompanhando, foi
2: o Horácio
6: que disse,
1: participou,
6: né?
1: Participou dos dois ou só do bolo?
6: Dos dois, eu tive que comer um bolinho, né?
1: Foi pro quadrilhão também?
6: Também, meu filho.
1: Muito bem.
6: De jeito nenhum que eu ia perder, né? De participar de um evento desse que reforça aí a nossa cultura, né? Foi debaixo de chuva, viu? Mas muita alegria, muito sentimento por parte de todos que participaram deste evento, né? Ontem a gente bateu o recorde aí com 1.319 pares estiveram presentes no Parque do Povo, no Quartel-General do Forró, e foi a 10ª edição, né? Desse quadrilhão junino, e aí Campina é o maior e melhor mesmo, viu? Se consagra.
2: Você que esteve lá, os casais não passam duas ou três vezes não na contagem, não?
6: Não, de jeito nenhum. Eu atesto, viu? É. Muita gente. Quando a gente achava que ia acabar, chegava mais gente e foi maravilhoso. A gente tá vendo aí algumas imagens.
2: Eu não estive presente, mas acompanhei pelas redes sociais e pela TV. É muito bonito, realmente, uma grande festa, né? E parabéns, Campina Grande e os organizadores.
6: Quer que eu diga do bolo? Sim, uma delícia, rapaz, também. Muito fofinho, viu? Com a canelinha, uma canjiquinha por cima, assim, olha, bem ao gosto.
2: Mais de... Orlando, né? A padaria São Francisco.
6: Foi mais de 700 quilos de bolo esse ano. Batendo também mais uma vez, né?
2: Ô, bolão. Vamos pro break? Vamos pro break, Tonho. Daqui a pouco a gente volta e fala novamente sobre São João, se for o caso.

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9: Pois é, estamos de volta nesse clima aí de São João. Música de forró, o isso é muito bom.
10: Magníficos,
9: é, magníficos. Valquíria, né?
10: É,
9: se não houve desencontro de Valquíria no
10: parque do povo, né?
11: Se pronunciou de novo.
10: Para muita gente ela se apequenou, viu? Eu vi um comentário do Murilo e concordo em gênero, número e grau, né?
9: É.
10: Sem necessidade.
9: E eu gosto muito da Valquíria, inclusive.
10: Exatamente, pelo talento dela, ela não precisava se apequenar.
9: Exatamente. E eu falei ontem aqui, com certeza 90% do público que estava lá, 90% estariam esperando a dupla Henrique e Juliano.
10: O que agora não diminui não precisa, o talento de Valquíria.
9: Exatamente,
10: entendeu?
9: Não precisaria ela se humilhar,
10: mendigar,
9: se mostrar pequena, né?
10: Mendigar.
9: Porque, por exemplo, se fosse Bastos Farias que estivesse lá, eu estaria para ver entre ela e Henrique e Juliano, eu sou ela 50 vezes. Se você me perguntar uma música de Henrique e Juliano, eu não conheço. Sei que é uma,
11: pois é, bom de verdade.
9: Uma dupla famosa. Mas
11: os dois são bons. É porque são gêneros musicais diferentes, né?
9: Mas eu, como eu conheço a Valquíria, eu ficaria curtindo o show da Valquíria. Mas a grande maioria, que o povo vai pela mídia. Hoje a gente vive numa sociedade midiática. Quem vive na mídia? Quem ocupa a mídia nacional? Henrique e Juliano. Valquíria é mais aqui, Paraíba, Pernambuco, chega a algumas cidades de outros estados, Bahia e tal, mas ela centra fogo aqui. Bahia, Pernambuco, Rio Grande do Norte e Ceará. O forte dela é aqui. Então a maioria, o povo vai pela mídia, a dupla Henrique e Juliano realmente ocupa um grande espaço na mídia nacional, e a verdade é essa: se fosse baixo, não estaria esperando, curtindo o show da Valquíria. Agora a grande maioria ali estava esperando realmente Henrique e Juliano.
10: Desnecessário o que ela disse.
9: São 8 horas e 1 minuto na Rainha da Borborema. Agora a gente vai falar sobre Política.
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9: Pois é, Bianca, a gente tem novidade lá na Assembleia Legislativa do Estado da Paraíba, né?
11: Exatamente, Bastos. Ontem, o senador Efraim Filho, ao lado do cabo Gilberto Silva e do Valber Virgulino, anunciaram aí o deputado estadual Aledson Moura, ele que é do PL, como novo líder da oposição na Assembleia Legislativa. O Aledson assume o lugar, né, o espaço deixado pelo deputado Sargento Neto e vai assumir aí a liderança da bancada de oposição até o recesso que vai ter agora de junho, né, da Assembleia Legislativa do Estado da Paraíba. Antes, quem assumiu esse posto foi o George Moraes, ele que é o irmão do Efraim Filho, estava aí na liderança da bancada de oposição, mas agora a Aledson assume esse posto.
9: Pois é, e a gente continua na capital paraibana. Ontem, o presidente nacional do PT, o Edinho Silva, em nota enviada ao portal Mais PB, que é nosso parceiro, o Mais PB tem a direção do nosso colega Heron, o Heron Cid, que pertence à Rádio Pop Cariri, ou melhor, à Rádio Pop João Pessoa, nossa co-irmã, lá na capital do estado, e frisou que os candidatos ao Senado do presidente Luiz Inácio Lula da Silva são o ex-governador João Azevedo e o senador veneziano Vital do Rio. É aquela confusão. Lula, na realidade, aqui tem o apoio de 3 pré-candidatos ao Senado. Da base governista, né? João Azevedo, Nabô Vanderlei e veneziano Vital do Rio. Eu disse aqui lá atrás que Lula não ia se meter nesta confusão. Lula, quem for eleito, Lula está com ele. Porque veneziano, há muitos anos, está com Lula, João Azevedo também, e Nabô, que é pai do presidente atual da Câmara dos Deputados, o Hugo Mota. Então, Lula tem interesse nas 3 pré-candidaturas. E ele não vai assumir publicamente. Jamais você vai ouvir uma declaração do Lula dizendo: olha, meus candidatos aí na Paraíba são João Azevedo e veneziano Vital do Rego. Por que o Edinho diz isso? Porque o PT assumiu esse compromisso com João Azevedo e veneziano Vital e Lucas Ribeiro para o governo do estado.
11: Essa nota.
9: Mas o PT, Bianca, só concluindo, é diferente de Lula. Lula é Lula, o PT é o PT.
11: Essa nota de Edinho foi enviada ao Mais PB porque saiu, né, no o Globo
9: e
11: no
9: nacional.
11: Globo News, exatamente, essa notícia de que o Lula iria apoiar o João e o Nabô aqui na Paraíba.
9: Jamais
11: uma especulação.
9: Lula vai fazer isso. Ele é muito ligado a veneziano. Jamais ele vai fazer isso.
11: Uma especulação que há meses atrás a gente trouxe também, né, por parte do CNN. O que eles dizem em nível nacional, esses jornalistas, e a apuração deles indicam, é que o Hugo Mota tem trabalhado nos bastidores,
9: um acordo, né?
11: Isso, porque o Hugo está pautando, às vezes, na Câmara, avançando com alguns projetos que são mais voltados ao governo federal, ao governo Lula, considerando aí esse período eleitoral também, e que poderiam beneficiar o presidente. Por isso, nesse bolo, nesse acordo, teria o apoio de Lula a Nabô.
9: Existe essa conversa que existe um acordo entre Lula e Hugo Mota, no sentido de Lula apoiar Nabô Vanderlei e João Azevedo, em detrimento do apoio a veneziano Vital do Rego. Eu não acredito, levando em consideração a aproximação de veneziano com o Palácio do Planalto. Por isso que eu não acredito. Lula vai ficar arredio. Lula não vai tomar posição. Por quê? Para ele, se João Azevedo for eleito, ótimo. Se Nabô Vanderlei for eleito, ótimo. Se veneziano for eleito, ótimo. Porque os 3 rezam pela sua cartilha. Por isso que eu não acredito que Lula irá tomar posição, assumir candidatura. Eu disse isso lá atrás. lá atrás. Ele pode ter até no seu coração os candidatos mais, digamos assim, queridos. Ah, eu gosto mais do Veneziano, eu gosto mais do João Azevedo, ou eu gosto mais do Nabô, mas jamais ele vai tomar partido. Isso é como o pai com relação aos filhos. Jamais um pai vai dizer, tá, quando a família é uma família unida, quando uma família não tem problema, jamais o pai vai dizer, não, eu amo Romildo, eu gosto de Toninho, mas meu filho preferido é Romildo Nascimento. Acredito eu que Lula jamais vai assumir essa posição.
10: Agora, Basti, como é que, por exemplo, o presidente evitaria um constrangimento de um dos três, um exemplo assim, que pode acontecer, chegar lá e pedir uma participação, por exemplo, do presidente no seu guia eleitoral?
9: Ele vai dizer não. Ele vai dizer isso que eu estou dizendo, ó, Nabô. Nabô vai pedir. Ele disse, Nabô, infelizmente, você é meu candidato lá, Veneziano também é meu candidato e meu outro candidato é João. Eu apoio vocês três. Vocês vão lutar, armem seus exércitos, seus homens, mas eu, infelizmente, eu não posso tomar posição. Eu queria que você me entendesse. Eu quero que você seja eleito, mas eu também não posso esquecer Veneziano, não posso esquecer João Azevedo. Eu torço pelos três. Aqueles que vencerem as eleições serão meus senadores. É fácil. Ele não vai assumir. Não vai assumir. Com relação a Lucas, acredito eu que ele vai gravar para o guia eleitoral. Acredito eu que ele vai, pode até vir a Paraíba, porque o PT assumiu a candidatura de Lucas aqui no estado. Mas ainda eu acho difícil. Cícero ainda não tomou uma posição. Cícero dizia que votava em Lula, mas depois que o PT assumiu a posição, Cícero ficou entre ali a pedra e o mar. Não falou mais com relação à eleição de Lula. Nem também assumiu o bolsonarismo, porque o bolsonarismo aqui, a bandeira é levantada pelo Efraim Moraes, que é do PL. Com relação ao governo do estado, Lucas hoje dá sequência ao orçamento democrático estadual. Ele já fez cidades do sertão, fez Cajazeiras, Itaporanga, Pombal, Patos, fez Monteiro, fez Campina Grande, fez Cuité, hoje chega a cidade de Guarabira. Portanto, as rapidinhas da política, a gente pode denominar assim, a gente encerra agora a nossa participação, mas faltou concluir que o MDB anunciou aí um conselho político e coordenação da campanha. O MDB que tem Cícero como pré-candidato. Esse conselho é liderado aí pelo ex-conselheiro do Tribunal de Contas do Estado da Paraíba, o Fernando Catão, assim como o ex-senador da República, Cássio Cunha Lima.
11: Olha, Bastos, a gente trouxe ontem a informação, né, de que o PROCON da Paraíba realiza nesta terça-feira um mutirão de renegociação de dívidas e a gente reforça a você, ouvinte do Jornal 101, da Rádio Pop Cariri FM, que esse mutirão será realizado nos postos de atendimento, tanto do PROCON estadual quanto do PROCON também municipal. Aqui no PROCON estadual tem a Casa da Cidadania, né, que fica ali na rua Joaquim Cândido Nascimento, e a Casa da Cidadania no Shopping City Mix, que é um novo ponto de atendimento nos bairros, no escritório também de representação do governo do estado. E para mais informações, tem um contato 151 do PROCON ou WhatsApp pelo 839-8863-5284. E olha, a gente fez uma longa ronda policial nesta terça-feira, né? Mas a gente traz imagens da operação que a Dani anunciou, a operação realizada aqui em Campina Grande, nas primeiras horas desta terça-feira, aqui em Campina Grande. A gente tem imagens aí da prisão, né, de algumas pessoas que foram alvos dessa operação. Vários mandados de busca e apreensão. Várias mulheres, não tem só essa não, tem outras imagens, viu, Toninho, pra gente colocar aí, que foi uma operação da Draco, né, com o objetivo de desarticular uma operação criminosa com atuação na cidade de Esperança, Pocinhos e aqui na Rainha da Borborema.
9: O que é que esse pessoal estava fazendo? Rezando, era?
11: Em contato com a assessoria da Polícia Civil, né? Ainda não há outras informações mais detalhadas a respeito dessa operação, mas é fato, né, que há o bloqueio aí, a apreensão de documentos, dispositivos eletrônicos, materiais também, outros materiais. É uma ação que bloqueia aí aproximadamente 33 milhões de reais e o sequestro de diversos bens também ligados a essas atividades criminosas. A Dani registrou, né, no último bloco, que essa atuação tinha uma estrutura dividida em alguns núcleos aí voltados para o tráfico de drogas e lavagem de dinheiro. E esse dinheiro era lavado a partir de documentos falsos, né? Usando documentos falsos de pessoas já falecidas. Então, utilizavam esses documentos dessas pessoas para lavarem o dinheiro e camuflar
9: muitas mulheres presas, né?
11: Ilícita. Exatamente.
9: Pois é, a gente vai a um break comercial, mas antes, o Romildo tem um recadinho?
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9: A gente vai ao break comercial, daqui a pouco a gente volta.
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0: Pois é, 8 horas e 18 minutos aqui.
1: Bianca ainda no clima do quadrilhão de ontem.
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2: Quarta-feira, viu?
0: A Rádio Pop Cariri de Campina Grande, terra do maior São João do mundo. 8 horas e 18 minutos, Bianca.
2: Exatamente, a gente traz informações, né, Romildo? O que é que aconteceu? O Ministério da Saúde mandou suspender as vacinas do Butantan, foi isso?
1: Foi exatamente, suspendeu a vacinação contra dengue com o imunizante do Butantan. O Ministério da Saúde anunciou a suspensão temporária da vacinação contra dengue com o imunizante desenvolvido pelo Instituto Butantan. A decisão veio após a identificação de 42 casos de reações adversas graves, incluindo 2 mortes ainda sob investigação. A gente tem mais detalhes com a agência de notícias.
3: A saúde anunciou nesta segunda-feira a suspensão temporária da vacinação contra a dengue com o imunizante desenvolvido pelo Instituto Butantan. A decisão veio após a identificação de 42 casos de reações adversas graves, incluindo 2 mortes ainda sob investigação. A vacina é a primeira do mundo em dose única e a primeira totalmente brasileira. Desde o início do ano, cerca de 500 mil doses foram aplicadas prioritariamente em profissionais da atenção primária à saúde e em projetos piloto nos municípios de Botucatu, São Paulo, Nova Lima, Minas Gerais e Maranguape, no Ceará. Em março, também foi promovida uma ação de vacinação na região de Araguaína, no Tocantins. O ministro da Saúde, Alexandre Padilha, explicou o motivo da suspensão.
4: Na área da saúde, a precaução é a melhor medida no sentido de você reforçar as suas ações de proteção. Em função disso, nós estamos tomando uma decisão hoje de descontinuar a atual estratégia de uso da vacina do Butantan, que nesse momento está distribuída para vacinar os profissionais da atenção primária em saúde de todo o país.
3: Dentre os 42 casos de reações severas registradas pelo sistema de vigilância pós-vacinação, 3 foram considerados graves. 2 deles evoluíram para óbito. As vítimas são uma mulher de 48 anos e um homem de 58 anos. Alexandre Padilha reforçou que, até o momento, não há dados suficientes para comprovar a relação direta entre a vacina e as mortes.
4: Não existe dados suficientes para estabelecer uma causalidade da vacina com a ocorrência desses 3 casos graves. Por mais que seja, para muitas pessoas, um número pequeno, é um sinal de alerta. E a gente reforça para as pessoas que tomaram a vacina de que elas estão protegidas. Os dados de eficácia mostram que protege contra os 4 tipos de dengue.
3: Apesar da baixa incidência, com 8 casos graves a cada 100 mil doses, o Ministério optou por uma ação de precaução. A recomendação foi aprovada por consenso pelo Comitê Nacional de Farmacovigilância. Os imunizantes já distribuídos não serão descartados. Eles vão permanecer armazenados nas câmaras frias dos estados e municípios. Quem foi imunizado nos últimos 21 dias deve ficar atento a sintomas como febre, dor abdominal, vômitos persistentes e sangramentos. Vale lembrar que a suspensão não afeta a outra vacina contra a doença oferecida pelo SUS para crianças e adolescentes de 10 a 14 anos. Da Rádio Nacional em Brasília, Pedro Lacerda.
2: É, Romildo.
1: Ô, Bianca, claro que a gente precisaria ouvir alguém especialista, né? Mas pelo que nós ouvimos, né, e até lemos em relação ao assunto, né? Porque muita gente tomou, né? Muita gente tomou essa vacina e pode estar preocupada, né? Mas tudo faz crer que se a reação ela não veio após 24, 48 horas, eu acho que essas pessoas já estariam fora de perigo, seria isso?
2: Das reações mais graves, né, as pessoas apresentaram justamente os sintomas da dengue no seu quadro mais severo. E aí o que se alerta para as pessoas que tomaram a vacina é que caso se manifeste esses sintomas, que procurem rapidamente um hospital. O ministro, né, da Saúde deu declarações ontem reforçando a eficácia da vacina e tentando, né, minimizar todo esse impacto também na construção e na criação de novas vacinas, que inclusive é nacional, né, do Instituto Butantan. Porque, como a gente estava comentando aqui nos bastidores, a gente sabe que tem essa onda anti-vacina, né, nesse período. E aí ele tentou ressaltar a eficácia e a seriedade com que o Instituto Butantan produziu a vacina. Ele disse que deve-se observar se esses sintomas irão se apresentar num prazo aí de 21 dias após a vacinação. Caso não, você pode ficar tranquilo. Se apresentar após os 21 dias, você deve procurar o hospital. E a gente tem outras informações ainda vindas de Brasília, dessa vez da parte política, Bastos Farias, Romildo Nascimento, porque ontem uma medida do ministro Nunes Marques repercutiu, viu? Ele atendeu o pedido do Partido Liberal, PL, e determinou que uma pesquisa da Atlas Intel, né, se abstenha de promover uma nova divulgação, e que a pesquisa já divulgada sobre Flávio Bolsonaro, uma queda de Flávio Bolsonaro, seja retirada do ar, né? Essa decisão tem um caráter aí liminar e permanecerá válida até nova deliberação.
0: Ele atendeu... será levada essa decisão para o plenário hoje, né?
2: Isso, ele atendeu esse pedido do PL, do Partido Liberal, que sustentou que o questionário da pesquisa continha as perguntas relacionadas a Flávio Bolsonaro e ao Banco Master, formuladas de maneira a induzir uma resposta eleitor, né, negativa das pessoas, né? Quem se pronunciou foi o presidente desse instituto de pesquisa Atlas Intel. Ele disse que respeita a decisão da justiça, do ministro, mas negou ter exposto os entrevistados a esses áudios, a esse áudio específico que foi vazado de uma conversa entre Flávio Bolsonaro e o ex-banqueiro Daniel Vorcaro, que está envolvido aí nesse escândalo, né, do caso Master. Ele diz que o instituto não teve indução nenhuma, que a ferramenta de reação aos vídeos, ou esse pivô, vai ser apresentada, mas defendeu a seriedade e a transparência na execução da pesquisa.
0: Pois é, 8 horas e 25 minutos, chegamos ao final de mais um Jornal 101. Agradecendo a audiência, a paciência, e fazendo aí o convite para vocês estarem conosco amanhã, a partir das 6 horas. Muito obrigado por tudo e até amanhã. Acredite em si mesmo e todo o resto se encaixará.
2: Olha, o segredo é, para sair na frente, é começar. Então comece hoje, até amanhã, se Deus quiser. Tchau.
1: Um abraço, paz e luz sempre. Tchau.
0: Tchau.

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1: Aí, pessoal, indo daqui para acolá, avistei no trajeto uma reca de guri de várias idades e tamanhos. Dei uma viajada no tempo e me vi descalço no meio da rua, brincando com bola de plástico remendada na faca quente, guerreando com semente de carrapateira, jogando batatinha frita, barra bandeira, garrafão. Opa! Garrafão era jogo perverso, gostava não. Brincadeira onde o maior aproveitava para pegar garapa e tome selo e tapa. Era comum alguém ir para casa queimando o couro, engolindo o choro. Ok, vamos aqui. Diminuí a velocidade, curioso, espiando aquela ruma no descampado. Foi que notei que praticamente todos estavam levando corujas coloridas para soltar. Coruja, papagaio, pipa, soltar, levantar, empinar, linha urso, cerol, carretel, fazer voar, coroar, chegar perto do céu. De forma triangular, feito de papel celofane, cola e palito. Cauda comprida, colorida, toda enfeitada, driblando poste e fio, performance enviesada. Vi naqueles, aqueles do tempo que fui menino. Vi moleque de rua corado, correndo, liberdade, sol, espaço e sorrisos. Os de hoje, bem, são meio encardidos, mofados, opacos. 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Bem, não posso ser egoísta. Claro que todos são felizes diante das possibilidades oferecidas em cada época. Os da geração de hoje exaltarão amanhã o seu tempo de adolescente. É assim que tudo funciona. 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

E aí, já posso falar? Já posso falar? É aí, então tá legal. Tô doido aqui pra falar. Tô doido pra mandar aquele bom dia pra lá de especial. Nessa terça-feira fria, gostosa. Eita, terça-feira com cara de Campina Grande. Ô, Campina Grande boa. Ô, coisa boa. Olha só, e a gente vivendo o maior São João do mundo. Ontem a gente quebrou...

0: mesmo recorde, né? Ô, Campina, é tudo maior do mundo, rapaz. É o maior milho, o maior bolo de milho do mundo. O maior quadrilhão do mundo, meu amigo. E o casal que quebrou o recorde, o casal... o casal era formado um... Um dos integrantes do casal era o secretário Ronaldo Neto. Meu amigo, ele ficou feliz demais. Pense, o ex-gordinho, porque ele era gordinho, agora não é mais não. Aí o ex-gordinho pulou demais. Pense, ficou doidinho, um cangapé. Pois é, a gente quebrou mais um recorde, o maior quadrilhão do mundo. A gente quebrou aí mais um recorde do maior bolo de milho do mundo. E Campina Grande, mais uma vez, fazendo o maior São João do mundo. Oh, que coisa boa. 8h35, hoje a programação é religiosa, né, no maior São João, que coisa boa, né? Eita, olha só, a gente festejando os nossos santos juninos, Santo Antônio, que tá chegando aí, né, antecedendo o dia, depois do dia dos namorados, Santo Antônio, depois aí São João e São Pedro. Oh, que bom! Agora 8h35, eu tô nesse clima. Vai ser os 33 dias desse clima, pra lá de alegre, feliz e lotado de energia, pra levar até você a melhor programação no maior São João do mundo, que é a programação da nossa Pop Cariri 101.1 FM. Mas esse momento, é aquele momento que a gente convoca os apresentadores e a gente convoca também as nossas apresentadoras. A gente convoca os nossos colaboradores e convoca também as nossas colaboradoras. Atenção, senhores e senhoras, vocês que fazem o Manhã Pop, estão todos pra lá de liberados para mandarem a sua mensagem de texto, para mandarem a sua mensagem de áudio pelo 3201-8651. 3201-8651. É só mandar mensagem de texto, mandar mensagem de áudio para apresentar o seu Manhã Pop, que tá chegando agora num oferecimento do Hemoclin Laboratórios. 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Agora beba com moderação. 8h38, 8h38. Tu tá mandando mensagem de texto? Tá mandando mensagem de áudio? Manda mensagem de texto, manda mensagem de áudio. Eu quero que você apresente o Manhã Pop, que vai começar agora, aqui na sua Pop Cariri 101.1 FM. Vamos, bota a abertura do programa, rapaz. Vamos lá, bota a abertura, rapaz. Eu quero começar o programa. É, fica só nesse bate-bate da estrela. Vamos, rapaz. Eita, danado. Ai, meu pai. Vamos, rapaz. Cadê a abertura?
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0: 8:39 agora. E você, junto com a gente aqui na sua Rádio Pop Cariri, 101.1 FM. Esta é a Rádio Pop Cariri, 101.1 FM. A primeira em Campina, a primeira a migrar para o FM, a primeira a utilizar equipamentos de última geração para levar até você, em todas as plataformas, o som da Pop, o som da Pop Cariri, 101.1 FM. E o nosso Manhã Pop, nós somos do Sistema Pop de Comunicação. Isso mesmo! E aqui estamos, em Campina Grande, mandando para você a energia, a força e o gosto de ser a cidade sede do maior São João do mundo. E eu cheguei, mas eu não cheguei.

Agora é exatamente 8 horas e 41 minutos, 8 e 41. Esse é o nosso Manhã Pop que está apenas começando. Isso mesmo, estamos apenas começando o Manhã Pop. São aqueles primeiros milésimos segundos, minutos do Manhã Pop aqui na sua Pop Cariri 101.1 FM. Então, um grande abraço para você, meu muito obrigado de verdade por você estar aí do outro lado do rádio ou conectado a gente através da internet. E você, pelo nosso contato de WhatsApp, que é o 3201-8651, você vai mandar pra gente a bronca, o apelo, a denúncia, a reivindicação. Pode ficar à vontade, o programa é seu, pelo 3201-8651. Também você pede música, manda alô, manda parabéns, manda seu comentário, manda também a sua opinião. Tudo isso pelo nosso contato de WhatsApp, que é o 3201-8651. 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
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Eita, nessa Copa do Mundo. É sábado que a gente entra em campo contra o Marrocos. Eita, vamos lá. 8 horas e 46 minutos. 8 horas e 46 dessa terça-feira. Terça-feira, dia 9 de junho de 2026. Que Deus te abençoe e que Deus te guarde. E que você resolva todos esses problemas.

0: Agora 8 horas e 50 minutos, 8 e 50, e no São João, Campina Grande entra em ritmo de crescimento. 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Aqui, o povo faz a festa. Agora, 8 horas e 51 minutos, 8 e 51. Esse é o nosso Manhã Pop aqui na sua Pop Cariri 101.1 FM. É o seu Manhã Pop, é o seu programa de todas as manhãs. E neste programa de todas as manhãs, você vai mandando mensagem de texto, vai mandando mensagem de áudio para o nosso 3201-8651. 3201-8651. Pode mandar mensagem de texto, pode mandar mensagem de áudio pelo nosso 3201-8651, porque aqui você manda pra gente o seu apelo, a sua denúncia, a sua reivindicação, manda bronca, pede música, manda alô, manda parabéns, manda comentário, manda sua opinião, tudo isso pelo nosso contato de WhatsApp, que é o 3201-8651. E tá chegando agora, enquanto você tá mandando mensagem de texto e mensagem de áudio, tá chegando às 3 mais da manhã. 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
2: Aí quando saiu tudo pronto, que eu ouvi a canção de Priscila Senna, né?
3: Especialmente pra mim. Ficou lindo. Ficou muito lindo o lance do refrão da troca, né?

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5: Agora 9h08, 9h08, vamos lá para o horóscopo do dia, vamos lá, deixa eu dar uma olhadinha aqui no que o João Bidu escreveu no horóscopo do dia. Escreveu o seguinte para você que é do signo de Áries: a Lua entra no seu signo e renova seu vigor para liderar. E João Bidu completa também dizendo: pela manhã, ideias engenhosas, soluções rápidas e bons contatos estão favoráveis. Olha aí você que é do signo de Áries. A cor do dia, a dica é verde claro. Tá então a dica para o signo de Áries. E chegando agora, a vez do destaque para o signo de Touro.
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5: Atenção você que é do signo de Touro, escuta só o que o João Bidu escreveu. Boas chances de transformar metas em realidade e ampliar contatos. E João Bidu completa também dizendo: pode receber boa notícia, viu? Olha aí, você que é do signo de Touro, a cor do dia, a dica é violeta. Tá então a dica para o signo de Touro. E chegou a vez do signo de Gêmeos.
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5: Atenção você que é do signo de Gêmeos. Escuta só o que o João Bidu escreveu. Com Vênus e Júpiter na segunda casa e juntando forças à tarde, sinal de sorte e prosperidade. E João Bidu completa também dizendo: pode aumentar os ganhos e conseguir segurança financeira, viu? Olha aí você que é do signo de Gêmeos. A cor do dia, a dica é azul claro. Tá então a dica para o signo de Gêmeos. E chegou a vez agora da gente destacar o signo de Câncer.
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5: Atenção você que é do signo de Câncer. Escuta só o que o João Bidu escreveu. Tente a iniciar o dia com confiança no seu taco e proatividade. E João Bidu também completa dizendo o seguinte para você, que é do signo de Câncer. Ideias fora do padrão favorecem suas metas pela manhã, viu? Olha aí você que é do signo de Câncer. A cor do dia, a dica é cinza. Tá então a dica para o signo de Câncer. E daqui a pouquinho a gente vai destacar os signos de Leão, Virgem, Libra e Escorpião. Daqui a pouquinho para você no nosso Manhã Pop. 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
5: Agora 9 horas e 15 minutos, 9:15. Deixa eu dar uma olhadinha aqui nas câmeras de monitoramento da STTP, da Prefeitura Municipal de Campina Grande, nesta parceria tecnológica com o Sistema POP de Comunicação. E nós estamos dando uma olhada em uma câmera que está instalada ali pertinho do nosso Quartel-General da Alegria e do maior São João do mundo, do Quartel-General da Cultura Nordestina, que é justamente o Parque do Povo e também o nosso novo Parque do Açu de Novo. E eu estou dando uma olhada justamente no trânsito, e o trânsito está fluindo normalmente. Evidentemente que você que está me ouvindo agora, que está passando por ali, agora está passando aqui um ciclista na contramão. Cuidado, meu amigo, o bicho não está ouvindo não, mas eita, na contramão, amigo, velho. Eita, aí é difícil. É desse, olha só, o pessoal, os agentes da STTP dizem que o ciclista também precisa respeitar também aí o trânsito na cidade. Mas olha só, então tá passando agora os veículos, os automóveis, os caminhões passando por ali, porque agora essa via, né, a Sebastião Nonato, tá liberada nesse horário, é só às 14 horas que é fechada, segundo informa a STTP. Passando agora também aí o carro da Guarda Municipal. Um abraço muito especial para os agentes da Guarda Municipal de Campina Grande. Mas eu estou dando uma olhada aqui nessa câmera e está o trânsito fluindo normalmente, sinalização também. E muito cuidado, eu ia falar justamente isso, muito cuidado, porque pista molhada, essa chuva, né, aqui em Campina Grande, pista molhada, e tem muitas vias com asfalto novo, então é importante você ter todo o cuidado. Agora, exatamente 9 horas e 17 minutos, 9 e 17, essa informação chegando pra você que quando tá dirigindo, não bebe. É, rapaz, quando você tá dirigindo, você escolhe logo, Então, você vai reunir a família? Vai reunir os amigos? Eita, tá chegando a Copa do Mundo, tá chegando os Jogos do Brasil, vai ter alegria? Eita, opa, você vai pra algum lugar? Escolha logo o motorista da rodada. Mas, se você for colocar alegria na mesa, se você for colocar a descontração, você vai torcer pelo Brasil? Você vai dançar aquele forró? 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

0: Agora 9:19, 9:19, e você junto com a gente aqui no nosso Manhã Pop, da sua Pop Cariri 101.1 FM, você mandando mensagem de texto, você mandando mensagem de áudio pelo nosso contato de WhatsApp, que é o 3201-8651, 3201-8651, pode mandar, viu? Bronca, apelo, denúncia, reivindicação, aí você pede música, manda alô, manda parabéns, manda seu comentário, manda também a sua opinião, tudo isso pelo nosso contato de WhatsApp, que é o 3201-8651, 3201-8651. E hoje, tem prêmio? 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
0: 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Agora, 9 horas e 25 minutos.
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0: Agora 9 horas e 30 minutos, 9h30, esse é o nosso Manhã Pop. 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Agora 9 horas e 32 minutos, 9h32. Esse é o seu Manhã Pop aqui na sua Pop Cariri 101.1 FM. Ei, deixa eu te contar uma coisa. Só quem está aniversariando hoje. Quem está aniversariando hoje é o meu amigo Adriano Aquino, isso, grande promotor, grande produtor de grandes eventos aqui em Campina Grande e em toda a nossa região. O nosso querido Adriano está aniversariando. Cadê, Roberto? Ô, Roberto, quer vir só no São João, é? Pera aí, rapaz, só na data não, rapaz. Tem que cantar aqui também. Adriano está aniversariando hoje, rapaz. Tem que cantar os parabéns para ele. Canta aí, Roberto. Canta.
1: Parabéns para você. Nessa data querida, muitas felicidades, muitos anos de vida.
0: Isso, muitos anos de vida, para o fitness, agora é fitness, o nosso fitness, Adriano, grande abraço para ele, muitos anos de vida, que Deus o abençoe. Agora 9 horas e 33 minutos, 9h33, esse é o seu Manhã Pop, nesse dia 9 de junho de 2026. Quando a gente chegar ao finalzinho desse dia, aí já terão se passados 160 dias desse ano, faltando aí 205 dias para o seu encerramento. E vamos saber o que aconteceu? Vamos lá? Vamos acionar a nossa máquina do tempo? Saber o que aconteceu anos atrás, décadas atrás, séculos atrás? O que será que aconteceu no dia 9 de junho? A gente conta pra você no Manhã Pop.
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0: 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Agora, 9 horas e 36 minutos, deixa eu pegar aqui minha colinha. Eita, tem pouca coisa aqui que aconteceu nesse dia 9 de junho. Vamos lá. No dia 9 de junho, de 1917, estava acontecendo a criação do Corpo de Bombeiros Militar do Estado da Paraíba, com a denominação de Seção de Bombeiros da Força Pública do Estado, que é a atual Polícia Militar da Paraíba. Olha, isso aconteceu no dia 9 de junho de 1917. E um abraço muito especial para todos que fazem a nossa briosa, guerreira, né? Polícia Militar, os guerreiros e as guerreiras da Polícia Militar do Estado da Paraíba, como também do Corpo de Bombeiros Militar. Um abraço muito especial. Falar nisso, né? Tem Corrida do Fogo. Encontrei com o Josinaldo Neves, que é assessor de imprensa da Secretaria de Juventude, Esporte e Lazer, trabalha lá com o Ronaldo Neto, e ele falando, bora correr. Eu digo, homem, pelo amor de Deus, eu fico só vendo o pessoal, eu vou lá, eu dou aquela força. Mas a corrida do tradicionalíssimo aqui em Campina Grande, também na época do maior São João do Mundo. A inscrição continua lá, viu? O pessoal continua fazendo as inscrições. Quem foi que nasceu nesse dia 9 de junho? Quais foram as personalidades que nasceram nesse dia 9 de junho? Deixa eu dar uma olhadinha por aqui. Ah, rapaz, no dia 9 de junho estava nascendo o ator, produtor de cinema, ativista canadense, e a gente conhece muito ele pelo filme De Volta para o Futuro, né? E, inclusive, ele, um guerreiro enfrentando problemas de saúde, mesmo assim continua aparecendo e continua também, às vezes, até participando de alguns filmes. Eu estou falando do Michael J. Fox. O Michael J. Fox está aniversariando hoje. Ele nasceu no dia 9 de junho de 1961. Também hoje é aniversário de outro ator, diretor e produtor de cinema estadunidense, o Johnny Depp. Pois é, o pirata. Lembra dele lá do Pirata do Caribe, mas ele fez um monte de outros filmes também. O Johnny Depp, ele está aniversariando hoje. Ele nasceu no dia 9 de junho de 1963. E hoje, aqui no Brasil, é o dia do porteiro. Um abraço muito especial para todos os porteiros em todos os prédios, condomínios, estabelecimentos públicos e privados. Um abraço muito especial para o porteiro, que tem uma função muito importante. Está sempre de olho lá o porteiro. Também hoje é dia do tenista. Hoje é dia do tenista. Hoje também é o dia da imunização. É muito importante essa história, então, da imunização. E você está sempre com a sua imunização em dia. Tomar vacina. Vacina é vida, viu? Também teve aquele problema, né? Inclusive o Ministério da Saúde suspendeu. Teve um problema pontual em São Paulo. Da vacina do Butantan contra a dengue, mas já houve a suspensão. Depois de alguns casos, já houve a suspensão e está sendo averiguada, evidentemente, pelo Ministério da Saúde e pelas autoridades sanitárias do Brasil. Hoje também é o Dia Nacional de Anchieta. José de Anchieta e tal, e a gente sabia que tinha um Dia Nacional também de Anchieta, e tem aqui no Brasil. E internacionalmente, hoje é o Dia Internacional dos Arquivos, e nós temos muitos arquivos ainda físicos, e também nós temos muitos arquivos digitais. Inclusive, a mania da galerinha mais nova é justamente comprar ou então conseguir algum smartphone que tenha também arquivo na nuvem, essa nuvem que ninguém vê, a nuvem da internet, para guardar esses arquivos digitais, geralmente fotos e acontecimentos. Agora, 9:40, 9:40, e essa informação, ou essas informações, chegando para você no nosso Manhã Pop, da sua Pop Cariri 101.1 FM, num oferecimento do Hemoclin Laboratórios, centro de hematologia e referência nas doenças do sangue, também do Atacadão, o maior atacadista de todo o Brasil, da Farmácia Varejão São Luís. 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
3: Agora 9 horas e 53 minutos, 9 e 53. E vamos dar uma olhadinha aqui no horóscopo do dia. Vamos saber o que o João Bidu escreveu para você que é do signo de Leão. Escuta só. Pode estar aberta, né, ou aberto a novas ideias e pessoas. E João Bidu completa também dizendo, sinal de boa surpresa pela manhã, viu? Olha aí você que é do signo de Leão. A cor do dia, a dica é amarelo. Tá então a dica para o signo de Leão. E tá chegando agora a vez do signo de Virgem.
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3: Atenção, você que é do signo de Virgem, escuta só o que o João Bidu escreveu. Tem chance de pintar uma oportunidade e também dizendo. Já à tarde, a previsão é Virgem. E chegou a vez do signo de Libra.
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3: Atenção, você que é do signo de Libra, escuta só o que o João Bidu escreveu. Relações em destaque hoje, com chance de fechar acordo fora do comum de manhã. E João Bidu completa também dizendo, à tarde,

0: pode ganhar elogio e recompensa, viu? Atenção você que é do signo de Libra. A cor do dia.
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0: A dica é creme. Tá então a dica para o signo de Libra. E chegando a vez agora do signo de Escorpião.
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0: Atenção você que é do signo de Escorpião. Escuta só o que o João Bidu escreveu. A Lua, na casa 6 e em sextil com Urano pela manhã, traz soluções rápidas no serviço e ideias espertas para resolver as finanças. E João Bidu completa também dizendo: mas a conjunção com Netuno à tarde pede pé atrás, viu? É o que está dizendo aqui o João Bidu. Escuta só você que é do signo de Escorpião. A cor do dia, a dica é preto. Tá então a dica para o signo de Escorpião. E daqui a pouquinho a gente destaca os signos de Sagitário, Capricórnio, Aquário e Peixes. Daqui a pouquinho para você no nosso Manhã Pop. Agora 9 horas e 56 minutos, 9h56. 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Agora 9 horas e 57 minutos, 9h57, e você mandando mensagem de texto e mensagem de áudio para o 3201-8651. Você mandando mensagem de texto, mandando mensagem de áudio, com a bronca, com o apelo, com a denúncia, com a reivindicação, pedindo música, mandando alô, mandando parabéns, mandando seu comentário, mandando também a sua opinião, tudo isso pelo nosso contato de WhatsApp, que é o 3201-8651. 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
3: Agora 10 horas e 11 minutos, 10 e 11, vamos lá para o horóscopo do dia. Vamos saber então o que o João Bidu escreveu para você, que é do signo de Sagitário. Escuta só, o dia promete dinamismo e boas surpresas. E João Bidu completa também dizendo, pela manhã, sua capacidade de inovar pode atrair aliados que nem imaginava. Olha aí você que é do signo de Sagitário. A cor do dia, a dica é lilás. Tá então a dica para o signo de Sagitário. E chegando a vez, agora, da gente destacar o signo de Capricórnio.
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3: Atenção você que é do signo de Capricórnio. Escuta só o que o João Bidu escreveu. Pela manhã, mudanças podem rolar e trazer soluções práticas. E João Bidu também completa dizendo o seguinte. Ideias criativas também tendem a surgir, inclusive na pausa do café, viu? Olha aí você que é do signo de Capricórnio, a cor do dia, a dica é verde. Tá então a dica para o signo de Capricórnio e tá chegando a vez agora do signo de Aquário.
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3: Atenção você que é do signo de Aquário, escuta só o que o João Bidu escreveu. Vem aí um dia movimentado e com ideias fora da caixinha. Ou seja, do jeito que você gosta, né? E João Bidu completa também dizendo o seguinte. E além de mostrar originalidade, tende a se expressar bem e convencer também. Olha aí você que é do signo de Aquário. A cor do dia, a dica é goiaba. Tá então a dica para o signo de Aquário. E chegou a vez agora do signo de Peixes.
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3: Atenção você que é do signo de Peixes. Escuta só o que o João Bidu escreveu. Pode ter ótimas ideias para ganhar dinheiro, isso mesmo, e melhorar as contas de casa. E João Bidu completa também dizendo o seguinte. Repensar hábitos também promete dar muito bem no hoje, viu? Atenção você que é do signo de Peixes, a cor do dia, a dica é azul. Tá então a dica para o signo de Peixes. E com o signo de Peixes, a gente vai finalizando por hoje o nosso horóscopo do dia, que promete voltar amanhã, aqui mesmo, no seu Manhã Pop, da sua Pop Cariri 101.1 FM. Agora 10 horas e 14 minutos, 10 e 14, um abraço meu amigo Matheus. Grande Matheus, um grande abraço, nosso querido Matheus. De vez em quando manda aqui uma mensagem aperreando a gente. Um abraço, nosso querido Matheus. É gente muito boa. E também um abraço para toda essa galera lá da loja Divina Makeup. Um abraço muito especial, viu? Eita, pessoal lá dá cada dica, viu? Esse negócio de maquiagem, as meninas estão tudo doida nesse São João. Vamos lá, menina e o menino também. Ó, deixa eu passar aqui um informe importante. Atenção, viu? A Secretaria de Saúde de Campina Grande informa que um paciente do sexo masculino, sem documentos de identificação, encontra-se internado na unidade de pronto atendimento, na UPA, Dr. Raimundo Maia, a UPA Alto Branco, aqui em Campina Grande. O homem foi socorrido pelo Serviço de Atendimento Móvel de Urgência, o SAMU, no último sábado, por volta das 16 horas, na rua Tavares Cavalcante, no centro da cidade. Então, no momento do resgate, o paciente já estava desacordado, precisou ser intubado e foi encaminhado para a UPA Alto Branco, onde está recebendo todos os cuidados. Ele segue internado na ala vermelha da unidade. O paciente aparenta ter entre 30 e 40 anos, pele parda, cabelos curtos, pretos e cacheados, rosto alongado, oval, sobrancelhas escuras e espessura média, nariz de tamanho médio, com dorso reto e ponta arredondada. Então você já deve estar imaginando aí o rosto dele. Lábios de espessura média, com o inferior ligeiramente mais volumoso, e queixo estreito e levemente projetado. Como característica marcante, possui uma tatuagem com a frase "Deus é fiel" no antebraço esquerdo. A assistência social da UPA registrou o boletim de ocorrência junto à Polícia Civil, mas até o final desta segunda-feira, no caso até o final do dia de ontem, o paciente continua sem identificação e nenhum familiar compareceu à unidade. No momento do resgate, o homem portava apenas uma carteira contendo um terço, chaves e uma quantia em dinheiro. Familiares podem procurar o setor de serviço social da UPA Alto Branco para obter mais informações. E será necessário, evidentemente, apresentar documentos que comprovem a identidade do paciente e o vínculo de parentesco. Então, está aí esse homem, entre 30 e 40 anos, foi já resgatado pelo pessoal do SAMU, aqui na rua João Tavares, bem no centro da cidade, no centro de Campina, ali na rua João Tavares, foi resgatado já desacordado, chegou a ser entubado, está sendo atendido na ala vermelha da UPA Alto Branco, está sendo lá atendido, está recebendo todo o atendimento, toda a equipe da UPA Alto Branco, mas ele precisa ser identificado, precisa de alguém da família, então comparecer à UPA Alto Branco, está mandado aqui o recado. Agora 10 horas e 17 minutos, 10 e 17, esse é o nosso Manhã Pop, e é o seu Manhã Pop, porque é seu, porque você apresenta, manda pra gente por mensagem de texto, por mensagem de áudio, a bronca, o apelo, a denúncia, a reivindicação, aí tu pede música, manda alô, manda parabéns, manda comentário, manda também a sua opinião, tudo isso pelo nosso contato de WhatsApp, que é o 3201-8651, 3201-8651, e também pelo 3201-8651, tá valendo pra você, sabe o quê? Tá valendo pra você que te dá...
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3: 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E agora, vamos saber como anda o trânsito aqui em Campina.
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3: Agora 10 horas e 19 minutos, 10 e 19, deixa eu dar uma olhadinha aqui nas câmeras de monitoramento da STTP, da Prefeitura Municipal de Campina Grande, nesta parceria com o Sistema POP de Comunicação. E eu estou dando uma olhada em uma câmera que está instalada em uma das entradas da nossa Feira Central, inclusive a Feira Central que está aí passando por uma reforma, estará nessa primeira fase de reforma, né? Finalmente a reforma da nossa Feira Central de Campina Grande. E estou ali, estou vendo ali logo a Peregrino de Carvalho, também ali o cruzamento da Floriano Peixoto e o trânsito daquele jeitinho que é bem aí nessa área central de Campina Grande. Mas fluindo normalmente, a sinalização também está funcionando normalmente, nenhuma intercorrência está acontecendo, fluxo de veículos normal nessa área central aqui da cidade. E eu vendo aqui pelas câmeras também as banderolas ali, legal, né? A nossa cidade toda vestida para o maior e melhor São João do mundo. Agora 10 horas e 20 minutos, 10 e 20. Vamos colocar os nossos apresentadores e apresentadoras no ar. Vamos lá, pelo 3201-865. É o pessoal que manda mensagem de texto e manda mensagem de áudio para apresentar o Manhã Pop. Manda mensagem de texto, manda mensagem de áudio pelo 3201-8651. Chegando aqui mensagem de texto. E está dizendo aqui o seguinte: bom dia, amigo J. Salles. Sou Washington Soares. Eita, sempre o Washington junto com a gente aqui no Manhã Pop do bairro Monte Santo. Que coisa boa, um abraço muito especial para todo o pessoal do Monte Santo. E está dizendo: por favor, toque a música de Roberto Carlos, Bicho Solto. Eita, legal. Vamos tocar sim a música do rei Roberto Carlos, Bicho Solto. Pronto. Tá aqui anotadinho, daqui a pouquinho a gente toca. E tá dizendo: ofereço a minha esposa, Maria Soares. Muito bem, um abraço então para Washington, um abraço para Maria e, é claro, um abraço para todo mundo no nosso bairro Monte Santo. Agora 10 e 21.
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1: Agora 10 horas e 24 minutos, 10 e 24, esse é o seu Manhã Pop e agora tá na hora da gente te conectar à informação.
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1: Agora 10 horas e 24 minutos, 10 e 24 e todos os dias das noites do maior São João do mundo, várias autoridades comparecendo ao nosso quartel-general da cultura nordestina, que é justamente o Parque do Povo. Dentre essas autoridades, o presidente da Câmara de Vereadores de Campina Grande, Saulo Germano, que conversou com a equipe do meu amigo Bastos Farias, aqui do Jornal 101. Vamos ouvir então a fala do presidente da Câmara de Vereadores do Poder Legislativo de Campina Grande, Saulo Germano.
2: Bastos Farias, fico muito feliz em poder estar mais um ano participando do maior São João do mundo, representando a Casa Legislativa, a Câmara de Vereadores, os colegas vereadores que estão aqui presentes, Severino da Prestação, Ju, né, e os demais. Isso para mim é muito importante. E mais importante ainda é ver o Parque do Povo lotado. Né? E como eu estava dizendo em outras reportagens, eu acho que daqui a um bom tempo não vamos mais ter como o São João ser nesse local, porque está ficando já pequeno novamente. Abriu para o Evaldo Cruz, foi indenizado essas casas, mas já está ficando pequeno. Então, é como já se diz, é o maior São João do mundo, então ele vai continuar crescendo.
1: Muito bem, está aí então a fala do presidente da Câmara de Vereadores de Campina Grande, Saulo Germano, falando justamente sobre a sua visão do maior São João do mundo, ele dizendo que o Parque do Povo, mesmo aí justamente com a ampliação, a ligação também com o Parque do Açu de Novo, mesmo assim já se tornando pequeno para o tamanho da festa. Agora 10 horas e 26 minutos, 10 e 26, esse é o nosso Manhã Pop aqui na sua Pop Cariri 101.1 FM e vamos colocando os nossos apresentadores e as nossas apresentadoras no ar pelo 3201-8651, 3201-8651. Chegando aqui, mensagem texto ou é mensagem áudio? É áudio, é? Então vamos colocar no ar, vamos lá, pelo 3201-8651. Vamos lá, já abri aqui o canal, simbora, bota aí nesse, botou, chegou aí nesse computador, então coloca no ar. Bom dia, bom dia.
3: Bom dia, Jota Salles.
1: Ei, Tobitinha.
3: Um bom dia pra você, muita paz, muita luz no seu caminho sempre.
1: Amém.
3: E agradecer a Deus todos os dias, né, por a gente estar vivo, pela saúde, pela família da gente, pelos amigos.
1: Verdade.
3: E por essa chuva maravilhosa que Deus está mandando todos os dias, é bom demais.
1: É bom.
3: Clima bom danado, Jota Salles. E de dizer que depois eu vou pegar o kit aí, viu? Foi o que ganhei ontem. Albino, foi eu. E muito obrigado, viu? O kit tá caranguejo. Amanhã eu pego aí o lápis daqui pra sexta, eu pego.
1: E foi tudo.
3: E queria pedir uma música de calcinha preta. Calcinha preta. Tá bom?
1: Certo.
3: Eu não sei voar.
1: Não sei voar.
3: Tá bom?
1: Certo.
3: Fica na paz, Bitinha Abelha. Tu sabe que tu mora no meu coração, né, Jota Salles? Meu nome é Tchau.
1: É claro.
3: Fui.
1: Oh, que coisa boa. Valeu, Bitinha. Grande abraço para você. Alegria do nosso querido Bitinha Abelha. É um dos apresentadores. Nós temos apresentadores, apresentadoras, colaboradores, colaboradoras aqui no nosso Manhã Pop da sua Pop Cariri 101.1 FM. Vamos lá, vamos colocando aqui mais gente pelo 3201-8651. 3201-8651. Deixa eu abrir aqui. Tem umas mensagens. Opa, tem umas informações aqui. Tá colaborando. Colaborando com a gente, mandando aqui umas informações, uns links com informação. Quem é que está colaborando? É o Jorge. Ô, Jorge, muito obrigado pela colaboração, viu? A gente manda todas essas informações para checagem no nosso departamento de rádio jornalismo. Muito obrigado de verdade pela informação, pela colaboração e pela audiência, viu, Jorge? Vamos lá. Agora 10 horas e 29 minutos, 10 e 29. Chegando aqui, tem mais aqui? Tem, pelo 3201-8651. Chegando aqui, mensagem de texto. E está dizendo aqui o seguinte: acorde, beba água e encha o seu coração de gratidão. Deus está agindo e você terá um dia iluminado e abençoado. Amém. Que coisa boa, né? Desejar. Esses são os nossos apresentadores e apresentadoras. É, desejando muita coisa boa aí para todo mundo. Quem foi que mandou essa mensagem? O Carlinhos. Ô, Carlinhos, muito obrigado pela audiência, viu? Muito obrigado por você estar sempre junto com a gente aqui na Pop Cariri 101.1 FM. Tem mais aqui? Tem. E para. É meio mundo de gente aqui junto com a gente pelo 3201-8651. Chegando aqui, é mensagem de texto ou é mensagem de áudio? É áudio agora? Coloca no ar pelo 3201-8651. Já tá aí? Coloca no ar. Bora. Bom dia.
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0: Tá bom? Agora, 10 horas e 31 minutos. Esse é o seu Manhã Pop. Esse é o seu programa de todas as manhãs. Bom dia pra você.
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Agora 10 horas e 41 minutos, 10 e 41. Esse é o nosso Manhã Pop aqui na sua Pop Cariri 101.1 FM. Aliás, esse é o teu Manhã Pop. É o programa que você apresenta, é o programa que você manda pra gente. É por mensagem de texto ou por mensagem de áudio pelo 3201-8651. Manda a bronca, o apelo, a denúncia, a reivindicação, pede música, manda alô, manda parabéns, manda o comentário, manda a opinião. Tudo isso pelo nosso contato de WhatsApp, que é o 3201-8651. Agora 10 horas e 42 minutos, 10 e 42. Vamos lá, vamos colocando aqui no ar o pessoal que está mandando mensagem de texto, mensagem de áudio, pelo 3201-8651. Opa, chegando aqui mensagem de texto, mensagem de áudio também. Tem uns links aqui. Ah, tem aqui, deixa eu ver aqui, um forte abraço para todos os ouvintes. Ah, legal. E tem uma mensagem aqui também. Deixa eu dar uma lida aqui nessa mensagem. Gratidão, meu Deus, por mais um dia para viver. Amém. Que coisa boa. Quem foi que mandou essa mensagem? Foi o Maurício. Ô, Maurício, um abraço para você, viu? Muito obrigado pela participação, muito obrigado pela apresentação também aqui do nosso Manhã Pop, do seu programa de todas as manhãs. Chegando, tem mais? Tem mais aqui chegando. Tem mensagem de texto. Deixa eu dar uma lida. Tá dizendo, bom dia, J. Salles. Moral, nota mil. Eu estou na escuta do seu programa, nota mil. Primeiro lugar, líder de audiência. Segue o líder, papai. Programa nota mil. Eita, e lá vai a listinha do alô. Eita, que é gente. Escuta só quem tá ligado e quem tá ligada aqui no Manhã Pop. Tem a Verônica, o Elito, a Selma, a Zenilda, a Tônia, a Mila, a Clarinha, Neidinha, Fabi, a Glaelba, Ana Maria, Ana Ilza, Roberto, Nando César Júnior, Cachorrão Lanche, quem mais? Deixa eu dar uma olhada aqui. A Cidália, Zezé de Fé, Carol, Luciana, Márcia, Edilamar, Socorro, Bilzinha, Marília, Ramils, Sandro, Uber, YouTube, todos os ouvintes fiéis, Pop Cariri 101.1 FM. Opa, chegou aqui. Chegou a segunda listinha do alô. E lá vai o alô para Gerana, Bianca, Israel, Seu Barbosa, Ítalo e Samara, Romildo Nascimento, mas olha, Kennedy Salles, J. Salles, que é Vicente Gouveia, Márcio Rangel, Dessana Araújo, Daniela Pimentel, Reni Cláudia, Coronel Raposo, Moral, Nota Mil, Programa Nota Mil, Viva São João, Viva Rádio, todo mundo é pop, eita legal, quem mandou? Foi o Daniel Moral, 101.1 Bodó Congó 2026. Grande Daniel, um abraço para você e um abraço para todo mundo que está ligado e está ligada aqui na Pop Cariri 101.1 FM. Muito obrigado todo mundo aqui junto com a gente no nosso Manhã Pop com o seu programa de todas as manhãs. Agora 10 horas e 44 minutos, 10 e 44, deixa eu ver se eu consigo aqui. Tem mais mensagem aqui chegando, tem mensagem de texto, tem mensagem de áudio também, tem o telefone aqui dando problema. Eita, agora 10 horas e 45 minutos, peraí que daqui a pouquinho eu continuo a colocar os nossos apresentadores e as nossas apresentadoras no ar aqui no nosso Manhã Pop 10 e 45.

0: 10 horas e 48 minutos, 10 e 48. Esse é o nosso Manhã Pop aqui na sua Pop Cariri 101.1 FM. E agora, vamos te conectar à informação.
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0: Agora 10 horas e 49 minutos, 10 e 49 em toda Paraíba. E ontem, Campina Grande bateu mais um recorde do maior bolo de milho do mundo e também do maior quadrilhão junino do mundo. Ontem foi batido mais esse recorde. Quem esteve por lá representando a Prefeitura Municipal de Campina Grande, o povo de Campina e também o prefeito Bruno Cunha Lima, foi o vice-prefeito Alcindor Vilarim e a gente conversou com ele. Vamos ouvi-lo. Vamos lá.
1: Prefeito Alcindor Vilarim, Campina Grande, quebrando mais um recorde. Maior bolo de milho do mundo e quadrilhão do mundo.
2: Hoje é um dia de festa. A gente não pode deixar hoje, claro, de agradecer a quem está participando efetivamente desse momento tão especial. E como São João, que esse ano eu não tenho dúvidas que será a maior e melhor edição de todos os tempos, também hoje batendo recorde com relação ao maior bolo do mundo e o maior quadrilhão junino do mundo. Campina, de parabéns e todas as secretarias e todos os envolvidos.
3: Senhor, passados aí esses 5 primeiros dias de São João, lotação no Parque do Povo todos os dias, mais uma amostra que o modelo implementado pela gestão do prefeito Bruno vem dando certo.
2: Só esse final de semana circularam mais de 200 mil pessoas no Parque do Povo. O prefeito Bruno tem cuidado disso pessoalmente, de cada detalhe, desde lá de trás, da concepção, da formatação desse grande projeto que é para Campina Grande, que é o maior e melhor São João do mundo.
0: Muito bem, está aí então a fala do vice-prefeito de Campina Grande, Alcindor Vilarim, que ontem esteve no Parque do Povo participando efetivamente aí dessa quebra de recorde do maior bolo de milho do mundo e também do maior quadrilhão junino do mundo. Agora, vamos esperar o ano que vem para quebrar mais uma vez o recorde que já é de Campina Grande. Agora 10 horas e 51 minutos, 10 e 51. Muito bem, restabelecido aqui o nosso smartphone, nosso combalido smartphone. Eita, meu amigo, é muita mensagem, é mensagem de texto, é mensagem de áudio, de todo jeito aqui chegando pelo 3201-8651. Chegando aqui, mensagem de texto. E tá dizendo aqui o seguinte: feliz dia. Tem resposta que chega como paz. Não faz barulho, não vem com pressa, não precisa impressionar ninguém, só entra no coração e mostra que Deus estava cuidando. Olha aí que mensagem bonita, né? Os apresentadores e as apresentadoras do Manhã Pop arrebentam. Tem aqui mais mensagem, tá dizendo aqui o seguinte: Jota Salles, eu quero ganhar o kit Pop Caranguejo. Alexandre dos Santos Araújo, Alto Branco. Muito bem, Alexandre, manda aqui teu nome para o nosso banco de dados e você já está concorrendo ao Super Kit da Caranguejo. Eita, que tem mais gente por aqui? Tem, 10h52, dá tempo, vamos embora. Vamos colocar no ar pelo 3201-8651. Chegando aqui, mais mensagem de texto. Bom dia, Jota. Gostaria de participar do sorteio da Caranguejo. Antônio Moacir Santana, Santos, da Palmeira. Muito bem, Antônio. Colocar teu nome aqui também no nosso banco de dados da Pop Cariri 101.1 FM. E você também já está concorrendo ao Super Kit da Caranguejo. Chegando aqui, tem mais mensagem? Tem. Chegando aqui, mais mensagem de texto pelo 3201-8651, 10 horas e 53 minutos. Bom dia, Jota. Gostaria de participar do sorteio da Caranguejo. Jonathan da Silva Santos, da Palmeira. Pronto, Jonathan. Deixa eu mandar aqui teu nome também para o nosso banco de dados da Pop Cariri 101.1 FM e você também já está concorrendo ao Super Kit da Caranguejo. Chegando aqui, mais mensagem de texto ou mensagem de áudio? É áudio agora, Então vamos colocar no ar, vamos lá, pelo 3201-8651. Chegou aí? Já está aí? Já está nesse computador? Então coloca no ar, vamos, rapaz. Coloca no ar pelo 3201-8651. Bom dia, bom dia. Bom dia.
4: Jota Salles. Oi. Meu nome é Romeu.
0: Opa, Romeu.
4: Conhece, já fui aí umas duas vezes. Fui bem recebido.
0: E você sempre será.
4: Me botou que pra coisa. Me falar, né?
0: Eita.
4: Eu fiquei todo enrolado, porque eu não sou jornalista. Mas aqui, a gente ligando daqui para lá é bom, mas quando bota aquele microfone na boca, fica enrolado. Mas eu quero agradecer a Papai do Céu, dê um bom São João a você.
0: Estou
4: sempre na escuta do programa. Um abraço para meu amigo é Gustavo Ribeiro, né?
0: Gente boa.
4: Eu sou fã dele.
0: Ah, nome muita da painha.
4: E no mais, agradecer a Papai do Céu, né? Pra você que tá sempre na escuta. Se possível, que eu sei que é São João, é época de São João, né?
0: Sim, sim.
4: A música é toda. Bota o Martim da Vila, o Pequeno Burguês, que eu sou
0: certo.
4: Fã dessa música.
0: Muito bem.
4: Um abraço
0: bem.
4: Do Romeuzão, que tá sempre na escuta.
0: Eita, olha aí, Pequeno Burguês com Martinho da Vila. Deixa eu anotar aqui, Burguês. Martinho da Vila, que vai estar junto com a menina dele, a Martinália, vai estar aqui também. Foi uma atração aí, surpresa também do maior São João do Mundo. Aí o samba raiz, eita, as melodias do Martinho da Vila também desfilando no nosso maior São João do Mundo. Que coisa boa. Agora, 10 horas e 55 minutos, 10h55, grande abraço, viu, Romeu? Um abraço para você, um abraço para Dona Cosma, um abraço também para todo mundo aí na nossa Zona Leste de Campina Grande, todo mundo ligado aqui na Pop Cariri 101.1 FM. Vamos lá, tem mais aqui, tem pelo 3201-8651. Eita, é um atrás de outro aqui. Chegando mensagem de texto, chegando mensagem de áudio, porque de vez em quando esse telefone não aguenta, trava. Vamos lá, tem mensagem? Coloca no ar, vamos lá. Pelo 3201-8651. Bom dia, bom dia.
5: Bom dia, meu filho.
0: Bom dia.
5: Sou Ivonete Dias, aqui do bairro de Santa Cruz.
0: Oh, que legal.
5: Número 27. O número da minha casa.
0: É certo.
5: Que você tenha um bom dia. Você e todo esse pessoal que faz essa rádio maravilhosa.
0: Oh, que legal.
5: Eu queria, amor, eu queria participar desse sorteio da cachaça, amor.
0: E
5: porque eu vou aniversariar, eu quero fazer umas caipirinhas.
0: Eita, é bom demais.
5: E sorteio,
0: beba,
5: por favor,
0: com moderação.
5: Meu amor.
0: Certo.
5: Tchau, fica com Deus. Pai Celestial esteja sempre com você.
0: Oh, que legal. Tá bom, então, tá bom. Ô, Dona Ivonete, faça um favor aqui pra gente. Mande uma mensagenzinha de texto, só com o nome completo da senhora. O nome completo, né? É Ivonete Dias, né? Isso, e bairro Santa Cruz. Manda uma mensagem de texto agora, que dá tempo, ainda dá tempo de concorrer pra gente colocar aqui no banco de dados, tá bom? Manda uma mensagenzinha de texto para o 3201-8651. Manda agora, que dá tempo, tá? Agora 10 horas e 56 minutos, 10h56, chegando aqui, tem mais aqui? Tem, pelo 3201-8651, chegando aqui, dizendo, oi, bom dia, Roberto Vicente, do Monte Castelo. Eita, grande abraço, viu, Roberto? Um abraço para você e um abraço também para todo mundo aí no nosso bairro Monte Castelo, grande abraço. Gostaria de ouvir Desejo de Cumplicidade. Eita, vamos lá, vamos tocar. Deixa eu anotar. É pra gente, Desejo de Cumplicidade. Deixa eu anotar aqui direitinho, pra gente não esquecer, anotar tudo direitinho e a gente vai tocar daqui a pouquinho aqui no som da Pop Cariri 101.1 FM. Grande abraço, Roberto, e um abraço também para todo mundo aí no nosso bairro Monte Castelo. Grande abraço para todos vocês. Chegando aqui mais mensagens, chegando aqui mensagem de texto ou de áudio? Ah, é de texto. Tá dizendo bom dia, Jota. Que Deus abençoe cada um de vocês. Amém. Jota, coloca meu nome para participar do sorteio. Claro. Cassiana Mendonça da Silva, bairro do Pedregal, Campina Grande. Pronto, Cassiana. Vou mandar aqui teu nome agora para o nosso banco de dados da Pop Cariri 101.1 FM. E você também já está concorrendo a um super kit da Caranguejo. Daqui a pouquinho a gente vai sortear esse kit, viu? E um abraço também para todo mundo, para os meus amigos, minhas amigas aí do bairro Pedregal. Aqui chegando, tem mais aqui? Tem, pelo 3201-8651. Chegando aqui, opa, mais um link aqui, mandando mais uma informação. Quem que está colaborando com a gente aqui é o Maurício, grande Maurício. Muito obrigado aí pela colaboração, viu? Sempre mandando aqui para a gente informações. Valeu, muito obrigado, viu? Mandar aqui para o nosso departamento de rádio jornalismo. Muito bem, meu nome... Ah, pronto, Dona Ivonete mandou aqui. Ivonete Dias, bairro Santa Cruz. Mas vai concorrer também, viu, Dona Ivonete? Segura aí, Ivonete, segura aí que daqui a pouquinho a gente está realizando o sorteio aqui na Pop Cariri 101.1 FM. Daqui a pouquinho é o sorteio de um kit completaço da Caranguejo. Eita, tão desejado. Agora beba com moderação. 10 horas e 58 minutos. Esse é o seu Manhã Pop.
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2: Hoje é terça-feira, dia 9 de junho de 2026. O governador da Paraíba, Lucas Ribeiro, é quem está aqui com a gente para conversar. Governador, tudo bem?
3: Tudo bem, Luiz.
2: Tudo ótimo. Hoje Guarabira recebe a plenária, realiza a plenária do orçamento democrático, governador. Eu tenho um convite para fazer, a gente fala, mostra o convite e a gente vai conversar sobre esse desempenho hoje no município de Guarabira. Vamos acompanhar.
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2: Governador Lucas, foram realizadas 10 plenárias do Orçamento Democrático. Qual é o sentimento do gestor que tem quando escuta gente de toda a Paraíba em 10 plenárias e qual é o sentimento de hoje em Guarabira?
3: Luiz, o sentimento não apenas quando a gente escuta, mas quando a gente faz, quando a gente chega em ano após ano e vê que muitas das coisas, né, grande parte das ações que foram ali colocadas como prioridades, o governo tem resolvido, o governo tem executado. Não à toa, hoje cerca de um bilhão do nosso orçamento que está sendo executado, ele vem de demandas, né, de prioridades que foram colocadas no orçamento democrático. Por isso, esse nome, né, o orçamento democrático, porque a gente democratiza as decisões do que e de onde iremos executar o orçamento, né, o recurso do povo, né, dos cofres do Estado. Então, tem sido muito positivo não só ouvir, né, porque só ouvir não resolve. A gente tem que ouvir, mas também executar, né? Colocar no orçamento do Estado para a gente poder resolver e atender essas demandas. Né? Mas tem sido muito positivo você poder andar a Paraíba ouvindo, né? Ouvindo as pessoas, vendo o que é prioridade, identificando, né, os problemas, buscando as soluções. Isso é a forma que qualquer gestor deve fazer gestão.
2: Eu sei que o senhor tem boa memória e tem bom controle das coisas, mas de coisas que foram demandadas no orçamento e demandas que apareceram assim de última hora e que o governo disse, não, nós temos que realizar isso. Na sua memória, tem o que marca desses dois pontos no orçamento democrático, governador?
3: Olha, na minha memória fica, assim, o que vem primeiro foi o Centro de Atendimento ao Autista que nós inauguramos lá em Picuí. A gente fez essa inauguração na semana passada, quando a audiência aconteceu em Cuité, né, que faz parte, né, dessa região de Picuí, Cuité, e ela foi fruto, essa ação, esse centro de atendimento ao autista, foi fruto do orçamento democrático do ano de 2024. Há 2 anos, numa audiência

0: mães atípicas se reuniram para fazer um pleito. E o pleito era simples, elas não queriam mais ter que ir para Campina Grande, ter que ir para o Rio Grande do Norte, ter que ir até mesmo para João Pessoa para fazer terapia, para fazer ter os cuidados com os seus filhos. E naquele mesmo momento, né, a gente pôde tomar a decisão de executar essa ação, tomamos, e ela começou a tramitar, até o ponto da gente poder já entregar essa ação como nós entregamos agora. Então isso mostra a importância, a relevância desse instrumento para o governo, que quer estar buscando, quer acertar, né, quer poder corresponder às expectativas, e também para a população, que vê nele um instrumento onde ela tem vez, voz, onde ela realmente tem a atenção do nosso governo.
1: Hoje, então, em Guarabira, amanhã em Esperança, o governo pronto para ouvir e para executar.
0: Com certeza, né? A gente convida as pessoas para participar em Guarabira na terça-feira, hoje, na quarta-feira certo, estaremos em Esperança, e durante o dia na região, inaugurando ações, dando ordem de serviço para iniciar uma licitação, para iniciar uma obra, enfim, são uma série de ações que a gente realiza durante o dia.
1: Governador, um abraço, bom trabalho e até amanhã.
0: Eu que agradeço, um abraço para você, Luiz.
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3: 11 horas e 7 minutos, 11:07, e nesse clima de São João, a gente começa, a partir de agora, o nosso especial Atacadão de São João.
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3: Eita, agora 11 horas e 8 minutos, 11 e 8, começou o nosso especial São João Atacadão. 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
3: Agora 11 horas e 12 minutos, 11:12, deixa eu dar uma olhadinha aqui nas câmeras de monitoramento da STTP. Essa câmera está instalada na Avenida Almirante Barroso, ali nas imediações da empresa de telemarketing, a AIC. E eu estou vendo que o trânsito está fluindo normalmente, nenhuma intercorrência acontecendo, inclusive a sinalização funcionando também perfeitamente, é o que me mostra aqui as câmeras da STTP, da Prefeitura Municipal de Campina Grande, nesta parceria com o Sistema POP de Comunicação. Inclusive, sinal fechado para quem está fazendo aí esse trajeto na Almirante Barroso. Não sei se o pessoal está me ouvindo agora no rádio do seu carro, mas está fazendo aí esse trajeto bairro centro, né? Bairro centro, e pelo menos em direção aí a Almirante Barroso, vai passar agora. O sinal está fechado para quem vai passar em frente à AIC. Agora, 11 horas e 13 minutos, 11 e 13. 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Agora 11h16, e você mandando mensagem de texto, você mandando mensagem de áudio, você apresentando Manhã Pop. Apresente Manhã Pop, mande pra gente a sua bronca, o seu apelo, a sua denúncia, a sua reivindicação, peça música, mande alô, mande parabéns, mande seu comentário, mande também a sua opinião, fique à vontade. O 3201-8651 é todo seu, é o seu contato de WhatsApp com a gente aqui para você apresentar o Manhã Pop. E você sabe também, né, que pelo 3201-8651 tá valendo para você o presentaço de hoje do Manhã Pop. E hoje a gente vai te dar de presente um kit da
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3: Isso, um super kit da Caranguejo. Você quer ganhar o kit da Caranguejo? É fácil demais. É só mandar uma mensagem de texto para mim agora, para o 3201-8651. Mande uma mensagem de texto com o seu nome completo, com o bairro que você mora, ou com o distrito que você mora, ou com a cidade que você mora. Manda uma mensagem de texto para o 3201-8651, porque daqui a pouquinho eu estou realizando o sorteio do Super Kit da Caranguejo. 11h17, tem mais, tem mensagem aqui? Tem mensagem de texto, tem mensagem de áudio aqui chegando pelo 3201-8651. Chegando aqui mensagem de texto e tá dizendo, bom dia, J. Salles, moral, eita, da Cariri, eita, coisa boa. Quero participar do sorteio do kit Caranguejo. Fabiano Silva, do Serrotão. Muito bem, Fabiano. Você já está participando. Já vou mandando aqui teu nome para o nosso banco de dados da Pop Cariri 101.1 FM e você já está participando do sorteio de um super kit da Caranguejo. Daqui a pouquinho a gente vai sortear esse kit para você no nosso Manhã Pop. Enquanto isso, continua o especial São João do Atacadão.
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0: 11 horas e 22 minutos, 11:22. Esse é o nosso Manhã Pop aqui na sua Pop Cariri 101.1 FM. E nós estamos agora, nesse momento, dentro do Manhã Pop, no nosso especial São João do Atacadão. 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
0: Agora 11 horas e 25 minutos, 11:25, e recentemente o bairro Santa Rosa, toda aquela região, ganhou praticamente uma nova escola, ou então uma nova escola da rede municipal de ensino, que foi a Escola Tiradentes. Eu tenho uma fala aqui que a gente fez numa entrevista coletiva com o secretário de Educação do município de Campina Grande, Raimundo Asfora Neto, falando justamente sobre essa nova escola que o bairro Santa Rosa e toda aquela região está ganhando. Vamos ouvir.
3: Olha, a Tiradentes foi uma escola construída em 63. Então, de lá para cá, essa foi a reconstrução robusta que, de fato, ela recebeu. E não

0: nova quadra. Ela não tinha uma quadra, ganhou uma quadra nova, moderna, com iluminação elétrica, tudo que tem direito, playground. Ganhou um tabuleiro de xadrez gigante no pátio. Ganhou um anfiteatro. Então, uma nova bateria de banheiros, uma cozinha nova e ampliada, um pátio com telha termoacústica, né, que tanto faz pouca zoada, como também esquenta pouco, por isso o termo termoacústico. E é mais uma escola, dentre tantas outras, como escolas e creches, que o prefeito Bruno vem entregando em Campinas dentro de um novo padrão da educação.
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0: Eu poderia citar aqui, recentemente foi a presidente Kennedy. Tivemos também a creche Lenise Medeiros. Já tivemos a vovó Adalgisa, a Maria Salete, a Maria Tereza. Já tivemos a Anistimane, a Leonardo Vitorino. São várias obras que vêm trazendo dignidade para que essas crianças, com conforto, com qualidade, desenvolvam todo o potencial que possuem e consigam, lá na frente, né, alcançarem seus sonhos. Eu tenho certeza que muitos pais, aqui na Tiradentes, por exemplo, muitas histórias, muitas gerações já passaram por aqui. Tem aluno aqui que o bisavô estudou nessa escola e que hoje, vindo aqui, não a reconhece mais. E não a reconhece, não no aspecto negativo, mas no extremamente positivo. Então, um investimento importante de se ver, bonito de se ver, e que valoriza ainda mais essa região aqui do Santa Rosa, do bairro do 40 e todo o entorno.
2: Quais as próximas entregas? E é claro, a pergunta com relação ao cinema da educação.
0: Olha, a próxima entrega está bem próxima mesmo daqui. Há 2-3 quarteirões, a escola Anistimane, que já recebeu um novo bloco. Esse novo bloco de salas de aula já está funcionando, né? A parte antiga é que está terminando de ser reformada. Será uma baita escola, recebendo mais uma digiteca também, que envolve livro físico, livro digital, e que deverá ser entregue dentro de 60, 70 dias no máximo, né? E o cinema da educação, o Capitólio da Educação, a previsão de entrega no aniversário da cidade, logo ali no mês de outubro. Campinas será presenteada com algo que valoriza o seu passado, que investe no seu presente e que cuida do seu futuro.
2: Muito bem, está aí então a fala do secretário de Educação do município de Campina Grande, Raimundo Asfora Neto, falando aí com relação a essa nova escola que foi entregue ali no bairro Santa Rosa e também dessas novas entregas, como o cinema da educação que deve estar sendo entregue agora já nesse segundo semestre. Agora 11 horas e 28 minutos, 11h28, esse é o nosso Manhã Pop, aqui na sua Pop Cariri 101.1 FM e continua o nosso especial São João do Atacadão, do Parceirão. 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Chegando aqui mais mensagem, mensagem de texto que chega, é mensagem de áudio também pelo 3201-8651. Chegando aqui uma mensagem de texto e tá dizendo: bom dia, Jota. Ei, quero participar do sorteio da Caranguejo. É João Batista, das Três Irmãs. Valeu, Jota. Vamos embora, João Batista. Um abraço para você, um abraço para todo mundo no nosso bairro Três Irmãs. Deixa eu mandar aqui teu nome também para o nosso banco de dados da Pop Cariri 101.1 FM. E você também já está concorrendo ao Super Kit da Caranguejo. Agora, daqui a pouquinho é o sorteio, viu? Daqui a pouquinho a gente está realizando o sorteio por aqui. 11h29, continua o especial São João do Atacadão.
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12: Eita, 11h40, 11h40, esse é o nosso Manhã Pop e nós estamos vivendo aí todos esses dias do maior São João do mundo, o nosso especial São João do Atacadão, o Atacadão que é o gigante da economia, o 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
1: Agora 11 horas e 45 minutos, 11h45, e vamos te conectar à informação agora no nosso Manhã Pop. Lembrando que daqui a pouquinho a gente está fazendo aí o sorteio aqui no Manhã Pop do kit da Caranguejo. E quem estão investindo no maior São João do mundo, estão ajudando a realizar toda essa grandiosa festa, é o Ministério do Turismo, que tem à frente o paraibano campinense Gustavo Feliciano. E nós conversamos com ele com relação a esse investimento em Campina Grande e no maior São João do mundo, ele que estava ao lado do prefeito Bruno Cunha Lima quando do anúncio desse investimento.
2: Um aporte do recurso oriundo, discricionário do Ministério, um patrocínio de valor de R$2 milhões diretamente para o maior São João do mundo. Isso é um valor que nunca tinha acontecido, né? Um investimento recorde. Nós tivemos que fazer um trabalho, né, para poder trazer esse recurso, tendo em vista a importância do maior São João do mundo. É uma festa cultural, é uma festa que também religiosa, porque comemora os santos do mês de junho, é uma festa gastronômica, porque faz a cultura do milho, e uma festa também festiva, né, da dança, que a gente celebra o nosso amado e querido forró. A gente fica muito feliz de poder estar ajudando essa festa, a gente fica muito feliz de poder carregar o maior São João do mundo com orgulho. Mas o que nos move, o que nos deixa alegre de verdade, é poder saber, eu como campinense vivi isso durante toda a minha vida, é de saber que o São João de Campina, ele transforma vidas. Um ambulante que vai vender o seu, né, cachorro-quente no Parque do Povo. Tivemos um ano passado a boleira que foi sucesso no Parque do Povo. Essas pessoas, elas têm uma oportunidade no maior São João do mundo de dar uma condição melhor à sua família, de poder levar um sustento melhor, talvez de trocar sua moto. Então, nós temos no Parque do Povo mais de 450, né, comércios entre bares, restaurantes, barracas, ambulantes. Então, é uma força econômica muito grande. Além do Parque do Povo em si, a economia da cidade gira, hotéis lotados, restaurantes lotados, bares lotados. Então a gente fica muito feliz de poder estar contribuindo com a força econômica que o maior São João do mundo traz para a minha cidade, minha amada Campina Grande, para o meu estado e, obviamente, para o país, porque atrai turistas estrangeiros, traz turistas regionais, traz turistas nacionais. O maior São João do mundo é um orgulho e eu, como ministro paraibano, eu como ministro campinense, fico muito feliz e contente de poder estar contribuindo por essa festa.
3: Como é que foi o diálogo com o prefeito Bruno Cunha Lima? Claro, vocês já se conhecem há muito tempo, são adversários aqui na política, enfim, mas a parceria é pelo São João.
2: Olha, o maior São João do mundo está na alma do campinense, independente da cor partidária, independente do alinhamento político. A gente vive um momento complicado no nosso país com esse, né, com essa disputa política, mas o maior São João do mundo eu acho que não tem cores. Eu sou campinense. Eu tenho exatamente a idade do maior São João do mundo. Então eu nasci, vivi isso de perto. A gente sai de casa para vir comemorar, a gente sai de casa para curtir o dia dos namorados, a gente saiu de casa a vida inteira para dançar um forró, seja para comer uma codorna, seja para... Então, o maior São João do mundo é orgulho para o campinense. E encontrei, obviamente, na condição de ministro, na prefeitura de Campina Grande, na empresa que faz a gestão, só parceria. Portas abertas, o diálogo foi traçado, não medimos esforços, então trabalhamos juntos e elaboramos um bom projeto, aprovamos um bom projeto, respeitando as normas técnicas do Ministério e da Comunicação, e pudemos trazer esse aporte, um patrocínio de R$2 milhões. Eu acho que o São João de Campina Grande fala sempre mais alto.
1: Muito bem, está aí então a fala do ministro Gustavo Feliciano, ministro do Turismo, ele aqui de Campina Grande e também paraibano e agora à frente do Ministério do Turismo no governo Lula, aí falando com relação a esse aporte financeiro para a realização do maior São João do mundo. Agora, 11 horas e 49 minutos, 11h49, vamos saber aí quem vai levar para casa? É o kit da Caranguejo? Vamos fazer o sorteio agora? Vamos lá? Então coloca aí o jingle da Caranguejo pra gente fazer o sorteio do kit da Caranguejo no Manhã Pop.
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1: 11 horas e 50 minutos, 11h50, e aí, já tem o nome aí? Já tem o nome de quem ganhou o kit da Caranguejo? Já mandou aqui pra mim? Pronto, chegou agora, chegou aqui. Já chegou o nome de quem ganhou hoje o kit da Caranguejo. E quem levou um super kit da Caranguejo hoje, atenção, que rupem os tambores, que toquem os clarins. Eita! Vamos saber quem vai levar pra casa o kit da Caranguejo. É o Moacir Santana Santos. Moacir Santana Santos, que mora no bairro Palmeira. Olha aí, Moacir Santana Santos, você que mora aqui, nosso vizinho do bairro Palmeira, olha aí, coisa boa. Moacir Santana Santos, que mora aqui no bairro Palmeira, ganhou então um super kit da Caranguejo hoje. Eita, agora beba com moderação. Você não ganhou hoje, não? Não fique na bronca, não. Amanhã tem mais prêmio aqui no nosso Manhã Pop, tá certo? Amanhã a gente vai sortear mais pra você e você fica aí na agulha pra, quem sabe, ganhar um super kit da Caranguejo.
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1: Agora 11 horas e 51 minutos, 11h51, e a gente está chegando aos momentos finais do nosso Manhã Pop de hoje e também do nosso especial Atacadão de São João. Agradecendo a todos pela audiência, meu muito obrigado de verdade pela audiência, meu muito obrigado por você participar, por você apresentar o Manhã Pop, você que nem manda mensagem, mas que com certeza está aí do outro lado do rádio, conectado a gente através da internet. Um grande abraço para todo mundo. E amanhã, se Deus quiser, estaremos aqui de volta com mais um Manhã Pop. 11h51, bom dia!
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1: Aí, pessoal, hoje a palinha será dedicada a um curumizinho que acabou de chegar. Quando Robinho, o índio, recebeu a notícia da gravidez de Paulinha, olhou no espelho e constatou algumas novas rugas de expressão e fios descoloridos da ainda vasta cabeleira. Porém, sem dar chance à insistente dúvida, abriu logo um sorriso daqueles e decidiu que absolutamente nada prevaleceria sobre a bênção divina concedida: ser pai beirando os 60. Ora, e só quem pode é Richard Gere, Ciro Gomes, George Clooney, Cássio Cunha Lima, Pedro Bial. Falar em Bial, o jornalista sobre o mesmo falou: "Fico pasmo de ver quantas vidas cabem numa vida só. Quantas vidas eu já tive e como a vida recomeça. Como a gente perde coisas, amigos, pessoas. Mas essas perdas abrem caminho para ganhar novas coisas." Pois é, o índio, o caminho e as novas coisas. Sim, vai começar a trocar fraldas. Não as dele, as do Bruguelo. Agora é assumir e aproveitar o privilégio preferencial. A fila do banco, o estacionamento do supermercado, a meia entrada no show do Patati Patatá, claro, tudo naturalmente, em prol de Heitor. Pois é, meu amigo Robinho, não existe idade para o encantamento de ser pai. Com certeza, você estará mais tolerante, protetor, afetuoso, mais disposto, bem-humorado e gastador. Agora é pijama, sofá, pipoca e Discovery Kids. Um índio mais três índios, uma tribo. Eu vi, impávido que nem Muhammad Ali, apaixonadamente, como Peri.
2: 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E uma estrela que virá numa velocidade estonteante.

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1: Caíba, pontualmente 12:00.
2: Confirmando na capital da Paraíba, são 12:00.
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0: De novos serviços na região.
1: No período da noite, ainda no brejo, o governador comanda na cidade de Guarabira a 11ª plenária do Orçamento Democrático Estadual.
0: Eleições 2026. Cícero Lucena anuncia conselho político de pré-campanha com a presença de Cássio Cunha Lima.
1: Ex-governador e pai do pré-candidato a vice na chapa de Cícero negou participação e afirmou possuir restrições contratuais que o impedem de atuar em atividades políticas.
0: A apresentadora paraibana Raquel Sherazade cogita entrar na disputa por um mandato nas eleições deste ano.

0: E um eventos adversos e determina a suspensão temporária da vacinação contra a dengue a partir de hoje.
1: Programa Empreender Paraíba disponibiliza 200 vagas de crédito para microempreendedores.
0: Operação contra o tráfico de drogas e lavagem de dinheiro na Paraíba prende 8 pessoas e bloqueia 33 milhões de reais.
1: Suspeito de cometer estupro de vulnerável contra uma criança de 6 anos de idade é preso no interior da Paraíba.
0: Polícia confirma que jovens assassinados em um atentado a tiros no bairro do Angel, na capital, não tinham nenhum envolvimento com o crime.
1: E na entrevista do dia... Meio-dia, Paraíba vai receber hoje nos estúdios da Pop FM João Pessoa, o ex-prefeito da capital paraibana, atual deputado estadual, candidato à reeleição, Luciano Cartacho.
0: Na pauta com o deputado, vamos falar sobre as ações do seu mandato na Assembleia Legislativa, como também as movimentações para as eleições deste ano e também outras informações do mundo político.
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0: Popianos, popianas. Um filme que começou a ser exibido de ontem para cá já foi exibido em 2022. Estou me referindo à disputa presidencial da República em um tema que eu acho que não pode ser misturado em pleito eleitoral. Estou falando, gente, de um discurso envolvendo religião, uma temática, uma retórica que é, entre aspas, perigoso e desnecessário. Numa guerra onde não pode existir, mas existe o vale tudo, na minha opinião, a religião, sem trocadilhos, creio eu que deveria ficar de fora. Ontem, nas últimas horas, o pré-candidato do PL, senador Flávio Bolsonaro, voltou a usar uma expressão usada pelo seu pai lá em 22, dizendo que essas eleições seriam ou serão uma guerra espiritual. Gente, quem não acompanha, mas quem acompanha também sabe o que eu estou falando. O bolsonarismo, que se considera evangélico, e o lulismo, a quem atribua outras religiões, como o catolicismo, o candomblé, o banda, como queiram, menos o mundo evangélico, coisa totalmente inexistente. Vocês já ouviram essa expressão, o Estado é laico? Para mim, de forma errônea, mas tudo bem. Agora, as eleições, gente, é um mundo laico, ou teria que ser, ou tem que ser. De longe há uma guerra espiritual. Não tem guerra espiritual, gente. Eu duvido, a palavra é essa, algum dos candidatos ou pré-candidatos não queira o voto de um religioso que não faça parte da sua religião. Deixa eu destrinchar. Sony é pré-candidata, Sony é evangélica. Fábio Augusto é um eleitor. Ele é, por exemplo, da Ubanda. Sony não vai querer o voto de Fábio Augusto só porque ele é da Ubanda? Duvido, Eodoro. Principalmente em épocas de disputas acirradas, que creio eu que elas serão Bolsonaro versus esquerda ou Lula versus Flávio Bolsonaro. Agora, Flávio, mais uma, para mim, na minha opinião, mais uma pichotada, mais uma derrapada que se dá. Flávio, que é evangélico, que faz questão de aparecer em cultos, que faz questão de aparecer no meio, no mundo evangélico, meio que escanteia as outras religiões. Hoje o PT, por exemplo, emitiu uma nota ao PT Nacional, começando a carta ou a nota, Sony, dizendo evangélicos e evangélicas do PT. Cita na carta vários trechos de vários capítulos da Bíblia. Então, gente, eu acho isso tão desnecessário. Deixem a religião de lado, não que seja mais ou menos importante, mas numa guerra como essa, pode ser em vários campos, menos no plano espiritual. Assim eu penso. Boa tarde para ele.
1: Fábio Augusto. Pessoas, ontem, final da tarde, início da noite, aconteceu um ato terrorista em um bairro aqui da nossa querida capital, o bairro do Rangel. Facções criminosas, que serão denominadas terroristas, falta pouco, assassinaram a sangue frio dois garotos, dois jovens, dois adolescentes, um de 17 e um de 18 anos. Jovens esses que estavam na rua, estavam ali pintando a rua com as cores do Brasil. Estamos aí há poucos dias do início da Copa, há poucos dias a gente acompanhar a nossa seleção brasileira nessa Copa do Mundo. E esses terroristas surgiram de um matagal e executaram a sangue frio esses dois garotos. Garotos esses que já foram provados pela delegada, pela Polícia Civil, não ter envolvimento algum com o mundo do crime. A única ou o único defeito dos meninos, dos garotos, dos adolescentes, eram estar ali pintando, sorridentes, alegres, felizes, por gostar de futebol, por querer ser apaixonado pelo futebol, por querer torcer pela nossa seleção. E aí vem esses terroristas e fazem isso. Sem falar que esses terroristas, após executarem a sangue frio, porque foi uma execução, não só foi um tiro, não, foram vários tiros. Teve uma das vítimas que sofreu cerca de 10 tiros. Esses mesmos terroristas balearam outras duas pessoas. Atiraram contra crianças. Crianças! E foram-se embora. Escafedeu-se, sumiram. Até hoje ninguém sabe nem quem são, né? Até agora ninguém sabe nem quem são. Forças de segurança do nosso estado. Secretário de Segurança, Jean Nunes. Comandante-geral da Polícia Militar da Paraíba, Coronel Romildo. Não deixe esses dois jovens virarem apenas mais uma estatística. Governador Lucas Ribeiro, cobre posicionamento da polícia. Não deixe essa criminalidade, esses terroristas, tomarem conta do nosso estado, governador. Peça empenho às forças de segurança, que eu sei que a polícia pode e deve fazer um excelente trabalho para prender esses terroristas, porque nós pessoenses, nós paraibanos, não aguentamos mais tanta insegurança. Volto a repetir, dois jovens, dois meninos, dois garotos, estavam em plena juventude e foram executados sem nem saber o motivo. Boa tarde, para quem tiver uma boa tarde.
5: Olá, meu povo. Tá um rebuliço danado por conta de uma inserção do PSD em que o médico Johnny Bezerra aparece fazendo comentários, né, positivos sobre dois programas do governo da Paraíba, o Opera Paraíba e o Coração Paraibano. Foi criticado, inclusive, por sua base, né, pela oposição que agora ele está inserido. Agora me diga uma coisa, arranca pedaço de quem quer que seja, de um lado ou do outro, você elogiar o que está dando certo? Porque, claro, né, nós não vivemos as mil maravilhas, mas dizer e criticar Johnny por ter ido numa inserção do PSD, falar bem de programas de uma secretaria que ele foi gestor, inclusive, né? Ele foi secretário de saúde do estado, ele foi superintendente da Fundação PB Saúde. Aí ele ruim seria, e eu acho que ele não teria nem o respeito dos próprios aliados hoje, que são a oposição ao atual governo, né, se ele fosse criticar o trabalho que ele mesmo fez. Eu acho que a política, ela se apequena diante dessas pequenas coisas, né? Se apequena, pequenas, enfim, para ser bem redundante. Não tira pedaço de quem quer que seja. Não é porque Johnny hoje apoia o ex-prefeito Cícero Lucena, que já esteve nessa mesma base, já elogiou esses mesmos programas. Inclusive, existe o Opera João Pessoa, né? E que bom que existe. Que bom que a gente copia o que realmente vale a pena. Pode-se melhorar? Pode-se melhorar. A crítica tem que ser por aí. A gente tem que avançar. Agora, achar que Johnny está errado ou a própria base dele criticar porque ele foi lá e defendeu aquilo que ele realmente acredita e que realmente vale a pena, aí, meu filho, tá difícil. Boa tarde, Paraíba.
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1: 12:19, chegando, minha gente, chegando, minha Paraíba, para mais uma edição aqui do Meio Dia Paraíba, o seu noticiário diário de segunda a sexta, que traz sempre as melhores informações, os principais comentários, destaques políticos das últimas horas que ocorreu não só aqui em nosso estado, mas em todo o Brasil. Chegando, e aqui abraçar fortemente você que nos acompanha através da 89.3, a nossa querida Rádio FM João Pessoa Pop, a Pop FM que cobre toda a grande região aqui da nossa querida capital. A você que nos acompanha de Campina Grande pela Pop Cariri, meu boa tarde. Você que também nos acompanha pela Pop Caruá FM. São tantas outras emissoras também que nos retransmitem aqui o nosso meio-dia Paraíba. Você também que nos acompanha pelas plataformas digitais, está nos acompanhando sempre pelo YouTube, nosso canal no YouTube, procura lá Rádio Pop João Pessoa e a Rádio Pop Cariri, que você vai nos acompanhar também, a nossa transmissão vídeo e áudio pelo YouTube. A nossa transmissão também está nessa parceira, que é a TV O Norte. Você vai lá, clica lá na TV O Norte, também nos acompanha por todo o estado e também por todo esse planeta chamado Terra. Então vamos colocar a máquina da informação para ferver, meu querido patrão.
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1: Eita, eita, eita, minha querida Sonia, não vou dar um de Fábio Bernardo, não, vou gritar, não.
5: Já ia dizer, não grite,
1: não. De Fábio eu só carrego o nome, viu?
5: Muito bem.
1: De Fábio a gente só carrega o nome. Um abraço pra Fábio Bernardo. Fábio Bernardo tá em uma missão externa, Hoje
5: tava pendurado numa caixa d'água lá no Ceará.
1: E era, não acredito não, pendurado daquele então. Tamanho. Mas ele tá com um trabalho na externa. Hoje, infelizmente, ele não vai estar aqui, mas está nos acompanhando também aqui. Amanhã ele deverá estar conosco novamente para conduzir aqui o Meio Dia Paraíba. Ô, minha querida Sony Lacerda, as últimas 24 horas aí, por que não dizer as últimas horas, bastante movimentada no cenário político local aqui de João Pessoa. Algumas movimentações que a gente poderia trazer destaque, uma delas foi esse seu comentário aí acerca do Johnny Bezerra. Outra também que eu gostaria de destacar aqui logo no início aqui, para a gente fazer aquela rodada de comentários aqui, análises políticas, foi cerca desse anúncio aí, da coordenação de campanha de Cícero e esse conselho político também revelado pelo candidato, o pré-candidato, né, Cícero Lucena, ex-prefeito da capital, que anunciou ontem à noite alguns nomes aí que deverão compor esse... Volto a dizer, a coordenação e o conselho político de sua campanha fez esse anúncio, mas hoje de manhã me parece que já teve uma negativa que meio estranha, não é isso, Sonei? Boa tarde a você, Sonei.
5: Olá, boa tarde, Petrone, boa tarde, Fábio Augusto, patrãozinho, e a todos os nossos ouvintes. Rapaz, ontem eu até fiquei surpresa, eu acho até bacana que Cícero anunciou essa criação desse conselho político, colocou o Diogo Cunha Lima, né, vai ser o coordenador geral da campanha, vamos dizer assim.
1: Isso.
5: O pré-candidato a vice. Mas aí anunciou alguns nomes nesse conselho político, né? Anunciou o ex-senador Cássio Cunha Lima e dois ex-conselheiros do Tribunal de Contas que saíram, inclusive, um deles saiu esse ano.
1: Recentemente, né?
5: Recentemente, que é o nominando Diniz e o Fernando Catão, né? Catão é tio de Cássio, né?
1: Isso.
5: É irmão de Dona Glória Cunha Lima, mas nem, não tô falando disso, enfim, só para contextualizar, porque Catão tem serviço prestado a Paraíba, enfim, né? Como deputado... e como conselheiro do Tribunal de Contas, né? Mas aí hoje pela manhã, em entrevista à Rádio CBN, né, dos nossos colegas da Rádio CBN, Cássio negou que fazer parte desse conselho político. Então assim, é preciso, antes de você, né, e foi uma matéria que foi distribuída, não, olha, porque eu já escutei hoje dizendo que a culpa era da imprensa, como sempre, né? Eu acho que a gente tá... Né,
1: é muito estranho, né, Sonia? É no mínimo estranho, Petrone.
0: Quem divulgou não foi a assessoria
5: desse...
1: Boa tarde, Pepa. Boa tarde, Pepa.
0: Hã?
1: Boa tarde.
0: Boa tarde. Perdão, Fabinho. Perdão, Sonia. Gente, é de uma pichotada, é de uma...
1: Escorregada, né?
0: É de uma falta de bom senso gigante. É... Mais uma da equipe de Cícero, né? E assim, você olha, Cícero é um monstro na política da Paraíba, né?
5: Exato.
0: Tem um tamanho gigantesco. O homem já foi de tudo nesse estado. E assim, mas me parece que sua equipe que tá por trás dele tá sendo de um amadorismo, sabe, de uma ingenuidade gigante, porque para Cássio vir de público desmentir ou ir de encontro a informação,
1: negar, que foi, né, no
0: negar,
1: caso, né?
0: E de encontro é muito feio, muito chato.
5: É assim, eu
0: mais uma escorregada, né, gigantesca.
5: Quando você solta um material desse, né, e você tem que ter muito cuidado para no dia seguinte. Que, por exemplo, eu me surpreendi com o conselheiro nominando Diniz, certo? Porque nominando, até de todo o histórico que vinha tendo, eu achava que ele seguiria com o governador Lucas Ribeiro, certo? Teve toda aquela movimentação para Deusdete, né? Entrar esse ano, inclusive, como conselheiro, nominando, só se aposentaria, se não me engano, em 2028.
1: Isso, né? Ele antecipou, né?
5: Antecipou, enfim, e avalizou lá o nome de Deusdete Queiroga, que era o nome do governador João Azevedo, inclusive chegou a ser lembrado, né, como possível suplente, né, enfim, de João. E a justiça que eu tenho lá de Princesa Isabel é que o grupo dele, né, e certamente orientado, né, segue o líder, então estaria já trabalhando pro Lucas, vamos dizer assim. Né? Então eu me surpreendi, mas é claro, cada um tem seu posicionamento, isso não quer dizer muita coisa. Mas essa de Cássio é que ficou...
0: E a de Cássio, Sonia, além dele desmentir, assim, ele deve ter ficado chateado. ele deve ter ficado chateado. Porque, assim, teria que... E Cássio, todos aqui sabem, se não sabem, quem está nos ouvindo, nos assistindo, Cássio hoje ocupa uma função, ele tem um baita de um escritório em Brasília, Cidade da Advocacia, que tem contratos com várias empresas, e, assim, dos quais contratos com algumas que o impede de participação em eventos políticos, Tem lá, tem lá uns trâmites contratuais que o impede de fazer parte, por exemplo, de uma ação como essa. Participar de um conselho político.
5: Eu não sei se participar de um conselho político, traria tanto problema. Se coordenador geral da campanha, ou coordenação de campanha,
1: Porque um conselho, você não se envolve diretamente numa campanha,
5: Você pode construir um
1: programa de governo. Você pode ir lá no seu escritóriozinho e visitar aqui.
0: Mas isso, Fabinho, lá teve no contrato com uma das empresas, bem amarradinho, qualquer evento, ligação.
5: Aí a gente não sabe.
1: Agora, isso é o que Cássio diz, Isso é o que Cássio diz, Ninguém nunca viu desses documentos,
0: Mas aí pra quê?
1: Vamos aos pontos aqui.
0: Se ele não quer ou não pode, ele não quer ou ele não pode.
1: Também.
0: Entendeu? Mas agora vamos lá. Por exemplo, eu acho que isso foi uma tremenda pichotada.
5: Se não combinasse com ele...
0: Vocês lembram que lá atrás ainda teve aquela história na reta final do sai ou não sai da prefeitura... surgiu, Cícero vai desistir.
5: Isso.
0: Criou-se uma expectativa gigante, dois dias de expectativa, desiste, não desiste, Que todos disseram que foi uma jogada de marketing de Cícero. Eu digo, se foi, pra mim, pense numa jogada negativa.
5: Exatamente.
0: Aí teve a história da ponte lá do futuro, enfim. E agora essa história de Cássio. Assim, eu acho mais uma derrapada do pessoal da campanha de Cícero.
1: Agora vamos lá. Será mesmo, eu faço uma pergunta a vocês, será mesmo que essa derrapada partiu só da equipe de Cícero? Será? Porque, meu irmão, não há... você usou uma palavra muito, pra mim, muito feliz. Amadorismo. Isso é um amadorismo muito grande. Para uma equipe que tem bagagem, que tem know-how, que sabe... tratar a política como um todo, porque assim a gente conhece alguns personagens desses que estão por trás dessa pré-campanha e deverão estar na campanha de Cícero. Para fazer uma notícia, dar uma notícia dessa, uma informação dessa, sem jogar através da assessoria ser combinado. Sabe, gente, eu sinceramente eu não sei da onde está o erro. Não sei se é dessa equipe, conforme o Petrônio coisou aí, ou alguma movimentação interna aí não tá batendo. Não tá batendo.
5: É porque ele não ia submeter a um negócio desse, assim?
1: Será que isso não partiu?
5: Eu não sei. O negócio tá meio
1: Cícero,
5: estranho.
1: Cícero conversando com o Diogo, e o Diogo disse, não, com o pai eu me entendo. Filho, é de casa. Não sei. Eu não sei, porque eu não, para colocar a culpa só da equipe de Cícero, na equipe de assessoria, na equipe de coisa, eu acho muito pesado. Para colocar o nome de um ex-senador, um ex-governador, um ex-prefeito, um cara que tem uma história na política paraibana, um cara que ainda hoje é respeitado. Para colocar de graça aqui, fazer um anúncio e depois o cara vir a público e negar, dizer, opa, isso aí não tem nada a ver com isso não. Velho, sinceramente,
0: fora dessa.
1: É uma coisa que não tá batendo. Não tá batendo.
0: Pichotada ou não, eu sei que ficou feio.
1: Agora, em relação a Diogo, como coordenador de campanha, eu acho que é um nome interessante. Um menino jovem na política, beleza, mas ele é um cara que entende de pelo menos o currículo dele mostra que ele é um cara que é empresário, é um cara que sabe construir,
0: Agora,
1: cara
0: por que não diálogo. Léo, hein? Eu achava que seria Léo Bezerra.
1: Mas Léo é prefeito,
0: O que tem a ver?
1: Não sei se atrapalharia. Eu acho que Léo deve mesmo é cuidar de João Pessoa mesmo, sabe? Na minha opinião.
0: Sim, mas nada impede porque...
1: Mas ele vai coordenar... Você leu a nota direitinho, porque na nota vem dizendo que vai dividir eixos. Regiões,
5: Regiões.
1: E Léo vai coordenar aqui da Grande João Pessoa aqui, juntamente com o deputado Felipe Leitão. Entendeu?

0: do grupo de Lucas, né? Mas enfim, a gente não sabe.
1: Será que não houve algum acordo aí que...
0: Não sei, eu tentei falar com...
2: Fiquei também surpreso com o Pedro.
0: Ficou de fora, né?
1: Ficou de fora, né?
0: No final das contas.
2: Que seria... Que até então, né? Lá atrás, quando Pedro não quis ser vice... Pedro, eu acho que ele... Pedro, se não me falha a memória, Pedro se lançou praticamente como coordenador da campanha de Cícero. Ou eu estou errado?
0: Exatamente. Não, ele foi anunciado por Cícero, inclusive. Não foi nem ele que se lançou.
2: Queria coordenar a campanha.
0: Isso, exatamente.
2: E assim, com todo respeito à opinião de Fabinho e com todo respeito ao jovem Diogo, entendeu? Um cara empresário, empreendedor. Mas politicamente, eu não lembro de Diogo com nenhuma, sabe, nenhum destaque, nenhuma coisa que assim o levasse ao credenciasse, não desrespeitando ou assim.
1: Não, um Petrão, mas coordenador de campanha não é só ter know-how político, não, Petrão. Entendeu? É um cara que. Não, é não. Se você pegar as últimas eleições aí, você veja direitinho aí. Veja direitinho. Aí tem tantos empresários, advogados, que foram colocados como coordenadores de campanha. Sonny trabalhou numa campanha em 2010 que era um advogado que coordenava.
0: Isso.
1: Que era um advogado que coordenava. Uma campanha majoritária também pro Estado.
2: Você tá falando de quem?
0: Mas o Vike.
2: Sim, mas vai que. Vai que tem um assim.
0: Não,
2: vai
0: aí, claro, dentro não, da política. Aí,
1: e tu acha que Diogo também não é? A família não, toda sempre foi?
2: Não, a família sim, ele, porém, não.
0: É.
2: Pelo menos eu tenho. A gente aqui, nós temos mais de duas décadas dessa brincadeira.
0: Dessa brincadeira.
2: E eu nunca vi, não. Nem vi, nem ouvi, nem falar. Igual caviar. Nunca vi, nem ouvi, eu só ouço falar. Igual, como dizia Zeca Pagodinho. Agora. Entendeu? Pode ser uma surpresa, né?
0: Isso.
2: Como o Pedro foi surpresa quando se candidatou para governador do estado.
0: É, porque tem gente que às vezes funciona muito mais nos bastidores do que mesmo fora, enfim, fora da sala, digamos assim. Eu acho que Diogo, quando pré-candidato a vice, ainda não empolgou como estávamos
2: vice.
0: Esperando, entendeu? É. Mas também ainda é cedo, né? Ele entrou aí, tem o quê? Dois meses.
2: Tá em pré-campanha ainda,
0: tá,
2: né?
0: Tá em pré-campanha também, enfim, mas...
2: Começou a brincadeira ainda.
0: Eu acho que como ele como empresário, né? Há muito tempo, tem esse know-how talvez não tão político, por isso que terem colocado o Cássio, né? E tanto Catão como nominando, né? Já estiveram na Assembleia Legislativa, né? Dentro do entorno, então tem um pouco mais de experiência, vamos dizer assim, política, que aí pode agregar como tudo, né? E aí vamos esperar para ver essa questão de Cássio, se confirma mesmo, mas quando ele dá a entrevista dizendo que não,
2: quando nega,
0: né?
2: Tá difícil.
0: Pode ter havido um ruído aí da comunicação. Vamos esperar.
2: Sondinho, não sei se você prestou atenção no meu comentário inicial, essa história de guerra espiritual, essa frase, essa expressão que já foi usada por Bolsonaro e usada ontem pelo pré-candidato ao Palácio do Planalto, senador Flávio Bolsonaro, candidato do PL, de que haverá, está tendo essa eleição, será uma guerra espiritual.
0: Guerra espiritual de quê, meu irmão? Me diga.
2: Pergunta ao senador, ué.
0: Eu quero saber. Não, eu queria que ele me explicasse realmente que guerra espiritual é essa, sabe?
2: É porque ele tá dizendo que a turma de Lula, a turma do PT, quem vota na esquerda, é um cão, é o cão, Satanás.
0: Certo.
2: E a turma do PL, a turma evangélica, é a turma de Deus. Ou seja, é Deus contra o Satanás.
0: É.
2: É a guerra espiritual.
0: Aí ele tá falando isso de metade.
2: Do país. Isso.
0: Aí essa turma que quer governar, então vocês vão governar só pra uma metade, é? Olha que coisa linda. Que acenos vocês fazem. Certo? Porque, sinceramente, eu não vejo sentido. Diga que o governo é ruim. De que as ações sociais são ruins. De que a gente não tem estrada. As BRs estão aí pra contar a história.
2: Sim.
0: Você entende? Agora, meu irmão, apelar pra religião, de novo, mais uma vez, guerra espiritual... Ah, tenha santa paciência, né? Tenha santa paciência, porque aí você, inclusive, perde conquistar o eleitor que...
2: Que é da outra religião.
0: Nem é de esquerda, é de Lula, vamos dizer assim. Vota em Lula porque talvez não tenha uma opção, mas essa opção não poderia ser Flávio?
2: Sim.
0: Aí fica fazendo um negócio tão sem lógica. Olha que falta de conteúdo. Isso é falta de conteúdo, sinceramente.
2: E aí, Flávio Augusto?
1: Eu certa vez ouvi de um marqueteiro político e faz campanhas não só aqui na Paraíba.

0: Curitiba, mas por todo o país, dizer o seguinte: em campanha eleitoral vale tudo. Sim. Dedo no olho, bicudo na canela, voadora nos peitos, entre outros termos que aqui eu não vou citar. Ou seja, isso sempre faz parte, gente. Essa apelação de uma coisa, apelação de outra, sempre fez parte. Se você for puxar de eleições anteriores, naquela época a apelação foi por determinada coisa. Agora estão apelando para a religião. Estão vendo?
1: Bolsonaro apelou para a religião também.
0: Sempre fazem isso. Aonde eles podem, os políticos como um todo, não só Bolsonaro não, todos eles. Se eu for puxar fio a fio aqui, a gente sempre tem um aqui para a gente dizer, todos eles. E agora a moda é essa, é puxar para a religião. Porque tá vendo que a população, de uma certa forma, está mais espiritualizada, está indo, graças a Deus, está indo mais à igreja, seja ela evangélica, seja ela católica, seja ela qual for. A população está querendo ficar mais espiritualizada, independente de sua religião aqui, independente de sua religião. Ou seja, e os políticos, numa época de campanha, Sony, como eu disse, como esse marqueteiro disse, para você ganhar, você faz de tudo. Ou seja, eles apelam para tudo isso. Não vejo nenhuma anormalidade nisso. Vão dizer que eles estão errados? Não vou dizer que eles estão errados. Agora, os eleitores têm que prestar atenção. E eu acho que o eleitor está cada vez mais consciente nesse país. O eleitor, hoje, o eleitor tem muitas informações que chegam o tempo todo a ele. Agora cabe ao eleitor saber filtrar, saber aonde pode acreditar nessa eleição, onde ter a certeza, conferir, realmente é isso? Essa informação é essa? É correta? Essa notícia tá sendo dada de uma forma perfeita? Ou seja, tem muita informação, por isso que eu acredito hoje que o eleitor é bem diferente daquele, até bem pouco tempo, de 10 anos atrás. Então eu não vejo com muita surpresa, Petrônio, essa questão da apelação espiritual, conforme você bem colocou aí. Mas é válido mesmo essa sua observação.
1: Agora são 12 horas e 39 minutos. 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
1: 12:41. Vamos pro nosso primeiro intervalo, né? Já estamos todos estourados, Fábio Augusto. E depois do intervalo tem muita polêmica também. Tem a história do apoio do presidente Lula ao pré-candidato ao Senado, Nabô Vanderlei.
0: Ainda tá rendendo?
1: Tá. Primeiro foi lá no Jardim do Globo. E ontem foi a moça da Globo News.
3: Ana Flor.
1: Tem também muita informação. Tem a história da dengue. Mandaram parar com a vacina. Tudo isso.
0: E a oposição na Assembleia, hein? Tem um novo líder.
1: Tudo isso, tudo isso e muito mais. Depois do intervalo, aqui no Meio Dia, Paraíba.
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6: São 12 horas e 49 minutos. De volta ao Meio-dia Paraíba desta terça-feira, dia 9 de junho. Tá passando rápido, hein? Amanhã tem pagamento do metade do 13º para todos. Que compõem o governo do estado da Paraíba.
7: Exatamente.
6: Prestadores de serviço, comissionados e efetivos.
7: Exatamente.
6: Aposentados também, né, Sonia Lacerda?
7: Também.
6: Prefeitura é quando? Prefeitura de João Pessoa, ela também anunciou, né?
7: Anunciou.
6: Eu acho que foi dia 10 também ou dia 12. Checa aí, Sonia, por favor. Seu Fábio Augusto. Os outros poderes também já efetuando, né? A Assembleia Legislativa também já efetuando. Ministério Público, Tribunal de Justiça da Paraíba, ou seja, quem tem direito a duodécimo nesse estado, já efetivando também a antecipação de metade, ou seja, 50% do 13º salário.
8: Criou-se essa cultura agora.
6: Uma cultura boa, né?
8: Mas eu conheço gente que não gosta, não.
6: É só deixar na conta rendendo.
8: Mas o pior é deixar lá, né?
6: Bota na poupança, não, né, Sonia, e deixa rendendo.
8: O pior é, eu acho que do jeito que o brasileiro hoje está endividado, meu amigo, é difícil demais segurar dinheiro e não gastar, né? Tem gente, mas realmente, eu conheço muitas pessoas, não são poucas não, viu? Eu conheço muitas pessoas que dizem, rapaz, eu prefiro receber completo no finalzinho do ano. Mas é aquela coisa, né? Tá aí,
7: Dia 12 de junho, viu? A Prefeitura de João Pessoa paga.
6: Isso. Então, pronto. Na próxima sexta-feira.
7: Sexta-feira,
6: tá bem pertinho.
7: Dia dos namorados. Pronto. Não vai ter desculpa, viu?
6: Na véspera do jogo do Brasil, é dia 13, no sábado.
7: Deve comprar
6: e dia dos namorados. Véspera de Santo Antônio. Mas, Sony, Fábio.
7: Sim, deixa só o nosso querido Arroz mandou uma mensagem pra Fábio Bernardo. Hoje tem um ano da morte do conselheiro Arthur Cunha Lima. Certo?
6: Meus pêsames, nossos pêsames,
7: inclusive, tem uma matéria no portal do Tribunal de Contas da Paraíba.
8: Ao amigo Arthurzinho.
7: Falando, exatamente.
8: Gabi. A minha amiga Gabi.
6: Isso. Sony, Fábio Augusto, primeiro foi Lauro Jardim do jornal O Globo. E ontem a Ana Flor da Globo News cravando que Nabô Vanderlei, pré-candidato ao Senado, terá o apoio do presidente Luiz Inácio Lula da Silva. Eu acho muito difícil, quase impossível, Lauro Jardim e Ana Flor da barrigada, Sony. Dito isto, o senador veneziano deve estar se estribuchando.
7: Porque assim, a gente já vinha comentando sobre isso, certo? Primeiro, da credibilidade dos jornalistas, que ninguém vai em rede nacional dar uma informação dessa se não tiver informação. Né? Isso não é só especulação, certo? Ontem a gente comentava aqui, inclusive, que o senador veneziano, quando deu a entrevista, nosso querido na rádio na 100.5, né, falando em fake news e discreto, porque a imprensa isso, a imprensa aquilo, ok. Mas contra fatos são argumentos. O Edinho Silva esteve na Paraíba este ano, inclusive, e deu a entrevista. Já tinha dado uma nossa querida Jaceline Marques. E dizendo que Lula é Lula, o PT é PT. São duas instituições políticas completamente diferentes. Claro, né? Lula não ia simplesmente apoiar alguém do PL, né? É óbvio, sim, né? Mas estando dentro do espectro. E aquilo que eu já falei também, Nabô hoje por estar na chapa, nessa pretensa chapa governista, que deve ser referendada em convenção, dia 5 de agosto, ele já tem o apoio de Lula. Ele vai poder usar ou não?
8: A foto, sim, a imagem. Foto,
7: porque o PT já declarou apoio ao projeto de Lucas. Ah, o PT da Paraíba, não oficialmente, porque não vai estar na chapa, apoia Veneziano Vital do Rego e apoia João Azevedo. Ok. Mas Veneziano, por exemplo, não vai poder usar
6: a imagem de Lula.
7: A imagem de Lula.
8: Nem vai usar, nem vai poder usar vídeo de Lula.
7: Entendeu?
8: Então, voz assim, de Lula pedindo voto.
7: Por isso, entendeu? Que o PT nacional estaria tentando alguma questão jurídica para evitar que ele seja acionado judicialmente por outros partidos e até mesmo pela direita.
6: Sim.
7: E vai, né, vai ver um negócio desse, ok. Aí o PT nacional resolva-se entre eles, né? Agora dizer que não há possibilidade, porque você acha que Lula, uma situação que vive hoje no Congresso, com os acenos que Hugo Mota, que é o pai de Nabô, tem feito.
6: Que é o filho.
7: Aí Lula vai dizer
6: que
7: assim.
6: Filho.
7: Que é filho, aliás, de Nabô. Aí Lula vai dizer assim: não quero não. Esconda aí, chá e benção. Aí, inclusive, nosso colega Aaron Cid, aqui da Pop, trouxe uma nota do PT, né? Que foi encaminhada pela assessoria do PT, de referendando. Né? Não, Lula é favorável a Veneziano e João, mas respeita Nabô Vanderlei, ou seja, foi pior.
6: Então... Agora, o PT não pode querer falar por Lula, né?
7: Exatamente.
6: O então, PT, exatamente. Assim, o PT ele quer que Nabô esteja com Lula, quer que Veneziano esteja com Lula, estarão. Agora, Lula quer que João esteja com Lula, também estará. Mas, assim, Lula... só pode apoiar dois, não é isso? Até porque só são duas vagas, então...
7: Acho nem que ele só pode apoiar dois. Apesar de ser só duas vagas, mas ele pode acenar para o eleitorado dele, que às vezes nem é só o PT, né? Ele transita ali entre centro, enfim... Não vou nem dizer da direita, a direita conservadora ou a extrema-direita, ele não circularia lá. Entendesse? Mas ele pode assinar para o eleitorado dele e dizer assim: olha, eu tenho esses três nomes aqui. Os três estão no meu palanque.
6: Agora, Lula, Fábio Augusto, assim, quando chegar lá na campanha propriamente dita, Lula não vai estar podendo estar gravando um vídeo com o Nabô, um vídeo com o João e um vídeo com o Veneziano. Tem que gravar só com dois. E aí é que o bicho pega.
8: Uhum.
6: É. Principalmente lá para os rincões, principalmente lá para o sertão da Paraíba, para as áreas mais distantes dos grandes centros, que aí que eu acho que esse pedido de Lula faz efeito, Sonny. Fábio Augusto.
7: Exatamente.
8: Pois é, e assim, eu como o Sonny lembrou aí, eu não sei como é que Veneziano vai poder usar a imagem de Lula nessa sua campanha. Porque o PT está numa chapa e não é a de Veneziano. E não é a de... Como é que vai poder isso?
6: Pelo pode contrário, isso. É oposição.
8: É oposição, entendeu? Veneziano pode usar, sei lá, em comícios, em encontros, mas usar nos guias eleitorais, tanto no rádio como na televisão, a fala de Lula dizendo: ó, esse aqui é meu candidato ao Senado aqui na Paraíba, eu acho muito difícil. Até porque Nabô vai usar esse artifício também.
7: Isso.
8: Contra eles. Oxê, eu tô na chapa onde o partido está aqui, tô defendendo a reeleição de Lula, voto em Lula, e por que Lula não declara apoio em mim também? E fica mais fácil até o argumento de Nabô ser, de uma certa forma, ser compreendido. Eu acho muito complicado.
7: E a gente está indo para uma eleição tão acirrada quanto a 2022.
6: Sim.
7: Não é verdade? Tão polarizada quanto. Então, para Lula não vai perder apoio. Ele não vai rejeitar. Só se for doido, né? Enfim.
6: Agora, ô, seu Fábio Augusto, que instituto foi esse aí que teve a proibição dos seus números... para a corrida presidencial proibida pelo ministro Nunes Marques. Tá sabendo?
7: Foi o Atlas Intel.
6: O Atlas Intel.
7: Foi uma pesquisa de maio, né? Ainda.
6: Que seria publicada agora.
7: Eu não entendi bem se foi uma pesquisa do dia 29 de maio ou foi dia 19 de maio, mas assim, ia ficar muito distante também. Cadê? Foi uma pesquisa do dia 19 de maio. Foi divulgada, essa pesquisa já foi divulgada, inclusive.
6: E no desmarque proibiu o quê?
7: Então, de ser usado o...
6: Pela equipe do PT.
7: Pela equipe do PT, enfim, né? De ser disseminado. Ou seja, inclusive a gente, se quisesse publicar agora, né? Depois, estaríamos impedidos, ou quem quer que seja, de publicar essa pesquisa.
8: Ele disse que os métodos usados, né, meio que influenciou aos entrevistados, né? São entrevistados, isso, né? É. A dar as opiniões em relação à pesquisa, né? Aí disse que por conta desses métodos usados é que ele que fez suspender essa pesquisa.
6: Gente, vamos falar um pouquinho aqui de política também, mas também envolve esportes. Depois de amanhã começa oficialmente a Copa do Mundo, né? A festa de abertura é no México, o primeiro jogo é no México, mas essa Copa pela primeira vez envolve três países: México, os Estados Unidos e o Canadá. Os Estados Unidos, por exemplo, está barrando um monte de componentes da equipe técnica, da comissão técnica do Irã. Eles concederam o visto provisório para os jogos, para os 26 jogadores, técnico, médico, alguns componentes, mas outros estão sendo barrados. Inclusive, o Irã está hospedado no México, porque isso. Foi proibido de dormir nos Estados Unidos. Isso. Ele vai jogar o Irã nos Estados Unidos e, após o jogo, volta imediatamente para o México. Pela FIFA, o que manda a FIFA, as regras da FIFA, o jogo na cidade, os dois times, as duas seleções têm que estar um dia antes pelo protocolo da FIFA, coisa que não está sendo obedecida pelos Estados Unidos. E a mais nova agora, Sony e Fábio Augusto, é que a Federação do Irã está dizendo que os Estados Unidos suspenderam cota de ingresso da Copa para os torcedores do Irã.
7: Minha gente, agora vai fazer assim, sinceramente, porque...
6: Sim, e ontem também um árbitro, um dos melhores do mundo, da Malária, é um país africano, Malásia.
7: Malásia?
6: Não, Malásia não. Cadê? Enfim, também foi proibido de entrar, Fábio Augusto, por questões políticas. Assim, é uma Copa que começa bacana, sempre é um show, sempre é tudo muito maravilhoso, mas... Assim, a área política começa a interferir na esportiva.
8: Atenção, né, Petrônio? Hoje a gente vive... O planeta vive tensionado. A gente está há 4 anos com a guerra entre Rússia e Ucrânia. Não consigo entender por que essa guerra dura tanto. Aí vem agora Estados Unidos invadindo o Irã, Israel, guerra na Palestina, terrorismo lá, ou seja, e diante disso aí vem o maior cenário esportivo, porque a gente pensa que é as Olimpíadas, Sony, que reúne praticamente todos os esportes do mundo, mas não, a Copa do Mundo movimenta mais torcedor do que a própria Olimpíadas. E como essa é uma Copa gigantesca, com 48 seleções, é que vai ser maior ainda. Ou seja, o grande evento esportivo do mundo está voltado também para essas tensões políticas, diplomáticas que envolvem esses países, né? E a gente sabe da tensão, não é de hoje, não é de agora, que vive Estados Unidos e Irã, né? Guerra diplomática.
6: O árbitro só.
8: E aí a FIFA tem que dar jeito, viu, gente?
6: Da FIFA Somália.
7: Mas ele foi cortado definitivamente.
6: Isso, né? Omar Abdulkadir. É um dos melhores do mundo.
7: Foi eleito em 2025 o melhor do mundo.
6: Melhor do mundo. E ele foi impedido de entrar porque a Somália está naqueles países que não tem boas relações diplomáticas com os americanos. Então...
8: Aí pronto. Tudo isso agora, diante de tudo isso que a gente disse, tem um presidente americano que está envenenado, declarando guerra a todo mundo, quem é inimigo dos Estados Unidos, ele vai lá e peita. Aqueles que estão ali na balança, ele vai lá, tome lá, se não tomar lá, a gente vai tomar com vocês.
7: Você não vai impedir qualquer ação, seja terrorista, o que nada for. A gente, o 11 de setembro, está aí para contar a história.
6: Isso.
7: Né? enfim, pessoas que se infiltraram e se infiltram todos os dias e pode ser o que for, não tem controle que dê jeito. E pessoas que, inclusive, de dentro, né? Americanos, enfim, o que nada for, você entende? Aí, claro, aí você entende, você tá nessas tensões, então daqui a pouco a gente não vai poder fazer mais jogo, então tira. Agora vamos tirar.
6: No jogo do Irã, lá tem bairros que tem comunidades gigantescas do Irã, né? E assim, tem mais de 68 mil ingressos vendidos para esse jogo do Irã. Imagine a tensão que não será.
7: Entendeu? Então, assim,
6: aguardemos e oremos para que ocorra.
7: Exatamente.
6: Tudo bem, né?
7: Reforça a segurança, agora, faça alguma coisa, porque lá
6: está super reforçado.
7: Por exemplo, você vai para um jogo de futebol americano nos Estados Unidos, você não entra com essa minha bolsa preta. É tudo transparente. E se você não tiver uma bolsa transparente, meu filho, eles têm um canto que você vai lá e guardar. Eu fui assistir o jogo do Jets lá em New Jersey. Entendeu? E aí você entra lá e você não entra. Então, assim, você tem como controlar algumas coisas.
6: Guarda na chapelaria, não é isso?
7: Exatamente.
6: São 13h03, seu Fábio Augusto. Vamos pagar o nosso segundo intervalo comercial. Já está por aqui o nosso entrevistado de hoje, o ex-prefeito de João Pessoa, o atual deputado estadual e candidato à reeleição, Luciano Cartacho. Vem falar de, claro, de Assembleia, vem falar também dessa história aí envolvendo o PT, vem falar dos seus projetos para a sua reeleição. Mas antes disso, patrãozinho, eu queria trazer mais um recadinho para hoje. 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
6: 13 horas e 5 minutos. Vamos ao intervalo, patrão. Depois do intervalo tem a participação dos ouvintes e tem também o início da nossa entrevista com Luciano Cartacho e muito mais depois do intervalo. Fábio Augusto, aqui no Meio-Dia Paraíba.
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0: Estamos aqui com um ex-membro, ex-filiado do 13. 13?
1: Ainda bem que é ex.
0: Estou falando do deputado Luciano Cartaz, que é o nosso entrevistado do dia, patrão.
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0: Já conosco aqui em estúdios, como eu disse, o deputado estadual Luciano Cartaz, do Republicanos, né, do PT. Já foi do PV, mas hoje pertence ao Republicanos. Luciano Cartaz, aqui quem faz a primeira pergunta, deputado, é a primeira dama desses estúdios, Sônia Lacerda. O deputado é todo seu.
3: Deputado Luciano Cartaz, seja bem-vindo ao Meio-Dia Paraíba. Eu vou começar com uma questão bem da cidade de João Pessoa. O senhor já foi prefeito duas vezes. Ontem, durante o final de semana, Léo Bezerra, prefeito da capital, anunciou uma obra que já é esperada, é uma situação histórica lá, aqueles alagamentos na CBTU. O senhor acha que é possível essa obra sair, pelo menos agora? Assim, o que é que pode ser feito ali? Porque sempre que chove, a gente vê aquela situação na cidade.
4: Boa tarde, Sonia. Boa tarde, Fábio Augusto. Boa tarde, Petrônio Torres. Patrãozinho aí na técnica. Boa tarde todo especial aos ouvintes da Pop FM, né? Do programa Meio Dia Paraíba. Uma satisfação estar aqui com todos vocês e dizer o seguinte, Sonia. A experiência que eu tenho em relação àquela área da cidade, ela é cidade baixa, ali você tem um rio ao lado, né? Então, quando a maré do rio sobe, acontece aquela aumento do fluxo de água, do volume de água, e quando ele vem junto com a chuva, aí o problema dobra. Então aqui tem uma solução, mas não é uma solução simples, é uma solução de engenharia, onde é preciso fazer, nós chegamos a elaborar o projeto nesse sentido. Além, é claro, precisa, o primeiro passo é a manutenção das galerias limpas, né? É a limpeza, é tudo isso, para ter esse processo no sentido de que não haja o alagamento tão forte quando acontece um período chuvoso. Mas a solução de engenharia não é uma solução fácil, aquilo ali não. De engenharia você pode até conseguir, agora o recurso definido para aquela obra não é também uma coisa barata, mas é plenamente possível fazer, né? Eu, quando fui prefeito, eu tive a oportunidade de resolver alguns alagamentos na cidade, como o Parque da Lagoa, por exemplo. Ali é um cenário onde é possível ser feito, precisa ser feito. Eu acho que gestão pública é esse, entra um prefeito, faz a sua parte, o seguinte tem que fazer a sua também, e resolvendo os problemas da cidade. Então, eu espero que o prefeito Léo realmente dê prioridade àquela área da cidade, que resolva esse problema. Agora, para fazer isso, o cuidado tem que ser de agora. Fazer a elaboração do projeto, fazer a discussão, conseguir recurso para poder fazer a obra, fazer um andamento objetivo da obra. Aquilo não pode ser feito no período chuvoso, né? Tem que ser feito num período que a gente tem uma previsão do tempo mais... menos chuvoso, vamos dizer assim, você pega o mês de janeiro, fevereiro, mas quando chegar, né? É mais favorável. Quando chega a partir de maio, junho, até abril, tá tendo mais chuvas em João Pessoa, então tem que ter todo um planejamento para a execução da obra, para a questão do trânsito ali também. A gente está ali descendo, quem vem do viaduto da Márcio Franco, de carro, de homem, de moto, que faz aquela curva ali, só tem aquele espaço para sair. Então tem que fazer também um desvio muito interessante sobre essa questão da mobilidade urbana, fazer toda uma sinalização. Então ali é um trabalho para a Sainfra, é um trabalho para a CEMOB, é um trabalho para diversas secretarias de forma conjunta e, claro, ter o acompanhamento de perto do gestor. Porque essas obras, se o gestor não estiver à frente, não estiver acompanhando, não estiver cobrando, não estiver reunindo o secretariado, não tiver planejamento de execução para ter início, meio e fim da obra, acaba se estendendo e criando muito transtorno para a população. Então, é uma obra necessária, fundamental, e eu espero que seja feito.
1: Ô deputado, já que o senhor, quer dizer, no caso já começou perguntas em relação à prefeitura aqui da capital, lhe pergunto, o senhor foi gestor duas vezes e tal, estava num partido que fazia oposição ao atual prefeito Léo Bezerra, mas agora veio para um partido que tem secretaria na prefeitura, João Pessoa. O senhor já vai se posicionar politicamente em relação à gestão de Léo Bezerra aqui da capital? O que é que o senhor pensa em relação ao atual prefeito aqui politicamente?
4: Olha, eu acho o seguinte, Fábio, a eleição é uma eleição estadual, não é uma eleição municipal. Nós vamos discutir agora o Brasil e a Paraíba. A eleição municipal vai acontecer daqui a 2 anos. Agora, é claro, a gente mora na cidade, ninguém mora no estado, ninguém mora no país, de um modo geral. A gente mora, o dia a dia da gente é na cidade. Então, primeiro, eu torço para que as coisas deem certo. Eu torço para que Léo consiga cumprir o seu mandato de prefeito, a sua responsabilidade como gestor, e que as coisas aconteçam na cidade de uma pessoa, que ele consiga dar resposta objetiva para as questões do dia a dia da população. Porque se o lixo atrasa, Sonia, todos nós pagamos esse preço. Com a saúde pública, por exemplo, né? Com o desconforto das pessoas de sair de casa, ter o lixo na porta, né? Então isso causa transtorno para a vida de todo mundo. Se a questão, por exemplo, da saúde não funciona, imagina as UPAs sem funcionar, imagina os PSF sem funcionar. A prefeitura, ela é responsável por muita coisa que diz respeito ao dia a dia, à qualidade de vida da população. Então eu torço para que Léo enfrente esses desafios que estão postos aí, tanto em relação à execução de obra, a questão da saúde, a questão da educação, das creches, alimentação para as crianças, para que a prefeitura possa trabalhar dentro de um cenário que a cidade, que a população não sofra com uma gestão que não dá resposta aos problemas da cidade. Então, se você perguntar o que é que você acha, eu espero que ele faça. Agora, para ele conseguir isso, não basta eu torcer, né? Eu espero que ele consiga ter gestão, ter capacidade de cobrança em relação aos secretários, que possa ter um cronograma de entrega de obra na cidade, como a gente já fazia isso no nosso tempo como prefeito. Então eu espero que ele consiga, né, dar uma guinada no processo que ele está recebendo aí, né, receber uma gestão de 6, 5 anos e meio do ex-prefeito Cícero, e agora ele vai ter que impor o seu modo de governar.
1: Ele pegou muita bronca de Cícero?
4: Eu não sei se ele pegou muita bronca, eu sei que ele pegou um desafio grande, né? Um desafio de poder fazer as coisas funcionarem em áreas essenciais. A gente está vendo aí muitas obras paralisadas na cidade, isso é uma realidade. A gente anda aí nos bairros, eu vejo muita creche que começou e não terminou, eu vejo muita escola que começou uma reforma e não terminou. Eu vejo, por exemplo, você passa ali no Bessa, né? Tem uma obra que foi anunciada várias vezes na gestão passada, que era o Parque do Bessa, né? Que ia mudar toda aquela questão da qualidade de vida na região do Bessa ali, nos bairros mais próximos ali do Bessa, e que infelizmente não saiu do papel, senhor. Se você pegar e passar lá, você vê a placa muito isso. Grande, agora vai ter parque. E não, nem sequer começou a obra. Então, isso eu acho que é ruim para a cidade, é ruim para as pessoas, né? Então, esse desafio ele vai ter que enfrentar agora. Léo vai ter essa responsabilidade, né, de priorizar aquilo que dá para ele fazer, porque Léo vai enfrentar um ano eleitoral, está enfrentando agora. O ano que vem não tem eleição, mas já é pré-eleitoral. A gente sabe como é a política no nosso estado. No terceiro ano de mandato dele, já é um ano de reeleição dele. Então ele vai ter que ter um planejamento de ações, ter um foco muito grande na gestão e não pode perder tempo. Eu acho que mesmo sendo um ano eleitoral agora, ele tem um candidato dele a governador, mas ele não pode descuidar um segundo da gestão da cidade. Essa é a minha avaliação.
3: A gente, só para... Ele falou muito dessa questão da cidade e a gente tem enfrentado problemas com o lixo, né? Enfim, que pese ele ter tentado resolver, é uma questão difícil de resolver essa licitação ou, enfim, retirar e contratar outra empresa, porque por mais tentativas que tenham sido feitas, a gente ainda continua tendo problema de acúmulo de lixo.
4: Olha, Sony, eu vejo o seguinte: é preciso, primeiro, a Enlu faz uma licitação, já fez, né? Tem 2, 3 empresas, cada um pega uma cota, por exemplo, uma área da cidade, e o que é que o gestor tem que fazer? Tem que analisar como é que está, por exemplo, a coleta do lixo durante o período que a empresa está trabalhando. Se a empresa está começando a ter dificuldade financeira, que não seja por pagamento da prefeitura atrasado, por uma série de razões, a empresa ela pode falir, vamos dizer assim. Né? Então, o gestor, principalmente quem está à frente da Ilu, tem que primeiro acompanhar, monitorar como é que está o trabalho de cada empresa no dia a dia. Se está pagando direitinho aos funcionários da empresa, se os caminhões estão saindo no horário certo, como é que está a rota daquela empresa, como é que está a limpeza, porque a Enlu também tem uma equipe própria para, em caso de uma urgência dessa, a gente deixou uma equipe própria da Enlu para isso. A empresa está com dificuldade, a Enlu assume. Foi sempre assim que a gente trabalhou. Então, eu acredito que, nesse caso específico, se tem uma empresa que está sem condições de dar sequência a esse trabalho, tem que ter um planejamento de transição urgente. A licitação, claro, tem os requisitos da licitação, tem que passar pelo Tribunal de Contas, mas isso tem que ser feito também, paralelo ao trabalho já de mudança, de acompanhamento do que está havendo na cidade, quais são os bairros que estão sendo atingidos, porque uma empresa ela não pega 100% da cidade, ela pega uma determinada região, vamos dizer a Zona Sul, que é o quê? 45% da população de João Pessoa. Então, tem que se pensar numa ação imediata para aquela região da cidade onde o lixo está acumulado. E fazer toda a questão burocrática, o processo licitatório, né? Fazer de forma antecipada, aí o Tribunal de Contas faz esse acompanhamento e entende que esse é um caso diferenciado, um caso de saúde pública, e que precisa ter um diálogo nesse sentido para resolver o problema. Agora, isso é necessário na tomada de decisão, né? Se a empresa já vinha dando sinais que a coisa não estava bom, já deviam estar pensando numa alternativa, numa prevenção, para poder fazer esse processo acontecer. Então, tem a burocracia, tem, mas é possível fazer. Não pode ficar indefinido, a gente já está vendo em 2 meses, 3 meses. Exato. Nessa questão do lixo acumulado aí, a gente passa nas ruas no período noturno, né, e vê que o lixo está acumulado, no outro dia de manhã também não está passando em alguns bairros da cidade. E lixo é uma questão, não é só da limpeza propriamente dito, é da questão de saúde pública, né? E a gente está falando do período chuvoso. O que é que acontece quando alguém, por exemplo, faz a poda de uma árvore e coloca na calçada e a ILU não passa para pegar? Tem um projeto na ILU que a gente falava que era poda programada. Então o cidadão, ele ligava para a ILU, ele tinha um diálogo com a ILU e dizia assim: eu vou fazer a poda da minha casa. Então estava programada para a ILU passar naquela área. Para quê? Para recolher aquela poda, porque é o seguinte: se a ILU não passa, o mato vai secando. Você poda uma árvore, tudo verdinho ali, vai secando, bota na calçada. Aí o tempo vai passando, vai secando. Quando vai secando, o vento vai dando e vai levando aquilo. Você não sabe para onde é que vai, mas vai para as galerias. Aí a galeria interna e vai entupindo. Quando chega no período de chuva, está tudo entupido. Então, esse é um problema também, que o acúmulo do lixo não vale só para poda, vale para tudo. Você bota o lixo na calçada, não passou, o cachorro vai lá e mexe no lixo, outra pessoa vai lá, o vento dá, e aquilo vai espalhando na rua e ninguém vai vendo. Quando você chega no período da chuva, se não tiver um trabalho preventivo de limpeza de galeria, a gente sofre o que a gente está vivenciando. Então, eu entendo que é necessário, é fundamental que se tenha um planejamento e um prazo para resolver. O problema é que a gente não está vendo quando é que resolve isso. Tem que ter um prazo, tem que ter uma meta para resolver esse problema, porque a gente está vivenciando um momento que vai ter agora a Copa do Mundo. É mais lixo acumulado, as pessoas fazem confraternização, tem a bebida, tem comida, tem isso aqui, aumenta o lixo das pessoas e aí tem que passar para recolher. Então, é nesses eventos grandes como a gente está vivenciando agora, também tem que ter o planejamento da ILU para aquele período específico. O mês de junho agora não vai ser um mês igual ao mês de junho do ano passado. Por quê? Porque esse ano, tudo bem, São João tem todo mês de junho. Agora, Copa do Mundo tem a cada 4 anos. E isso muda também a dinâmica da empresa, como é que os trabalhadores vão produzir nesse período também. Tem que ter um acompanhamento, né? Porque às vezes tem um problema, faltou um trabalhador, faltou outro, isso vai... Então, é necessário, Sunil, uma gestão de muito acompanhamento, de muito equilíbrio. Por isso que eu digo, é um ano eleitoral? É. Mas tem setores do governo que não podem pensar um minuto em campanha. Tem que pensar em gestão.
0: Ô deputado, na semana passada, o ecólogo, meu nome cidadão, Geobaldo Freire, ele classificou a nossa capital como caótica, violenta e poluída. Não sei se você ouviu, assistiu o vídeo que foi amplamente divulgado aqui em portais, em blogs, enfim. A pergunta é o senhor discorda, concorda e por quê, deputado?
4: Não, eu acho que a cidade passa por dificuldades, sem dúvida alguma. A gente tem sentido isso. Essa questão que a gente está discutindo aqui é um exemplo concreto. A gente precisa o quê? É o poder público dar resposta para as questões do dia a dia da população. João Pessoa sempre foi uma cidade com qualidade de vida. João Pessoa, a gente avançou muito em políticas públicas para gerar bem-estar, na questão de política de ciclovias, questão de calçadas padronizadas, espaços públicos de lazer. Não, é uma cidade também com potencial turístico muito grande, equipamentos públicos, né? Sempre funcionando em João Pessoa. O turista sempre veio para João Pessoa pela qualidade de vida que a gente tem aqui, não só pelas belezas naturais, mas pela manutenção dos serviços públicos na cidade. Então, quando vem alguém e sai com essa visão da cidade, é prejudicial, não é para a gestão da prefeitura só não, é para a cidade, para todos. A autoestima de João Pessoa era muito elevada. A gente não pode deixar que quem chega aqui saia com a visão dessa da cidade. Então eu acho que a gente tem que ter gestão, tem que ter um acompanhamento de perto. É, quando você chama, eu comparo sempre assim, Petrone, a cidade tem que estar preparada para receber as pessoas, né? Para quando essas pessoas chegarem aqui, elas serem bem atendidas, elas gostarem da cidade e elas saírem propagando positivamente a imagem da cidade. Então, quando você faz uma festa, por exemplo, né? Se você chamar uma quantidade de pessoas desproporcional ao tamanho do espaço, se não tiver comida para todo mundo, se não tiver bebida para todo mundo, se não tiver organização na festa, todo mundo vai sair falando. Você fala, foi um sucesso pela quantidade de gente, mas sai todo mundo falando mal. E depois quem fala mal não volta. Então não é só a gente dizer assim, ah, João Pessoa está recebendo turista, está aumentando. Tá, então e a responsabilidade aumenta. Aumenta porque tem que ter melhores serviços públicos. Então tudo isso é necessário, desde a limpeza, desde a questão fundamental da qualidade de vida das pessoas aqui, né? Os poderes públicos têm que estar unidos nesse sentido. Então eu vejo que um debate desse, uma fala de uma pessoa que vem e expõe esse pensamento na rede social, é muito negativo para a cidade, porque quando a gente tem uma notícia boa, todo mundo quer divulgar, mas quando tem uma notícia ruim, tem que ligar o sinal de alerta, e não adianta rebater pura e simplesmente com palavras, não. Tem que rebater com ações, e o poder público tem essa responsabilidade. Então, eu vejo muito isso. Tem que fazer foco na gestão, preparar a cidade quando você tem um volume maior de pessoas visitando a cidade, e claro que a cidade tem que ser boa primeiro para quem mora aqui, para quem vive. Eu sempre pensei assim, como prefeito, eu dizia, olha, nós queremos um turismo, mas queremos um turismo sustentável, né? Eu fiz toda aquela orla ali de Tambaú, de Cabo Branco, calçadas padronizadas, iluminação elétrica, ciclovias, fizemos o Largo de Tambaú, que é um grande sucesso até hoje ali. Verdade. Na chegada de adaptar as pessoas, fiz a padronização das calçadas de adaptar as pessoas, ciclovia na Avenida Beira Rio também, com calçada que ficou realmente padronizada, bacana, o Parque da Lagoa, a gente cuidou dos espaços públicos, mas a gente cuidou de uma manutenção também disso aí. Então eu vejo, Petrônio, que é necessário a gente ter esse foco no sentido de, ó, a gente está recebendo muito turista, está ótimo, bacana. Agora, como é que esse turista está sendo tratado? Porque a concorrência, Sony, acontece, o litoral brasileiro, ele é belíssimo, não é só no Nordeste, não. Então, se as pessoas estão vindo para João Pessoa e de repente começam a ver, ah, tem barraca demais, tem estão botando ali na praia, estão fazendo, como eu vi, do lado do hotel Tambaú ali, botar umas tendas, uma coisa que está tirando a visão do mar, né? Naqueles eventos que foram feitos final do ano aqui, botaram ali também na calçada umas tendas que passava, o evento acabava no domingo e ficava a semana toda aquelas tendas, nem estacionamento tinha. Então, para fazer essas coisas, tem que ter suporte, tem que ter gestão, tem que ter as secretarias todas envolvidas para não terminar o evento no outro dia, que tem que estar limpo. Então, isso é pensar que a gente tem a responsabilidade de manter quem vem aqui satisfeito para retornar a João Pessoa, o turista, mas a gente tem que o quê? Pensar em quem mora, em quem vive na cidade de João Pessoa. A qualidade de vida tem que ser boa para a gente que mora aqui. Essa é a minha visão. E a gestão pública tem uma responsabilidade muito grande nisso tudo.
0: Sony Lacerda, são 13 horas e 30 minutos. Vamos deixar uma rodada de perguntas para o deputado Luciano Cartacho. Na volta do intervalo ele responde. Começa por você, Sônia.
3: Que pena que nós estarmos indo ao eleitoral, mas eu queria saber como é que está a pauta de Luciano Cartacho na Assembleia Legislativa da Paraíba em relação... O senhor tem feito muitos acenos, né, na área de saúde, mas qual será a pauta deste ano principal do seu mandato?
0: Fábio Augusto.
1: Deputado, o senhor é candidato à reeleição, ao cargo novamente de deputado estadual. O senhor tem uma história muito grande aqui em João Pessoa. Foi prefeito duas vezes... Prefeito muito bem avaliado, fez uma gestão bastante exitosa. Mas o seu último mandato, esse mandato agora, para deputado, o senhor está dividindo, digamos assim, as suas atenções entre João Pessoa e o sertão do estado. É por aí mesmo que o senhor mira seus eleitores para tentar essa sua reeleição agora em 2026?
0: O nome de Luciano Cartacho foi ventilado quando estava no PT ainda, se não me falha a memória, para ser uma das opções de Lucas Ribeiro como sendo seu companheiro na chapa majoritária, sendo candidato a vice-governador. Está na pauta ainda de Cartacho, mesmo estando no Republicanos? E que critério o senhor defende para a escolha de um nome, ou, né, de um homem ou de uma mulher, para compor a chapa com Lucas Ribeiro? O senhor responde essas três perguntas e outras depois do intervalo, aqui no Meio-Dia Paraíba.
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4: Desta terça-feira, depois de amanhã, começa a Copa do Mundo, viu, seu Fábio Augusto, dona Sony, deputado Luciano Cartacho. Mas o senhor responder as três perguntas que ficaram para o senhor responder, tá confiante? Deputada.
5: Eu tô confiante. Eu só,
4: a gente tava conversando ali no cafezinho, o senhor disse isso, eu disse também, eu só gosto quando vai assim, sem ninguém acreditar, o time não presta, é fraco, só o melhor time do mundo é a Espanha, é a França, é a Argentina. Quando foi assim, foi dessa... 70, né?
5: Exato. Você tá falando da Netflix, documentário da Netflix. Episódio, uma série de 5 episódios. Sim. Sobre a Copa de 70, maravilhoso. Quem gosta de futebol como eu, fica encantado, né? Então, eu vejo que no Brasil chega muito favorito, né? Só do sapato alto.
4: Com 2006, ganhou, né?
5: O espectador, 82, não, né? 82, 82 também. Copa também. Era o melhor, depois da Copa de 70, era a melhor seleção do país. E a gente perdeu para a Itália.
4: Zico, Sócrates e Falcão. Era brincadeira.
5: Massa, né? E aí a gente não ganhou. Chegamos nem na semifinal, a gente chegou.
4: Isso.
5: Então, quando o Brasil chega assim, melhor, não tem muita chance, a gente não é favorito, o time parece que se une mais e... Eu tô com fé, né? Não digo que o Brasil é favorito, porque tem Alemanha, tem França, tem outros países aí que estão com futebol hoje melhor do que o Brasil, internacionalmente falando, né? Mas eu acho que a gente tem essa possibilidade de fazer o Hexa dessa vez.
4: Se Deus quiser. As três perguntas, deputado, o senhor escolhe a ordem de responder.
5: Eu vou começar pelo Fábio Augusto falou sobre a questão da minha estratégia, né? Do processo eleitoral, né? É o seguinte, Fábio, a minha trajetória política, todo mundo sabe, foi João Pessoa, né? Um velho 4 vezes vereador, depois fui vice-governador do saudoso Zé Maranhão, mestre de obra, né? Tive uma experiência boa e também a nível de Estado, como vice-governador, mas como prefeito de João Pessoa também fiz muito pela cidade, então a gente criou uma raiz muito forte aqui. Então, nós estamos trabalhando na estratégia de priorizar João Pessoa, Bahia, Santa Rita, Cabedelo, que é a nossa...
6: A grande João Pessoa.
5: Grande João Pessoa, Conde, Lucena, pegando um pouco da Zona da Mata, que é uma região muito grande, pega ali a Sapé, Maria, aquela região toda ali também, mas o foco maior é João Pessoa e região metropolitana. Aí a gente tem também uma ação importante no sertão, eu sou sertanejo, eu sou natural de Souza, né? Minha esposa mais é de Cajazeira, minha mãe nasceu em Cajazeira, meu pai nasceu em Souza, né? E a gente tem uma tradição política lá também, meu tio foi prefeito de Souza 2 vezes, o saudoso Clarence Pires, foi deputado estadual também. Tem uma prima, uma sobrinha minha lá, a Bruna Veras, que é vereadora e agora está como secretária de Educação da Prefeitura de Souza, na gestão do prefeito Helder. Então a gente está fazendo um trabalho muito interessante, tenho levado muito investimento, Sony, para a cidade de Souza, já levei ambulância, posto ao Laureano de Souza, já levei um ônibus para os pacientes que vão ser atendidos na saúde fora de Souza, vindo no conforto, vindo de forma mais humanizada, com acompanhamento dos familiares, né? A gente já colocou recurso também para a reforma do CDI, construção do CDI, o Centro de Diagnóstico de Imagem. Nós já levamos mais de 4, 5 milhões para a cidade de Souza com investimento. Então nós estamos fazendo esse trabalho lá na cidade, entendendo que vai ter um retorno importante, né? Então, Souza e região polarizada ali, a gente está trabalhando muito nessa área, cuidando de João Pessoa, e também a gente tem um nome estadualizado, né, por essa trajetória na política que eu tenho. Na eleição passada para deputado, eu fui votado em 180 municípios, né, dos 223. Então a ideia nossa é avançar mais ainda, um com a votação menor, outro um pinga-pinga ali, outro com a eleição mais mediana, mas o grosso mesmo da nossa votação vai vir da região metropolitana e do sertão. Esse é o nosso objetivo. Agora, em relação à pergunta que Sony fez sobre a pauta da Assembleia, né, hoje, inclusive, eu fiz uma fala lá, Sony, sobre ontem nós tivemos o lançamento de um livro contando a história de 75 anos do Hospital Laureano. Não só um livro, como também um filme que contou toda essa trajetória, né? E eu sou parceiro do Hospital Laureano, então já conhecia de perto essa história, mas claro, com a riqueza de detalhes que a gente vivenciou ontem, foi uma ideia brilhante, né, do Napoleão Laureano, um paraibano de Natuba, né? E ele teve um problema de câncer, né? E foi até os Estados Unidos tentar se curar, fez todo, tinha um poder aquisitivo maior, fez todo tipo de tratamento possível, mas infelizmente não curou do câncer e faleceu. E antes disso, ele fez um trabalho que ele queria, tinha um sonho de fazer com que a população da Paraíba, que tivesse o mesmo problema que ele teve de câncer, ele imaginava o seguinte: olha, se eu, com a condição financeira que eu tenho, fui até os Estados Unidos tentar me curar, não consegui, imagina um cidadão mais humilde, mais pobre, que não tem acesso aos serviços públicos, como é que está essa família? Então ele sonhou com um hospital que pudesse atender a população da Paraíba. E foi a partir desse sonho, Patrícia, que hoje a gente vê um hospital com 75 anos, né? O Rafael Carneiro Amor lançou o livro, fez uma fala lá também muito interessante nesse sentido. Rafael Carneiro Amor foi prefeito de João Pessoa, foi deputado federal 2 vezes, mas nunca abandonou o elo com o Hospital Napoleão Laureano, que atende uma demanda de Cajazeira Cabedelo, atende pacientes dos 223.
4: Inclusive tem uma unidade que está sendo construída em Sousa, não é isso?
5: Sousa, né? Eu levei uma ambulância exatamente para lá, outra em Cajazeira, numa proporção menor do que é hoje, por exemplo, aqui o hospital aqui
4: tem em Cajazeira também, ou só em Sousa que está sendo construída?
5: Cajazeira
4: e Sousa
5: está pronto, Cajazeira vai entregar, vão inaugurar agora. Então, o nosso mandato priorizou essa ação de dizer, olha, vamos cuidar, como gestor, eu digo sempre, das 4 UPA de João Pessoa, eu fiz 3. Então, na saúde, nós priorizamos, fiz um hospital pronto à vida aqui. E eu disse, como é que agora, como deputado, que eu não sou mais prefeito, não sou mais no poder executivo, mas como é que a gente trabalha para melhorar a saúde da população? E lá na Assembleia, a gente tem um instrumento, vocês conhecem, que é a emenda impositiva, que o parlamentar tem acesso através do orçamento estadual, e o parlamentar tem um valor X para ele colocar emendas para algumas instituições. Então, o Hospital Laureano foi uma delas, nós já colocamos mais de R$1 milhão lá. Quem chegar hoje, o paciente que chegar na entrada do hospital ali, o setor de urgência e emergência, é Petrônio. Eu coloquei recurso lá, a gente fez toda a reforma, ampliação, climatização, um processo de humanização muito grande do atendimento na hora que as pessoas mais precisam, né? Quando chega no hospital numa urgência, você vai entrar para o setor de urgência e precisa de um atendimento mais qualificado. Então, essa foi uma demanda apresentada pela direção do hospital. Nós fizemos a nossa parte, colocamos, a obra foi feita com muito padrão de muita qualidade. Então, a gente investiu no Hospital Laureano. O outro hospital que a gente também está fazendo um trabalho muito próximo ao Padre Zé. Vocês sabem que o Hospital Padre Zé passou por um período de muita dificuldade, por uma questão dos escândalos que aconteceram lá, desvio de recursos, mas aí com a nova direção, o Padre George assumiu e está fazendo um trabalho belíssimo de forma muito transparente.
6: Está se recuperando?
5: Está se recuperando. O grande problema, além do desvio, Sony, foi o seguinte, que as pessoas desacreditaram. Ora, as pessoas faziam doações. Eu me lembro, quando chega ali o período, dia de finados, né? Eu sempre vou visitar os meus familiares ali, na cidade baixa ali, no cemitério de Boa Sentença, né? E lá tá sempre, quando chega no dia, tem aquelas urnas, as pessoas vestidas com a marca da camisa do Hospital Padre, pedindo doação. E sempre tinha muita doação, não só nesse período, mas também as pessoas doavam através de ligações que o hospital fazia para as pessoas, para quem pudesse ser voluntário, e muita gente era voluntária. Só que quando houve o escândalo, muita gente desacreditou e deixou de fazer a doação, né? Então foi esse o momento que o hospital ficou mais fragilizado. Então, pensando nisso, eu procurei o Padre George e disse, o nosso mandato vai estar ajudando e dando esse suporte. E a gente está fazendo isso até os 4 anos de mandato, 4 anos ajudando o hospital. Bacana. Que está passando, que está superando essa dificuldade com gestão, né, com responsabilidade fiscal em relação aos recursos do hospital, né, também retomando a credibilidade das pessoas, ajudando, buscando parceria com a prefeitura, com o governo do estado. Então eu também sou parceiro desse projeto, que é muito importante, porque a filantropia é um hospital que nem é público e nem é privado. E ele sobrevive de quê? De doações. E ele é complementar o sistema de saúde aqui no estado da Paraíba. Então, eu procurei São Vicente de Paulo também, coloquei recurso lá também, nesse sentido, com o hospital que atendeu a demanda também de toda a Paraíba. Aqui em Santa Rita, pertinho da gente, tem também o Hospital de Maternidade Flávio Ribeiro Coutinho, né, que está completando 50 anos. Na quinta-feira a gente está até... Aliás, amanhã nós estamos fazendo... quinta-feira. Nós vamos fazer uma sessão em homenagem a 50 anos de existência do hospital. Ele é conduzido pelas freiras, umas irmãs que estão fazendo um trabalho belíssimo lá. E a gente também atende 14 municípios ali da região de Santa Rita. E nós estamos ajudando, estamos colocando recursos. estamos apoiando, porque dessa forma você consegue chegar, sair só do discurso de um parlamentar para uma ação objetiva. Então nós priorizamos isso. Lá em Sousa também eu já falei da ambulância lá para o Hospital de Sousa, do ônibus que a gente levou para lá, e estamos atendendo diversas demandas que estão chegando ao nosso mandato. A questão ambiental também é uma prioridade nossa, na questão da preservação da nossa orla, né? A gente tem um trabalho importante com a instituição chamada Guajiru, que cuida da preservação da orla e também da proteção das tartarugas marinhas aqui no nosso litoral, né? E a gente está acompanhando de perto, coloquei recurso lá, então esse trabalho está sendo feito de maneira ampliada para todo o litoral paraibano. A gente tem uma parceria importante também com os guias de turismo, com o pessoal também dos bugueiros, que fazem um trabalho muito bacana, não só de divulgação da nossa orla, né? Os turistas que chegam a João Pessoa e querem conhecer o litoral norte, o litoral sul, eles fazem um trabalho de divulgação e também fazem um trabalho de preservação da questão ambiental. Agora mesmo estive com ele no domingo, junto com o pessoal lá da tribo Tabajara, ali na cidade do Conde, naquela região, que estava havendo um impassezinho em relação à trilha aonde os bugueiros levavam os turistas para conhecer, e a gente fez um acordo bacana lá, uma coisa para preservar o meio ambiente e também mostrar o trabalho que eles desenvolvem, a cultura indígena também. Então saiu todo mundo ganhando com isso. Então a gente tem trabalhado muito nessa área da saúde, da educação também. A gente tem apoiado diversas instituições, também na área esportiva, a gente tem ajudado outras instituições que têm um trabalho que vincula o esporte a uma ação social. Então eu diria que o nosso mandato está sempre aqui, perto das pessoas, junto das pessoas, porque eu estou na vida pública, porque eu acredito que a vida do povo pode ser melhor, deve ser melhor. Então, ter essa experiência do poder executivo, 8 anos como prefeito, vice-governador, e ter experiência como parlamentar, que vem de 4 mandatos de vereador, agora 2 de deputado estadual, proporciona a gente poder fazer um trabalho mais perto do povo para qualificar as condições desse povo viver melhor no nosso estado. Então, é isso que a gente está fazendo com muita tranquilidade, né? Humildade, com os pés no chão, porque o nosso trabalho é direto com a população, é direto no dia a dia da cidade e do estado. Então nós estamos felizes com o mandato e vamos trabalhar para a reeleição, continuar servindo ao povo da Paraíba. Em relação à última pergunta, foi sobre essa questão que o Petrônio colocou da vice, né?
6: Isso.
5: Eu acho o seguinte, Petrônio, eu fui prefeito e tive 2 vices, né? Para cada mandato eu tive um vice diferente.
7: Nonato Bandeira e
5: Manuel Júnior.
6: Manuel Júnior.
5: Saudoso Manuel Júnior.
6: Isso.
5: E fui também vice-governador com Zé Maranhão. Então, eu posso dizer que eu sei qual é o limite de um gestor.
7: Conhece os dois.
5: Conhece os dois lados. Qual é o limite de um prefeito e de um vice-prefeito? Qual é o limite de um governador e de um vice-governador? Então, isso. E a forma de construir isso, eu acho que é preciso o diálogo, é preciso. Né, estabelecer a política com a base, com os partidos que compõem a base de sustentação do governador Lucas Ribeiro. O peso do governador na escolha é importantíssimo, porque você
7: pessoal.
5: Não vai você chegar o próprio,
8: tem
5: no caso aqui
8: química, né,
5: tem
8: filho,
5: que ter um pouco de dizer assim, olha, aqui tá bom, né? Estou confortável isso, também. Isso.
9: É uma química.
5: É a química que a gente constrói junto, né? Ao mesmo tempo, não pode ser, na minha avaliação, isso esse método não serve todo ditando regra para ninguém. Estou dizendo como é que eu vejo. Ao mesmo tempo, quem está no cargo de governador, de prefeito, também precisa entender a composição política em torno desses partidos que dão suporte e apoio. E acho que todo partido tem o direito de pleitear, de indicar nome, de dar sugestão, e nessa conjuntura política, né, tomar uma decisão conjunta, baseando aí os pesos de cada personagem, para poder chegar a construir uma chapa que dê resultado, né? Porque todo mundo quer o quê? Ganhar as eleições e governar bem.
9: O seu partido republicano sai na frente?
5: Eu vou responder. Então, só para finalizar, eu acho que está num processo interessante, né? E eu acho que na hora certa vai ser aberto esse diálogo. Né? A informação que eu tenho é que ainda não foi feita essa discussão mais aprofundada, mas tem grandes nomes nos partidos da base aliada, que eu acho que no momento oportuno vai ser feito
8: o esse trabalho. O senhor é um deles, aliás, o senhor e a da ex-primeira-dama de João Pessoa, a Maisa Cartaxo, né, que é pré-candidata a deputada.
5: Olha, eu, como eu falei aqui, né?
9: Ambos o republicano.
8: Ambos o republicano.
5: É, Primeiro, em relação ao republicano. O republicano é um partido grande, é um partido forte, é um partido que tem uma bancada numerosa na Assembleia, que tem três deputados federais em Brasília, trazendo muito recurso para a Paraíba. Tem o presidente da Assembleia, Adriano Galdino, que é um quadro estadualizado, isso, experiente, né, que tem uma relação com municipais muito grande, então é um nome que preparado, sem dúvida alguma. E tem outros quadros do partido que, na hora oportuna, né, quando esse debate for aberto, vai ser discutido essas possibilidades todas. Eu digo que o meu nome está à disposição para deputado estadual. Eu fui convidado pelo partido e estou trabalhando nessa questão, né, de recondução do nosso mandato, para mais 4 anos trabalhando pela população do estado da Paraíba, mas o processo de construção partidária nós vamos participar de maneira tranquila, serena, sem imposição, sem querer atropelar o desejo de ninguém, né? Eu fui convidado, aqui, fui bem recebido no Republicano, mas eu também aqui, a minha esposa. Mas eu tenho uma trajetória, saiu da zona rural em Cajazeiras, né? Morava no sítio Guariba, né? Caminhava 6 quilômetros da pé diariamente para poder estudar em Cajazeiras. E ela conseguiu superar a diversidade pela educação.
6: Os clássicos que mexem com o coração.
5: Mas estudou em Cajazeiras, veio aqui para João Pessoa depois, passou no vestibular no curso de farmácia. Né? Morou aqui no bairro do Castelo Branco, quando eu conheci Maísa, e ela se dedicou ao estudo. Né? Se formou em farmácia, fez mestrado, fez doutorado, hoje é professora efetiva do curso de da disciplina de farmacologia na Universidade Federal da Paraíba, né? E do curso de medicina, e ajudou a formar muitos médicos no estado da Paraíba toda. Maísa também já tinha sido professora na UFCG em Campina Grande também. E também, como foi primeira-dama do município, cumpriu um papel muito importante na questão do artesanato, da cultura popular, na questão também do fortalecimento do centro histórico, no projeto Chá Solidário, que também tinha uma relação com essas instituições também, que tudo que era arrecadado era levado para instituições, né? Que eram bem recebidas, que recebiam todo esse material, tudo que era doado, desde de leite, de roupa, o que ela arrecadasse nesse chá social, que mobilizava muito ali o pavilhão do chá, o Hotel Globo e outras áreas da cidade. Isso tudo era muito importante. Quando foi primeira-dama também teve um papel importantíssimo. O projeto Cerejas da Penha, o Papa Isso. Francisco, né, o saudoso Papa Francisco, recebeu da ministra da Cultura, Margarete Menezes, um colado de Cerejas da Penha. Então virou uma marca também muito forte, não só da Praia da Penha, né, mas também da cidade de João Pessoa como um todo. E ela fez um trabalho muito interessante nessa área. A política de creche também passou muito pelo acompanhamento, e mais como professora, como educadora, ajudou muito nesse sentido. Questão que a gente estava discutindo da saúde, né, saúde pública, essa questão das UPAs, mas esteve sempre discutindo com a gente nesse sentido, o desafio enorme que a gente enfrentou na pandemia, mas esteve na linha de frente também com a gente. Então, uma pessoa que fez a sua própria trajetória política, foi vice-candidata a vice-governadora também na chapa com Veneziana 4 anos atrás. Então, o nome surgiu assim, a gente fica feliz com a lembrança, inclusive, da parte do presidente Adriano Galdino, mas o que mais tem pleiteado hoje é a condição de ser uma mulher representando a população feminina do estado da Paraíba no Congresso Nacional. Nós temos 12 deputados federais, todos são homens. E mais está se dispondo a ser uma mulher que possa representar o povo da Paraíba no Congresso Nacional, pela sua trajetória, pela sua experiência e a forma também, que eu acho que é importante. Eu conheço Maísa de perto, logicamente, e eu sei como Maísa é muito transparente nas suas ações, é uma pessoa que dá muita atenção, que sabe cuidar, que tem uma capacidade de se colocar no lugar do outro muito forte. Então, esse processo todo aí, eu diria que está na mão dos partidos e do governador Lucas. Essa é a questão central.
4: Ô, deputado, a gente tem uma pergunta do nosso colega, nosso companheiro aqui de Pop, Laércio Braga, empresário, que tem um programa bacana aqui, o Brega Pop, não é esse, Abel Augusto, o nome do programa?
10: Não, ele hoje está no Manhã Pop.
4: É o Beto?
10: Dos Jumingos.
4: Aos Jumingos,
10: né? É, aos Jumingos agora.
4: Mas ama, não deixou de amar, música brega. E ele tem uma pergunta aí para o deputado Luciano Cartaz. Só
11: pois não. Patrão. Boa tarde, meu amigo Fabão. Todos aí da bancada, viu, da Pop FM 89.3. Um abraço aí ao nobre prefeito aí, Luciano Cartaz, do qual, nesse momento, ele está fazendo muita falta na Prefeitura Municipal de João Pessoa, viu? Aproveitar esse momento aí, Fabão, aí para reivindicar da Prefeitura a Avenida Governador Antônio Mariz, aqui no Portal do Sol, está o canteiro do meio, totalmente, o mato está chegando a 1 metro de altura. Está sem visibilidade, viu? Tá ok? É preciso que haja uma preocupação para fazer urgente essa limpeza desse mato aí, meu irmão. Um abraço, uma boa tarde. Tudo de bom a todos aí dessa bancada maravilhosa, viu?
4: Obrigado a você, Laércio, sempre pela audiência. Então na foi mais um apelo do que uma pergunta,
10: ele,
4: né?
10: Ele fez um registro também
5: dizendo. Eu agradecer a Laércio pelas palavras, né? Meu respeito aí. E o que ele está colocando é uma realidade. Eu ando muito na cidade, eu ando muito em João Pessoa. Né? Olha, ontem, foi quando? Hoje é terça, né? Pronto, ontem, domingo. Domingo foi dia do meu aniversário. Eu saí de João Pessoa para o Conde. Oito e meia da manhã, voltei e passei em alguns bairros ali da Zona Sul. Tem calçada que as pessoas não podem andar nas calçadas, porque o mato está numa altura que bate na cintura das pessoas. Isso é algo inacreditável, mas infelizmente está acontecendo. Então essa questão do mato nas calçadas precisa ser resolvido. Uma coisa é o lixo ali que você não recolheu, uma coisa é uma sujeira, mas o mato... Eu nunca vi um mato tão alto em João Pessoa, sim, como eu vi recentemente. Tem as chuvas aí, tem tudo isso que está acontecendo, mas é o que a gente estava conversando anteriormente.
8: Você questão da zeladoria.
5: Da zeladoria. E foi criada uma secretaria de zeladoria para isso, quer dizer, que eu acho que não precisava descentralizar. Tem coisas que você tem que concentrar. Em alguns casos específicos, você pode até descentralizar. E quando descentraliza, tem que dar resposta, tem que dar retorno. Porque você criou uma secretaria com essa finalidade. Aí você anda na cidade, vê o mato batendo na cintura das pessoas em algumas calçadas, não estou generalizando, claro, não é em todo canto, mas eu fiquei impressionado com algumas regiões isso acontecendo, né? Porque isso não pode acontecer na cidade. Então a gente torce, a Enlu resolve os problemas, porque o meu objetivo aqui não é estar apontando erro, não, é estar buscando solução. A gente mostra como está a realidade, para alguém agir e resolver o problema.
4: Deputado Luciano Cartaxo, muito obrigado pela entrevista, sempre muito boa, e até uma próxima oportunidade.
5: Eu agradeço a todos vocês aí por esse bate-papo interessante aqui, né? Eu espero voltar aqui com o troféu de ex do Brasil. Pra gente comemorar junto aqui, se Deus quiser.
4: Se Deus quiser.
10: Boa sorte.
4: Sonia Lacerda, a palavra final é que fica.
8: Não, ótima tarde a todos e até amanhã. Se Deus...
4: Fábio Augusto.
10: Deixa eu trazer uma do ex-partido aí do deputado Luciano Cartaxo, PT. Aqui na Paraíba, Jackson Macedo, ex-presidente da legenda, tá dizendo que a questão do PT em apoio à chapa majoritária não tá definida não, viu? Quem vai decidir de fato é lá de cima.
8: Pronto. Agora vai.
4: Copa do Mundo dos Estados Unidos, do México e também do Canadá. Enquanto os norte-americanos recepcionam as seleções com revista rigorosa, o México recepciona com música e flores. Hoje o Senegal foi revistado na...
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0: É isso mesmo, Campina Grande, são 2:08, esse é o Conexão Pop no ar, aqui pela número 1 de Campina Grande. Hoje é terça-feira, dia 9 de junho de 2026.
1: E o Conexão Pop está no ar pela Pop Cariri FM 101.1, uma emissora do Sistema Pop de Comunicação.
0: Estamos ao vivo também no YouTube, no aplicativo Rádios Net e no Facebook. Escolha onde ouvir e vem com a gente, ouvinte, não perde tempo não.
1: E claro que o Conexão Pop tem a apresentação de Ítalo Silva e Samara Nunes.
0: Sonoplastia, Naomi Andrade. A superintendência do Sistema Pop de Comunicação é de Rene Cláudia.
1: As tardes da Rádio Pop Cariri com uma super trilha sonora. 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
0: Com muita informação, música e entretenimento do meu, do seu, do nosso jeito. A partir de agora até as 14h30, viu? Aqui na Pop Cariri, depois das 14h30 até as 16h, é a Raiada Pop.
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1: STJ decide futuro de Deolane Bezerra e ela pode ter destino definido hoje.
0: Rodrigo Bocardi assina com SBT após saída polêmica da Globo e diz: um canal que dá voz às pessoas.
1: Eu fiquei chocada com a saída dele
0: polêmica,
1: da Rede Globo.
0: Polêmica, menina.
1: Thiago Leifert se defende após ser acusado de machismo por comentários sobre Neymar e Marta. Foi super machista, sim.
0: E qual é a previsão do seu signo para o dia de hoje? Tudo isso e muito mais aqui no Conexão Pop, que já está no ar.
1: Participe e fique em conexão conosco, mandando sua mensagem de texto ou áudio para o nosso WhatsApp, que é 83-3201-8651.
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0: Pois é, e você também pode nos seguir, tá certo? Lá no nosso Instagram, que é o @popcariri101. E também nos assistir ao vivo através do nosso canal do YouTube, que é o Rádio Pop Cariri. Não perde tempo, vem já para o nosso canal, tá certo? Do YouTube, nos acompanhar e nos assistir em tempo real.
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1: Isso mesmo, fica por dentro dos destaques do dia com a melhor vibe, muita interatividade. Tá só começando Conexão Pop. Vem com a gente, meu povo. Ítalo, pra começar essa terça-feira, vamos com música?
0: Claro que sim, só se for agora. Muita música boa, viu, Samara? Cuida.
1: Olha.

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2: Em Campina Grande, são exatamente 2 horas e 23 minutos. Confirmando, 2h23, Conexão Pop de volta aqui pela número 1 de Campina Grande. Vocês acabaram de ouvir 3 versões Priscila Senna. Ouvimos também aí, né, Banda Encantos, música Quem Manda em Mim. Só música, que coisa maravilhosa, Samara.
3: Demais, minha gente. Um forrozinho romântico com também um bregão pra animar esta terça-feira. Então, já fica com a gente, manda a sua mensagem, manda o seu áudio que a gente toca daqui a pouquinho. Interage, né, Ítalo? Fica conosco até as 4 horas da tarde, conectados aqui com Conexão Pop e depois com a Raiada Pop.
2: Exatamente, ouvinte. Interage muito conosco. Vem pro nosso WhatsApp, pede teu abraço, pede teu beijo. DDD 83-3201-8651.
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3: E vamos saber quem se conectou conosco nesta terça-feira? As primeiras pessoas, Ítalo.
2: Claro, primeira pessoa de hoje foi ela, Melissa Kelly.
3: Olha, ouvinte nova, Melissa. Amei o nome,
2: arrasou. Logo depois tivemos ele, direto de Patos, Jula Mac Mariano, muito obrigado.
3: Jula
2: Mac,
3: maravilhoso. Obrigada pela sua sintonia, viu?
2: Quem também tá na audiência, direto de Lagoa Seca, é ele, Maurício Lopes.
3: Maurício aqui também, obrigada. Um abraço, querido.
2: Daniel Moral, Bodó Congó. Boa tarde, Daniel, tudo bem?
3: Um abraço, Daniel, obrigada.
2: Emiliana, olha, boa tarde. Estou na audiência já, direto do Santo Antônio. Beijo, Emiliana.
3: Obrigada.
2: Obrigado. Quem também tá por aqui, acaba de falar conosco, mano, falou que tá ligado, viu? É o Neno da Rocha, Samara.
3: Neno da Rocha na sintonia. Obrigada, Neno. Um forte abraço pra você.
2: Pois é, já no canal

0: No YouTube nós temos o queridíssimo Eduardo Praia.
1: O nosso fã número um. Tô sentindo falta dele no maior São João do mundo, né?
0: Pois é, ele falou que tava indo pra Caruaru, inclusive falou no meu, mandou uma foto, né, da BR, sentido Caruaru, diz ele que tá em Caruaru.
1: Ah,
0: será
1: então
0: que é verdade?
1: Ele vem do Pará pra Caruaru de carro.
0: Diz ele. Mas
1: ah,
0: enfim.
1: Tá bem. Aham, tá. Eu vou acreditar.
0: Por aqui também, Risoneide Pereira. Boa tarde, meus queridos. Programa que eu amo. Uma terça-feira maravilhosa para todos vocês. Aqui no Mirante é Antártida. Estou virando picolé. Um cheiro bem grandão. Risoneide.
1: Tá muito frio por aí. É bom de se esquentar, hein, Risoneide?
0: Pois é. Colocar um agasalho pra não adoecer, porque o São João começou agora. E ela tá com todo o gás, viu, nesse São João.
1: Pois é.
0: Muita energia, então não pode adoecer não, Risoneide. Tem que se cuidar. Olha, o Eduardo Praia disse mais. Espero que as redes sociais caiam no Dia dos Namorados. Por quê? Por que será?
1: Por que será, hein?
0: Não sei. Ai. Eu acho que é porque ele deve ter vários contatinhos, dar em cima de várias. Aí no Dia dos Namorados ele não vai conseguir administrar os contatinhos.
1: Pois é.
0: Aí ele quer que as redes sociais caiam. Será que é por causa disso?
1: Já eu vou pra academia no Dia dos Namorados, porque eu quero ver quem é solteiro por lá.
0: Pois é, vai que tu escolhe alguém por lá.
1: Vai
0: que,
1: né?
0: Ou o bodybuilder. Por aqui também no YouTube, Julamec Mariano.
1: Julamec, boa tarde.
0: E aí, Risoneide disse mais, viu? Cuida, tô na audiência sempre. São 2 horas e 26 minutos, bora refletir.
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0: Ouvinte, ser você mesmo é o maior ato de coragem em um mundo que tenta o tempo todo dizer quem você deveria ser.
1: Arrasou. Hoje tem curiosidade do dia, você sabia?
0: Conta pra mim, hoje é dia de quê?
1: Hoje é dia da imunização, Ítalo.
0: Dia do porteiro.
1: E dia do tenista também.
0: São 2h26, bora de música. Não sai daí não, a gente volta já, viu? É rapidão.

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1: Touro! A estabilidade que você procura pode surgir através de uma boa oportunidade financeira. Fique atenta aos detalhes.
2: Gêmeos, sua comunicação estará em destaque. Aproveite para esclarecer mal-entendidos e fortalecer conexões.
1: Câncer, momento de olhar mais para si mesmo e organizar emoções. Uma notícia positiva pode alegrar seu dia.
2: Leão, o reconhecimento de você espera... que você espera pode começar a aparecer. Mantenha a confiança, mas sem exageros.
1: Virgem, seu senso de organização será essencial para superar desafios. Priorize o que realmente importa.
2: Libra, dia favorável para acordos, parcerias e conversas sinceras. O equilíbrio será seu maior aliado.
1: Escorpião, transformações positivas estão a caminho. Confie mais na sua intuição e siga em frente.
2: Sagitário, a vontade de viver novas experiências estará forte. Aproveite para sair da rotina e buscar inspiração.
1: Capricórnio, foco e disciplina trarão resultados. Evite carregar responsabilidades que não são suas.
2: Aquário, ideias criativas podem abrir portas. Compartilhe seus projetos e esteja aberto a novas possibilidades.
1: Peixes, sensibilidade em alta. Use sua empatia para fortalecer relacionamentos, mas preserve sua energia.
2: É isso, esse foi o horóscopo do povo de hoje. Se você gostou, já manda uma mensagem.
1: Pois é, são 2 horas e 32 minutos. Rizoneide já disse aqui, viu? Amei meu signo hoje. E hoje, né, pessoal, são 2 horas e 33. Tivemos que ler todos de uma vez, porque vai começar agora, após o intervalo, o Arraiada Pop. E hoje tem a entrevistada do dia, tem muito forró, tem muita música boa. Não sai daí não, porque a gente volta já. São 2h33, esse é o Conexão Pop na Rádio Pop Cariri FM. E dentro de instantes, a gente fica no ritmo de forró.
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0: 2h42. Eita, minha gente, nesta terça-feira, dia 9 de junho de 2026, está começando o Arraiá da Pop.
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2: E aqui na Pop Cariri FM 101.1, uma emissora do Sistema Pop de Comunicação, a festa não para não, viu, Samara? Fala, fala, turma, muito boa tarde. Tá no ar o melhor das suas tardes, o forró mais arretado de todos, o Arraiá da Pop.
0: É isso mesmo, Ítalo, tá no ar o Arraiá da Pop. A gente tá ao vivo também no YouTube, no Rádios Net, escolha onde ouvir, se achegue, vem pra cá com muito forró.
2: O Arraiá da Pop tem a apresentação de Ítalo Silva, eu mesmo, e ela, Samara.
0: Com sonoplastia dela, que é a rainha do som e do forró, Naomi Andrade. E a direção geral é dela, Reni Cláudia, que também tá no passo do forró.
2: As tardes da Pop Cariri, com muita música boa, informação e muita interatividade no clima de Arraiá, viu, Samara?
0: Pois é, então, já sabe, pega o seu par, arruma o chapéu de palha e vem pra Arraiá da Pop, que vai até às 4 horas da tarde.
2: Participe e fique em conexão conosco, mandando sua mensagem de texto ou áudio lá para o nosso WhatsApp, que é o DDD 83-3201-8651.
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0: Você também pode nos seguir no nosso Instagram, que é o @popcariri101, e já se jogar também no chat ao vivo lá no canal do youtube.com/radiopopcariri.
2: Agora, sem perder muito tempo, fica conectado com a melhor vibe no clima mais arretado das tardes de Campina Grande. Tá só começando, viu?
0: É isso mesmo, vem-se embora pra Arraiá da Pop.
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2: Noite religiosa mantém acesa a chama de fé no São João de Campina Grande.
0: E o São João de Campina Grande vai transmitir jogos do Brasil na Copa.
2: Hoje tem Proseando no Arraiá, a gente recebe Cabra Bom de Shot pra bater um papo com a gente, fazer muita música boa pra você, ouvinte da Rádio Pop Cariri FM.
0: E Campina Grande bate novos recordes de maior bolo de milho e maior quadrilha junina do Brasil, olha.
2: Pois é, não é à toa que é o maior e o melhor São João do mundo. E claro, a gente comemora, a gente vive essa cultura nordestina aqui na Rádio Pop Cariri FM, no Arraiá da Pop. São 2h45, tá só começando. Não sai daí não, viu? Bora agora de muita música boa e a gente volta já com Proseando no Arraiá, batendo um papo com o Cabra Bom de Shot. Vai falar um pouco sobre essa rotina aí de São João, sobre cultura nordestina, sobre música, e vai cantar bastante pra você. Inclusive, quem tá no nosso canal do YouTube já está vendo ele, tá certo? Rádio Pop Cariri, vem-se embora. Se inscreve, ativa as notificações e deixa o teu joinha. Bora de música, voltamos já, hein?

0: Em Campina Grande, são exatamente 2 horas e 52 minutos. Confirmando, 2h52, esse é o Arraiada Pop. De volta aqui pela número 1 de Campina Grande, Rádio Pop Caruí FM. Eu tô pop, você tá pop, tá todo mundo pop, Samara.
1: Exatamente, todo mundo pop aqui no Conexão Pop com o Arraiada Pop.
0: Exatamente. Olha, quem tá por aqui interagindo conosco é a Cidália Brito. Boa tarde, Ítalo e Samara.
1: Oi, a Cidália. Beijos, querida.
0: Olha, temos por aqui também Pascoal da Educação.
1: Oi, Pascoal. Tudo bem? Obrigada.
0: Socorro Aquino.
1: Socorro Aquino na sintonia. Beijos, linda.
0: Maurício Lopes também tá por aqui, viu, Samara?
1: Maurício também. Obrigada.
0: Pois é, vários ouvintes na audiência. E quem tá no nosso canal do YouTube tá vendo o nosso entrevistado do dia. Vamos embora prosear no Arraiá, Samara?
1: Agora mesmo.
0: Cuida, vamos embora prosear no Arraiá, ouvir muita música boa e bater muito papo. E você, ouvinte do Arraiá da Pop, é o nosso convidado especial. Vem com a gente.
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0: Hoje o Arraiá da Pop tem a alegria de receber um artista que vem representando muito bem o forró paraibano. Natural de Campina Grande, Cabra Bom de Xote cresceu em uma família de músicos e teve seus primeiros contatos com os palcos ainda na infância.
1: Sua carreira como cantor começou em 2007, passando por diferentes projetos até fundar a banda Cabra Bom de Xote em 2013. Logo no início, ganhou visibilidade nacional ao participar do Caldeirão do Hulk na TV Globo.
0: Com o repertório que passeia pelo forró raiz, xote, arrasta-pé, forró das antigas e também pelos sucessos atuais, ele vem conquistando espaço em festas, programas de rádio e televisão por todo o Nordeste.
1: Hoje vamos conhecer mais sobre sua história, sua trajetória na música e os projetos que estão por vir. Seja muito bem-vindo ao Arraiada Pop, Cabra Bom de Xote.
0: Muito boa tarde, seja bem-vindo, é um prazer lhe receber aqui na Rádio Pop Cariri FM.
3: Boa tarde, Ítalo, boa tarde, Samara, boa tarde aos ouvintes, a galera que está acompanhando pela web também, né? Isso. Hoje dia não é só rádio, hoje em dia
1: é tudo
3: web. Aí não só os artistas, mas também quem trabalha com a rádio estão se atualizando, né? Daqui um dia acho que a rádio vai virar a TV.
0: É verdade. Praticamente virou, né? Que hoje em dia é transmissão com imagem e áudio.
3: Mas é isso aí, tá todo mundo se atualizando. Fique à vontade aí para fazer as perguntas, a gente vai ver o que a gente pode
0: responder. Vamos responder tudo.
3: Porque hoje tudo vira polêmica, né? A gente tem que pensar o que fala, mas acho que comigo...
1: Mas é super tranquilo.
0: Vai ser sem
1: não
0: polêmica.
1: Não vai ter treta e fofoca, não.
0: É só forró e São João. É. Tranquilidade. E para iniciar, né? Você nasceu em uma família de músicos.
3: Isso.
0: Em que momento você percebeu que a música seria mais do que uma paixão e se tornaria, hoje em dia, né? Sua ferramenta de trabalho?
3: Virou profissão, né?
0: Isso.
3: Então, eu sou filho de sanfoneiro, né? Para quem não conhece, meu pai é Luiz Vieira, né? Inclusive, a gente morou, residiu aqui um bom tempo da minha vida aqui nessa rua aqui, na 15 de novembro.
0: Sim,
3: logo aqui mais embaixo.
0: Rádio.
3: A gente morou aqui muito tempo. Meu pai sempre fez forró na minha casa mesmo, lá nos anos de 88, por aí. Ele tinha um clube. Aí quem fazia forró nessa região era meu pai.
0: Sim.
3: Aí, assim, eu já criança, né? A gente sempre acompanhava ele. E aos poucos a gente vendo os músicos acompanhando, né? Eu com a curiosidade de querer aprender algo. E assim, acho que eu tive mais facilidade de aprender a tocar asa bumba. Sem ninguém me ensinar mesmo. Só pegando aí, acho que tá ensinando, né? Aí eu aprendi, eu vi ele tocando os músicos dele. E aí daí, assim, ele começou a me levar mesmo, né? Pra acompanhá-lo. Aí. Quando eu era criança, já 13 anos, eu já acompanhava ele tocando nas palhocinhas do Maior São João do Mundo.
0: Sim.
3: Que naquela época realmente era caráter, né? Você chegava no São João, era as palhas de coco, aquele negócio bem regional mesmo. Não é hoje que é ferro, aquele negócio que não tem nada a ver, né? Mas, assim, fica isso, a memória do São João. Eu tô com 37 anos, né? Aí eu acho que a pessoa pensa... Porque eu já sou um velho, não, mas eu tenho uma memória boa e eu lembro que era muito regional. Mas assim, é o tempo. Aquele tempo era daquele jeito, esse tempo é esse jeito, enfim. É
1: cada vai se atualizando, mas vamos dizer, sem perder a essência do Nordeste, mas tem, né?
3: Então, assim, aos poucos a gente foi. Eu fui. Toquei essa bumba. E a questão de aprender a cantar também foi acompanhando meu pai. Ele teve muito questão de problemas com o músico, né? O músico dando trabalho, a gente bebia. Aí marcava com ele, aí quando era na hora, cadê você? Eu só acompanhando ele, o cantor chegava, quando chegava bêbado. E assim, de tanto acompanhando ele tocando a zabumba, eu sabia algumas coisas. Eu já sabia algumas letras de música. E pai, deixa eu cantar uma música. Aí, gente, aí foi deixando, sabe? Sim. E eu fui pegando gosto, né?
0: Então, assim, no caso, você iniciou tocando ou cantando?
3: Eu comecei a tocando zabumba.
0: Sim, acompanhando ele você só tocava?
3: É, só tocava. Aí sim, depois eu vi que os cabos estavam dando trabalho, aí os cantores, né?
0: Aí foi aprender a cantar.
3: É, aí eu disse...
1: Meu útil, deixa... agradável foi embora.
3: Foi, aí disse, deixa eu pedir pra cantar, e ele deixava cantar umas três músicas, né? Nunca deixava cantar o show todo, porque ainda tava meio que... Enfim, aí foi pegando segurança, fui deixando. E depois eu comecei a acompanhar, assim, a fazer o show todo com ele. Eu lembro que, com o tempo já, eu tenho um irmão meu que morava em Soledade. Passou um bom tempo. Eu também passei um bom tempo morando em Soledade. E aí, um artista na época, é bem conhecido, né? Aleijadinho de Pombal. Aproveitar e mandar um abraço pra ele. Aleijadinho de Pombal é uma figura, é ícone da música paraibana, né? É muito conhecido. E meu irmão trabalha com sonorização. Ele alocava som na época. Acho que foi em 2008 ou 2007, por aí. Aí meu irmão foi botar som pra ele, pela Jardim do Pombal, e o zabumbeiro dele adoeceu e levaram a zabumba e botaram no palco, né? Aí meu irmão disse, quem é o zabumbeiro pra passar a zabumba? Aí ele não vai vir hoje não, que tá adoentado. Aí ele foi e disse, meu irmão é zabumbeiro, toca bom lá, toca lá em Campina com meu pai. Aí ele disse... Se ele quiser tocar hoje aí com a gente, pode ficar à vontade. Aí eu fui e toquei com ele nesse dia, né? Assim, foi a primeira oportunidade, né?
0: Você tinha quantos anos na época?
3: Mas eu acho que eu tenho uns 14, 15 já.
1: Uhum.
3: Aí ele disse, Luciano, pergunta a seu irmão se ele quer viajar com a gente. A gente vai tocar agora que tocou em Soledade, e a gente vai pra Santa Luzia, e sim, e daí, meu amigo?
1: Aí foi uma oportunidade.
3: Eu sei que eu fui na casa do meu irmão, peguei as minhas coisas, minha roupa, já passei uns 2 anos ainda trabalhando com ele, dessa viagem. E foi aí, assim, aonde foi que eu tive as oportunidades, tipo, maiores. A gente, ele tocava uns eventos grandiosos, eu nunca tinha experiência com grandes públicos. Aconteceu a mesma coisa que aconteceu com meu pai, aconteceu com ele, que é o Aleijadinho de Pombal. Ele canta, ele faz o show dele, toca sanfona, mas ele tinha um cantor que cantava outras coisas também. Cada um cantava uma parte do show. E o cantor também tomou umas canas e deu trabalho, e ele ficou sem cantor. E como a demanda era de muitos shows, ele sempre botava uma pessoa para acompanhar ele, ajudar. E aí eu disse, ei, eu vim lá,
0: eu disse, canto também.
3: Mesma coisa, disse, e se o senhor deixar eu cantar uma música aí, eu sei as músicas que ele cantava. Aí ele disse, tu canta? Eu disse, canta também, eu cantava com meu pai. Aí ele disse, se eu deixar você cantar um, aí se eu gostar e der certo, aí a gente fica colocando mais música pra você. Eu cantei, aí pronto. Ele disse, não canto, não precisa vir mais não. Você toca a zabumba na parte que for suas partes, na zabumba, quando for a parte do repertório, aí você fica cantando. Aí pronto.
1: Olha aí, tá vendo?
3: Oportunidades.
1: É verdade.
3: Elas aparecem. Agora, quando aparecer, a gente tem que estar pronto, né?
0: Tem que saber valorizar também.
3: Tem,
0: né,
3: que estar pronto. Aí é o que aconteceu. Eu passei um bom tempo com ele. Quando eu voltei pra Campina, já em 2012, por aí, eu acho que mais ou menos isso, eu disse, eu vou montar um pé de serra pra mim, um trigozinho, um negócio pra... Aí pronto. Quando eu cheguei aqui, inclusive, meu primeiro trio de forró que eu cantei foi com o Roninho do Acordeão. Ele mora aqui, do lado aqui da rádio.
0: Sim.
3: Mandar um abraço pra Roninho, meu amigo. Foi onde eu comecei, assim, no trio de forró. Era trio Chameguinho. Era Roninho na sanfona, era Ailton na zabumba, né? Que é vulgo Boi, que mora também na mesma rua do Roninho aqui do lado. A gente fez um trabalho excelente. Aí surgiu mais uma oportunidade, que tem coisas que é inesquecível. Algumas coisas na minha carreira da música, assim, tem coisas que...
0: Tinha que acontecer.
3: Wesley Safadão, Garota Safada, na época, 2001, e eu não sei qual foi o ano. Ele gravava um DVD no Parque do Povo. E a gente tava tocando nas palhocinhas, o trio.
0: Sim.
3: E eu sei que atrasou, deu um problema lá. Tiveram que arrumar um trio pra poder segurar o pouco, que tava lotado. E tava sem música ao vivo lá embaixo. corre, corre lá pro palco. A gente tá aí começar na palhocinha. Aí corre, corre, que tem que ter um trio lá embaixo, que a banda atrasou e a gente correu lá pra baixo. A gente tocou pra um multidão, meu.
1: Nossa.
3: Nunca, a gente não tinha planos pra ninguém tocar na palhoça. A gente tocou acho que uns 40 minutos lá, mas só em 40 minutos surreal.
0: Pra quem tá com pressa. É, o palco principal, entregar o palco pra Wesley Safadão, que na época era Garoto Safado, e ia gravar um DVD.
1: É.
3: Eu tenho umas fotos até hoje, que naquela época não tinha. Era o celular,
1: tudo. A experiência, celular, né? Celular, aí, rede social.
3: Isso aí agora, hein? Tem que tirar foto pra poder garantir.
1: Pra poder, nossa, eu abri aqui o show pra Wesley Safadão, Garoto Safada.
3: Eu sei que o pai de Ronil conseguiu um fotógrafo lá, ele fez umas fotos. E aí deu pra resistir um momento. Mas foi. É que coisas que acontecem que fica na nossa memória, né? E é isso.
0: E qual foi a virada de chave pra você fazer o seu próprio projeto? Depois desse trio?
3: Foi depois desse trio. Que eu comecei, depois do trio, aí eu toquei o São João com o Roninho, aí eu disse, agora eu vou procurar um sanfoneiro. Porque, tipo, o pai já não tava tocando por conta da idade, né? Ele não tava tocando mais por conta da idade. Aí, eu digo, eu vou procurar um sanfoneiro. Aí, bem antes de eu montar, aí tem coisa só Deus mesmo, bem antes de eu montar, surgiu os boatos que Luciano Huck ia. Aí vamos pra lá, a parte lá do outro lado, né? Porque foi aonde que realmente eu comecei a. Eu montei a banda.
0: Sim.
3: Mesmo na época que meu pai teve a felicidade de ser contemplado. A gente viu os boatos na cidade, né? Já nos blogs, né? Luciano Huck vai a Campina Grande, vai ter o lado assim lá, e vai ser uma família, mas também ninguém sabia
0: qual era a família.
3: Nunca se passava pela cabeça da gente que ia ser com a nossa família. Eu ainda ouvi boas também que esse lado oscilar, o Caldeirão do Hulk, ele ia ser com uma daquelas famílias que tem um casamento, né? Aí não vai um monte de novo. Aí ele, tipo, eles iam pegar um. Teria que ser uma família que tivesse alguma a ver com São João. Porque esse programa ele ia ser um tema
1: especial. Especial de São João, vamos dizer, né?
3: Teria que ser algo disso. Teria que ser. Aí eu acho que eles. Eu soube, não, eles iam pegar um casal daquele e ia ver a história da família e se batia com o tema pra poder. Era o que a gente sabia, mas que sei com meu pai, a gente não mandou carta, a gente sabe que nem ninguém da família mandou. Então assim, é porque imaginou. Meu pai, eu acho que é um dos poucos sanfoneiros que levou a cultura, aquela cultura popular, pura cultura mesmo, tanto aqui em Campinas como. Essas cidades do interior. Ele pegava a sanfona e ia pras feiras tocar. Sim. Sozinho. Você vê que hoje em dia você não vê um sanfoneiro nas feiras, como antigamente. Você ia pra feira, você via um sanfoneiro tocando. Hoje em dia não tem. Porque a cultura antigamente tinha dessas. E a gente chegava numa feira e via um sanfoneiro, um trio de forró fazendo uma festa. E meu pai era um daqueles que levava a cultura. E ele nunca deixou. Ele. Na época que tava na atividade, ele sempre tava no calçadão. Tocando forró lá. A calçada é a Praça dos Músicos, né?
0: Exato.
3: A calçada é a Praça dos Músicos. E aí ele fazia o forró lá pro povo lá. E o povo ficava lá olhando lá e tal. Eu sei que essa a equipe do Caldeirão do Hulk veio pra fazer esse programa e eles iam tomar café lá no calçadão. E foi aí onde eles viram meu pai tocando. Tipo, esse sanfoneiro tá sempre aqui animando o povo. Na Praça do. Tipo, assim, eles são muito. Vamos saber de onde é que ele é.
1: Eu acho que às vezes também, por exemplo, os olheiros, né, Ítalo? Não tem os olheiros? Aí fica ali, né, percebendo alguma coisa,
0: observando,
1: né? Então...
3: Algo interessante que eu soube também. Eu soube do próprio, da pessoa que fez acontecer. Ele disse assim, eu procurei saber da história do teu pai, mas antes de eu falar com o seu pai, eu fiquei perguntando aos músicos.
1: Tá vendo? Olheiros.
3: Esse sanfoneiro ali é um. Aí, ele é daqui de Campinas. Ele sempre tá aqui, tá sempre aí tocando forró pro povo aí. Porque ela é muito alegre, eu tô vendo, ela é muito, uma pessoa muito feliz do que faz. Mas ele falou também que nem sempre é coisa boa. Ele falou que os próprios músicos diziam, oxe, como é que a pessoa vem tocar aí? Negócio feio, não sei o quê. Tipo, menosprezando o que ele tava fazendo. Ele dizia que alguns músicos, os próprios músicos diziam, oxe.
0: Desanimava
3: aí. Tipo, não, desanimava. A pessoa foi saber a respeito dele e o músico foi falar que.
0: Falavam,
3: oxe, eu vou fazer isso nada, eu vou pegar a sanfona e tá tocando aí no meio do povo, sem ganhar dinheiro, sem nada. Tipo, foi o que ele disse, né? Aí isso aí foi que.
1: Ele já chamou a atenção,
3: então,
1: né?
3: Vai ser aí quando a gente vai dar a virada de chave na família dele. Aí disse. Seu Luiz aí falou, ó, eu sou aqui, eu sou de fora e eu queria fazer um documentário sobre sua história. Você mora em Campinas? Aí falou, foi, moro lá. Eu disse, eu posso ir filmar a sua casa? Aí meu pai disse, pode ir lá filmar, liga a minha mulher que pode liberar. Desse jeito. A equipe foi lá, não chegou falando nada que era da Globo, que era nada de...
4: Só que era pra gravar
3: o documentário. Só que era pra fazer um documentário do São João, mas que meu pai ele tinha liberado pra ele fazer. Sim. Aí eles foram, filmaram lá a casa lá, na época, e mediram o terreno. Eu não entendi isso. Como é que vão medir o terreno? Mas mediram. Aí mediram o terreno, fizeram tudo lá.
1: Legal, deixou tudo. Muito bom.
3: E aí quando eles acabaram lá as medições, ele falou, quem é a pessoa que naquela época só quem tinha celular em casa era eu. Ele disse, eu vou pegar o contato, seu contato, pra a gente poder ligar, que eu vou precisar de você daqui a uns 15 dias pra fazer uma entrevista aqui. Eu sei que você é cantor, toca com seu pai, e seu pai não tem esse telefone, e eu quero ligar pra você pra gente ir. Eu sei que quando foi, realmente quando foi os 15 dias, eles ligaram. Eu lembro que quando eu peguei o celular, que eu vi o código de fora,
1: ficou se perguntando quem era.
3: Aí só sei, eu fui na sua casa fazer umas filmagens. Você lembra? Lembro. A gente vai estar no parque. Isso aí, quando eles marcaram comigo, foi na primeira, na segunda semana do São João de Campinas, do ano, né? Só, eu quero você e seu pai amanhã, de 7 horas da manhã, lá na pirâmide do Parque do Povo. Aí sentiu 7 horas da manhã. Não vou fazer nada, mas enfim, né? Aí disse, quanto é pra você tocar 20 minutos com seu pai? Seu pai tocando e você cantando. Aí eu disse, mas eu vou cobrar 20 minutos. Diga quanto é. Eu disse, não, faça o seguinte, eu não vou cobrar não. Não tinha carro, mas também não tinha. Eu disse, pronto, pague só um táxi pra gente poder ir e voltar, porque eu não vou cobrar 20 minutos, não. Eu disse, não, eu vou dar R$1.000. Manda o Pix.
4: E R$1.000 na
1: época.
4: R$1.000
1: na época era tipo, vamos dizer, 10.000 hoje, né, Ítalo?
3: Aí eu disse.
4: Exato.
3: Agora ele disse, então tem um problema, viu? Você só ganha, vai receber esse dinheiro.
1: Eita.
3: Se você levar ele, aí a gente lhe paga. Tem que ser com seu pai, você vai ter que cantar com ele. Aí eu, tá bom, ele vai. Eu digo, aí, pai não sabe, pelo amor de Deus, dentro de carro amanhã. Porque pai, ele sai logo cedo. Aí quando ele saiu, meu amigo, ninguém sabe onde ele ia, não. Ele disse, parceiro, pra cidade. Ele disse, não sai não. Sábado que vem, vai lá no Parque do Povo. Aí por coincidência, tem um irmão meu mais velho que morava em Saudade e tava lá por casa. Ele disse, pronto, tu vai passar a bomba, eu vou pro Triângulo e canto e pai vai passar fone. E a gente devido o dinheiro. Pronto. Aí quando foi 6 e pouco da manhã, logo cedo, mano. Quando eu vi uma vanzona bem grandona, já tava lá na porta de casa. A gente pegar você lá pro. Não tá combinado, né? Pra vocês tocar pra uma quadrilha. Tá. Quando a gente abre a porta da van, mano, ligava cheio de câmera assim.
4: Você não.
3: Já tava sendo gravada.
1: Já assim, tava sendo gravado. E vocês não sabiam de nada?
3: Não sabia de nada. Aí a van chegou na pirâmide. Quando a gente chegou lá, já tinha uma quadrilha na pirâmide. Já tinha tipo um monte de câmera, aquelas. Eu esqueci o nome que faz os.
1: Toda enfim, a equipe, né? Produção,
3: toda a equipe pronta no TV ao vivo ali. E, mas não tinha. Esquecido também. A pressão foi tão grande que a gente esqueceu até que desse negócio que o Luciano Huck vinha pra cá. Esqueceu. Isso foi coisa rápida. A gente desceu da vaga quando subiu no palco ali na pirâmide da época. Veio o pessoal que tava fazendo o som na época, pulou a sanfona, pulou a zabumba, disse, tá pra ouvir, toca uma música de quadrilha pra quadrilha dançar. Isso foi um negócio rápido demais. Meu pai tocou, aí começou a cantar, veio outra van com o Luciano, o Hulk já desceu do palco e já foi valendo ao vivo. E a gente tá aqui em Campina Grande, a gente vai fazer um especial do lado Cilá com aquele sanfoneiro que tá ali. Aí a gente ficou puta assim, bicho.
4: Sem entender nada. Que
1: massa, cara. Sem entender nada.
3: Foi assim que aconteceu o lado Cilá. Pra quem tinha dúvidas, né? Como foi que mandou a carta? Não foi, foi realmente. Meu pai tava lá tocando e ele se.
4: Chamou a atenção da produção.
3: Aí, enfim, eles foram lá, falou com a gente, e disse, Luiz, agora é o seguinte, eu vim aqui, a gente vai fazer um desafio. A gente viu que sua casa precisa de
4: uma reforma.
3: Eu vi os vídeos que a produção levou pra gente. E aí, das famílias que a gente queria, você foi o que a gente. Pela sua história. Eu posso ir na sua casa, Luciano Huck? Vamos lá agora, a gente entrou na van. Quando a gente ia voltando pra casa, que a gente chegou próximo à casa, já tinha a rua, as ruas estavam tudo fechadas. Já tinha outra produção lá, com filmagem, esperando ele voltar pra já. Aí, enfim,
1: tudo arquitetado.
3: Tudo arquitetado.
4: É isso.
3: Ele lançou o desafio.
4: Sim.
3: Que foi tudo um desafio. Vou fazer um desafio pra você ganhar, pra você conseguir 30 sanfoneiros em 3 horas, era umas 4 da tarde. E quando for daqui para 7 horas da noite, eu quero 30 sanfoneiros no palco. Se você conseguir esse sanfoneiro, aí você ganha a fama da casa. Aí começou o povo, aí brincando pro povo.
4: Atrás, um mutirão.
3: Atrás. Pronto, aí foi onde ele ganhou, apareceu aproveitar o ensejo e agradecer a todos.
1: Agora uma pergunta, vocês continuam nessa casa que foi reformada?
3: Continuam.
1: Ah, sim, que bom.
3: Aí a gente veio com o sanfoneiro de todo canto, de todas as cidades. Aí deu tudo certo e na época ele tinha convidado Xande e só Avião de Forró, na época era Aviões, para cantar uma música de Luiz Gonzaga. E aí deu certo. Até hoje a casa tá lá, a gente vem zelando, porque a gente nunca sabe que um dia alguém da produção venha estar por aqui, por Campina Grande, e não tenha a decepção de dizer, mas rapaz, a gente fez com tanto carinho e vocês... Agora eles fizeram um projeto que eu vou dizer, até pra você mudar um sofá, um negócio, tá do jeito que realmente, do jeito que eles fizeram. Tá do mesmo jeito.
1: Tá do mesmo
3: a gente só faz mesmo.
1: Manutenção, né?
3: Dá tinta, porque quando tem uma parte que pega o sol, aí ela, com alguns anos, ela vai clareando. Aí, mas é assim, fora isso, a casa tá.
4: Tem quanto tempo isso, mais ou menos?
3: Foi 2013?
4: Tá. 13?
1: Faz uns
4: 10, 13 anos.
1: 13 anos. Caramba, 13 anos. Tem. Que massa, né?
4: Agora bora fazer música.
3: Essa sanfona meu pai ganhou do Luciano Huck.
4: Sério? Como aí repassou pra você.
3: Como eu tinha te falado, eu não sou sanfoneiro, eu tô com a sanfona no peito aqui. Tem pouco mais de um ano e pouco que eu tô estudando sanfona com meu amigo Lucas. Lucas ele trabalhou muito tempo comigo, ainda trabalha ainda, vez outra faz freelance comigo, e eu pedi uma ajuda a ele para aprender algumas músicas. Porque como assim, eu tenho outro sanfoneiro que toca comigo, que é lá de São José dos Cordeiros, eles vêm para cá tocar o São João. E assim, a sanfona fica comigo e eu não sei tocar sanfona. Lá eu vou aprender, mas tem que ter alguém que ensina. O povo, porque tu é feito de sanfona, porque tu não toca.
4: Sim.
3: Sanfona não é fácil. Meu pai aprendeu só do jeito dele. Para ensinar, como é que ele vai ensinar? Ele já tá um senhor de idade. E eu já tava com quem? Quando comecei a aprender, eu tava com 36 anos, 35 anos. Já, que o povo diga, voltou, vai não aprender não. Dei logo, né? Uhum. Eu também pensava isso. Aí eu pedi ajuda a Lucas, o Lucas muito paciente também, me ensinou. Aí o Luiz Carlos também me ajudou bastante, sanfoneiro. Enfim, meus colegas me ajudaram e assim, eu aprendi pra isso, pra estar numa rádio, pra poder tocar umas músicas. E não para fazer show, porque o meu show eu gosto de cantar solto, eu gosto de interagir com o povo e gosto de ir para fazer a farra com a galera, entendeu? Então, assim, se acontecer algum deslize, minha gente, não se preocupe, não, que eu sou.
4: Relaxa, que os aprendizes. Vamos embora agora para mostrar o que você já aprendeu nesse ano e pouco, então.
3: Vamos embora.

0: É isso, minha gente. Cabra bom de shot aqui. A gente vai de intervalo e volta já. Não sai daí.
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0: Em Campina Grande, são exatamente 3 horas e 24 minutos e a gente tem um recado especial pra você.
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0: É isso, o recado tá dado. São 3 horas e 24 minutos, confirmando. 3h24, esse é o Conexão Pop, na número 1 de Campina Grande. Rádio Pop Cariri FM, Arraiá da Pop, minha gente. Que alegria! Vamos embora, né? Da continuidade. Vários ouvintes aqui marcando presença. Rizoneide Pereira.
1: Olha que maravilha. Obrigada, Rizoneide.
0: China Almeida, da UFCG, também tá por aqui, viu, Samara?
1: China Almeida, obrigada. Boa tarde.
0: Daniel Moral.
1: Daniel, tudo bem?
0: Julamec Mariano.
1: Julamec, obrigada. Um abraço.
0: Pois é, muito obrigado a todos. Esse é o Arraiá da Pop. 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
1: Arrasou. Vamos voltar aqui dando continuidade com Cabra Bom de Shot, Ítalo.
0: Vamos embora, só se for agora. Vamos continuar proseando no Arraiá, né, Samara?
1: Isso. Cabra Bom de Shot. O público percebe que você mistura o forró raiz com músicas mais atuais. Como você busca, né, esse equilíbrio no repertório?
3: Então, essa questão... É, como a gente estava conversando anteriormente, os tempos mudaram, né? E a gente que vem um pouco, vamos botar aqui, das músicas mais raízes, a gente não pode tirar elas do repertório. A prioridade sempre vai ser delas. Vamos botar um repertório de 80% forró
1: raiz,
3: né? Raiz. Aí você tem que, como a coisa mudou, você vai chegar num lugar que vai ter um público jovem. O mínimo que o artista tem que estar preparado para tocar as músicas novas, pelo menos para agradar aquele público, né? Agora, se é festa de São João, tem que ter forró. Flávio Zé, Dorival Dantas.
0: E o pessoal pede também. Com leite. Muita gente, às vezes, quer esse forró raiz, é, esse arrasta-pé.
3: O que acontece muito com alguns artistas da atualidade, que eles botam 100% do forró atual, aí chega no São João... Cadê o forró? Cadê o forró? Aí... Acontece muito disso. E aí, pronto, o meu São João, esse ano, a gente tá em Cabaceiras, dia 23 de junho. O secretário disse assim, eu nem vou pedir para você colocar forró pé de serrasta, porque eu sei que você já toca, mas só para lembrando, porque aqui o São João é muito raiz, o povo gosta de forró.
0: O povo gosta
3: de
0: tradicional.
3: Aí eu disse, então, não se preocupe, que a gente toca, porque a gente já vem desse forró, né?
1: Exatamente.
3: Aí, assim, a gente se mantém atualizado mesmo só para fazer um diferencial. Que é para o povo dizer, oxe, essa banda só tocou forró velho, não sei o quê. O povo tem dessa, né? Que você, sim, tem que tocar de tudo, que ainda é para poder, no final, ainda procurar achar um defeito. Mas achar um defeito se eu tiver na sanfona, aí realmente. Se eu tiver na sanfona, aí vão achar defeito, porque eu não sou sanfona.
0: Mas tá aprendendo, isso é um bom passo, né?
1: Verdade.
3: Mas se você vê no meu Instagram... A gente trabalha com a formação, o projeto da atualidade, a gente tá trabalhando com a formação, com a banda completa, com a metaleira, que já é pra gente poder apresentar um trabalho mais completo.
1: Sim.
3: Inclusive, esse ano, ano passado, eu toquei muito pouco com a banda completa, era mais a banda reduzida, né? Bateria, sanfona, guitarra, contrabaixo, zabumba. Mas esse ano eu tô priorizando os meninos da metaleira, aproveitar e mandar um abraço, pra a gente poder abranger mais a banda e as pessoas verem que realmente a banda, a proposta da banda é essa aí, a banda completa. Tocando tudo, entendeu? Porque quem quer crescer, quem quer entrar em grandes palcos, o dinheiro é bom. Mas aí o desafio de você mostrar, você segurar uma galera, você mostrar isso, o desafio de você manter é maior ainda. Porque manter uma equipe grande não é fácil. E esses cachê que tem, principalmente os de Campina, é que...
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3: Joaci, a gente daí pra 21 horas, beleza. E quando foi a semana retrasada, eu fui lá assinar o contrato. Cheguei lá sem aviso prévio, sem dizer que ia mudar o horário, sem nada.
5: Assim.
3: Tava lá de 6 horas, não... Mas não era de 9? Não, mas não foi a gente que mudou, não. A produção, a gente não muda em horários. Isso é com outra pessoa. Mas já sabia quem era a pessoa, né? Eu liguei pra pessoa na mesma hora. Sim, como é que tá conversando? Falou, mano, tu mudasse o horário, tu nem me avisou, cara. Era pra ter avisado. Porque, assim, a gente poderia ter... Tentar trocar a data. Porque nessa data eu já não vou poder mais. Você trocou a data do horário do dia 28, de 9, 21 horas, para 18 horas, sem avisar. Mas eu já estou em outro local aqui em Campina Grande, que eu já toco no São João de São Manuel, já está com quase 9 anos. Eu toco lá e não toco no São João de São Manuel pelo o São João de Campina. Por 10 caixinhas eu não troco ali. Onde a gente é bem recebido, onde a gente é querido lá pelo povo. Se você for no São João de São Manuel, uma tardezinha do sábado, ou no domingo que a gente tá lá, é como se a gente fosse o El Safadão tocando lá no bar. Eu tô falando isso não me engrandecendo, não, mas é o que a gente vê. As pessoas ligam pro bar: fulano, Cabra Bom Chão vai estar lá no final de semana. Eu já soube lá pelo próprio dono que tem gente que liga quando os turistas vêm de Goiás, vem de Mato, vem de todo canto do Brasil. Eles ligam: eu quero ir no dia que aquele carinha do chapéu, barbudinho, vai estar lá no bar. Aí ele diz: sabe o que é que vai fazer? Vai tocar todo sábado e domingo, porque antes ele tocava duas, três datas lá no São João.
5: Sim.
3: Aí ele disse: não, bicho, vai ser todo sábado e todo domingo, vai ficar tocando aí com a banda. E assim, a gente é o único artista que toca com banda completa lá, com metaleiro, com tudo. A gente já tem essa parceria e já vinha tocando com a banda reduzida. Aí ele coloca um pé de serra lá, um trio, e depois a gente faz. Agora isso é todo final de semana de junho. Então aí eu não ia trocar, tirar a minha data de São Manuel pra tocar no Parque do Povo, onde a gente já tá indo ali como se fosse a força. Tipo, vamos ter que botar os artistas aí pra ver se eles param de... Eu, assim, desde o início eu não tinha vontade de tocar. Uhum. Porque eu não vou ganhar dinheiro. Eu tava praticamente indo ali, os caras queriam tocar comigo, queriam ir participar. Aí vinha o lado da mídia que eu disse: não, mas vai ser de 9 horas, a gente toca no seu mano meu cedo, depois a gente desce pro Parque do Povo, tá bem pertinho.
5: É movimentado.
3: É, vai estar movimentado, a gente faz uma mídia. Oxi.
1: Mas tem outras também, né? A oportunidade, como você disse que sua agenda tá cheia, vai tocar em outras cidades também, né?
3: Não,
1: se Deus quiser,
3: não tem
1: pela
3: mal
1: Paraíba.
3: Que não, vem pro bem. Não tem mal que vem pro bem, a gente sempre tem
1: Verdade.
3: Que pensar isso.
1: Isso
3: se acontecer
1: mesmo.
3: Uma coisa ruim com você, pode ficar tranquilo, que mais pra frente. Eu acabei de falar mais cedo hoje que a gente tem uma data em Caruaru.
1: Isso
3: domingo
1: surgiu,
3: agora,
1: né?
3: dia 14. A gente já ia soltar a programação da semana, aí quando ia soltar,
1: pois é,
3: foi cancelado. Aí, mas lá ficou, trocou para o dia 20. A gente vai estar lá no sábado que vem, dia 20.
1: Então, vamos dar um spoilerzinho dessa agenda, como é que está acontecendo para o São João, as cidades que você vai estar, porque o nosso público também, né? Aqui, os nossos ouvintes, possa ser que estejam em outras cidades também, já vai acompanhando você.
3: Isso.
1: Fala um pouquinho da agenda.
3: Essa semana, eu vi que vocês estão falando aqui do São João do Atacadão, né?
1: Isso!
3: Tem uma parceria pelo Atacadão já, mandar um abraço aos clientes, aí todo mundo que vai pro Atacadão, que encontra com a gente lá. Lá no Atacadão é o único lugar que eu toco com a formação reduzida do pé de serra. A gente, esse ano a gente já tem a parceria já de outros anos, e esse ano a gente toca no Atacadão do Dinamérica, a gente toca no Atacadão do Itararé, a gente toca em um de manhã e a gente vai pro outro de tarde. E assim a gente fica fazendo a parceria. Manda um abração aí, meu amigo Hugo, o gerente, o Davidson, o gerente lá do Atacador de Tararé. e o gerente do Atacadão Dinamérica. A gente é bem recebido lá também. A gente é, graças a Deus, onde a gente vai fazer o nosso trabalho, mas é bom quando a gente chega num local que a gente, as é pessoas,
1: sim,
3: né? É, elas se preocupam, você quer um cafezinho, você quer água, você tem canto que a gente vai que... Pronto, a gente vai estar, tá, vamos lá pra agenda. Quinta-feira, no Atacadão Dinamérica. Aí na sexta-feira a gente vai estar no Atacadão Dinamérica de manhã e no Atacadão Itararé à tarde.
6: Sim.
3: Aí na sexta a gente está no Atacadão Dinamérica e no Atacadão à tarde também. Aí sexta é dia 12, né?
1: Isso, sexta. Dia dos namorados.
3: Dia, dia dos namorados a gente vai estar na cidade de Ingá.
6: Como ela sabe.
3: Né? É, vai estar no São João de Ingá.
6: Dia 12.
3: Já Ingá já vai ser com a formação completa, com a banda completa. Vai ser um show bacana lá. É São João dos Namorados. A galera de Ingá, compareça, que o show tá bom. Aí, viu? Aí no sábado, como de costume, a gente vai estar aqui em São Manuel. E à noite a gente vai estar em Itabaiana. São João lá, muito bom, que a gente toca lá já tem acho que uns 3 anos. É o São João do Santo Casamenteiro. Aí vai ter Assum Preto, vai ter Galatão Vinícius. Aí a gente. Acabou que a gente tocava lá. Antes era a banda que abriu o show, hoje em dia, graças a Deus, a gente já é a banda que vai encerrar o show do dia.
1: Maravilha.
3: Você vê que

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2: Olha, eu recebo a informação agora. Está chegando ao meu telefone que entre alguns presos na cidade de Itabaiana, um blogueiro. Recebo essa informação do jornalista Márcio Rangel. Estou mandando aqui as imagens para Naomi colocar no ar. A informação é a seguinte, deixa eu pegar aqui bem direitinho. Um blogueiro, identificado como Adailton Macário, foi preso agora pela manhã em associação ao crime, tráfico de drogas. Nós temos, inclusive, as imagens. Vamos ver agora. O blogueiro está, inclusive, no telefone. E a Polícia Civil, através da viatura, quem está acompanhando pelas redes sociais, a viatura da Polícia Civil chega e dá voz de prisão e ele está sendo acusado de associação ao crime e tráfico de drogas. São várias prisões que estão acontecendo em Itabaiana nesse momento e que esse jornalista, esse blogueiro, jornalista não, blogueiro, está entre os envolvidos nessas prisões. A gente tem mais detalhes daqui a alguns instantes e vamos pesquisar. Mas agora a gente vai para o intervalo. Depois do intervalo tem mais matéria e mais notícias.
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0: Estamos de volta às 16 horas e 43 minutos. Como vocês estão vendo, nós estamos com o vereador Rostam Paraíba atendendo o nosso convite. E vinha já de outra agenda. E o trânsito em Campina, muita gente em Campina, o trânsito está realmente pesado. E para cortar Campina Grande hoje é um problema. Vereador, um prazer recebê-lo. E o senhor está dentro de um trabalho muito forte, inclusive despachou com o governador, já vou logo direto. O senhor despachou com o governador semana passada, aproveitando a presença no maior São João do mundo. O senhor despachou para que o São João nos bairros ele possa receber a ação do governo do estado, inclusive um evento que vocês estão promovendo na Zona Leste, né? Muito boa tarde.
1: Boa tarde, Edson Pereira. É um prazer estar aqui com você aqui, uma tarde dessa aqui, dialogando com o povo de Campina Grande. Edson, foi muito bom ter sentado com o governador da Paraíba, Lucas Ribeiro, e despachar com ele as demandas aqui de Campina Grande. Sentei com ele, despachei. E também tem um projeto São João nos Bairros.
0: Isso.
1: Um projeto sancionado. Projeto desse vereador aqui que vos fala. E tá aí a festa. Já fiz toda a programação. Vai ser no dia 27, agora do mês de junho, né? Lá em Monte Castelo. E vocês também estão convidados, Edson, nessa grande festa, porque o São João de Campina Grande, eu fui, esse evento aí que teve aí com o governador de manhã, a gente esteve no centro comando, né, para a segurança de Campina Grande ser melhor, a presença do governador na segurança, e à noite a gente foi para o Parque do Povo. E gente demais, o parque muito bom, mas está pequeno para Campina Grande.
0: É uma questão, Rostam, você nasceu umbigo ali no Parque do Povo, a nossa geração acompanhou os 40 anos do Parque do Povo. Ela cresceu recentemente, mas já está pequeno novamente para o tamanho do evento, né?
1: Está pequeno demais, porque Edson, a geração é outra, né? Que eu já sou pai, já sou avô. As minhas netas vão agora nessa geração, né? Meus filhos vão também. Então, a coisa cresceu demais. Cresceu demais. A gente não pode chegar aqui culpar nem as pessoas que estão organizando a festa, né? Que tem a empresa, né? Que está organizando a festa. E importante também é a segurança. A segurança ainda não está nem dando. Tem tanta gente. A presença do governo lá com drone, com

0: com a parte facial lá dentro da festa. Os soldados lá tem uma câmera que ele vê toda a festa, se tiver uma briga, alguma coisa, né? E está tão grande que está vindo até pessoas, você viu agora, até pessoas do choque para dentro para ajudar, porque o efetivo está ficando pequeno. A festa é tão grande que não está, tem que contratar pessoas.
1: Todas as noites, inclusive quarta na abertura, e todas as noites até domingo foram casa cheia. E aí o que acontece? Casa cheia, encosta demais, briga demais, até aquela coisa, quando menos espera, tá, o pau tá cantando. Mas, mesmo assim, é um evento coberto de sucesso, né? Porque, comparado não só ao Parque do Povo, mas o que aconteceu domingo na Moradrilha, aquilo é um mar de gente, né? Pelas ruas de Campina. Então, os eventos de Campina Grande, Vila Cid São João lotado, os eventos que se aproximam agora, Vila Forró, Espásio e também São João, tudo prometendo casa cheia, né?
0: E a cidade vizinha, né? Cabaceira, também. Domingo,
1: Cabaceira lotou,
0: tinha para mais de 200 ônibus.
1: Exato.
0: Fora aquelas vans, carro particular, tá uma loucura.
1: Galante, ninguém pode esquecer, Galante é outro estouro.
0: Então, a gente tem que parabenizar também o governo da Paraíba com a segurança, que é importante, dentro do parque a segurança, né? Briga acontece, mas depois aquela briga que tem ali, depois se resolve. E a festa continua. E a festa está muito bonita, né? Eu fui todo final de semana, eu fui para lá e convidar o público de Campina Grande que fique também lá na parte cultural. Muito bom demais. Você vê onde fica o Banana Bee, naquela parte da Banana Bee que fica ali, aquele restaurante ali, o Pastel da Liberdade.
1: É na parte
0: Aventura,
1: de cima, né?
0: Aquela da parte de cima.
1: E entrando demais. No Parque Evaldo Cruz, né?
0: Parque Evaldo Cruz, a gente tem que falar que o prefeito de Campina Grande, ele acertou naquilo ali, viu? O Parque Evaldo Cruz está uma beleza muito bonita. Você entra por lá, é uma área tranquila. O turista chegar aqui em Campina Grande, só entra naquela área do Oswaldo Cruz, já é uma maravilha você estar em Campina Grande. Então, a gente também tem que parabenizar o prefeito da cidade por ter essa ideia, né, de crescer a festa, né? Porque a gente não pode chegar aqui e querer desprezar o prefeito, que é um jovem também, que a mente dele, pensante, não é igual a minha nem a tua, Edson Pereira. Então, a festa está uma maravilha, né? Do jeito que eu estou parabenizando aqui, o governo da Paraíba chegou também, investiu na festa, né? Trouxe a segurança está lá perfeita, né? Porque teve aquele caso isolado do policial, que aquilo ali vai ser resolvido.
1: Ali é
0: quem
1: questão
0: quem resolve ali a administração, a corporativa ali da Polícia Militar, aquilo se resolve, mas a gente não pode generalizar a festa porque é um acontecimento daquele. Né? Uma pessoa só não pode ter o brilho da festa do maior São João de Campina.
1: Ô Rostão, você apresentou alguns projetos e alguns foram aprovados, outros você retirou em última hora, para que dê tempo de se analisar. Mas você não abre mão, e mesmo com contrário, oposição, que é a questão de um espaço para a prática do grau e a prática dos paredões. E você explica, eu até inclusive fiz uma defesa aqui, que é importante que se tenha uma área destinada com segurança, com todo um aparato, para que a pessoa possa praticar ao invés de estar praticando no meio de rua e também praticando desordem, né? Então, é um projeto que você espera que a Câmara também analise e possa votar.
0: Isso, Edson. Eu queria que meus pares lá na Câmara analisassem, né? Porque a gente não vive numa ditadura, a gente vive numa democracia, né? Que tudo hoje é proibido. Para se proibir, a gente tem que analisar e educar. Pronto, o grau. O grau, eu digo que o grau não é crime. O grau, quem gosta de motocicleta, que gosta de ter suas manobras, né? Tem pessoas que querem fazer o grau porque quer ser um atleta do grau. Não é para chegar e empinar moto na rua, porque no projeto já está dizendo. Pela lei federal, você chega numa rua, numa via pública, empinar uma moto, tirar aquele canto da moto, já é proibido. Você perde sua habilitação, você perde seu veículo e você vai preso. Então a gente

0: A gente, como parlamentar e os senhores da imprensa, a gente tem que educar essa garotada, essa juventude, que não pode, não pode. Então, por que tem que ter uma área específica? Com segurança. Você vai empinar uma moto de sandália nos pés? Ou descalço? De bermuda? Sem capacete? Não pode. Você tem que ter.
1: É a diferença do que você quer explicar. Que ao ter um controle a uma área, você pode exigir que se cumpra o que determina o
0: O que determina
1: CONATRAN, né?
0: o projeto. Você não pode chegar numa área pública se chegar o prefeito de agora ou outro prefeito na frente, analisar, for aprovado na casa e fazer uma área específica, para você comprar, porque você, para fazer um jogador de futebol, ele pode entrar em campo, treinar sem chuteira?
1: Não.
0: Sem tênis? Ele não vai treinar de calça comprida, ele tem que ter o padrão uniforme de treino de jogador profissional. E quem vai treinar de moto, ele tem que ter aquela jaqueta forte, capacete seguro, do bom. Não é esse capacete que você roda de Uber, não. Tá entendendo? Uma roupa adequada e o canto específico, uma ambulância, com segurança, porque aquela pista lá vai ter segurança. Se você cair numa moto daquela, você não morre. Então não tem aquelas motos de Fórmula 1, tem aquele motorzão 1000, 1200. O piloto, quando cai, ele não morre. Porque ele está bem preparado. Tem que ver que ele vai fazer uma curva com a moto daquela, ele cai e dá duas, três cambalhotas, mas ele ficou. O corpo dele ficou normal, porque a roupa
1: Teve
0: dele
1: todo um aparato,
0: tem
1: né?
0: todo o aparato. Então, a lei já está dizendo. Já está dizendo. Se eu tenho essa pista aqui, nenhum vai chegar para treinar nessa pista, a não ser dentro do projeto, dentro da lei. Então a gente tem que educar esse povo, porque quando chega uma política, aí. Começa os barulhos de moto, empinar moto, tirar cano de moto. Ninguém controla. Ninguém controla esse povo. Por quê?
1: E aceita.
0: E aceita. Quando você botar o controle, até para o cara ir para um evento desse, político, ele tem que botar uma roupa adequada. Tem que botar um capacete para seguir seu político. Como é que eu vou subir numa moto? Nos meus eventos, quando eu vou como vereador, tá lá. Se você vê na rede social, você vê. Eu estou em cima de uma caminhoneta. Né? Eu estou dentro de um carro. Eu não posso chegar e subir na traseira de uma moto. Um cara pode. Eu não sei se ele bebeu alguma coisa, em cima de uma moto, ele caiu e ele, então aconteceu uma tragédia. Né? Não pode. Então, o projeto está aí para a gente analisar no futuro. Eu tirei de pauta, porque é um projeto polêmico. A cidade tem que ver, eu tenho que ir para a rádio explicar à população, né, que a gente tem filhos e netos que gostam de moto. Porque ninguém pode generalizar. Teve vereador lá, generalizou. Não, que o trauma está cheio de acidente. Acidente acontece todos os dias em Campina Grande e no Brasil. Com moto. O trabalhador vai trabalhar. O trabalhador vem do trabalho com sua moto. Hoje tem moto Uber. Hoje tem mototáxi. Tudo é risco na nossa vida. Então a gente não pode generalizar um projeto de lei, né, de um grau, com um trabalhador que vai para o seu trabalho, ou então uma pessoa que gosta de ter sua moto. Cada um gosta de ter. O cara quer uma moto elétrica, o cara quer todo tipo de moto. Porque aqui, Edson, porque Campina Grande está me ouvindo, quando a Honda, estou fazendo a propaganda da Honda já, quando a Honda vem fazer sua exibição de suas motos, que é para vender para o Brasil, vem piloto de alta categoria, vem piloto até da Argentina, do Chile, fazer suas manobras aqui no Parque do Povo. Todo mundo vai assistir um espetáculo. Né? Então, Deus queira que
1: É
0: dê
1: para
0: certo.
1: acabar o
0: O
1: preconceito, né?
0: preconceito.
1: O preconceito.
0: E educar também quem gosta de moto. Qualquer jovem, qualquer adulto. Moto é para andar, que é duas rodas. É perigoso, tem que saber andar nela. E sobre o som tem que ter um canto específico para o som. Porque teve vereador lá, fez a lei do silêncio. A lei do silêncio quebrou muito comerciante de Campinas, né, Edson? O cara que tem uma lojinha vender seu somzinho, ele não está vendendo mais não. Quem não pode ter um som no seu carro? Você tem que ter um som feito antigamente, ter um som no teu carro e tu ouvir ele com aquela. Tem uma sigla. E tem no projeto aquela altura.
1: Tantos decibéis, né?
0: É isso. Então tudo eles proíbe. Você não pode, num barzinho, contratar ninguém, nem com teclado. Que é proibido. O cara já chega lá, se tiver muita gente falando, já deu alto, né? Então, a gente também tem que ter uma área especial.

0: se você gosta de paredões, para ouvir seu paredão no canto. E não é pegar seu paredão, aumentar com tudo, não.
1: Tem o controle, tem um limite.
0: Tem um controle, um limite, porque tem uns amantes que gostam de festa. Tira Belmax. Belmax, quantos paredão não tem na avenida?
1: Exato.
0: E o paredão dele é o maior do Brasil. Aí se libera para uma festa e discrimina quem quer fazer a lei. É isso que a gente tem hora que a gente tem que analisar e saber o que é o certo e o errado.
1: Rostam, infelizmente nós estamos no limite, mas eu quero deixar um convite feito para que você volte antes do evento do dia 27, para que a gente possa falar exclusivamente do evento, um trabalho que você está fazendo com a Zona Leste, junto a uma equipe, para promover o São João nos bairros.
0: Aí eu vou falar com detalhes, vou trazer a equipe da gente, né, o produtor, para passar para Campina Grande, o tipo da festa.
1: Inclusive para que as pessoas possam participar.
0: Possa participar, porque essa festa, Edson, é para a comunidade. A comunidade vai participar. É o quadrilandre, é diferente de eu chegar e formar uma quadrilha e ver um espetáculo. Vou assistir só aquilo ali. Toda a comunidade vai participar.
1: Vai crianças, atrás do trio.
0: Atrás do trio, com segurança, e vai participar dessa grande festa. E depois vão entrar no corredor da folia, vai ter um palco lá e vai ter trio de forró. E o forró vai no bairro. Você pega a sua cadeira, pega a sua mesa, bota na porta da sua casa lá, compra a sua bebida na mercearia, né? Compra a sua bebida lá onde você quiser, no supermercado, e faz a festa na sua porta.
1: A festa no bairro.
0: A festa no bairro.
1: Muito bem. Rostam Paraíba, participando do Dialogando, ele volta para falar exatamente sobre isso. Faça você, fique com Deus. Bastidores da Notícia com o Bomba, daqui a pouco.
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3: Na Paraíba, 17 horas e 4 minutos.
4: Confirmando na Rainha da Borborema, 17 horas e 4 minutos.
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4: Hoje é dia 9 de junho, terça-feira, viu? E você acompanha agora as principais notícias do dia.
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3: Dezessete horas e 6 minutos.
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3: Dezessete horas e 7 minutos, estamos no ar com o programa mais bombástico da cidade. Esse é o programa Bastidores da Notícia, apresentação Rômulo Bomba, Ivaneide Nunes e na nave ali, Naomi Andrade. Estamos de volta, né?
4: Estamos
3: e ontem a gente fez uma reprise do programa, por quê? Ivaneide Dodói, Rômulo Bombo Dodói, mas estamos de volta, começando a semana, que Deus abençoe essa semana, que seja uma semana maravilhosa, que é a semana dos namorados, né?
4: É, sim. O romance está no ar.
3: O romance, o Bastidores Love,
4: né, amigo? Tem que ter muita saúde.
3: Tem que ter muita saúde.
4: Pra gente dar conta dos compromissos do São João, que não são poucos.
3: Haja vitamina, viu?
4: Eu tava dizendo lá em casa, trabalhando os quatro turnos. Sim. Como assim quatro turnos? É manhã, tarde, noite e madrugada.
3: Desse jeito.
4: Que a gente trabalha comunicação,
3: sem
4: é assim,
3: falar,
4: né?
3: Falar ainda que tomar conta da empresa, tomar conta da casa, aquela
4: tomar
3: coisa
4: toda. Tomar
3: conta
4: da família.
3: Da família, né? Do maridão.
4: Da gente, né? É. Cuidar
3: ainda
4: da nossa alimentação direitinho.
3: Casado, né?
4: Se hidratar bem, porque nesse rojão tem que lembrar, né?
3: É, agora... Um timezinho na bebida, né?
4: Não tem, não é casado, mas tem quem cuida de você que eu sei.
3: Eita. Esse é o programa Bastidores da Notícia, está começando agora. E já temos uma pessoa para dividir a nossa bancada.
4: Exatamente.
3: Aqui.
4: Exatamente, nossa entrevistada dessa tarde, a Rafaela Carvalho. Ela é diretora-geral do Hospital Materno Infantil da que é a Clipse, né? Conhecida Clipse. Ela está à frente da unidade desde o início da gestão do governo da Paraíba e acompanha de perto aí os resultados do primeiro mês de funcionamento do hospital pelo SUS. E a gente vai saber como é que está sendo essa etapa inicial, né? Essa nova fase da Clipse. Seja muito bem-vinda, Rafaela Carvalho.
7: Muito obrigada. Boa tarde a todos os ouvintes. Boa tarde a Rômulo, a Ivaneide. Muito obrigada pelo convite.
3: De nada.
7: Para mim é uma grande satisfação hoje estar aqui compartilhando, né, o trabalho que a gente vem desenvolvendo no Hospital Materno Infantil Clips. Para, não só para Campina Grande, mas para toda região circunvizinha, né? A gente atende não só aqui, mas muitas crianças de outras cidades.
3: Já começou, né, a parceria, né? Clips e governo do estado, né? Eu queria que você relatasse aqui para os ouvintes ficarem bem informados aqui. Como é que vai os atendimentos daqui para frente agora? Porque, se eu não me engano, parece que faz 20 dias.
8: The station you're listening,
3: né? Me corrija se eu estiver errado, Rafaela.
7: Nós estamos sobre a gestão do governo do estado.
3: Sim.
7: Por intermédio da Secretaria Estadual de Saúde, não é? Então, nosso governador, ele foi muito feliz na condução desse processo, identificou com muita sensibilidade esse vazio assistencial que havia em Campina Grande e nas cidades circunvizinhas, na área materno-infantil. Então, desde o dia 1º de maio, o governo da Paraíba assumiu o hospital tão conhecido como CLIPS. Não é que tem uma história na nossa cidade, muito bem localizado, ali no centro da cidade.
4: Uhum.
7: Antigamente, não é? Ele atendia convênio e SUS.
3: Sim.
7: Hoje, o hospital da Clips é 100% SUS. 100% portas abertas para gestante de baixo risco e para as crianças. Então, nos últimos 30 dias, foram mais de 3.400 atendimentos. Em 7 dias, na primeira semana de junho, nós já atendemos mais de 700 pacientes da área de pediatria. Então, quando a gente fez a contabilidade por dia, são mais de 100 crianças passando naquele hospital. Então, isso mostra um grau de satisfação muito grande da população e das mães, né?
4: Uhum.
7: Outro dado muito importante, foram 199 partos no mês de maio. E a gente celebra, porque foram 199 crianças que saíram nos braços das mães.
4: Olha só.
7: Mães e crianças voltaram para casa.
3: Sim.
7: E esse é nosso maior objetivo.
4: Olha só, quase que fechava nos 200
7: foi.
4: Nascimentos, né, no mês de maio. Eu nasci
7: 199.
4: No Hospital da Clipse, viu?
3: Nasceu.
4: Foi, nasci no Hospital da Clipse.
3: Eu nasci na Rodoviária Velha.
4: Foi?
3: De parteira. Tem que descontrair um pouco.
4: A gente tem quase a mesma idade.
3: Esse é o programa Bastidor da Notícia. Esse programa a gente... traz a notícia com humor. Por isso que a gente hoje bomba nesse horário.
4: E como é que a senhora avalia?
3: Fique bem à vontade, viu, né, Rafaela?
4: Como é que a senhora avalia esse primeiro mês? Os números, eles são bastante expressivos,
7: isso,
4: né?
7: A nossa avaliação, ela é muito positiva, porque o número de atendimento desses em 30 dias, onde a gente pegou um hospital com vários desafios. Gente, nós pegamos um hospital onde profissionais estavam sem receber há meses. E esses profissionais nos receberam também. me chamou muita atenção, porque quando nós chegamos lá nesse hospital, mesmo sem eles receberem um salário, eles estavam lá trabalhando. E eles não estavam com salário atrasado, com 10 dias de atraso, 5 dias, eu estou falando de meses, né? Então, a gente chegou lá, esses profissionais, a gente estava com esperança neles e eles na gente, e a gente conseguiu fazer, e vem fazendo um trabalho muito bom, onde a população reconhece. Teve semana que foi um número de atendimento tão grande na área de pediatria, que a gente fez comentários, vamos tentar regular, porque a gente já está super lotada. As mães não queriam sair do hospital.
9: Que então, só para o pessoal entender, esse processo de regular seria para transferir para outra unidade?
7: Outro serviço, isso. Então, as pessoas queriam ficar lá, as mães queriam ficar lá, mesmo com um número muito alto de crianças e de internação. Então, isso mostra o termômetro do nosso atendimento. Então, a nossa avaliação ela é muito positiva. O governo do estado e a Secretaria de Saúde foram bastante assertivos na condução desse serviço de saúde. Hoje, Campina Grande tem um hospital de traumas, grandes traumas, né, na parte de urgência e emergência. Nós temos o hospital de clínicas que vem para dar essa cobertura no que se refere às cirurgias eletivas. Né? Hoje nós temos também o Hemocentro aqui em Campina Grande, né, que vem aí abastecendo os serviços no que se refere à doação de sangue, e a gente precisa muito. E agora, o que faltava era a saúde materna e infantil. Nós temos agora um canto para chamar de nosso, não é? Enquanto Secretaria de Saúde e Governo, que a gente cuida, trazendo esse mesmo perfil que a gente tem dos hospitais aqui citados. Esse hospital vem com esse perfil de resolutividade, de atendimento imediato. Por isso que se tornou porta aberta. Para impactar, para amortecer, na verdade, esse discurso de dificuldade de levar uma criança. Então, não tem que ser porta fechada, foi o que o governador pediu. É porta aberta para ter acesso direto, não só para Campina Grande, para todas as regiões. Então, a gente atende gente de toda a região, gestante de baixo risco e crianças, né, com desconforto respiratório, com febre há mais de 3 dias, com diarreia, com vômito, que precisa dessa assistência. Então, nosso termômetro são os usuários e todos estão muito satisfeitos.
3: Que coisa mais boa. Uma vez, o governo do estado, né, salvando a saúde de Campina Grande, né, Rafaela? Porque do jeito que a situação de Campina Grande estava, né, o governo do estado teve que entrar para resolver a situação. Eu fico imaginando, já pensou se hoje a Eclipse fechada ali, como se relatou agora, funcionaram mais de 2 a 3 meses sem receber salário, né? Uma situação, e teve a situação do Hospital Antônio Tagino, e o governo do estado sempre resolvendo a situação da saúde de Campina Grande. Isso a gente tem que prestar atenção, porque aqui ninguém está puxando o saco de ninguém, a gente está mostrando a realidade, né? Porque a saúde do município não caminha bem. Tem gente ainda que não recebeu, se não me engano, parece que tem gente aqui que entrou até em greve, né? Hoje eu passei pelo centro, viu, o carro do Sintab falando em greve, aquela situação toda. Mas, Rafaela, quando o Hospital das Mulheres, né? Acho que, segundo as informações, esse ano ainda está entregue, né? Vai continuar o hospital, a Eclipse vai continuar, unificar, ou vai ficar a Eclipse também, vai ficar dando assistência ao SUS?
7: O contrato do governador com o hospital da Eclipse é até dezembro, porque Lucas, o mandato dele é até dezembro, mas será renovado no próximo ano de 2027, continuará sendo nosso governador. Mas falando agora, né? Então, todos os contratos, eles só podem ser firmados, né, até dezembro, porque é o período dele que ele está como governador, não é? Lógico que esse contrato, esse convênio, vamos dizer assim, ele pode ser estendido próximo ano. De fato, o Hospital de Clínicas é a antecipação do Hospital da Mulher de Campina Grande, que será o maior hospital do estado da Paraíba. Veja o presente que Campina Grande recebeu, não é? O maior hospital do nosso estado não está em outra cidade, está em Campina Grande. Isso, de fato, é um presente muito grande para quem é campinense. E eu, como sou campinense, não é? Se vai permanecer com o serviço da Clips, eu não sei te dizer. É, porque isso é uma discussão a nível de secretário com o governo do estado. Mas eu acredito que terá projeto, sim, para o Hospital da Clips. Eu acho que Campina Grande vem se desenvolvendo. Eu acho que precisa, sim, de mais serviços de saúde. E a Clips pode, talvez, ser referência em, sei lá, pediatria ou qualquer outra especialidade que venha também a preencher algum vazio assistencial. Mas, de fato, essa informação eu não tenho. Só quem pode realmente dar é Dr. Ari Reis, junto com o nosso governador Lucas Ribeiro. Mas, com certeza, alguma estratégia para lá. É, até lá deve acontecer algo.
9: Com certeza.
7: E se vai ser entregue esse ano? É, a informação que a gente tem é que será entregue, e a gente fica nessa expectativa, né?
9: Com certeza, né? Quanto mais saúde, saúde isso. Pública de qualidade, que é nosso direito, né? Melhor. E a gente vê que, como o Rômulo falou, né? O governo do estado vem fazendo algumas intervenções positivas no sentido de apagar os incêndios causados na saúde de Campina Grande. Com o Hospital da Clips não foi diferente. Agora, com 30 dias, já tem números expressivos de atendimentos, de partos, enfim.
10: Mais de 2.500, viu?
9: Exatamente.
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9: 99 partos, né? E aí, esse contrato de dezembro, vocês vieram para desafogar, para ajudar, uma coisa urgente. E a longo prazo, até o final do ano, já existe um planejamento assim, de equipe, estrutural, enfim, algumas melhorias para vir ainda. Como é que funciona esse planejamento quando ele é feito tão rapidamente, Rafaela?
7: Então, foi muito bom para a população a chegada do documento, principalmente... Se fala na parte de pediatria e de obstetrícia também. Mas imagine todo esse boom de síndrome gripal. Se a gente não tivesse a Clips, onde era que essas crianças estariam? Porque são 100 crianças passando lá por dia, uma média, não é?
9: É muito.
7: Todos os dias, gente, eu pego o censo e eu vejo que a lotação da UTI Neo quase que sempre é lotado. É ocupação máxima, e as enfermarias da mesma forma. Então, nossa programação é de continuada nessa assistência, mesmo quando esse período de síndrome gripal tende a reduzir.
9: Sim.
7: Continuamos atendendo as crianças, continuaremos atendendo as mulheres, não é? Agora, com a ampliação de UTI pediátrica, né? O secretário de saúde, junto com o nosso governador, autorizaram, né? A expansão de UTI. Não, então, nós teremos UTI pediátrica também no nosso serviço. Então, está lá sendo reformado, reestruturado, organizado para receber crianças também e mais leitos de UTI pediátrica. Então, assim, estamos continuando avançando internamente, capacitando nossa equipe, que já era da casa, vale salientar, ninguém foi demitido, né? São profissionais que estão lá, feliz, quero mandar um alô para os profissionais do hospital, né? Que estão de plantão ou que estão em casa nos escutando, porque são profissionais que estão ali envolvidos, que estão trabalhando, que estão se dedicando e que a gente vê o resultado no atendimento. Porque quando você é bem atendido, você está lá, mesmo esperando por um exame, mesmo esperando por uma reavaliação médica, talvez para receber alta, mas quando eu chego, eu pergunto, todo mundo, não, está tudo tranquilo, estou só esperando, aguardando isso, não, estou esperando surgir uma vaga, porque meu filho vai ficar internado. Então, não há nenhum problema, porque eles estão bem assistidos, eles estão sendo bem tratados, é isso que a população quer. É uma assistência humanizada, qualificada, de intervenção imediata, e isso nós estamos fazendo.
10: Os profissionais da saúde da Eclipse, ele é responsável pelo governo, o governo do estado é responsável por eles, ou você tem um contrato com a antiga empresa Eclipse?
7: Eles, eles continuam com esse vínculo, porque a empresa vai dando baixa a esses, né, essas carteiras, e ao longo que for dando baixa, ele vai sendo absorvido pelo instituto, né, que é o instituto que gerencia toda essa parte dos funcionários do hospital, sob a supervisão, o comando do governo do estado.
9: Rafaela, você, enquanto diretora, né, à frente desse hospital tão importante, o que você consideraria o principal desafio ao chegar, assim, à Clipse, nesses 30 dias de trabalho? Qual foi o principal desafio? Você acha que você é a melhor pessoa para contar isso, já que você está à frente?
7: Então, são muitos desafios. E assim, eu cresci naquele hospital, porque minha mãe trabalhou 25 anos lá. E eu sei o que era aquilo antigamente, né? Minha mãe trabalhou 25 anos lá, é profissional da saúde, perto de se aposentar. Eu tive minhas duas filhas lá. Minha filha mais velha tem 16 anos, a mais nova tem 12. Então, eu peguei a fase boa, bem estruturada do Hospital da Clipse. E eu aprendi que a gente não é definido pelo nosso pior momento. E eu tenho muito respeito pela família de lá, né? Pelos Sim. donos, né? A família Crispim, vamos dizer assim. Mas quando eu cheguei lá, o maior desafio, e aí eu vou respondendo sua pergunta, foi não ter insumos. Foi não ter a alimentação, foi os profissionais estarem sem receber. E eu sei que gerenciar aquilo não é fácil para a família. E a gente conhece aquela família, né? Os donos. Então, o meu maior desafio foi isso. Eu me lembro que 15 dias antes de eu assumir a Clipse, eu entrei na CAF do hospital. Logicamente que os pacientes que estavam lá, muito poucos, porque eles reduziram muito o número Sim. de atendimentos, né? Por conta dos desafios, que só eles podem responder com propriedade, e a gente tem que ter muito respeito com isso, né? E eu tenho. Quando eu entrei na CAF, a CAF cheirava muito a mofo, enfim.
10: Sim.
7: E faltando uma semana para encerrar o mês de maio, isso foi em abril, né? Antes da gente assumir lá. Faltando uma semana para encerrar o mês de maio, eu, como dona de casa, Sim. fui olhar como era que estava o estoque, porque final de mês, as coisas precisam ser abastecidas em casa. Aí eu fui lá, se eu vou lá na CAF, vou lá na cozinha, ver como é que tá, para eu acompanhar esse, saber como é que o hospital tá. Gente, quando eu entrei na CAF, que é um setor que fica medicação, a CAF não cheirava mal. Uhum. Só cheirava medicação. Tava cheio de
10: Coisa
7: medicação.
10: Boa, mas é bom.
7: Eu cheguei na cozinha, parecia uma hortifruti. Eu parecia que eu tava numa quitanda, tava num supermercado com verduras, legumes, frutas, proteínas, cereais, leite. Então, assim, quando o Estado chega, existe uma solução. Então, o desafio maior era como eu ia desenvolver uma atividade lá, faltando tanta coisa. Mas aí, o Estado jamais nos colocaria sem nos dar todo o suporte. E aí, não falta mais nada.
10: Teve um planejamento antes,
7: teve,
10: né?
7: Teve. O hospital está super abastecido, né?
10: Como foi assim que você... Deixa eu convidar você, se você vai agora assumir essa tarefa agora. É uma tarefa. E você, essa sua missão. Que quando você sabe a situação da Clipse, né? Faltava muita coisa na Clipse. Funcionário atrasado, medicamento.
7: Imagina você pedir algo para alguém que não está recebendo dinheiro. Porque o que traz dignidade para o ser humano é um salário.
10: Isso.
7: Meu Deus, como é que eu vou pedir qualquer coisa? Como é que eu vou dizer que a gente vai mudar fluxo? Mas eles nos receberam muito bem. A gente trabalhou dia 1º de maio, porque foi o dia que a gente assumiu. Foi uma sexta-feira.
9: Feriado.
7: Um feriado.
9: 1º de maio, né?
7: Estava todo mundo no hospital.
9: O povo tem esperança,
10: acreditou,
9: né?
10: Acreditou. Só vamos ficar aqui que aqui vai dar certo.
7: Acreditou porque o governo tem credibilidade.
10: Isso.
9: E assim,
10: essa missão, né, foi uma missão assim que eu vou dizer, viu?
9: Que ela aceitou.
10: Todo mundo quer assumir uma missão dessa, não, viu? realmente. Devido que o hospital vinha passando essa situação, não, tem que assumir agora, vamos... É. Pra frente, que vai dar certo. Acreditou na credibilidade do governo do estado, não é? Essa esperança agora é o governo.
7: Na capacidade do trabalho da equipe. Demais. Demais.
10: E principalmente na equipe, né?
7: Sim.
10: Que a equipe dali viu vocês como uma esperança.
7: Exatamente.
10: Isso aqui é o tudo ou nada.
7: 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Eles veem a gente como esperança e a gente conta com eles também com esperança.
9: Muito.
7: E aí a gente se ajuda. E o resultado é esse: é grau de satisfação da população. São crianças sendo atendidas, mulheres parindo, minha gente, saindo com crianças no braço. Então, assim, essa é a nossa maior recompensa. Que a gente pode receber. É ver as pessoas bem. A gente, nós somos mães e a gente sabe nossa, a importância do nosso papel na nossa casa. Não é? O quanto a gente ama nossos filhos. Então, tudo que uma mãe quer que seu filho fique bem, tudo que um marido deseja e os filhos que ficaram em casa e uma família que a mãe retorne com seu bebê.
9: Com certeza.
7: Então, isso foi algo assim que eu pedia muito em oração, que Deus nos ajudasse e Ele vem nos ajudando a conduzir nossa equipe, a que cada mãe que entra ali para parir, que cada criança que entra ali com alguma patologia saia com sua saúde restaurada, saia com seu bebê no braço, voltando para o seu seio familiar, para tocar sua família, sua vida. É essa a nossa missão.
9: Muito bem. E pra gente, eu senti já um clima tão bom, né? Pra gente ir encerrando, doutora Rafaela, qual mensagem você deixa assim para a população campinense mesmo que precisa dos serviços, né, do Hospital Materno Infantil Clipse?
7: Que vocês fiquem tranquilos, porque vocês têm um hospital para chamar de vocês. Que lá vocês estão.
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7: Estão em casa, que o nosso não é um favor, sendo esse é o nosso dever enquanto gestores, é proporcionar à população segurança, saúde, resolutividade, acolhimento. Então isso vocês podem ficar tranquilos, a porta é aberta. Na hora que vocês chegarem, serão atendidos. Mesmo que lá não seja referência para seu caso, ainda assim vocês serão atendidos, acolhidos e serão regulados para outro serviço que dê o suporte necessário. Vocês não irão sair de lá sem uma condução de uma equipe. Então, se você chegou com seu filho, mas o caso dele é um pouco mais complicado e que a Clipse não atende, não se preocupe que seu filho vai ser acolhido, vai ser visto pelo médico, terá uma prescrição e uma condução e uma transferência. Você de lá não volta mais para casa. Do mesmo jeito é a gestante. Se ela chega lá, lá é baixo risco, não é alto. Continuamos a referência de alto risco na nossa cidade e cidades circunvizinhas, o ISEA, que é uma maternidade essencial, que vem também fazendo seu papel no que se refere a gestantes de alto risco. A gente irá transferir se for identificado que essa gestante é alto risco, mas se não for, lá é um canto maravilhoso para você também ganhar seu bebê.
9: Muito bem. Essa aí, é a Rafaela Carvalho, dando diretora-geral do Hospital Materno Infantil. Muito obrigada, Rafaela, por ter aceito o nosso convite. Muito obrigada pela empolgação. A gente gosta muito de receber profissionais que realmente gostam do trabalho.
10: Principalmente
9: que querem,
10: da saúde, viu?
9: Principalmente da saúde, que querem ajudar, que querem acolher, que tem esse tato, né, humanizado, que eu acho que é muito o que a gente precisa. Então, muito obrigada por ter vindo aqui ao programa Bastidores da Notícia.
7: Eu que agradeço, gente, e eu estou à disposição.
10: 17 horas e 31 minutos. Vamos faturar, senão eu não pago a pensão. Não cuida.
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0: na Paraíba, 17 horas e 39 minutos.
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0: Na Paraíba, 17 horas e 39 minutos, estamos de volta com o programa mais bombástico da Terra. Esse é o programa Bastidores da Notícia. 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
1: 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Cuida, Naomi Andrade, terça-feira, esse clima chuvoso. E a AESA emitiu um alerta dizendo que a previsão para essa terça-feira é de chuva mesmo, viu? Em vários momentos do dia, em várias regiões da Paraíba, no litoral, no brejo e também no agreste paraibano. A umidade que vem do Oceano Atlântico, ela continua favorecendo a formação de áreas de chuva, principalmente nessas localidades. Aqui em Campina Grande, que faz parte do agreste paraibano, o tempo deve permanecer fechado, com possibilidades de chuvas fracas e passageiros ao longo de todo o dia, inclusive à noite, viu? Já no Cariri, no Sertão e no Alto Sertão,

0: não há previsão de chuva significativa e o tempo deve seguir mais estável. São informações da AESA, Rômulo Bomba. E o que vem de bom por aí, ó, é o 42º Salão do Artesanato Paraibano. Eu amo...
1: Muito bom.
0: Muito o Salão do Artesanato. E esse ano, o tema é Bonequeiras, Arte de Viver, Vida de Brincar. A partir de 11 de junho, depois de amanhã, né?
1: É, depois de amanhã.
0: Depois de amanhã. Eu ouvi dizer que ia adiantar, e que para amanhã, será que é verdade?
1: Aí, a assessoria aí...
0: A assessoria mandou aqui 11 de junho, mas eu vi bastidores.
1: Recebi,
0: né?
1: Agora da assessoria.
0: Vai ser aberto ao público a partir das 3 horas da tarde. Vai ter também visita do governador, né? Sim, e demais autoridades a partir das 18 horas. E esse ano, o Salão do Artesanato vai ficar localizado ali na Avenida Severino Bezerra Cabral, isso, no Catolé, não é? Aqui em Campina Grande. Isso. Também chamada Avenida Brasília, Avenida, né? Que Brasília, é a Avenida do Shopping ali. Ao lado do Hotel Village. Depois do Partaz tem a academia. Tem aí do academia. Lado da academia, naquele terreno por
1: ao
0: ali.
1: Ao lado da academia, né?
0: Isso, antes do giratouro. Exatamente. Vai ser o 42º Salão do Artesanato Paraibano, com um tema belíssimo, que é Bonequeiras, Arte de Viver, Vida de Brincar. Eu já estou ansiosíssima para ir ao Salão do Artesanato Paraibano, que é belíssimo, lindo, maravilhoso.
1: Deixa eu mandar um abraço aqui pra essa galera maravilhosa lá. Fique ligado no programa Bastidor da Notícia. João Neto ligado no programa Bastidor da Notícia. Minha amiga Ana também ligada no programa Bastidor da Notícia. Meu amigo Lafite, que não perde o programa Bastidor da Notícia. Preto lá do Sabor de Mel. Meu amigo Sérgio, né, lá do restaurante Boi Brasa, ligado também. 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Lá no restaurante Boi Brasa, o melhor churrasco de Campinas, o melhor rodízio, viu? É só você dar um pulinho lá, mandar um abraço aqui para meu amigo Kleber Cabral, também ligado no programa. Doutor Yuri, que não perde o programa, Bastidor da Notícia, ligadíssimo no programa. Emerson Cabral, que está diretamente em Brasília, que foi receber um prêmio, viu? É, pela Ande, viu?
0: Eita,
1: um prêmio lá.
0: Prêmio?
1: Esse prêmio vai ser amanhã, então vamos tentar conseguir, você bota ele em linha, né? Para ele falar sobre esse prêmio.
0: Sim.
1: Que ele vai receber lá em Brasília, representando a Prefeitura Municipal de Campina Grande e a agência Ande, né?
0: E quem está na audiência também é dona Francilene, nossa ouvinte fiel, China Almeida, diretamente lá da UFCG, Julamec, diretamente do Sertão Paraibano, dona Cidália, Maurício Lopes, e você também pode interagir conosco através do nosso WhatsApp, que é o 3201-8651.
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1: Estamos diretamente de Brasília, viu? Emerson Cabral é o presidente da ANDE, né? Da agência municipal, né? ANDE, que vem fazendo sucesso no maior São João do mundo, né? Com a Vila do Artesão. E tem novidade aí diretamente de Brasília, que a ANDE está recebendo um grande prêmio. Boa tarde, Emerson Cabral. Você aí em Brasília aí, conta essa novidade aí, o que é que a ANDE está recebendo e essa premiação aí diretamente de Brasília.
3: Boa tarde, Rom. Boa tarde a todos os ouvintes. É, pelo segundo ano consecutivo, né, a ANDE ganha o selo diamante do SEBRAE por excelência em atendimento. Pra você ter ideia, a gente teve mais de 16 mil atendimentos o ano passado, né, que essa pontuação se refere justamente ao término de dezembro. E assim, só a alegria, né, vamos dizer assim, o pessoal da Casa do Empreendedor, que é gerenciado pela Anton, parabéns. As meninas lá que fazem o atendimento do MEI, do posto de renda do pessoal, enfim, tudo que a Casa do Empreendedor, ela traz de benefício para a população de Campina. E aí a gente vem, como eu falei, com 16 mil atendimentos em relação ao segundo colocado no ranking, que vem com 5, 6 mil atendimentos na Paraíba.
1: Quer dizer, o segundo ano, né? E vem aí a Andy recebendo esse grande prêmio lá do Sebrae, né? Emerson Cabral, pegando essa deixa agora, falando na Andy, como a gente tocou na vila, falando na Vila do Artesão, que é sucesso, que começou já estouro. Diz que não tem mais esse negócio que é só sábado e domingo, não. Diz que é lotada a Vila do Artesão.
3: Ontem eu estive na Vila Tarde, né? A Vila estava... os artesãos já abriu, vamos dizer assim, a Vila com chave de ouro. Ela tem um público excepcional esse ano. E expectativa de, a partir de sábado, né, esse público dobrar. Até porque aí a gente já vem com sábado já se apresenta lá.
4: CAST.com.
3: The station you're listening to já se apresenta José Orlando. Então, assim, pelos comentários, pelas perguntas no Insta, o pessoal perguntando o horário, como é que funciona, se é gratuito mesmo, a gente fala que é. E acredito que a Vila, esse ano, ela se consolidou definitivamente no maior São João do mundo. Até porque ela abre, né, o São João com esquenta da Vila, né? Então, assim, só agradecer ali, é emocionante você ver o público interagindo com os artistas, cantando junto. O palco da Vila, ele tem um ar acústico, como todos os artistas que passam por ali, que é impressionante. Ele dá uma qualidade no som melhor, ele traz uma interação maior com o público, porque ele, pelo formato dele, ele tem um ar acústico perfeito.
1: E é estouro, né? Agora sucesso, né? O terceiro ano da Vila do Artesão, esse terceiro ano, mais ainda, estouro, continua mantendo... Pelo contrário, mantendo não. Porque você relatou agora que o público agora está em todos os dias, né? Da sexta-feira, na segunda-feira, recebendo um público, tanto o campinense como o turista, né? E é aberto de segunda a segunda, né? Durante esse mês de junho, né?
3: Para você ter ideia, eu desembarquei agora há pouco em Brasília, graças a Deus, depois de um problema sabendo, na aeronave. Obrigado para mim, se o telefone tá sem pegar, será que aconteceu alguma coisa? Graças a Deus, não. Mas assim, teve uma pane elétrica no avião, mas graças a Deus foi resolvido, né? Deus no comando sempre na frente, mas deu certo. Depois de 2 horas de voo, meia turbulência, mas tudo certo. Mas assim, eu conversava com alguns artesãos e eu acompanho isso, ou presencial ou por telefone, às vezes até por chamada de vídeo que eu faço com eles. E assim, para mim o mais gratificante, né, é conversar e ver a frase que eles estão dizendo. A gente está ficando sem matéria-prima, vamos ter que se virar nos 30 para produzir. Eu tenho relatos aqui de alguns artesãos, exemplo Lua, Carminha... E várias outras, Carmen também, que falou para mim que eu cheguei lá, tava descalça, com vamos dizer assim, uma enorme porção de roupas de algodão colorido. É porque eles não estavam dando tempo nem arrumar, era o povo vestindo, levando, provando, e escolhendo, levando. Lua falava para mim que até sexta-feira tá tentando produzir ao máximo, porque, como eles mesmo disseram, vender acima da média. Tinham um estoque para os 30 dias, na média de venda que eles tinham do ano passado, e com 3, 4 dias esse estoque voou, como se fala, né, no popular. Foi embora, foi os turistas, o campinense, ele foi à vila, mas também ele levou uma lembrança do artesanato. Isso para mim é o mais gratificante, é ver que pessoas estão produzindo e ganhando dinheiro com seu suor, e aquela empolgação. Para mim a coisa melhor que tem é isso, é o trabalho, como eu costumo dizer, que não é um trabalho desse ano, é um trabalho de 2 anos e meio, que a gente vem um passo a passo, cada vez mais, modificando o sistema, né? A forma de trabalhar, a forma de mostrar que a Vila faz parte do maior São João do mundo e representa culturalmente a cultura nordestina.
1: Parabéns, Emerson Cabral, pelo sucesso aí a Vila do Artesão, pelo sucesso da Anda, aí você se encontra em Brasília hoje, recebendo esse prêmio amanhã pelo Sebrae. Que você continue assim, que Deus abençoe, porque os artesãos sabem o valor de você ser o presidente, sabem o quanto você veste a camisa e sabem que a Campina Grande, começa o maior São João do Mundo pela Vila do Artesão. Obrigado, irmãozinho, pela sua participação.
5: Eu que agradeço, mas aproveitando a deixa, a gripe pegou, não pegou?
1: Pegou, mas eu fui pra injeção hoje.
5: Depois de tua esquerda, né?
1: É, sim.
5: Depois de tua esquerda, só faltar uma bomba.
1: Pode, estoura.
5: Tô sabendo, tem um rapaz que faz trilha, inclusive tá no meu grupo.
1: Ei,
5: passou o reto na curva, voou ele e a namorada de cima do quadriciclo. E a pobre saiu cheia de carrapicho no cabelo, cuspindo capim. E ainda depois, ainda sobrou de novo, tomou um banho de rio. Procede a informação, é bomba ou não é?
1: É bomba sim, procede.
5: É bomba, mas com bomba não.
1: Foi sim. Procede.
5: É, mas eu tô brincando, né? A gente gosta do esporte e é apto, né? E é gratificante aquilo ali, tira o estresse, né?
1: Tira o estresse.
5: E Romo, pela primeira vez, teve sua primeira derrapagem.
1: Mas foi bom. Foi bom, graças a Deus, estamos aqui. É um esporte bom, é um esporte que você, não, na hora que você tá numa trilha, você não quer nem saber do celular, você nem se lembra do mundo da internet.
5: Não, nem liga, né?
1: É.
5: Nem liga,
1: de boa, viu? De boa. É. E agradeço a você, você ter botado nesse esporte, viu? Porque foi através de você que eu fui participar desse esporte.
5: Interage, né? A natureza ali, você tá num local natural, ali onde você passa por vegetação, por rio, né? Por lama, muita atoleira, né? Mas é bom, assim, o esporte é bom, é saudável, né? Para cada um na sua modalidade, tem gente que gosta de futebol, outros gostam de correr, outros gostam de caminhada, né? Eu gosto muito de fazer trilha, porque eu me sinto à vontade, porque eu estou na natureza, é um momento de lazer, de espairecer.
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5: Durante os estresses do dia a dia, né?
1: É.
5: E acredito que você também deve estar gostando.
1: É, tô amando mesmo. E agradeço a você mais uma vez. Emerson, irmãozinho, obrigado aí pela sua participação. Que Deus continue lhe abençoando, você e sua família, e a equipe da ANDA e a equipe lá do salão da Vila do Artesão. Valeu, meu irmãozinho. Sucesso.
5: Valeu, vamos aproveitar só para fazer uma deixa. Domingo tem a trilha da Pau Brasil. Sim. Você vai participar com a gente.
1: Com certeza.
5: É um grande evento. E dia 12 de julho, a gente está fazendo a primeira trilha do Post-S. Né? Uhum. A gente vai estar com uma estrutura bacana lá montada, vale a pena ir. Né? Você que é apto ao esporte, você que gosta do esporte, também você que gosta de ver, de acompanhar. A gente vai estar com uma equipe mais ou menos com 3-4 drones. Pessoal de mídia, vai ter um palco para a banda tocar.
1: Tô sabendo que vai ter um DJ, viu? Tô sabendo.
5: Tem um pavilhão lá para um café da manhã para o pessoal que vai participar do evento.
1: Sim.
5: E um detalhe, a gente fez uma cota de camisas e essas camisas elas não são cobradas. O pessoal que vai participar, eles vão receber. Diferentemente de algumas trilhas que tem, e é normal que se cobre, porque o custo é muito alto, mas é um patrocínio direto do Posto GS e do GS Gás. A gente vai fazer essa trilha saindo do posto ali de frente ao Terras Alphaville.
1: Sim.
5: E a gente vai terminar provavelmente ali na Fazenda Santana.
1: Bom demais, vamos embora. Vai ser
5: estudo. Vai comer, né?
1: Dia 12, né? De julho, né? 12 de julho.
5: Dia 12.
1: Vamos
5: dia
1: embora. 12. Vamos embora. Valeu, vamos embora. Emerson. Um abraço.
5: Até mais.
1: 56 minutos e tem bomba.
6: É bomba.
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1: É bomba. Olha, gente, o espaço tá muito curto pra gente soltar as bombas, a verdade tem que ser dita. Mas o que eu tenho de relatar, o que aconteceu esse final de semana agora que passou, bombas da política, bombas de eventos, né? Teve uma do Namoradrilha, que eu vou relatar amanhã completo o que foi que aconteceu.
0: Sim.
1: Domingo, que eu achei um absurdo e ainda fui criticado porque eu gravei um vídeo. E eu tenho vídeos que eu tô para soltar esses vídeos. O que quem tava dentro do bloco passou. Certo? Mas eu vou soltar uma bomba diretamente de um camarote. Que eu presenciei e fui falar com a pessoa. Teve uma pessoa ligada a um vereador daqui de Campina Grande, que um neto de um vereador tava no camarote e foi pegar uma água. É bomba, viu? É bomba. E essa pessoa ligada tomou a garrafa na mão de um menino, uma criança. Tomou a garrafa. Você tá pensando que aqui é o quê? A casa de mãe Joana?
0: Foi nada.
1: Foi. A criança ficou assustada. Aqui tem ordem. Cara, não é assim. Só porque tem um parentesco com o vereador, ainda disse mais. Aqui é da gente. Eu digo, ó, você tá enganado. Aqui são dos vereadores. Tu sabe aquele ditado? Quando a formiga come muito açúcar, ela o quê? Ela não consegue enfrentar. Ela não consegue andar no caminho. Então, começou com ele, depois foi pra cima da imprensa. Quem tava lá, disse, aí passou a ordem pra quem tava comandando, disse, a imprensa não entra mais aqui. Só entra se for dar uma reportagem. A imprensa tinha um apoio, porque chegava lá, tomava uma água, tomava um refrigerante.
0: Oxe, pois eu não bebi foi água nenhuma.
1: Dava um apoio lá, esse camarote. E ele chegou porque a família, o cabeça não estava. E ele chegou quando disse assim, quem manda agora sou eu, cantando de galo. Mas não é assim. É igual aquele policial que agrediu o rapaz. Agradecer ao comando, né? Que afastou ele, que não precisava daquilo, que não precisava. Mas eu tenho relatos do rapaz, que é família do vereador, disse que já a família já afastou ele. E disse que o avô do vereador não ficou muito bom, não, que foi de uma satisfação. Foi o tumulto, foi grande.
0: Minha nossa.
1: Você sabe que eu fico observando de tudo. Tudo isso eu pego para quando for na segunda-feira eu estourar a bomba. Porque ontem a gente não veio porque a gente tava dodói. Mas vamos embora que amanhã tem mais bomba. Olha, eu tô com um arsenal. Essa semana é curta, o pessoal tá as bombas. Que é muitas. Mandar um abraço aqui pra minha namorada, tá ligado no programa Bastidor da Notícia, que eu tava tomando conta de mim ontem, que eu tava bem ruim ontem. E se não fosse ela, eu tava só. Ei, tchau. Vamos embora.
0: Vamos embora, cheiro. Até amanhã, se Deus quiser.

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3: Agora na Paraíba, pontualmente 6 da noite. Essa é a Hora H.

Oh, gente boa em cada canto, recanto, encanto dessa Paraíba de audiência. Que prazer, que alegria. Estamos juntos, misturados e conectados com a informação. Boa noite para você em todo o estado. Obrigado pela audiência. A partir de agora, informação sem parar aqui na Hora H.

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0: Justiça. Ministério Público denuncia o que considera propaganda eleitoral antecipada e ajuiza ação contra cantor Wesley Safadão, senador Efraim Filho e prefeito de Campina Grande Bruno Cunha Lima. Violência. Apresentadora de TV na Paraíba denuncia ter sido vítima de tentativa de estupro enquanto praticava exercício em praia na região metropolitana de João Pessoa. Eleições 2026. Menos de 24 horas após anunciar ex-governador Cássio Cunha Lima na coordenação de campanha, staff do ex-prefeito Cícero Lucena recua e diz que cometeu equívoco ao citar o pai do pré-candidato a vice. Proposta. Deputados aprovam lei que proíbe corte de energia e água durante feriados e finais de semana. Brasília, no podcast direto de Brasília, ao lado de Magno Martins, hoje a gente conversa e entrevista o presidente nacional da Caixa Econômica Federal, paraibano Carlos Vieira, aqui no programa Hora H.
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0: E atenção para a previsão do tempo para esta quarta-feira. Previsão de chuva leve na maior parte da Paraíba. A temperatura vai oscilar entre a máxima 29 graus e a mínima 23 graus. A hora agora na Paraíba, 6:04. Essa é a Hora H.
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0: Paraibanos e paraibanas, ano de eleições presidenciais e de Copa do Mundo. Ao que tudo indica, os temas se misturam. Principalmente nesse momento em que as torcidas políticas estão em campo muito acima da razão. Lamentavelmente, nós viveremos em 2026 aquilo que temos testemunhado e amargado em 2022 e 2018 também. Pouca margem de espaço no campo das discussões de ideias para debate e soluções do cotidiano, da vida nossa de cada dia.

para um enfrentamento de times preocupados apenas em discutir nomes. De um lado, Lula, do outro, o herdeiro do ex-presidente Jair Bolsonaro, Flávio Bolsonaro, ou como ironicamente chama o ministro Fernando Haddad, o Bolsonarinho. E aí nós perdemos mais uma grande chance, uma grande oportunidade de sairmos dessa discussão emocional, digna de torcedor de futebol, para discutir o que realmente interessa. Um país continental de enormes potenciais, mas também de grandiosos desafios. País de potenciais energéticos, de uma nova dinâmica econômica que bateu à nossa porta e não estávamos muito preparados para lidar com novas profissões, novas ferramentas. Uma juventude aí tentando se encontrar nesse novo cenário, nesse novo mercado. O achatamento da renda do brasileiro, sobretudo da classe média. Um piso da população que um dia conviveu com a pobreza, que ascendeu um pouco, que conseguiu emancipação de educação e um curso superior, mas que esbarra muitas vezes na falta de oportunidade para fazer desse curso sobrevivência, emprego, crescimento e realização de sonhos. Enfim, são muitas coisas que deveriam estar no centro desse campeonato da discussão das ideias, mas que fica em segundo plano, porque há uma torcida muito mais ávida para votar contra do que encontrar motivos a favor. Há um voto muito mais anti do que pró alguma coisa. E se aperdurar essa cantilena, nós teremos mais uma vez uma eleição perdida em matéria de construção de consenso. De programas mínimos de governo e de um país que se vê e se pensa a longo prazo, não só de eleição em eleição por projeto de A ou B que se dissipa em pouco tempo. Nesse jogo, nesse campeonato, com esses times, com essa paixão de torcidas, uma coisa a gente sabe, que ao final desse jogo, quase ninguém ganha, ou melhor dizendo, todo mundo perde.

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0: Paraibanos e paraibanas, na despedida do dia, nas boas-vindas da noite, nós nos juntamos aqui para agradecer ao nosso bom, generoso, misericordioso e justo Deus, Jesus Cristo de Nazaré, que apesar de ser dono de todas as coisas, de ter soberania sobre tudo e controle também,

0: nos dá total liberdade de escolha, inclusive para não crer nele. E nos ensina que tudo é permitido, mas nem tudo convém. Portanto, todos os dias estamos fazendo escolhas sobre bem ou mal, acerto ou erro. E tudo vai para uma balança. A grande questão é: para onde essa balança tem pendido? Nessa nossa liberdade de escolher as coisas. O que você tem feito com essa liberdade que Deus tem, que Deus lhe deu, deu a mim, deu a você? Para que lado tem pendido as suas escolhas, suas opções, seus caminhos? As escolhas, os caminhos, as opções que você tem feito, tem agradado a Deus? Se familiarizam com aquilo que Deus fala ao seu coração? Essa mensagem é para mim e para você, e é para que a gente durma e acorde todos os dias pensando no que temos feito com aquilo que, Deus tem nos dado, oportunidade, com as portas que Ele nos abriu, com o sustento, com o trabalho, com a família, conosco mesmo. Nós somos livres para escolher, mas escravos das consequências.
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0: No ar, na hora H, abraçando Reginaldo Cardoso, no bairro do Castelo Branco, na capital paraibana, ao lado da filhinha dele, Carolina. Alô vocês, no Castelo Branco e na capital paraibana, ouvindo a cabeça de rede, a Rádio Pop FM 89,3. A emissora que retransmite esse som potente para toda a Paraíba. Boa noite. Boa noite para você que chega com a gente para interagir nos nossos canais de comunicação a partir de agora. Tem muitos canais para você falar. Comigo você pode falar agora no Instagram, no @EronCid. Você tem um Instagram aí? Pesquisa lá no seu Instagram, EronCid. É fácil me achar, não é, Aldir Maia?
2: @EronCid. Eron com H, Cid com demudo no final. Tudo junto e misturado.
0: No YouTube, youtube.com/maisTV. Se inscreva nesse canal, youtube.com/maisTV. Vai apertar o sininho, vai despertar você todo dia esse horário para você acompanhar o programa. Manda sua mensagem, acompanhe áudio e vídeo e compartilhe esse link com quem você quiser e mande para onde você quiser também. No WhatsApp é o 99346-5236. 99346-5236. Mensagem de áudio, se identifique, diga de onde está falando. Mande seu áudio, pode mandar o seu recado.
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0: Ao vivo em tempo real, agora também no Instagram do Portal Mais PB, @PortalMaisPB, para você acompanhar em áudio e vídeo. Acompanhe o programa 6h14 na Hora H, acelerando com a notícia agora, e você no trânsito, acelerando para os postos da Rede Opção. 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
0: 6h14 na Hora H, a gente se conecta hoje numa entrevista com o presidente nacional da Caixa Econômica Federal. É um paraibano, Carlos Vieira. Ele é entrevistado hoje no podcast direto de Brasília com Magno Martins. Nós estamos em conexão nesse momento com o Magno Martins, direto de Brasília, e vamos participar dessa conversa com o presidente nacional da Caixa sobre os temas do momento. Ele está falando agora com o Magno Martins, daqui a pouco eu entro para perguntar.
4: Poder de forma tranquila acessar o mercado de consumo. O aspecto do microcrédito é super importante para todos nós.
5: E aí, Rodolfo, eu

0: trago uma informação que no meio croqueto, voltado para as famílias da agricultura familiar, desculpe, nós estaremos aqui na região da RIDE, né, em torno de Brasília, na próxima semana, assinando 1.200 créditos. Esses créditos são voltados para a agricultura familiar. Eles têm uma característica, Magno, que é o seguinte: taxa de juros de 0,5% ao ano. E com a pontualidade do pagamento, que é em até 3 anos, você tem uma redução do custo em 25%. Dá um exemplo. Alguém leva 10 mil reais.
1: Mas facilidade não existe, né?
0: Não existe. Por que isso é possível? Porque a Caixa estruturou toda uma forma de acesso a esse crédito. E aqui no Centro-Oeste, como nós temos os fundos constitucionais, é a partir de recursos dos fundos constitucionais que nós fazemos esse crédito.
2: Carlos Vieira, presidente nacional da Caixa, em conexão com o programa Hora H, Rádio Pop, Rede Mais em toda a Paraíba, direto de Brasília. Daqui a pouco a gente traz outros momentos dessa conversa. A gente entra aqui em conexão para fazer perguntas sobre a Caixa Econômica Federal, os desafios da Caixa, enfim, o que é que a Caixa tem para o povo do Brasil e da Paraíba. 6h16 na Hora H, 6h16. Vamos a Campina Grande agora, Rainha da Borborema, girando com a notícia. Ministério Público da Paraíba denunciou o cantor Wesley Safadão, o senador Efraim Filho e o prefeito de Campina Grande, Bruno Cunha Lima. Pelo quê? Propaganda eleitoral antecipada que teria sido praticada durante a apresentação do artista no maior São João do mundo. Campina Grande chamando agora, estúdios da Rádio Pop Cariri 101.1 FM. Lá está ela, a nossa correspondente e repórter Daniela Pimentel. Daniela, é com você.
3: Oi, Aron, boa noite para você, boa noite para todo mundo que está acompanhando a gente. Olha, Aron, hoje eu trago a informação de onde ela aconteceu. O Ministério Público Eleitoral ajuizou no dia de hoje uma representação por propaganda eleitoral antecipada e conduta vedada a agente público contra o senador e pré-candidato ao governo da Paraíba, o Efraim Filho, o cantor Wesley Safadão e o prefeito aqui de Campina Grande, Bruno Cunha Lima. De acordo com a representação, durante o show do Safadão, no dia 5 de junho, ele teria feito no palco o gesto do foguete, que é atribuído ao senador Efraim Filho. E ele ainda afirmou ao público: o foguete, está aqui o foguete. Ainda conforme a ação, o pré-candidato estava presente no evento, respondeu ao gesto utilizando a mesma simbologia e posteriormente divulgou vídeos e mensagens sobre o episódio nas redes sociais. Senta que o uso reiterado da expressão e do gesto configura elemento de identificação política capaz de caracterizar propaganda eleitoral antecipada. A ação também destaca que o evento ocorreu em um ambiente de grande visibilidade pública e diante de milhares de pessoas, circunstâncias que, segundo o MP Eleitoral, ampliam o alcance da mensagem e potencializa os efeitos eleitorais. O órgão requer a condenação dos três representados ao pagamento de multa no valor de R$ 25 mil reais por propaganda eleitoral antecipada. Em relação a Bruno e a Efraim, também foi solicitado o pagamento de multa prevista para os casos de conduta vedada a agente público. Por fim, o MP Eleitoral alerta que eventual repetição de práticas semelhantes poderá ensejar a análise de possível abuso de poder político e econômico, hipótese que pode resultar em consequências mais graves previstas na legislação eleitoral. Eron Cid, até amanhã. Boa noite.
2: Obrigado pelas informações direto de Campina Grande. Dois olhares sobre essa questão: setores públicos, uma atividade privada de pré-campanha com a estrutura pública, o que é uma linha muito tênue, principalmente num Brasil que permite, por exemplo, reeleição. O que, que é público e o que não? Como é que pode falar em igualdade de condições se tem alguém no poder e outro fora? Primeiro ponto. Mas enfim, ter o cuidado institucional. Porque é cultural do Brasil.
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2: A institucionalidade ser confundida com um partido. É direito de quem está no poder da vez usar É tanto que você vê algumas solenidades que se transformam em comícios. Isso vai de baixo até lá em cima. Isso vai de uma prefeitura até um palácio do Planalto. Se transforma num ato de campanha, de pré-campanha. Essa é uma questão que o Ministério Público precisa estar atento. E os candidatos também. A segunda é, ao mesmo tempo, a Justiça Eleitoral tem que ter mais clareza do que é propaganda eleitoral antecipada. Porque, meu amigo, não vamos ser ingênuos? Nesse momento, tudo é propaganda eleitoral antecipada. Tudo! O que é que os pré-candidatos estão fazendo? Esse negócio que se convencionou chamado de pré-campanha é uma propaganda eleitoral antecipada. Só falta pedir o voto e dizer o número, porque ainda não pode, porque não teve convenção ainda. A justiça praticamente permite quase tudo, à exceção disso. Então, assim, propaganda eleitoral subliminar tem toda hora. Tem pré-candidaturas com jingo de campanha, que só não tem o número e o pedido de voto. Então a campanha já começou com propaganda, sim. Ou as assessorias de marketing, agências contratadas pelos candidatos, estão fazendo o quê? Elas já estão contratadas. Já estão agindo nas redes sociais, nos perfis dos candidatos. Fazendo o quê? Marketing. Publicidade. Propaganda eleitoral antecipada, subliminar. Tudo é mensagem todo o tempo. Então é um negócio muito difícil. A pré-campanha pode tudo. Tem cara de campanha, tem focinho de campanha, tem orelha de campanha, tem boca de campanha, mas aí alguém quer dizer que não é campanha. Tem dinheiro de campanha. Como é que essas coisas são fomentadas? As redes sociais, o marketing é como? Dinheiro de campanha ou de pré-campanha. Então, sim, o Ministério Público tem que agir, mas tem que definir, tem que ter um parâmetro. Porque o que pode ser para safadão um gesto de um foguete pode ser uma propaganda eleitoral antecipada, e ao meu ver é uma propaganda eleitoral antecipada. Mas o Ministério Público tem que ter uma balança para isso. Não pode isso. Mas o que é que... E aquele outro que é feito? Quase todo mundo aí. Vai ser proibido também? Não é fácil aplicar uma régua justa, retilínea e firme para todas as pré-candidaturas. Porque o que eu estou vendo, tudo é pré-campanha, tudo é propaganda eleitoral antecipada. Tudo, tudo. Cada um pouquinho disfarçado aqui, outro acolá, mas é tudo pré-campanha. Propaganda. Propaganda legalizada. 6h23 na hora H. Alô, meu amigo Mauro, na cabraçada agora, em São João do Rio do Peixe. Meu irmão Mauro.
5: Um abraço.
2: O pai de Maele, né, Mauro?
5: Um abraço.
2: Um abraço para você, meu amigo. Um abraço para todo mundo e para os meus parentes, familiares e amigos da Cabraçada em São João do Rio do Peixe, na sintonia pela Rádio Mais FM. Boa noite para vocês. Alô, meu amigo Heraldo Luiz, grande radialista, legenda da radiofonia do Brejo Paraibano.
5: Um abraço.
2: Homem da Rádio Integração do Brejo de Bananeiras.
5: Um abraço.
2: Tá ligado na hora H. Um abraço para você. Tá ligado para ouvir também o paraibano Carlos Vieira, presidente nacional da Caixa, natural de Lagoa de Dentro, da região do Brejo Paraibano. Um abraço, meu irmão. Advogado Daniel Lucena, aquele abraço. Boa noite pra você, Daniel. Obrigado pelo carinho. Negão da propaganda em Cajazeiras, o mais conhecido como Jar Glebson para os mais íntimos. Um abraço, Jar Glebson.
6: Um abraço.
2: Obrigado pela audiência. Valeu, gente, pela companhia.
7: Manda um WhatsApp agora, Gai.
2: É isso aí. Geraldo Zoim, em Marisópolis, minha república de Marisópolis. Abraço, Zoim.
5: Um abraço.
2: Aquele abraço. 6h24 na hora H, 6h24. Hora do intervalo, depois do intervalo comercial, vai começar a Copa do Mundo. E vai ter cobertura da Copa do Mundo com sotaque paraibano.
8: Brasil!
2: Como é que vai ser? Daqui a pouco a gente vai contar aqui na Hora H. E ainda hoje, eleições 2026. Deputados da Assembleia Legislativa aprovam um projeto de lei que proíbe corte de energia e água durante feriados e finais de semana. E tem mais. Uma apresentadora de televisão da Paraíba foi vítima de uma tentativa de estupro enquanto fazia exercício na orla de Cabedelo, região metropolitana de João Pessoa. Essas e outras já já aqui na Hora H e na política. Ex-senador Cássio Cunha Lima diz não ao anúncio da pré-campanha de Cícero Lucena para participação na coordenação política. que o staff de Cícero tem que reconhecer que cometeu um equívoco. Uma saia justa. Já, já. Essas e outras aqui na Hora H. O dia inteiro em uma hora.
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2: Da sua hora com a nossa Hora H. Estamos de volta e voltando com essa Paraíba de audiência. Hoje em conexão com Brasília, direto de Brasília, Magno Martins, no podcast direto de Brasília. Estamos em conexão para entrevista com o presidente nacional da Caixa, o paraibano Carlos Vieira, que está falando agora no programa. Daqui a pouco eu entro para participar e fazer perguntas.
0: Então, nós não vamos precisar, né? Essas medidas são medidas administrativas, elas são adotadas pela Caixa. Eu tenho um compromisso com o Magno de dizer que a gente, ele trouxe, né? Eu disse que ia acabar com as filas da Caixa. Eu vou dar um dado aqui para você, muito interessante. Nós pagamos milhões de pagamentos na calamidade do Rio Grande do Sul. Não se falou em fila da Caixa lá, porque essas tecnologias que nós estamos expandindo no Brasil inteiro foram adotadas lá. Você pode olhar em nenhum lugar se falar, ah, teve fila da Caixa. Teve um dia, Magno, que nós pagamos, num final de semana, sábado e domingo, num shopping em Canoas, nós pagamos 70 mil pessoas. Ninguém falou em fila. Então, essa aí, Gabriel, é a política nossa de expansão para todo o Brasil. Né? Esse é o sentido de acabar definitivamente com as filas da Caixa.
1: Agora, presidente, pessoal, a Caixa tem reduzido o número de pessoal, cortado?
0: Não.
1: Aliás, crescido ou reduzido?
0: Nós temos hoje direto, funcionários direto, trabalhando diretamente, nós temos 84 mil colegas em todas as nossas estruturas.
1: Sim, mas já foi bem mais, né?
0: Nós tínhamos na década de 90, chegamos a 120 mil, né? Mas,
1: esses cortes se dão em função desses avanços.
0: Exatamente. Mas nós temos fazia 10 anos que a Caixa não fazia um concurso. Quando eu assumi, eu conduzi um concurso para 4 mil. Nós temos mais 4 mil novos empregados.
1: E já entraram esses 4
0: mil? Já entraram. E nós temos mais agora, recentemente, começou o processo de entrada, né, na parte, já foi feita a seleção, o concurso, mais cerca de 200 engenheiros, arquitetos, médicos da saúde e profissionais com características específicas, mais 200, que é um número muito expressivo.
2: 6h31, estamos em conexão com Brasília, entrevistando o presidente nacional da Caixa Econômica Federal, Carlos Vieira, que é paraibano, é da nossa terra aqui. 6h31, vou fazer só uma chamada aqui para entrar em conexão, para perguntar ao presidente da Caixa, Carlos Vieira, aqui no programa, hoje no podcast direto de Brasília, em parceria com o jornalista Magno Martins. 6h31 agora, no 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
1: H! 6h32, vamos agora, direto de Brasília, com Magno Martins, entrar nessa conversa com o presidente nacional da Caixa Econômica Federal, Carlos Vieira. Brasília chamando, direto de Brasília, Hora de Brasília.
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1: Um grande abraço a você, Magno Martins. Saudações à audiência do podcast. Presidente Carlos Vieira, recentemente o Brasil testemunhou fraudes bilionárias atribuídas ao banqueiro Daniel Vorcaro do Banco Master. A pergunta é: até que ponto ou de que forma essas fraudes que estão no centro das atenções, com prisões, com propostas de delação, elas de alguma forma depõem ou mostram a fragilidade do sistema financeiro do país, que não consegue se blindar desse tipo de questão? Qual o impacto que essa questão pode ter na credibilidade do sistema financeiro do país? E o que pode ser feito para evitar novos episódios que lesem a estrutura do sistema financeiro do Brasil?
3: Eron, é
4: mais fácil estar com você lá em Santa Terezinha comendo galinha, viu? Então, mas eu vou te responder. O governo americano teve que colocar 3 trilhões de dólares no mercado americano para resolver aquela fraude. Hoje nós temos lá um dos grandes precursores da fraude ainda preso.
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4: Nós temos vários banqueiros com problema lá. Então, assim, esta foi a maior fraude mundial, que já teve repercussões, que inclusive o Brasil, quando o presidente Lula falou, olha, isso vai ser uma marola no Brasil... Foi exatamente a Caixa Econômica e o Banco do Brasil que foram os bancos que inverteram essa lógica, dando crédito quando todos os bancos deixaram de dar crédito. Então, assim, é importante que a gente ressalte que, eventualmente, nós temos situações que envolvem esse sistema. Então, eu me recordo desse fato para mostrar a dimensão do que tem no Brasil. Nós temos no Brasil, e aí eu não sou autorizado, nem tenho autoridade para falar sobre essas questões que envolvem, ela está muito mais no âmbito da justiça do que de outra forma. Nós temos tomado conhecimento, inclusive com um papel aí que fica, Eron, ressaltado

0: conotação muito mais privada do que pública, né? É, enfim, agora, por outro lado, né? Evidentemente, o Banco Central tem o seu papel de fiscalizador, aprimorar instrumentos. Sempre que uma crise acontece no sistema, ele vem como um alerta para que nós possamos melhorar os nossos sistemas, né, e tudo mais. Mas eu colocaria dessa forma. Eu acho que o problema, ele não é um problema simples. Hoje ele está sendo conduzido da forma como está sendo conduzido, e aí ele ganha uma conotação de ser acompanhado, né, pelos órgãos que tem que acompanhar. Mas os bancos públicos não foram afetados em absoluto com essa questão. Nossas governanças prevaleceram e isso é uma prova, né, da robustez. Muitas vezes a gente fala, olha, porque o banco público e tal, os bancos não participaram de nenhum processo dessa natureza. Mas, assim, vale pela pergunta, Heron, sempre vai ter situações no sistema, como hoje a gente observa, né, o combate ao crime organizado também com uma grande ação da Polícia Federal e que tem ligado algumas fintechs e tudo mais, mas... É, sempre vai ter essa situação a gente levar em consideração.
1: 6h37, esse foi o presidente da Caixa Econômica Federal, Carlos Vieira, direto de Brasília, nessa conexão com o podcast direto de Brasília, Magno Martins e o programa Hora H, Rádio Pop e Rede Mais. 6h37 agora, 6h37. Está chegando a Copa do Mundo, o Brasil está prestes a estrear. E vai ter cobertura exclusiva, Brasil, na Rádio Pop e também no programa Hora H. Quem é o enviado especial para os Estados Unidos da América? Ele, o intrépido Albemar Santos, que já está com a mala pronta aqui no estúdio do programa para embarcar logo cedinho para os Estados Unidos da América. Boa noite, Albemar Santos.
2: Boa noite, Heron. Boa noite a quem nos acompanha agora, seja pelo rádio, seja pela internet. É um sonho, né? Pronto, preparado e querendo.
1: Bora pra campo.
2: A frase que muito político tá dizendo, eu tô pegando o gancho também.
1: Albemar Santos, o que é que nós vamos ter de cobertura diferenciada, especial, exclusiva, direto dos Estados Unidos, acompanhando a seleção verde e amarela, Albemar?
2: Nós vamos ter boletins, a transformar a nossa entrada daqui em informativo da seleção brasileira e também nos principais assuntos envolvendo outras seleções. Né? Nós vamos estar nos dias que não for Jogos do Brasil, nós vamos entrar direto da frente do CT ou do hotel da seleção. Nos dias de jogo, o objetivo é ir acompanhar a seleção brasileira fazendo aquele esquenta e nos lugares dos jogos, né? Miami, Filadélfia, Houston, New Jersey, que é o local da estreia do Brasil.
1: Que é já sábado.
2: Já, né? Sábado, primeiro jogo.
1: Quer dizer,
2: a seleção já está lá, hospedada em New Jersey.
1: Quer dizer que sexta-feira você já traz o clima aqui?
2: Já. Sexta-feira a gente já traz o clima.
1: Que coisa.
2: A gente está indo amanhã, na quinta-feira, para ajustar, fazer teste de equipamento,
1: essa
2: coisa toda.
1: Uma Copa diferente, não mesmo? Com mais seleções, né?
2: 48 seleções, o número maior de seleções é a
1: mais. Mas era quantas?
2: Era.
1: Acrescentou,
2: você me pegou. Acrescentou mais.
1: 16, foi?
2: Acho que 16 equipes. Pra você ter noção, há um jogo a mais para cada seleção. Entre a primeira fase e as oitavas de final, tem um jogo a mais. Que é também eliminatório, né? A partir da primeira fase é eliminatório. Essa Copa também tem um diferencial. Ela é em três países, né? Já houve Copa aí na Coreia e Japão, né?
1: Estados Unidos, Canadá e México?
2: Estados Unidos, Canadá e México. São países fronteiriços ali que ficam.
1: Mas majoritariamente
2: ali,
1: nos Estados Unidos.
2: Nos Estados Unidos. México. A estreia vai ser na quinta-feira, né?
1: Sim, a abertura.
2: Lá no México, a abertura. O México é o país a sediar de novo a abertura de uma Copa. Estrear na abertura de uma Copa do Mundo. É a terceira vez que o México cede uma Copa, mesmo que compartilhada agora, né? Nós tivemos no México em 70, o Brasil foi 30.
1: Mas tem um prognóstico bom aí, viu, Albemar? Se a gente puxar pelas coincidências. 70 no México, Brasil campeão. 94, campeão Brasil nos Estados Unidos. Então vamos torcer
2: pelo menos. Vamos lá.
1: Se a seleção não está correspondendo a essas coisas todas, vamos torcer pelo menos pelas estatísticas.
2: E a diferença de 70 para 94, 24 anos sem, né?
1: Agora também, né?
2: 2002, 2026, 24 anos sem.
1: É, também.
2: É a hora, já está na hora, né?
1: Albemar, paixões à parte.

0: O Brasil tem time para disputar?
1: Não tá essas coisas todas não, Heron, mas pelo que a gente tá acompanhando...
0: Talvez, né? Entrosamento.
1: É, entrosamento. Né? Pelo que a gente tá acompanhando também, também não tem nenhuma seleção que esteja deslanchando não, né? Tem seleções aí que estão tropeçando em amistosos.
0: E o Brasil vai ser sempre favorito, um país pentacampeão do mundo, né? Favorito no sentido sempre é competitivo. Né?
1: É, se bem que agora não tem mais seleção, não tem mais bobo no futebol.
0: Não, todo não mundo existe. Pode surpreender.
1: A globalização, ela trouxe isso, né? Você vê no último jogo do Brasil contra o Egito não foi lá tão fácil. Foi um 2-1 chorado, assim, né?
0: Apertado.
1: Né? Apertado. Mas vamos lá, a gente vai estar lá.
0: Eu tô confiante, eu acho que vai dar certo. Se a gente chegar na final, já tá bom demais.
1: Verdade, a gente vai estar lá trazendo tudo. Foi um sonho, né? Quando a gente descobriu que a Copa ia ser nos Estados Unidos, como a gente já conhece lá. Aí eu digo, Senhor, se for pro Ito, faz a tua parte. Aí o Brasil fica nos Estados Unidos, o Brasil fica em New Jersey, que é a área que eu já conheço, né? E aí...
0: Juntou tudo,
1: juntei
0: né?
1: Juntei tudo, preparamos um projetozinho e...
0: Bacana.
1: Com a ajuda
0: vai
1: de alguns parceiros.
0: Viu? Vamos estar lá com o Albemar Santos, a Paraíba de perto, de olho, na Copa do Mundo e na Seleção do Brasil. Já tem gente falando aqui, Albemar, o Eliakim Moreno é ouvinte do programa, dizendo que Albemar vai fazer a cobertura da Copa ao som de Belchior. Cantando Eu Sou Apenas Um Rapaz
1: Latino-Americano.
0: Um abraço. Sem dinheiro no banco,
1: principalmente.
0: Valeu, Eliakim. Ó, o Jordan Bezerra, nosso colega radialista da região, jornalista da região de Patos, ouvindo pela Itatiunga FM, está dizendo, tô ouvindo o programa aqui, antes eram 32 seleções.
1: 32.
0: Aumentou 16, né? Aumentaram 16.
1: 48 seleções.
0: É muita gente, viu? É muito muita tempo. Gente. Um abraço, Jordan Bezerra. Obrigado pela audiência. Então, Albemar Santos. Antes, a gente cantava, ou pelo menos o jingle da Copa cantava 90 milhões em ação. Nós estamos agora em quanto? 200?
1: Quase 200. Né?
0: Mais de 200, né? Mais de 200 milhões. 200 milhões em ação. Pra frente, Brasil! Vamos torcer pela nossa seleção verde e amarela. O Brasil em campo é pra gente se unir no mesmo sentimento, acabar com essa picuinha política. Não vista a camisa por isso, aquilo, outro. Ou outro, não, essa é a minha camisa. Não, é a seleção do Brasil.
1: A zebra tá solta, Heron, nessa Copa. Na fase de preparação, nós já perdemos aí o Wesley. Não, o Wesley cortado, já né? Lá nos Estados Unidos foi cortado. A gente deixou de convocar por contusão Estevão e Rodrigo, que eram dois na seleção.
0: E o Wesley foi cortado no amistoso.
1: O Wesley foi cortado no amistoso.
0: É interessante, o Wesley cortado no amistoso e o Brasil convocou um jogador que já está lesionado. Aí tem que se curar durante o treinamento. Isso é uma onda, viu?
1: A tirar foto. Né?
0: Como é que você já convoca alguém que está lesionado?
1: É.
0: Porque geralmente a lesão tira você, né?
1: Inclusive a CBF divulgou um comunicado hoje que o tratamento de Neymar está seguindo o esperado, dentro do cronograma esperado, mas não determinou uma data para a estreia dele. Ou seja, praticamente segue o que já estava esperado. Ele não joga a primeira fase.
0: Ele vai se tratar durante a Copa.
1: É, mas tá ganhando muito dinheiro, levando muita gente pra frente dos hotéis, locais de treino e tirando muita foto.
0: A pessoa, lesionado.
1: Lesionado.
0: É forte o homem, né, não? 6h44. Albemar Santos, vai dar tudo certo. Deus abençoe na sua jornada lá. Vai ser uma grande jornada e vamos estar aqui.
1: Vamos lá.
0: Juntos e torcendo por você e pela seleção. Valeu, Albemar Santos. Fica por aqui. 6h44 na hora H, 6h44. Pra frente, Brasil!
2: Brasil!
0: Alô, Júnior Vitor, tá abraçando o Albemar Santos aqui, né, não? Abraça aí, Albemar, vamos junto acompanhar a seleção com o Albemar Santos. E tem mais aqui, quem é? O meu amigo Laércio Braga, Zeneron, o Albemar vai dar um show de bola, direto dos Estados Unidos. Boa escolha para representar a Rádio Pop. Programa Paraíba.
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0: Paraíba agora com Adelto Alves e Edmilson Pereira. Plantões e informativos, boletins exclusivos. 6h45, hora
1: saudade.
0: Do intervalo. É bom, né? 6h45. Nos próximos minutos você vai ouvir aqui na Hora H os 16 anos do aniversário da Rádio Conceição FM em Conceição. E também tem no programa de hoje, superintendente da Inlu, Ricardo Veloso, diz que ecólogo sergipano que criticou João Pessoa por estar sendo, na opinião dele, uma cidade caótica e poluída, está mesmo é com dor de cotovelo. E o dia disse, me disse. Cássio vai ou não vai para a coordenação da campanha de Cícero Lucena? Vai não, viu? Ele não vai não. Ele disse que não vai e a comunicação, a assessoria de Cícero precisou dizer que se equivocou. Daqui a pouco, essas e outras aqui na Hora H. O dia inteiro em uma hora. Até já. Lá, lá, lá, lá, lá.
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0: 6:50 na Hora H, deputados da Assembleia Legislativa da Paraíba aprovaram um projeto de lei que proíbe corte de energia e de água em feriados e fins de semana. É informação que vem da redação do portal Mais PB, agora com Gabriel Albuquerque.
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11: Nova lei proíbe as concessionárias de interromperem o fornecimento de água, energia elétrica e esgotamento sanitário durante finais de semanas e feriados. As empresas estão proibidas de cortar o fornecimento dos serviços a partir da sexta-feira. A proibição também vale para o feriado a partir do meio-dia. Nos dias úteis, o serviço pode ser interrompido apenas das 8 horas da manhã até as 6 da noite. Além disso, o consumidor precisa ser avisado do corte com 15 dias corridos de antecedência. Se o serviço for interrompido fora dos critérios, a concessionária não pode cobrar taxa de religação e deve restabelecer o fornecimento em até 4 horas. A proposta agora segue para a sanção do governador Lucas Ribeiro. Da redação do portal Mais PB, Gabriel Albuquerque.
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0: Para as 7 da noite, obrigado, Gabriel Albuquerque. Caso de polícia. A jornalista e apresentadora Dalu Melo denunciou hoje ter sido vítima de uma tentativa de estupro. Ela praticava exercícios na praia de Intermares, em Cabedelo, quando foi surpreendida por um homem se masturbando e avançando na direção dela. Esse caso foi relatado pela própria apresentadora nas redes sociais.
13: Gente, eu vim aqui falar sobre uma coisa que acabou de acontecer comigo, porque parece que o poder público só toma atitude quando o pior acontece e quando toma uma proporção midiática muito maior do que deveria se não tivesse acontecido. Hoje eu voltei de Campina Grande ontem, vim pra casa só pra ver meus filhos. E aí hoje pela manhã eu deixei meus filhos na escola, fui correr e tomar um banho de mar para me recarregar antes de voltar para o meu trabalho. Eu até gravei esse vídeo antes, mas eu estava tão transtornada que nem consegui falar direito. Então, estou aqui regravando porque eu quero que a mensagem seja muito bem direcionada. Eu fui correr. Enquanto eu estava correndo, eu encontrei uma senhora que estava querendo atravessar um canal em Intermares. Quem mora por ali, por aquela região, sabe como é lá. E ela pediu ajuda a um homem. Moço, tem dois homens ali parados. Você pode me ajudar? Era uma senhora de 70 anos. Pode me ajudar a atravessar comigo? Porque eu tô vendo aqueles dois rapazes suspeitos e eu tô com medo de atravessar o rapaz. Ah, não. A resposta do homem foi: não, eu vou pro outro lado, eu não tô indo pra lá, não. Aí ela me viu correndo, me parou, pediu ajuda. Moça, a senhora vai pra lá. Posso ir com você? Porque tem dois caras ali parados e eu tô com uma sensação ruim. Não, senhora, tudo bem. Parei minha corrida, fui acompanhando essa mulher até depois do canal. E durante esse trajetório foram pelo menos uns 4 homens que a gente viu ali numa atitude suspeita. Eu, infelizmente, já passei por muitos episódios nessa praia de Intermares que eu não gosto nem de relembrar. Na minha adolescência, na minha fase adulta, inúmeras vezes. Mas eu nunca tive medo, nunca tive medo. Eu sempre fui uma pessoa que reagi. No meio do caminho, achei um pedaço de madeira e eu peguei esse pedaço de madeira. E fui atravessar com essa senhora até o final do canal para ela poder seguir. Até aí tudo bem, ela atravessou, os caras ficaram olhando, eu olhei do mesmo jeito, encarei, mostrei que tava com um instrumento ali que poderia servir de uma arma de defesa para mim e para ela. Voltei no meu caminho, continuei minha corrida e aí soltei a madeira porque eu tava correndo. E quando eu tô chegando perto do meu carro, eu sou abordada por um homem se masturbando. E não basta só o ato, né? Eles ainda têm que verbalmente constranger você. E naquela hora eu tenho um instinto, gente, de reação. É muito mais forte do que eu. Depois eu racionalizo que poderia ser perigoso, que poderia qualquer coisa. Mas na hora é muito mais forte que eu. E na mesma hora, quando eu vi, eu gritei. Eu gritei pedindo socorro, pedindo ajuda. E não tinha ninguém na praia porque era um horário, enfim, 9 horas da manhã, numa terça-feira, que não é comum. Porém, ele veio pra cima de mim, tentou pegar minha bolsa, porque eu né, parei e fiquei gritando pra ver se alguém ouvia. Tentou pegar minha bolsa, eu puxei minha bolsa de volta, ele viu que não conseguiu, saiu correndo, e eu saí correndo atrás dele. Quando eu vi que, infelizmente, a maioria dos homens tarados, eles são covardes. Então eles não. Quando você enfrenta eles, eles se entram em pânico, em desespero. E aí ele saiu correndo, eu saí correndo atrás dele, gritando por socorro, até tô rouca. Gritando por socorro. E o pior de tudo é que esse cara conseguiu escapar.
0: O pior de tudo é que ele conseguiu escapar. E o relato de Dalu Melo também descreve que ele contou com a passividade de homens que estavam na região, que perceberam o fato e que nada fizeram. E nesses casos, quando não se faz nada, o comportamento é quase de cumplicidade. que esse caso seja apurado com todo rigor, além de denunciado, como já foi, que a polícia consiga identificar quem é esse sujeito. Porque do jeito que ele fez, à luz do dia, 9 da manhã, numa praia, em Intermares, ele pode fazer, ou já pode ter feito isso, consumado esse tipo de ataque com outras pessoas. 6h56 na Hora H. No programa Liga 360 Debate da TV Norte Paraíba, hoje o superintendente da Enlu, Ricardo Veloso, foi instado a comentar o parecer do ecólogo e pesquisador sergipano Genebaldo Dias Freire, que tratou João Pessoa como exemplo de cidade caótica, poluída e violenta.
12: Olha a chuva!
0: Deu um parecer de resposta. Chamou a fala de dor de cotovelo.
14: Olha, eu não cheguei a assistir esse depoimento, mas me permita discordar veementemente da consideração feita por esse escritor. João Pessoa, ela é uma cidade limpa, é uma cidade bonita, é o principal destino, talvez seja aí um pouco de dor de cotovelo de quem fez essas considerações. Tomo aqui por testemunho as palavras do Anderson, que esteve na nossa orla recentemente e presenciou o quão limpa ela é, o quão agradável, o quão sereno é nosso mar. Então, diferentemente de Aracaju, ali nós temos ali a exploração petrolífera, nós temos uma praia bastante, enfim, comprometida, e aí eu acho que é um pouco de dor de cotovelo, me permita a sinceridade.
0: 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Viva o Rádio de Conceição e a marca potente da Rádio Conceição FM, que aniversaria no dia do fundador dela, o meu querido amigo Alexandre Braga. Um irmão, cara do bem. Dois aniversários para a gente celebrar e comemorar, principalmente Conceição. Aniversário da Alexandre Braga e da Conceição FM. Alô, F de Assis, é com você.
15: Muito boa noite. Um abraço, meu caro Heron Cid. Um abraço, Marcelo, amigas e amigos ouvintes do Hora H. Há exatos 16 anos, a cidade de Conceição ganhava uma nova emissora de rádio. Foi inaugurada no dia 9 de junho de 2010, a Rádio Conceição FM, operando inicialmente na frequência de 91,1. A emissora, que mais tarde passou a operar na frequência 100,3, foi um presente do empresário Alexandre Braga para Conceição e toda a região. Ao longo desses 16 anos, a Conceição FM, a rádio do seu coração, como é carinhosamente chamada, se consolidou na audiência, prestação de serviços, solidariedade e jornalismo. E por falar em jornalismo, é uma grande alegria para todos nós fazer parte da Rede Mais e retransmitir o Hora H desde o seu primeiro dia. Quem também está aniversariando hoje, além da Rádio Conceição, é o seu idealizador. O ex-prefeito do município de Conceição, Alexandre Braga, também faz aniversário no dia de hoje. Parabéns à nossa emissora e parabéns ao amigo e empresário Alexandre Braga.
0: Festa, festa em Conceição. Parabéns, Alexandre Braga. Parabéns à Conceição FM e a todos os ouvintes. A gente fica por aqui. Paz no coração, fé em Deus, fé em Jesus Cristo de Nazaré, fé na vida. Paraíba, boa noite, até amanhã.
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0: Fala, rapaziada, começando o nosso Trivela nesta terça-feira, nesse clima junino aqui no nosso estúdio, um dos nossos três estúdios aqui da MRTV. Não poderia ser diferente, né? No mês junino, no mês de junho, em que o maior São João do mundo foi aberto na última semana, é o nosso primeiro Trivela nesse clima de levanta-levanta aqui esta semana, né? Levantando Copa do Mundo, levantando Série D, Série C, também São João, então não falta assunto durante esse tempo, né? O pessoal acha, ah, porque começa a Copa do Mundo, vem São João, o pessoal não vai falar sobre os nossos times, muito pelo contrário. A gente vai estar, assim, cobrindo Série D, assim como fizemos desde o início, com 13, Serra Branca e Souza, vamos ver quem passa de fase, né? 13 e Serra Branca estarão, o Souza torcemos que também. E aí, o Botafogo na Série C, e aí entra a Copa do Mundo, muito pelo contrário. Essa época do ano a gente tem muito mais assunto, muito mais conteúdo para trazer aqui nas ondas da Pop Cariri 101.fm e, claro, nas multiplataformas do blog do Márcio Rangel. Dia de hoje, dia 9 de junho, como eu disse, nossa primeira terça-feira pós-abertura do maior e melhor São João do mundo aqui em Campina Grande. E hoje tem que correr que tem muita coisa, não é isso, Marques? Boa noite.
1: Boa noite, Gustavo Rovares. Boa noite, você que está em casa nos acompanhando nas plataformas do blog Márcio Rangel, pela MRTV, na TV, na Rucum TV, na Smart TV aí da Samsung, da LG também, né? Agora é aplicativo, além da Alexa, né? Para você aí ter muitas multiplataformas para nos acompanhar. Acompanhar não só o nosso Trivela da terça-feira, também o Boleiros da segunda e toda a programação da MRTV dando um show de cobertura no maior São João do mundo, onde você diz, né? Momento junino, não falta falarmos de esporte, de futebol de um modo geral. Lembrando, né? Vamos estar aí também com essa cobertura de Copa do Mundo, trazendo os detalhes, nossos boletins, enfim, porque ainda tem Série D. E claro, você já falou aí de um Souza que pode, claro, é um dos que estão ainda naquela que vai ou não para a próxima fase do Campeonato Brasileiro da Série D. O 3 já está lá, o Serra Branca também, e a gente na torcida por esse Souza. Como tem tosse, né, para uma recuperação do Botafogo dentro da Série C do Brasileirão. E foi uma tarde de terça-feira muito agitada, né? Presidentes das equipes de futebol da Paraíba estiveram junto com a presidente Michele Ramalho, de forma virtual, para decidir aí o mês de início da Copa Paraíba, que dará uma vaga aí à Copa do Brasil de 2027 para os nossos clubes. Ficaram definidos aí, portanto, o final do ano para que comece aí a Copa Paraíba. Mas a gente vai discutir isso logo mais também, porque vamos também colocar aí no ar a entrevista, onde já circula nas páginas principais do Campinense Clube, o presidente interino, Willian Simões, que assume após o afastamento de Flávio Torreão e fala ao torcedor pela primeira vez. Rovares, é por aí que a gente vai seguindo com o nosso Trivela dessa terça-feira.
0: Inclusive, a gente traz informações direto do Parque do Povo também, porque hoje havia a promessa da abertura da loja, não querem que chame de lojinha, tu falava loja, com carinho, né? Da loja, digamos que junina do Campinense, lá no Parque do Povo. O repórter Pedro Araújo daqui a pouco fala também sobre esse assunto. Então vamos correr, que está começando o Trivela, o melhor do esporte paraibano nas ondas do rádio.
1: E também na sua tela.

0: 7:13, começando esse Trivela desta terça-feira. Lembrando a você que você pode participar aqui através do 98812-1515. O WhatsApp já está aberto, daqui a pouco tem enquete também subindo para você participar aqui no YouTube. Pessoal, inclusive, já mandando mensagem, querendo saber muito sobre essa questão da Copa Paraíba. Daqui a pouco, no segundo bloco, a gente vai falar sobre esse assunto. Inclusive, ontem a Michele Ramalho participou da final do Sub-17 e falou que hoje haveria essa reunião, porque ela estava com pressa para ir para os Estados Unidos.
1: Ela já pega ainda hoje, né? Senão já viajou.
0: Já foi, né?
1: Após a reunião que aconteceu lá na Federação Paraibana de Futebol, de forma virtual, como nós já falamos aqui. Ontem ela adiantou em primeira mão para o Eduardo Souza e o Daniel Vidal, que estavam na cobertura da final do Sub-17 paraibano, e que teria sim a reunião hoje e tudo. Muita coisa foi acordada, né? Fica agora aí na expectativa desse arbitral. E também as equipes que vão participar, com certeza. Já aqui conosco o Adílio Macena, né, dizendo o seguinte: loja do Campinense já está no Parque do Povo. Isso. Ontem nós já mostramos no nosso Boleiros, né, os preparativos para a loja do Campinense. Está aí em plena atividade também. Cobrou-se, e sim, aí está a diretoria agindo quanto antes para colocar a visibilidade também para o Rubro Negro, onde lá também já está o Galo da Borborema. Boa noite aqui direto do Catolé, o Flavinho de Jesus, né? E também aqui o Cadu Rezende conosco na nossa interatividade no YouTube. Daqui a pouco sobe enquete, Gustavo Alvarez, em que será baseada a enquete de hoje do Trivela, hein?
0: Sobre Copa Paraíba, né? Não poderia ser outro assunto, já que essa definição veio hoje, ou pelo menos parte das definições, né? Porque ninguém sabe se vai ser sub-23, se vai ser adulto, aberto. Eu tenho uma opinião, até molhar a boca para isso aqui, mas eu vou deixar para daqui a pouco, quando a gente falar sobre esse assunto em específico. Vamos começar rapidinho aí trazendo os jogos do grupo A8 da Série D do Brasileiro, que fecham no final de semana a primeira fase da competição. A gente vai passar rapidinho só para o pessoal se situar, porque teve uma semana meio que parada só com o jogo do 13 pelo grupo A9. E aí a gente vai conferir aí os jogos do grupo A8 de início, né? Como é que termina essa fase? O Souza encara do América de Natal, isso no domingo às 3 horas da tarde, viu? Central e Laguna também no domingo, mesmo horário e data para os jogos desse grupo. Lembrando que cada grupo tem seu dia e seu horário, eu vou explicar. Central e Laguna lá no estádio Lacerdão, e o ABC enfrentando o Maguari em casa. Já tomou uma sapecada de 4 na abertura da competição, e é o líder do grupo hoje, para você ver como se recuperou e reagiu. Vamos conferir a classificação desse grupo A8 também, para o pessoal se ligar quem está em casa. O ABC é líder com 20 pontos, o América vem com 18, o Maguari tem 13, o Souza tem 10 pontos, aí tá fazendo só a correção, ontem a tabela tinha alguns erros, e aí agora corrigidos esses erros, né, o Souza pode ser segundo colocado, e aí vai brigar com o Maguari. Maguari tem um número de vitórias igual do 13, ou desculpe, do Souza. Então, o Souza vencendo, o Maguari perdendo, o Souza é terceiro, porque o número de vitórias o Souza supera a equipe pernambucana. O Central tem 10 pontos, e aí pode ir a 13 pontos também, e aí se empatar com o Maguari vai para o saldo de gols, ao Souza resta vencer e não depender de ninguém para avançar. O Laguna está aí cumprindo tabela, é apenas um saco de pancadas, como eu coloquei lá na primeira rodada, que seria e vencendo nesse grupo. Vamos levar agora o grupo a 9 os jogos desse grupo do 13 do Serra Branca. Tá aí, viu, o Marquinhos?
1: Tem aí Retrô e 13, né? Sai esse jogo aí no domingo também, dia 14, às 16 horas. Lembrando, Lagarto de Sergipe enfrenta o Decisão também às 16 horas no domingo. Sergipe e Serra Branca fazem o jogo também da décima rodada, também às 16 horas. Lembrando, todos os jogos de cada grupo eles seguem no mesmo horário.
0: Eu vou dizer que é um pouco estranho, porque o grupo A7, que é com quem o grupo A8 cruza, esse grupo, os jogos acontecem no sábado. Então, no outro dia, o grupo do Souza já vai saber quem eles vão pegar. Eu acho isso muito errado. Muito errado. O América pode entrar descansado, dizer: não, peraí, eu não quero pegar lá o terceiro, que por mim, talvez é mais difícil do que o quarto. Então, eu vou aqui jogar com o Souza só por jogar. Eu não perco a segunda colocação. deveria acontecer pelo menos assim, o grupo que cruza com o outro, mesmo dia e
1: horário. Eles se prenderam a colocar grupo a grupo no mesmo dia, no mesmo horário.
0: Pensando em transmissão.
1: Mas aí eles esqueceram esse detalhe, porque o América, por exemplo, o 13, ou seja, que pode escolher o seu adversário, pode. Já sabe quem são os cruzamentos que vão ser num dia anterior, em horário diferente.
0: Pois é.
1: Né? Se prenderam mais a manter os mesmos horários de dentro dos grupos, né? As datas, dias e horários, mas aí esqueceram desse detalhe que é o mais importante, né? É quem são os confrontos da próxima fase, ou seja, o primeiro mata-mata, né? No momento, 13 vai aí enfrentando
0: o Jacuipense. Vamos botar a classificação então aí pra gente entender esse grupo A9. Tá aí, o 13 poderia ter hoje já carimbado, né? Essa classificação. Fosse contra o Lagarto em casa, fosse contra o Decisão fora. Não fez, então vai para essa última rodada. Só corrigindo, 17 pontos o 13.
1: 17 pontos, que é o 13.
0: Isso. São 5 vitórias e 2 empates. Então tem 3 pontos a mais que o Sergipe. O Serra Branca e o Sergipe têm o mesmo número de pontos. Então é vaga direta, briga direta pela segunda colocação. Lagarto 10 pontos, Retrô 9 e o Decisão 7 pontos. A preço hoje o 13 seria justamente pela frente a equipe do Jacuipense. O Sergipe teria pela frente a Juazeirense, o Serra Branca teria o Asa de Arapiraca, duro, e o Lagarto, pior ainda, pegaria o CSA, grupo A11, né, com o qual grupo
1: por enquanto, qual grupo o A10, pior desafio aí para os cruza. Paraibanos, né? Nós não fala nem do Souza, que ainda está em decisão, mas aí, Serra Branca pegando o Asa, é jogo duro, é parelho, né? É um jogo que...
0: O Souza quarto pegaria o Ferroviário,
1: que seria lá, o primeiro lá, isso, né? De momento,
0: Pedreira,
1: né?
0: Isso.
1: E é Pedreira também. E Pedreira também para o próprio Serra Branca enfrentar um Asa de Arapiraca.
0: Que é um dentro... SAF hoje, né? Que está investindo. SAF, é. Mas tá aí a gente bem, vai ter a semana toda para falar mais. A gente trouxe só para o pessoal se ressituar sobre que... a competição, porque o final de semana foi meio frio com apenas o jogo ali do 13. Vamos lá.
1: Vamos lá, porque tem enquete no ar, claro, no Corinthians é diferente, como você muito bem falou. A Copa Paraíba... acontecer em dezembro é o mês certo? Aqui os votos já vão sendo computados, sim, 67%, não, 33%, mas aí com as definições, alguns, a gente vai falar daqui a pouco, né, mas alguns divergeram, houve divergências, perdão, com relação àqueles que queriam em dezembro, outros não queriam em dezembro, a preço do Serra Branca, por exemplo, não
0: queriam em dezembro. Eu acho que o principal, a gente vai falar sobre isso, isso era para ter sido discutido há um pouco mais tempo, né, porque o negócio vai passando, aí as conversas vão surgindo, vai, não vai... Eu só vou se for assim e tudo mais. Então,
1: algumas
0: eu sei
1: exigências, que essa vaga não vou depois, porque a vaga já é minha e a coisa não acontece.
0: É um processo que vai ter que acontecer porque houve mudança em relação à Copa do Brasil para não cair no colo, né? Para dar uma, digamos que, reoxigenada no calendário do futebol paraibano.
1: O que não é não ficar só... de forma alguma não, errado, né?
0: Muito, só é acho muito... que sub-23 eu não concordo. Você dá uma vaga numa competição que é a segunda mais importante do Brasil, ela ser sub-23.
1: Eu acho que
0: quem
1: isso não,
0: não vai... tem condições, não jogue.
1: Você acha que vai acontecer dessa forma?
0: Tem que ser profissional. Tem que ser adulto, aberto. O que você vai jogar com um menino de 15 anos?
1: Porque, Orvalho, se jogar com 40, se realmente, já do que for praticamente definido dezembro, vão pegar as equipes já iniciando uma pré-temporada.
0: Só que aí quem tiver base, né, vai poder dar uma mesclada.
1: Sim.
0: Porque você não vai ter time pronto, né, já no casco ali. Não, começa o Campeonato Paraibano, tem time que não está pronto ainda com
1: mas aí você falou dois. Aí, oxigenar, dá um oxigênio maravilhoso aí para quem acompanha o futebol, para quem quer o futebol, para quem faz futebol.
0: Mas no
1: por
0: mês
1: exemplo,
0: de dezembro.
1: As equipes de esporte, por exemplo.
0: Eu sou contra o mês de dezembro. Vou dizer por quê. Porque o ano que vem tem que ser quando terminar o Campeonato Paraibano. Terminou o Campeonato Paraibano, então agora quem ficou entre os que podem jogar, né, não caíram
1: já pra pega na sequência
0: divisão, nem classificaram, tá aqui os quatro, vai jogar aqui, pronto e tarará.
1: É um ano de ajustes, né?
0: É uma mudança.
1: Ajustes não só com relação à Copa Paraíba, mas em várias competições nacionais com ajustes.
0: A gente já teve a Copa Paraíba Sub-21, que podiam 3 times acima da idade e tudo mais, mas hoje tá difícil vender o Campeonato Paraibano principal com jogadores
1: imagina
0: acima.
1: Imagina uma Copa Paraíba, né?
0: Em dezembro, que as pessoas estão se ligando em outra coisa, gastando dinheiro com o Natal, viajando. Então, assim, tem que ter um mínimo de atrativo. Quem não puder participar, não participe. Mas, para mim, tem que ser competição aberta. Falando sobre outro campeonato paraibano, só que esse, o Sub-17, ontem A Liga de Souza, e a gente mostrou ao vivo aqui, inclusive no nosso Boleiros, sagrou campeã a primeira vez com a equipe do Sertão, conquista o título do Sub-17, que dá vaga à Copa do Brasil
1: da categoria.
0: E a gente conversou com o técnico do time da Liga de Souza, que falou sobre o orgulho em conquistar esse campeonato.
2: Qual a sensação de finalmente alcançar esse feito com a nossa equipe?
3: Estou muito feliz, muito grata ao Senhor Jesus, grata a todas as pessoas que acreditam no nosso projeto, que investem no nosso projeto. Eu estou, assim, agradecendo a federação, aos nossos atletas. Estou muito feliz mesmo, porque nós somos um projeto, né, que a gente vem crescendo a cada dia. Eu tenho a felicidade de ter sido o primeiro treinador do Tiquinho Soares na nossa cidade de Souza. Nosso projeto vem crescendo muito. Então, assim, disputar uma competição dessa com o nível que é, com o VF4, com o Queimadense, eu falo assim, trabalho que tem mais estrutura do que o nosso, que é a loja, a gente não é a loja. Eu estou muito feliz, agradecendo a todas as pessoas que acreditam e investem no nosso projeto. Então, Souza merece, as pessoas de Souza pediram que a gente... Estamos presenteando a nossa torcida, a todas as pessoas que acreditaram no nosso projeto.
2: E a gente observa também a importância de trabalho de base, né? Porque a gente viu aí nos últimos anos.

0: feliz porque nos bater no peito e nos orgulhar, que nós contribuímos muito com aqueles jogadores, o Mateuzinho, o João Rafael, o Gustavinho, o Natão, o Estevam, são todos os atletas que foram campeão pelo Sul e é do nosso projeto. Então o Sertão está crescendo, né? O Sertão está crescendo a cada dia que passa. E agora desse trabalho, estou muito feliz porque também vai aí, já vai viajar 5 atletas, né? Nos últimos dias, o pessoal do Ceará, Rio Grande do Norte e Pernambuco acompanhou o nosso projeto de perto. E muito feliz pela conquista e muito feliz de dar a oportunidade a esses meninos que tanto merecem.
1: Então, parabéns aí à Liga de Souza, né? A Liga de Souza, não é o Souza, né? Liga de Souza, time que conquistou esse título inédito para o Sertão do Estado e vai jogar agora a Copa do Brasil. Havia vencido por 3-1 o primeiro jogo e agora nessa partida empatou em 2-2 aqui no estádio Amigão.
2: E ele deu destaque aí a Queimadense, que a gente falou ontem, que tem um trabalho muito forte de base, né? Falou aí do VF4, que também aloja, o que quer dizer com isso? São equipes que têm aí, portanto, dentro das suas categorias de base, não só garotos que chegam para jogar ou treinar, mas que tem um trabalho feito aí de alojamento, de todo o trabalho tático para que chegar a isso aí. E a Liga de Souza se destaca com o título, né, diante de grandes equipes aí do nosso futebol no quesito base. Três também participou dessa competetição dentro da série.
1: Né? Assim, o Campinense não tem se movimentado na sua base, o 13 tem se movimentado, está no sub-20, a gente vai destacar amanhã, inclusive, o assunto, mas é interessante é ver um time do Sertão conquistar um título, né, como esse conquistado hoje, ontem, no caso, pela equipe da Liga de Souza. Então, parabéns aí, sub-17, a presidente da federação, que a gente vai ouvir daqui a pouquinho, também participando. É importante, a gente cobra isso quando acontece também, embora deve ser obrigação, né? Deve ser obrigação estar em eventos desse tamanho. É um campeonato promovido pela federação, chega na final, tem que estar.
2: Ontem ela estava aí, né? Estava no cerimonial, estava na entrega do troféu, isso. Enfim,
1: estava lá. Vamos ouvir então a Michelle, vamos ouvir um trecho aí da entrevista com a Michelle Ramalho, presidente da Federação Paraibana de Futebol.
3: Um pouco sobre esse campeonato paraibano sub-17, né? As equipes se enfrentando. Quer que você fale um pouco sobre o campeonato e também sobre os novos projetos aí da Federação Paraibana nas categorias de base.
4: Boa noite. Esse campeonato, como vocês estão vendo e acompanhando, está sendo um sucesso. Falta um pouquinho para acabar, por isso que está sendo. Mas foi um campeonato que contamos com 66 jogos, foram inscritos 28 times, mais de 400 atletas foram registrados no BIDS. Então, foi um dos maiores campeonatos sub-17 hoje já feito aqui no Brasil. E fico muito feliz também de ver aqui o Queimadense, a Liga de Souza também participando, que foi uma oportunidade que demos também às ligas de estar participando. E está aí a oportunidade sendo agarrada, tendo sucesso. Então, a competição, o que posso resumir é que foi e está sendo uma grande competição e que serão assim por diante. Esse ano vamos ter mais novidades, acabamos de realizar um sub-13, vamos continuar o sub-13, vamos fazer também o sub-17 feminino, vai ter logo agora, vamos ter uma reunião amanhã para a Copa Paraíba, que com certeza também vai ser uma inovação e com certeza será um sucesso.
3: Falando um pouco nesse período, a gente não pode deixar de falar sobre Copa do Mundo. Como é que está a expectativa para a Copa do Mundo, Michelle?
4: Olha, diretamente do sub 17 para a Copa do Mundo. Na verdade, a minha viagem estava agendada para hoje, para estar lá representando aqui a Paraíba, o Brasil. Mas com a final do campeonato sub-17, eu pedi para adiar e amanhã eu estou embarcando para rumo ao nosso Hexa. Hoje a CBF faz 112 anos, é o aniversário, e aí presente melhor não pode ter, né? Que seja que a gente traga esse grande sonho que é o troféu do Hexa.
2: E aí, Rovares?
1: Tá aí, tá indo ou foi hoje, né? É lógico que assim, é bom entender, né? Tava acontecendo o jogo e a gente entrevistou a Ala Michelle, porque ela disse o jogo tá acontecendo e tudo mais, mas a gente não poderia deixar de registrar que a presidente esteve aqui.
2: Ela vai bem
1: aqui,
2: otimista, né, pra essa Copa do Mundo, né? Tá muito otimista, quer, né?
1: Com o salário que ela ganha, sendo vice-presidente da CBF, vai ficar num hotel que parece um quartel. Tava vendo matérias que não conseguem chegar perto, a imprensa fica totalmente isolada, só fica lá. Quem é da comissão, quem é da CBF, jogadores.
2: Ou seja, ela vai estar aí, né, nesse meio, vai estar nessa blindagem. É quase uma blindagem que está sendo feita.
1: Ela é vice-presidente, né,
2: da CBF. Uma das vice-presidentes, né? Um orgulho, né, para o futebol paraibano.
1: Aqui eu tô fazendo se representar e representar o futebol paraibano, porque eu não

0: sei como, espero que produza algo que nos traga algum benefício, beleza. Se não, o benefício é para ela. Então, assim.
1: E aqui, Copa Paraíba, hein? Acontecer em dezembro é o mês certo? Essa foi a sua pergunta, Gustavo Rovares, e eu estou dizendo que sim, né? 73% diz que sim, apenas 27% está dizendo que não. Lembrando que foi um ano de ajustes aqui.
0: É, ou seria setembro, que era o que se falava, ou dezembro. Entre os dois, dezembro.
1: Dezembro.
0: É indiscutível, mas ano que vem, espero, creio que tem mais lógica, que já emende com o Campeonato Paraibano. Inclusive, aqui... a gente tem uma foto aqui da reunião virtual,
1: sim,
0: né? Porque os... representantes participaram de forma virtual com a presidente da Federação Paraibana de Futebol. E tá aí, né? Representantes do Campinense, Nacional, tem gente sem nome.
1: Tem ali
0: a Michele, o presidente, Paiva.
1: Né? Presidente Paiva, né? Também ali presente. E outros que, de outros clubes que não estão ali identificados. Mas, enfim, foi realizado de forma virtual porque a Michele deixou bem claro na entrevista de ontem que colocamos no ar e acabamos de colocar também novamente no nosso Trivela, que ela já partiu aí para os Estados Unidos, né? Sede onde ficará a seleção brasileira. Com 112 anos de história, ela quer buscar o hexacampeão mundial para a seleção brasileira. Aqui conosco, Gustavo Alvares, rapidinho, o Cadu Rezende já entrou aqui, o Ivan Reinaldo Raposa, né? Também tá ligado conosco, dizendo que sou raposeiro, pelo nome aqui é raposeiro. Também aqui com a gente o Cleitinho Raposeiro, né? Cadê a loja do Campinense? Vamos mostrar daqui a pouco, né?
0: Daqui a pouquinho.
1: É, daqui a pouquinho tem novidades, viu? O Cleitinho Raposeiro, torcedor do Campinense. Com esse sobrenome não podia deixar de ser, né?
0: Aqui inclusive, também... daqui a pouco você confere também. Alguns já tiveram acesso através das redes sociais. Quem não, né? O primeiro, vou colocar como pronunciamento, a primeira palavra oficial do presidente interino do Campinense Clube, William Simões, né, falando aí sobre assuntos importantes
1: aqui
0: para
1: o torcedor. Aqui conosco também o professor Jucênio, lá de Puxinanã.
0: Abraço, Jucênio.
1: Na audiência, secretário de esporte daquela cidade. É, amanhã a gente vai colocar toda a arte, Jucênio, do passeio ciclista, do café da manhã, que inclusive, já é tradição, Jucênio, né?
0: É, se quiser mandar uma fala de alguém convidando o pessoal, claro, manda aí com os dois minutinhos.
1: Já mandou
0: aí
1: um banner aqui pra gente, vou estar presente, viu? Ele falou aqui...
0: Eu vou levar a falta, viu, do convite, porque estarei domingo indo à Arena Pernambuco.
1: É, ele vai estar na Arena Pernambuco, eu volto daí pro Chinanã para a transmissão do jogo do Galo do Borborema, vou estar ao lado do Eduardo Souza aqui na nossa transmissão.
0: E convidados.
1: E convidados, aí você lá, direto da Arena Pernambuco, trazendo todos os detalhes, no cheiro da grama, Gustavo Rovares.
0: Isso, vou conhecer lá, né? E vou trazer informações para quem nos acompanha. Então, vamos fazer então o nosso primeiro intervalo, e único, né? Porque só tem dois blocos, não é o Boleiros, que a gente consegue às vezes dividir em três. Na volta, vamos destacar justamente a lojinha do Campinense, ou loja do Campinense, ou loja Junina da Raposa, lá no Parque do Povo. O Pedro Araújo traz informações sobre isso. E também, como eu falei, o pronunciamento, aí a fala do William Simões, presidente interino, falando ao torcedor rubro-negro pela primeira vez de forma oficial. A gente já volta.

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0: Pois é, a minha RTV e a Pop Cariri também, nesse clima de Copa do Mundo, e não poderia ser diferente, São João, Copa do Mundo, tudo se misturando, tudo junto e misturado. E aí, quem sempre tá junto e misturado com o povo, quem é? Igor Paixão, isso, né?
1: No meio do povo,
0: isso,
1: né?
0: No calçadão de Campina Grande, o Fala Rapaziada, já tradicional quadro mais democrático, com certeza, da TV e da Rádio Paraibana. E o assunto não poderia ser diferente nesta terça-feira. Expectativas sobre a estreia do Brasil na Copa do Mundo neste sábado que vem.
2: Olá, amigos que nos acompanham aqui pelo Trivela. Olha só, eu tô calçadão. E se eu tô no calçadão, vocês já sabem. Dia de Falar Rapaziada. E hoje, tema é claro, Copa do Mundo, estreia do Brasil na Copa. Vim ver se a população, se a galera está confiante para a estreia do Brasil contra o Marrocos. Uns estão bastante confiantes, acreditando que a gente vai sair como o primeiro colocado do grupo, e outros estão naquela dúvida se a gente vai estrear bem ou não, por conta da quantidade de lesões que a seleção brasileira vem tendo nessa fase final de preparação para o Mundial dos Estados Unidos, do México e do Canadá.
3: Mas pra baixo, não... Eu não estou muito confiante, não.
4: Sim, vai passar em primeiro lugar.
3: Expectativa não é muito boa, não. A gente já teve seleção melhores, né? Mas todo brasileiro tem a confiança de ganhar alguma coisa, mas eu acho que essa Copa não, a gente não vai muito longe, não.
5: Vamos pelo time, nós estamos confiantes. Sempre confiar pelo Hexa, né? Porque o nosso Brasil é nosso.
4: É, vai ser uma estreia muito difícil, né? Marrocos é um time muito bom. E eu creio que 1-0 vai sair legal para o Brasil.
6: Rapaz, tá meio difícil, porque os jogadores estão se machucando tudo em cima da hora. Mas tudo pode acontecer, né? Vamos ver. Mas tá muito confiável, não.
3: É, o Rafinha pode ser que faça alguma coisa, né? Rafinha pode ser que ele faça alguma caridade para o brasileiro.
5: Eu gosto do Neymar, mas eu gosto mais do Henrique, assim, pelo estilo dele de jogar, assim. Assim, o estilo dele de jogar, ele, até assim eu gosto dele. Quando ele, a comemoração, ele é muito bom no futebol, e por causa do time dele, que eu sou apaixonado pelo Real Madrid.
6: Tem. Se Neymar se melhorar um pouco e ele entrar, eu garanto que ele faz gol.
2: Diretamente do calçadão, Igor Paixão, para o Trivela.
5: O ex é nosso.
0: É, tem aquele que tá mais desconfiado, e não, assim, não dá pra julgar quem tá desconfiado, porque eu também tô, não vou dizer que tô com aquela grande confiança. Eu vou torcer, é Brasil, não tem por que eu torcer por outra seleção. É, se não fosse pelo Brasil, talvez fosse pro Itália, até pro Portugal, a Itália não tá na Copa, mas o técnico do Brasil ainda não sabe nem quem vai estar em campo. Essa historinha de que ele já tem um time na cabeça, porque ele não treinou esse time.
1: Ele tá mostrando que não, né? Pelo menos nesses últimos amistosos, nós vimos aí, muita inconsistência com relação a quem venha a ser os 11 titulares da seleção brasileira.
0: Esquema, né? De jogo, ninguém sabe se vai de 4-3-2-1, 4-3-3, 4-2-4, que é o que ele gosta, com 4 atacantes, 2 volantes.
1: Isso é o que preocupa,
0: então,
1: né?
0: É uma dúvida que vai pairar no ar, pelo menos até poucos minutos, horas ali, porque isso aí vaza. Daqui a pouco alguém já tem essa informação de dentro da CBF mesmo. Nossa informação que a gente tem é o resultado da nossa enquete. Como é que tá aí?
1: Vamos lá, vamos na nossa enquete. Já entra aqui também conosco o André Luiz, rapaz, raposeiro, dizendo, tô aqui na audiência, obrigado pelo carinho, porque os votos vão sendo computados, né? Você não votou ainda, muita gente na nossa live, né? Numa só live, né? Que é no YouTube, fora as nossas outras multiplataformas. Aqui, 71% tá dizendo que sim, ó. 71% acertadíssimo aí, dezembro, o mês da Copa Paraíba. 29% dizendo que não. E aqui as opiniões aqui vão divergindo, né? O torcedor é muito interessante, o torcedor do Campinense principalmente. Uns concordam com o técnico, com o presidente interino, William Simões, outros não concordam. Uns acham que bom demais o seu retorno, outros aí falam ainda em Operação Cartola, e vai dividindo opiniões de quem tá aí no nosso chat. Você faz conosco o nosso Trivela, né? É tanto que a audiência só sobe aqui e você vai interagir não só na nossa enquete, mas também interagindo no nosso chat e também pelo 988-21515, é onde a gente se comunica com você dentro do Trivela ou no Boleiros, não importa a programação.
0: Isso,
1: que nós
0: toda
1: estamos.
0: Toda a nossa programação.
1: Isso, Gustavo.
0: Olha, eu acho que no script tá aí. Vamos trazer então a fala do presidente interino, né, do Campinense Clube, que se pronunciou de forma oficial hoje através das redes sociais, do YouTube do Campinense Clube. A assessoria divulgou também no grupo do WhatsApp e a gente teve acesso. Então vamos ouvir o que fala o presidente interino, vice-presidente eleito e agora interino, William Simões.
7: Olá, torcedor rubro-negro. É com muito prazer, mais uma vez estou aqui. Nessa fala, né? Como presidente interino, estarei no cargo até o dia 1 de julho. Né? Isso, evidentemente que existe ainda uma decisão de conselho deliberativo, né, relacionado ao presidente Flávio Torreão e o diretor financeiro, o Elton, né? Então, estarei até lá, como eu disse, como presidente interino, né, já resolvendo as questões, né, relacionadas a vários problemas existentes no Campinense Clube, né, e peço atenção de torcedor, paciência, porque os dias são poucos, né? E a gente tem que correr contra o tempo para até lá resolver muitas pendências, né? Se a partir daí eu estiver, né, passado esse período de presidente interino, me tornar presidente de fato, aí sim a gente vai procurar dar um norte a esse clube, né? Então, peço ao torcedor que tenha um pouco de paciência. As coisas aconteceram de uma forma tão rápida, né, que a gente perde até o raciocínio. Né? E quero que entenda, né, que estou aqui, como eu disse, na condição de presidente interino, mas eu assumo esse clube porque também eu não posso deixar esse clube acéfalo. É uma instituição que a gente ama, a gente tem que preservar. Então, minha gente, até lá eu estarei, peço a compreensão de todos vocês, né? E espero que isso tenha um desfecho dia 1º, se tem retorno do presidente afastado, se tem retorno do diretor financeiro, mas até lá o compromisso é comigo, né? Assumo a responsabilidade até o dia 1º de julho, né? A partir daí, não sei, né? Quem vai resolver essa questão é o conselho, não sou eu. Né? Um abraço a todos. Espero que dias melhores voltem a reinar nas nossas hostes rubro-negra. Abraço, pessoal.
0: O William Simões falando durante cerca de 3 minutos e falando praticamente nada, né? O principal é o final, que todos esperam que o Campinense viva dias melhores. Eu deixei para não fazer um pré-julgamento, para ouvir ao vivo, para não ficar moendo algumas coisas na cabeça. Eu só vou deixar para ouvir ao vivo para criar
1: Eu não tive nem tempo de ouvir antes, estou ouvindo agora também, estou como você.
0: Também estava numa correria enorme.
1: Correria grande.
0: Para colocar o programa no ar aqui. Eu achava que algo a mais seria dito, sabe? Mas foi um pronunciamento de praxe que não disse praticamente nada. São grandes, todos sabem que os dias são poucos. Não, né, William? Porque quem elegeu o Flávio Torreão foi você. Quem elegeu o Flávio Torreão e também concordou com a colocação do diretor financeiro foi o mesmo grupo do qual você faz parte. Faz pouco tempo que se sabe sobre isso ou aquilo. Eu acho que se não se vem à tona e traz problemas reais, né, dizer que não faz parte de todo esse processo, porque assim, se o Flávio Torreão é ocupado por problemas financeiros que o Campinense tem, ele também é um herói de uma vaga que o Campinense não tinha na Série D há um tempo.
1: Quem deu essa vaga?
0: É o bônus e o ônus.
1: Agora aquela coisa, quem deu essa vaga ao Campinense
0: aí foi
1: na Série D?
0: Quem estava lá ou não?
1: O Flávio Torreão ou aqueles que estavam com o Flávio vendo tudo que estava acontecendo
0: e que o abandonaram,
1: né? E o abandonaram. Assim, eu acho palavras vagas, mas que fica aí uma esperança para o torcedor do Campinense. Esperança aqueles que têm o William como seu salvador da pátria e também um pé atrás com aqueles que o vejam ainda com aquela pessoa da Operação Cartola, por exemplo, como fala aqui o torcedor, outros vão esquecer isso da Operação Cartola, porque o que vale agora, estamos confiantes, foi quem deu a Copa do Nordeste, enfim. Então, assim, sempre uma figura que nas suas palavras ou na sua presença ou não dentro do clube, ainda causa esse desencontro de informações e também de
0: opiniões.
1: De opiniões, né? Quer dizer, opiniões, aquele que concorda e aquele que não concorda.
0: Olha, eu vou dizer só uma coisinha, ninguém tem o direito de dizer que esqueçam a Operação Cartola. A justiça pode ter feito isso, né? Mas o bom senso nunca fará me fazer esquecer, né, o que a gente passou de vergonha em nível nacional no Fantástico, né, não só sobre a Operação Cartola, mas aquela questão também da troca de notas fiscais por ingressos, em que até defunto estava no jogo em Patos, né? O cara nem sabia que existia o futebol da Paraíba lá no interior do Paraná. Então, assim, se você quer se fazer de doido, né, e porque lhe convém dizer que esqueçam isso,
1: não esquece.
0: Me fazer esquecer, ninguém vai. O que é daqui para frente, que seja bom, que seja honesto, né, que seja algo que preencha as necessidades do Campinense ou de outro clube, mas pessoas que estiveram incluídas na Operação Cartola, né, elas serão lembradas sempre. A gente tem um presidente hoje da República que foi preso durante mais de 500 dias.
1: Condenado, condenado, né?
0: E querer que esqueça. A gente está falando do Brasil. Então, assim, eu não vou ficar lembrando sobre isso toda hora, porque eu acho também que não ajuda. Agora, o torcedor que lembra disso, ele tem total direito.
1: A gente
0: total
1: toca.
0: Direito.
1: E a gente fala
0: porque
1: isso?
0: O nome que foi colocado no Fantástico foi Campinense Clube. Ou não foi?
1: Foi?
0: Ou existe o Campinense Clube antes e depois?
1: Que menos tinha a ver com tudo isso a instituição.
0: Então, assim, não digam assim, mas esqueça.
1: Assim, mas assim, olha como é interessante. Aqui diz o seguinte, Operação Cartola, o qual ele foi absolvido. Aí o outro aqui vem e diz o seguinte, essa aparição do Ulisses Simões só revela o fundo do poço, é uma disparate contra o torcedor. Pro torcedor que sabe a realidade, Simões é o retrato da desesperança rubro-negra. Ou seja,
0: a opinião do torcedor.
1: Do torcedor. E assim,
0: não
1: e
0: é
1: diverge,
0: do torcedor do 13, do Botafogo.
1: E diverge
0: a opinião do
1: as opiniões
0: do também.
1: As opiniões são divididas entre aqueles que concordam ou não. E aqui é o nosso papel.
0: E aqui ninguém é juiz,
1: isso.
0: Aqui ninguém está dizendo aqui. Porque alguma. Se a justiça absolveu, beleza. Agora, o que eu escutei nos áudios, porque eu fui um dos primeiros a ter acesso a isso, né? Isso ninguém me faz esquecer, viu? Isso aí ninguém vai me pautar nisso.
1: Ninguém
0: não.
1: Tira da internet o que está no Fantástico, pois que está
0: Até tira às vezes, né? Tirar do. Não pode nem mais chamar o outro de ladrão.
1: Mas vamos lá. Porque
0: vamos
1: é o seguinte,
0: agora para a lojinha.
1: Vai para a loja. Para a loja do Campinense Clube. Estavam sendo cobrados aqui da gente agora, que o torcedor estava cobrando. E vamos estar ao vivo, é isso?
0: Vamos trazer aqui o Pedro Araújo para trazer informações. A promessa é que hoje a loja do Campinense Clube no Parque do Povo seria inaugurada já com produtos. A gente mostrou ontem, né, que já estava adesivado, ar-condicionado, tudo mais. E agora, Pedro, o negócio está andando. Boa noite.
8: Olá, Gustavo Rovares. Olá, Marques Júnior. Olá, você ligado no Trivela desta quarta-feira. Olha só. O maior São João do mundo, a gente sabe que começou na quarta-feira passada, dia 3. Mas eu tenho certeza que o torcedor aqui de Campina Grande estava sentindo falta de alguma coisa. 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
8: 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Não é verdade, Marcos Júnior? Não é verdade, Gustavo Rovares? Pedro Araújo para a MRTV, a TV digital do blog do Márcio Rangel.
0: Então tá aí, né? Tá o torcedor aí que estava nessa expectativa, a loja está lá, teve o atraso, a partir de agora esquece, isso aí sim, esquece, passou, não adianta mais agora, e atrasou.
10: Raquel,
0: o problema.
10: E
0: ela trouxe um otimismo, né? Ela deu uma levantada no torcedor.
1: Né? É importante. Raquel é um símbolo dessa loja do Campinense por várias e por N motivos, né, Raquel? A gente sabe muito, muito bem disso. Mas enfim, tá lá a loja do Campinense Clube. Cobramos aqui uma semana atrás, foi necessária a cobrança.
0: Isso.
1: A diretoria interina ou não, fui lá, agiu e coloca a loja, porque é o que precisa o torcedor do Campinense. A sua marca também ser vista no maior São João do mundo. Agora aguardar também, porque parece que podemos ter aí a loja também do Serra Branca, né? Agora foi o que tá faltando, podemos ter. E aí, já vai ter camisa verde e amarela também, Gustavo Alvarez, como tem a camisa verde e amarela do Arquibal, que é o 13, né?
0: Isso, isso. Todo inclusive a gente fez matéria, nos próximos dias a gente vai mostrar quando chegar no
1: Campinense. Não vamos deixar de mostrar durante a programação do maior São João do Mundo, sempre nós tivemos lá com o nosso bolizão Trivela, as movimentações, tanto nas lojas tanto na loja do Campinense, como também na loja do 13.
0: Tá certo, vamos embora, vamos deixar para falar de Série C amanhã, porque já estamos 8 horas em ponto estourados. Como é que terminou a enquete aí?
1: É, obrigado pelo carinho da audiência e a votação, né? Muita gente votando aqui. É, a Copa Paraíba vai acontecer em dezembro. É o mês certo? Sim, 72%, 28% apenas dizendo que não é o mês certo. Você achou que não é o mês correto, por
0: não é, motivos, diante, né? da situação, é, mas para o ano que vem não pode ser.
1: Eu acho que aí são ajustes, né?
0: Tem que ser ao fim do Campeonato Paraibano para quem não se classificar ou não cair.
1: Então, que venha a Copa Paraíba, muito mais trabalho para a gente, né? Seguir isso. Um ano corrido de Copa do Mundo.
0: Pré-temporada já misturando com Copa Paraíba.
1: Isso é muito bom para a gente.
0: Vai ser muita, né, correria. Vamos embora. Um abraço e até amanhã, então, né?
1: Um abraço a todos e até amanhã. Volta aqui a partir de 19 horas, nessa quarta-feira, com mais um Trivela. Vou estar ao seu lado.
0: Isso. Um abraço, fique com Deus, saúde e paz e até amanhã. Valeu.

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4: 8h32.
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2: 9 horas.
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